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0: meus irmãos, Deus me mandou para essa terra, Deus me criou nessa terra para me ajudar as pessoas, para me orar pelas pessoas, para mim ver as pessoas felizes, alegres, curando. Gente, olha, a glória, a honra é do nosso Deus, mas eu acredito que milhares de pessoas, por onde já passei, Deus foi comigo, milhares de pessoas foram abençoadas. Eu acredito que umas 20 mil pessoas já foram abençoadas por Deus através da minha vida. Eu acredito, umas 20 mil pessoas, mais ou menos, Deus já abençoou, já curou, já deu livramento de morte. Quantas pessoas, meus irmãos e minhas irmãs, que foram abençoados na área da finança, na área da cura. Dom que Deus me deu é para curar os doentes e fazer as pessoas ser prósperas. Deus me deu esse dom de orar para as pessoas e as pessoas ter prosperidade, ter saúde. Deus me deu o dom de expulsar demônio. Deus me deu o dom de expulsar demônio, de expulsar macumbaria, feitiçaria. Eu acredito que esses são os dons maiores que Deus me deu. Dom da fé, de orar pelo povo. Dom de ver as pessoas prosperar, ter saúde, vencer os seus problemas. Nesta quarta-feira, 3 da tarde, 7 da noite. Nesta quarta-feira à noite, eu, pastor Messias, em nome de Jesus, mas em nome de Jesus mesmo, eu prometo, aqui dentro do meu coração, aqui dentro da minha fé, eu prometo que eu vou orar por vocês, e Deus vai me usar, Deus vai mudar a tua vida, como Ele mudou a minha, como Ele mudou a vida de umas 20 mil pessoas, por onde eu já passei, orando pelo povo durante esses 44 anos. Se você tiver fé, se você tiver a fé de estar conosco nesta quarta-feira, Deus vai fazer algo muito grande. Lembrando que nesta quarta-feira à tarde, o pastor Jefferson vai estar com vocês às 3 da tarde, ministrando, profetizando em nome de Jesus a sua vitória. Tem homem de Deus nessa terra, tem homem de fé nessa terra, tem homens abençoadores, homens que tem Deus, que prega por amor, não por dinheiro, que prega por amor às almas. Ah, meu querido irmão, ah, minha querida irmã, se você tiver essa fé de vencer essa barreira, essa muralha, está conosco aqui nesta quarta-feira, 3 da tarde, 7 da noite. Você vai ver que dentro da sua casa, dentro da sua família, algo vai mudar, como a vida dessas pessoas mudaram para a glória do Pai, do Filho e do Espírito Santo. 3 da tarde, 7 da noite. Aonde? Da Igreja Deus é Santo, Igreja Pentecostal Deus é Santo, Avenida Marechal Floriano Peixoto, 6711 Auer, Praça da Passarela. Deus vai mudar a sua vida mudou a vida dessas pessoas.
1: É que eu tô fazendo a campanha da prosperidade e comecei a mês de agosto. E eu não era nem cliente ainda, né? E via pedindo, oh, meu Deus, prepara uma, abre as portas de serviço pro meu esposo fixo, né?
2: Há quanto tempo ele trabalhava assim?
1: Ah, uns 4 anos. Uns 4 anos mais ainda. E daí eu chegava no final do ano fraquejava o serviço. Chegava no final do ano sempre sem nada, né? Daí eu falei, oh, meu Deus.
2: Sempre passando dificuldade financeira. Sempre passando
1: dificuldade. Daí eu comecei a fazer essa campanha. Às vezes não tinha nem o dinheiro pra vir.
2: Nem o dinheiro não tinha pra vir.
1: Dinheiro pra vir, às vezes.
2: Só quando começou a campanha da prosperidade era católica.
1: Era a católica daí. Que Deus abriu as portas de serviço pra ele. Maravilhoso, só agradeço a Deus, viu? E pra que. E agora Deus chamou ele pra casa dele, tava junto comigo na igreja. Depois acho que Deus esperou eu servir a ele, né?
2: Até sem dinheiro a senhora vinha pra igreja.
1: Não, não tinha nem dinheiro, só tinha o dinheiro da passagem.
2: Da passagem.
1: Tinha que emprestar, hein?
2: Emprestava pra vir na igreja.
1: Isso, e daí eu peguei. Emprestava e vim. Aí hoje mesmo eu tava ali sentadinha falando, oh meu Deus, ó, vim com duas carteiras no começo da campanha e hoje tô vindo só com a minha, mas ó, agradeço Deus e abrir as portas serviço pra ele, né?
2: Seu esposo, ele passou 4 anos assim, aquele trabalho. Uma hora tem, uma hora não tem.
1: Uma hora tinha, outra hora não tinha, e hoje deu, né? Daí aí.
2: Faltava mantimento na sua casa?
1: Às vezes chegava até faltar, viu? Aí agora.
2: Faltava dinheiro, faltava mantimento.
1: Dinheiro, as coisas para as crianças, né? Que a gente...
2: Dificuldade financeira isso, tinha? Isso,
1: bastante.
2: E depois que a irmã começou a fazer a campanha da prosperidade, mudou a sua vida? E
1: mudou, porque daí sim eu fui ver como Deus é maravilhoso.
2: Esse Jesus é maravilhoso.
1: Mais maravilhoso mesmo.
2: Hoje tem prosperidade.
1: Graças a Deus.
2: Não falta mais nada na sua casa.
1: Nada, nada, nada.
2: Tudo isso através da campanha da prosperidade.
1: Isso da cabeça da prosperidade.
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4: Salve a igreja, Pai do Senhor. Bom, tem um rapaz que trabalha comigo, o nome dele é Marcos, eu trouxe ele aqui na igreja e ele é muito incrédulo, né? O pastor Darcy falou para ele assim que ele ia receber uma benção financeira, até ele falou, eu não sou político, né? Mas domingo agora ele veio conversar comigo, né? Ele estava devendo 37 mil para o Banco Itaú, o banco ligou para ele, ele pagou R$770. Ele mandou dar...
5: Peraí, ele veio aqui na igreja... O pastor Messias falou para ele que ele iria receber uma bênção financeira.
6: Ele não acreditou.
5: Ele não acreditou na hora. E Deus, para quebrar a incredulidade do homem, ele tinha uma dívida de quantos?
4: 37 mil.
5: 37 mil no Banco Itaú.
4: Itaú, isso.
5: E ele pagou quantos dessa dívida?
4: R$770.
5: Tá vendo só? Deus usou o homem de Deus nesse altar. Dizendo que iria abençoar o rapaz com uma bênção financeira. Ele não creu no momento. Mas para honrar a palavra do homem de Deus, para quebrar a incredulidade,

0: Pastor, todo dia 3 eu vou pagar meu carro numa certa lotérica. E naquele dia eu cheguei, entreguei o boleto, entreguei o dinheiro pra mulher. E ela ali procurou, falou, moço, esse boleto já está pago ou então já está atrasado. Eu falei, mas como tá atrasado? Sendo que eu que pago e minha esposa não vem pagar, só eu. Chegamos lá então, ela tentou de novo, moço, esse boleto tá pago. Eu falei, então tá bom então. Liguei pra minha esposa, ela falou, só um momento. Aí ela puxou lá pelo banco lá, pelo site do banco, da BV, e estava pago para a glória de Deus.
1: R$ 1.300.
0: R$ 1.322,60.
1: Irmão, que negócio é esse?
2: É um milagrão do Senhor, pastor. E depois que a gente recebeu esse milagre de Deus, nós viemos aqui na quarta-feira passada, a gente contou a bênção, aí o Senhor falou assim, eu vou fazer com a igreja, então, um voto nesse valor, 13 pessoas com uma oferta de R$ 100 na mão. Aí eu e meu esposo viemos na frente, pegamos o voto. Na quarta-feira a gente trouxe. Na quinta-feira eu fui entrar no site da financeira para me dar uma olhada. A parcela que vai vencer no mês de março estava paga também. E quando a gente pegou o voto, o senhor falou assim, ó, e vai aparecer mais parcela paga. Aí a gente foi olhar a parcela do mês de março, que ainda vai vencer dia 3 de março, também já foi paga.
1: Meu Deus, agora que eu lembrei, eu falei para vocês dois, vai aparecer mais parcelas pago. Olha o poder da palavra de Deus na nossa boca quando nós estivermos no altar na quarta-feira. Não duvida, quando Deus falar, quando Deus revelar, não é para você ficar duvidando. Lembrei agora, vai aparecer mais parcelas pago. E agora, mais uma outra parcela. Já são duas parcelas que já estão pagas. E agora eu pergunto para vocês dois, quem pagou?
2: Foi Jesus.
1: Quem pagou?
0: Foi Jesus.
1: Será que vale a pena ofertar aqui na igreja, Deus é Santo, essas ofertas que eu peço aqui de 50, de 10, de 100, o valor que Deus me tocar?
0: Com certeza, pastor. A gente pensa, não temos condição, mas Deus provê. Se a gente colocar a fé em ação, além de Deus prover, ainda Ele faz um milagre para nos surpreender.
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Atenção, amados irmãos e ouvintes, para os endereços da Igreja Pentecostal Deus é Santo, em Curitiba e região metropolitana. Começando por Curitiba, cidade de Curitiba, atenção, porque a Igreja Pentecostal Deus é Santo, nossa sede nacional, está localizada na Avenida Marechal Floriano Peixoto, número 6711. Avenida Marechal Floriano Peixoto, 6711, no Auer, em Curitiba. Sede nacional da Igreja Pentecostal Deus é Santo. Ainda em Curitiba, bairro do Capão Raso, atenção, povo de Deus, porque o endereço é a rua Professor Valdir de Jesus, número 513. Rua Professor Valdir de Jesus, número 513. Curitiba, bairro Osternac, Ganchinho, atenção, irmãos desta região, porque a Igreja Deus é Santo está na rua Ari Taborda, número 662. Rua Ari Taborda, 662. Atenção, Patuquara, porque a Igreja Deus é Santo está no Jardim da Ordem, na rua Arcésio de Barros Lima, número 91. Jardim da Ordem, rua Arcésio de Barros Lima, número 91. Ainda em Curitiba, Igreja Pentecostal Deus é Santo, no SIC, rua Desembargador Cid Campelo, 5622. SIC, rua Desembargador Cid Campelo, número 5622, aí no Barigui. Vamos agora para a cidade de Piraquara, atenção Piraquara, porque a Igreja Pentecostal Deus é Santo está aí no Jardim Santa Mônica, sede regional em Piraquara, Jardim Santa Mônica, rua Engenheiro Djalma Maciel, número 92. Rua Engenheiro Djalma Maciel, número 92, no Santa Mônica. Ainda em Piraquara, Vila Macedo, atenção, porque o endereço fica na Rua Fortaleza, número 454. Rua Fortaleza, número 454, na Vila Macedo. Ainda em Piraquara, no bairro São Cristóvão, Rua Henrique Brudec, número 487. Piraquara, bairro São Cristóvão, Rua Henrique Brudec, número 487. Ainda em Piraquara, atenção, irmãos, porque nós temos a Igreja Deus é Santo no Jardim Holandês. Jardim Holandês, a igreja fica na Avenida Betonex, número 55. Avenida Betonex, número 55, no Jardim Holandês. Também em Piraquara, no Jardim Bela Vista, a Igreja Deus é Santo está localizada na Rua Centenário do Paraná, número 627. Jardim Bela Vista, em Piraquara, Rua Centenário do Paraná, número 627. E agora vamos para Colombo, atenção, cidade de Colombo. Atenção, moradores de Colombo, porque a Igreja Deus é Santo está aí no Jardim Guaraituba. Jardim Guaraituba, Rua Pedro do Rosário, número 488. Rua Pedro do Rosário, número 488, Jardim Guaraituba, Colombo. Atenção, cidade de Pinhais. Atenção, cidade de Pinhais, porque a Igreja Deus é Santo está aí, Vargem Grande, na Rua Monteiro Lobato, número 320. Rua Monteiro Lobato, número 320, Vargem Grande, na cidade de Pinhais. Atenção agora, amados irmãos que moram na região de Araucária. Atenção, Araucária, porque a Igreja Deus é Santo está no bairro Campina da Barra. Isso mesmo, bairro Campina da Barra, na rua Professora Maria Nassar Chaustec, número 1097. Repetindo, rua Professora Maria Nassar Chaustec, número 1097, no bairro Campina da Barra, em Araucária.
Atenção agora, Matos Irmãos da Fazenda Rio Grande. A Igreja Deus é Santo está no bairro Jardim Iguaçu. Fazenda Rio Grande, Jardim Iguaçu, na rua Rio Iguaçu, número 846. Rua Rio Iguaçu, 846, Jardim Iguaçu, na Fazenda Rio Grande. Atenção, Mandirituba.

Porque a Igreja Deus é Santo está aí no bairro do Centro, na Rua Gonçalves Dias, número 1840. Rua Gonçalves Dias, número 1840, no centro de Campo Largo. Atenção, cidade da Lapa! Atenção, cidade da Lapa! A Igreja Deus é Santo está também no bairro do Centro, na Rua Senador Souza Naves, número 741. Rua Senador Souza Naves, número 741, no centro da Lapa. E atenção, cidade de Porto Amazonas. Atenção, Porto Amazonas, porque a Igreja Deus é Santo está na Rua João Pessoa, número 211. Atenção, Porto Amazonas, porque é novo endereço. Rua João Pessoa, número 211, frente à Pastelaria Sol. Esses são os endereços da Igreja Pentecostal Deus é Santo, em Curitiba e na região metropolitana. Para mais informações, entre em contato no 41-3376-3339, 41-3376-3339, que é telefone e também WhatsApp. Igreja Deus é Santo, a sua vitória é

Eu quero falar com os irmãos, eu quero falar com as irmãs, eu quero falar com o senhor, a senhora, você ouvinte, internauta da programação Vencendo pela Fé. Eu quero despertar a sua fé para esta quarta-feira. Nesta quarta-feira, você precisa agir. Se você agir, haverá uma reação do céu em seu favor. Se você agir a fé, haverá uma reação da parte de Deus em favor da sua vida, em favor da sua casa, da sua família, dos seus propósitos, projetos, planos, sonhos, enfim. Jesus fala em Mateus, no capítulo 7, no versículo 7 e versículo 8. Para cada ação, há uma reação. O que pede, recebe. O que busca, encontra. E o que bate, se abre. Nós observamos por esta palavra que nós lemos, que Jesus não quer ver nós acomodado, conformado, de braços cruzados. Infelizmente, quantas pessoas que estão acomodadas, esperando Deus fazer algo em seu favor, sendo que essas pessoas nada está fazendo. Tem pessoas esperando colher o que elas não estão plantando. Tem pessoas esperando ceifar o que elas não estão semeando. E Jesus fala aqui, ó, só vai receber quem pedir. Vai encontrar quem buscar. A porta vai abrir para quem bater. Agora, se a pessoa ficar aí colocando barreiras na frente, colocando dificuldades, olhando para o problema, em vez da pessoa agir a fé, fica dando desculpas. Ah, porque é longe. Ah, porque vou ter que gastar passagem, tem que gastar gasolina. Ah, por essa razão, por aquela e por essa e por aquela. Meu amado irmão, minha amada irmã, isso não vai trazer para você resultados. Pelo contrário, agindo assim, a situação só tende a piorar. Agindo dessa maneira, as coisas vão continuar do jeito que estão

e só piorando. Porque Deus não opera no comodismo, no conformismo, no desânimo. Não. Deus não opera na falta de fé, na dúvida, na murmuração. Deus não opera quando Deus vê alguém prostrado, conformado, desanimado, com aquele espírito de negatividade. Deus não vai operar na vida de alguém que está assim, reclamando, só reclama, procurando encontrar em alguém a culpa, procurando um culpado para a sua vida, para a situação, para aquilo que está acontecendo. Não é assim que Deus vai operar na vida da pessoa. Mas Deus vai operar na vida daquele que faz o que Jesus Cristo ensina aqui. Aquele que pede, aquele que ora, aquele que busca, aquele que bate, aquele que age, aquele que se posiciona, aquele que fala assim: não, eu vou orar, eu vou ir para a igreja, eu vou fazer essa campanha, eu vou dar lugar para Deus, eu vou usar minha fé, eu vou jejuar, eu vou plantar na obra de Deus, eu vou desafiar esse problema, essa dívida, essa doença, esta situação, pela fé. Jesus vai me dar vitória. É assim que Deus, ele trabalha nesta quarta-feira, 3 da tarde, 7 da noite. Lembrando que às 3 da tarde, presbítero Jefferson, às 7 da noite, retorna o pastor Darcy Messias do altar de Deus para pregar e para orar e os milagres acontecer. Você e toda a sua família é o nosso convidado especial.

aqui. Aqueles que vão cantar o hino da vitória. Aqueles que vão adorar e exaltar ao Rei dos Reis, independente da situação que esteja vivendo. Sabendo que Ele tem o controle das suas vidas. Sabendo que Ele tem preparado um novo lugar para você. Sabendo que Ele tem determinado um novo tempo para a tua, para a minha e para as nossas vidas. Let's see.

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0: meus irmãos, Deus me mandou para essa terra, Deus me criou nessa terra para me ajudar as pessoas, para me orar pelas pessoas, para mim ver as pessoas felizes, alegres, curando. Gente, olha, a glória, a honra é do nosso Deus, mas eu acredito que milhares de pessoas, por onde já passei, Deus foi comigo, milhares de pessoas foram abençoadas. Eu acredito que umas 20 mil pessoas já foram abençoadas por Deus através da minha vida. Eu acredito, umas 20 mil pessoas, mais ou menos, Deus já abençoou, já curou, já deu livramento de morte. Quantas pessoas, meus irmãos e minhas irmãs, que foram abençoados na área da finança, na área da cura. Dom que Deus me deu é para curar os doentes e fazer as pessoas ser prósperas. Deus me deu esse dom de orar para as pessoas e as pessoas ter prosperidade, ter saúde. Deus me deu o dom de expulsar demônio. Deus me deu o dom de expulsar demônio, de expulsar macumbaria, feitiçaria. Eu acredito que esses são os dons maiores que Deus me deu. Dom da fé, de orar pelo povo. Dom de ver as pessoas prosperar, ter saúde, vencer os seus problemas. Nesta quarta-feira, 19h, nesta quarta-feira à noite, eu, pastor Messias, em nome de Jesus, mas em nome de Jesus mesmo, eu prometo, aqui dentro do meu coração, aqui dentro da minha fé, eu prometo que eu vou orar por vocês, e Deus vai me usar, Deus vai mudar a tua vida, como Ele mudou a minha, como Ele mudou a vida de umas 20 mil pessoas, por onde já passei, orando pelo povo durante esses 44 anos. Se você tiver fé, se você tiver a fé de estar conosco nesta quarta-feira, Deus vai fazer algo muito grande. Lembrando que nesta quarta tem homem de Deus nessa terra, tem homem de fé nessa terra, tem homens abençoadores, homens que tem Deus, que prega por amor, não por dinheiro, que prega por amor às almas. Ah, meu querido irmão, ah, minha querida irmã, se você tiver essa fé de vencer essa barreira, essa muralha, está conosco aqui nesta quarta-feira, 19h, você vai ver que dentro da sua casa, dentro da sua família, algo vai mudar, como a vida dessas pessoas mudaram, para a glória do Pai, do Filho e do Espírito Santo, 19h, aonde? Da Igreja Deus é Santo, Igreja Pentecostal Deus é Santo, Avenida Marechal Floriano Peixoto, 6711, Auer, Praça da Passarela. Deus vai mudar a sua vida, como mudou a vida dessas pessoas.
1: É que eu estou fazendo a campanha da prosperidade e comecei a mês de agosto, e eu não era nem crente ainda, né? E via pedindo, oh meu Deus, prepara uma, abre as portas de serviço pro meu esposo fixo, né?
2: Há quanto tempo ele trabalhava assim?
1: Ah, uns quatro anos mais ainda. E daí eu chegava ao final do ano fraquejava o serviço, chegava ao final do ano sempre sem nada, né? Daí eu falei, oh meu Deus.
2: Sempre passando dificuldade financeira.
1: Daí eu comecei a fazer essa campanha, às vezes não tinha nem o dinheiro para vir.
2: Nem um dinheiro não tinha pra vir.
1: Dinheiro pra vir, às vezes.
2: Quando começou a campanha da prosperidade, era católica.
1: E era a católica daí. Que Deus abriu as portas de serviço pra ele. Maravilhoso, só agradeço a Deus, viu? E pra que... E agora Deus chamou ele pra casa dele, tava junto comigo na igreja. Depois, acho que Deus esperou eu servir a ele, né?
2: Até sem ele. Dinheiro a senhora vinha pra igreja?
1: Não, não tinha nem dinheiro, só tinha dinheiro da passagem.
2: Da passagem.
1: Tinha que emprestar, hein?
2: Emprestava pra vir na igreja.
1: Isso, e daí eu peguei... emprestava e vim. Aí hoje mesmo eu tava ali sentadinha falando, oh meu Deus, ó, vim com duas carteiras no começo da campanha e hoje tô vindo só com a minha, mas ó, agradeço Deus e abrir as portas de serviço pra ele, né?
2: Seu esposo, ele passou 4 anos assim, aquele trabalho, uma hora tem, uma hora não tem.
1: Uma hora tinha, outra hora não tinha e hoje deu, né? Daí aí...
2: Não faltava mantimento na sua casa?
1: Às vezes chegava até faltar, vê? Aí agora...
2: Faltava dinheiro, faltava mantimento.
1: Dinheiro, as coisas para as crianças, né? Que a gente...
2: Dificuldade financeira isso, tinha.
1: Isso, bastante.
2: E depois que a irmã começou a fazer a campanha da prosperidade, mudou a sua vida?
1: E mudou, porque daí sim eu fui ver como Deus é maravilhoso.
2: Esse Jesus é maravilhoso.
1: Mais maravilhoso mesmo.
2: Hoje tem prosperidade.
1: Graças a Deus. Não
2: falta mais nada na sua casa.
1: Nada, nada, nada.
2: Tudo isso através da campanha da prosperidade.
1: Isso da cabeça da campanha da prosperidade.
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4: Salve a igreja, Pai do Senhor. Bom, tem um rapaz que trabalha comigo, o nome dele é Marcos, eu trouxe ele aqui na igreja e ele é muito incrédulo, né? O pastor Darcy falou para ele assim que ele ia receber uma benção financeira, até ele falou, eu não sou político, né? Mas domingo agora ele veio conversar comigo, né? Ele estava devendo 37 mil para o Banco Itaú, o banco ligou para ele, ele pagou R$770. Ele mandou...
5: Peraí, ele veio aqui na igreja... E o pastor Messias falou para ele que ele iria receber uma bênção financeira.
6: Ele não acreditou.
5: Ele não acreditou na hora. E Deus, para quebrar a incredulidade do homem, ele tinha uma dívida de quantos?
4: 37 mil.
5: 37 mil no Banco Itaú.
4: Itaú, isso.
5: E ele pagou quantos dessa dívida?
4: R$770.
5: Tá vendo só? Deus usou o homem de Deus nesse altar. Dizendo que iria abençoar o rapaz com uma bênção financeira. Ele não creu no momento, mas para honrar a palavra do homem de Deus, para quebrar a incredulidade, o rapaz tinha uma dívida de quantos?
4: 37 mil.
5: 37 mil?
4: Pagou 770. E ainda ele falou assim para mim, ó, Thiago, eu quero voltar naquela igreja. Falou domingo para mim. E ele, você chamava ele para vir na igreja, ele sempre ficava me zoando. Ah, você virou crentinho, não sei o quê. Agora, para a honra e a glória do Senhor, ele quer voltar comigo.
5: Hoje ele crê.
4: Hoje ele crê.
5: Glória a Deus. Palmas para Jesus, tá vendo?
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0: Seu nome?
7: Mão Marcos.
8: Karine.
0: Como é que foi esse milagre que vocês receberam aqui de Deus na campanha da quarta-feira? Como é que foi?
7: Pastor, todo dia 3 eu vou pagar meu carro numa certa lotérica. E naquele dia eu cheguei, entreguei o boleto, entreguei o dinheiro pra mulher. E ela ali procurou, falou, moço, esse boleto já está pago ou então já está atrasado. Eu falei, mas como está atrasado? Sendo que eu que pago e minha esposa não vem pagar, só eu. Chegamos lá então, ela tentou de novo, moço, esse boleto tá pago. Eu falei, então tá bom então. Liguei pra minha esposa, ela falou, só um momento. Aí ela puxou lá pelo banco lá, pelo site do banco, da BV, e estava pago para a glória de Deus.
0: R$1.300.
7: R$1.322,60.
0: Irmão, que negócio é esse?
8: É um milagrão do Senhor, pastor. E depois que a gente recebeu esse milagre de Deus, nós viemos aqui na quarta-feira passada, a gente contou a bênção, aí o Senhor falou assim, eu vou fazer com a igreja, então, um voto nesse valor, 13 pessoas com uma oferta de R$100 na mão. Aí eu e meu esposo viemos na frente, pegamos o voto, na quarta-feira a gente trouxe. Na quinta-feira eu fui entrar no site da financeira para me dar uma olhada. A parcela que vai vencer no mês de março estava paga também. E quando a gente pegou o voto, o senhor falou assim, ó, e vai aparecer mais parcela paga. Aí a gente foi olhar a parcela do mês de março, que ainda vai vencer dia 3 de março, também já foi paga.
0: Meu Deus, agora que eu lembrei, eu falei para vocês dois, vai aparecer mais parcelas. Olha o poder da palavra de Deus na nossa boca quando nós estivermos no altar na quarta-feira. Não duvida, quando Deus falar, quando Deus revelar, não é para você ficar duvidando. Lembrei agora, vai aparecer mais parcelas pago. E agora, mais uma outra parcela. Já são duas parcelas que já estão pagas. E agora eu pergunto para vocês dois, quem pagou?
8: Foi Jesus.
0: Quem pagou?
7: Foi Jesus.
0: Será que vale a pena ofertar aqui na igreja, Deus é Santo, essas ofertas que eu peço aqui de 50, de 10, de 100, o valor que Deus me tocar?
7: Com certeza, pastor. A gente pensa, não temos condição, mas Deus provê. Se a gente colocar a fé em ação, além de Deus prover, ainda Ele faz um milagre para nos surpreender.
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meus queridos e amados irmãos, povo de Deus, paz do Senhor Jesus, pastor Messias, aqui com os irmãos, com as irmãs, povo de Deus da grande Curitiba, venha, venha, venha, na quarta-feira, 9 da manhã, 3 da tarde e 7 da noite. Traga os doentes e problemáticos, enfermos e necessitados, oh irmãos que estão enfrentando batalhas espirituais, guerras, tribulações, venha, porque esse homem de Deus, ele vai orar pela sua vida, pela sua família, orar para Deus libertar, solucionar. Olha, a Bíblia diz que a oração de um justo pode muito em seus efeitos. Olha o endereço da nossa igreja, Deus é Santo, Avenida Marechal Floriano Peixoto, 6711, Vila Auer. É aqui, povo de Deus, para a senhora, para o senhor, está conosco nessa quarta-feira de manhã, pastor Messias vai estar aqui pregando, orando pelo povo, expulsando os demônios. À tarde, às 3 da tarde, vai estar o pastor Jefferson orando pelo povo, expulsando o mal e Deus abençoando. E à noite, pastor Messias novamente volta orando pelas pessoas e Deus operando aquele milagre que está faltando na sua vida.

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Graças a Deus, meus queridos e amados irmãos, povo de Deus, paz do Senhor Jesus, pastor Messias, aqui com os irmãos, com as irmãs, povo de Deus da grande Curitiba, venha, venha, venha, na quarta-feira, 3 da tarde e 7 da noite. Traga os doentes e problemáticos, enfermos e necessitados, ou irmãos que estão enfrentando batalhas espirituais, guerras, tribulações, venha, porque esse homem de Deus, ele vai orar pela sua vida, pela sua família, orar para Deus libertar, solucionar. Olha, a Bíblia diz que a oração de um justo pode muito em seus efeitos. Olha o endereço da nossa igreja, Deus é Santo, Avenida Marechal Floriano Peixoto, 6711, Vila Auer. É aqui, povo de Deus, para a senhora, para o senhor, está conosco nessa quarta-feira. Quarta-feira, à tarde, às 3 da tarde, vai estar o pastor Jefferson orando pelo povo, expulsando o mal e Deus abençoando. E à noite, pastor Messias novamente volta orando pelas pessoas e Deus operando aquele milagre que está faltando na sua vida.

0: meus irmãos, Deus me mandou para essa terra, Deus me criou nessa terra para me ajudar as pessoas, para me orar pelas pessoas, para mim ver as pessoas felizes, alegres, curando. Gente, olha, a glória, a honra é do nosso Deus, mas eu acredito que milhares de pessoas, por onde já passei, Deus foi comigo, milhares de pessoas foram abençoadas. Eu acredito que umas 20 mil pessoas já foram abençoadas por Deus através da minha vida. Eu acredito, umas 20 mil pessoas, mais ou menos, Deus já abençoou, já curou, já deu livramento de morte. Quantas pessoas, meus irmãos e minhas irmãs, que foram abençoados na área da finança, na área da cura. O dom que Deus me deu é para curar os doentes e fazer as pessoas ser prósperas. Deus me deu esse dom de orar para as pessoas e as pessoas ter prosperidade, ter saúde. Deus me deu o dom de expulsar demônio. Deus me deu o dom de expulsar demônio, de expulsar macumbaria, feitiçaria. Eu acredito que esses são os dons maiores que Deus me deu. Dom da fé, de orar pelo povo. Dom de ver as pessoas prosperar, ter saúde, vencer os seus problemas. Nesta quarta-feira, 3 da tarde, 7 da noite. Nesta quarta-feira à noite, eu, pastor Messias, em nome de Jesus, mas em nome de Jesus mesmo, eu prometo, aqui dentro do meu coração, aqui dentro da minha fé, eu prometo que eu vou orar por vocês, e Deus vai me usar, Deus vai mudar a tua vida, como Ele mudou a minha, como Ele mudou a vida de umas 20 mil pessoas, por onde já passei, orando pelo povo durante esses 44 anos. Se você tiver fé, se você tiver a fé de estar conosco nesta quarta-feira, Deus vai fazer algo muito grande. Lembrando que nesta quarta-feira à tarde, nesta quarta-feira à tarde, o pastor Jefferson vai estar com vocês às 3 da tarde, ministrando, profetizando em nome de Jesus a sua vitória. Tem homem de Deus nessa terra, tem homem de fé nessa terra, tem homens abençoadores, homens que tem Deus, que prega por amor, não por dinheiro, que prega por amor às almas. Ah, meu querido irmão, ah, minha querida irmã, se você tiver essa fé de vencer essa barreira, essa muralha, está conosco aqui nesta quarta-feira, 3 da tarde, 7 da noite. Você vai ver que dentro da sua casa, dentro da sua família, algo vai mudar, como a vida dessas pessoas mudaram para a glória do Pai, do Filho e do Espírito Santo. 3 da tarde, 7 da noite. Aonde? Na igreja Deus é Santo, Igreja Pentecostal Deus é Santo, Avenida Marechal Floriano Peixoto, 6711 Auer, Praça da Passarela. Deus vai mudar a sua vida mudou a vida dessas pessoas.
1: É que eu tô fazendo a campanha da prosperidade e comecei a mês de agosto. E eu não era nem cliente ainda, né? E via pedindo, oh meu Deus, prepara uma, abre as portas de serviço pro meu esposo fixo, né?
2: Há quanto tempo ele trabalhava assim?
1: Ah, uns 4 anos. Uns 4 anos mais ainda. E daí eu chegava ao final do ano fraquejava o serviço. Chegava ao final do ano sempre sem nada, né? Daí eu falei, oh meu Deus.
2: Sempre passando dificuldade financeira. Passando
1: dificuldade. Daí eu comecei a fazer essa campanha. Às vezes não tinha nem o dinheiro pra vir.
2: Nem o dinheiro não tinha pra vir.
1: Dinheiro pra vir, às vezes.
2: Quando começou a campanha da prosperidade, era católica.
1: Era a católica daí. Que Deus abriu as portas de serviço pra ele. Maravilhoso, só agradeço a Deus, viu? E agora Deus chamou ele pra casa dele, tava junto comigo na igreja. Depois, acho que Deus esperou eu servir a ele, né?
2: Até sem dinheiro a senhora vinha pra igreja?
1: Não, não tinha nem dinheiro, só tinha dinheiro da passagem.
2: Da passagem.
1: Tinha que emprestar, hein?
2: Emprestava pra vir na igreja.
1: Isso, e daí eu peguei... emprestava e vim. Aí hoje mesmo eu tava ali sentadinha falando, oh meu Deus, ó, vim com duas carteiras no começo da campanha e hoje tô vindo só com a minha, mas ó, agradeço Deus sem abrir as portas de serviço pra ele, né?
2: Seu esposo, ele passou 4 anos assim, aquele trabalho, uma hora tem, uma hora não tem.
1: Outra hora tinha, outra hora não tinha, e hoje deu, né? Daí aí...
2: Faltava mantimento na sua casa?
1: Às vezes chegava até faltar, viu? Aí agora...
2: Faltava dinheiro, faltava mantimento.
1: Dinheiro, as coisas para as crianças, né? Que a gente...
2: Dificuldade financeira tinha?
1: Isso, bastante.
2: E depois que a irmã começou a fazer a campanha da prosperidade, mudou a sua vida?
1: E mudou, porque daí sim eu fui ver como Deus é maravilhoso.
2: Esse Jesus é maravilhoso.
1: Mais maravilhoso mesmo.
2: Hoje tem prosperidade.
1: Graças a Deus.
2: Não falta mais nada na sua casa?
1: Nada, nada, nada.
2: Tudo isso através da campanha da prosperidade.
1: Isso da cabeça, campanha da prosperidade.
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4: Salve a igreja, a paz do Senhor. Bom, tem um rapaz que trabalha comigo, o nome dele é Marcos, eu trouxe ele aqui na igreja e ele é muito incrédulo, né? O pastor Darcy falou para ele assim que ele ia receber uma benção financeira, até ele falou, eu não sou político, né? Mas domingo agora ele veio conversar comigo, né? Ele estava devendo 37 mil para o Banco Itaú, o banco ligou para ele, ele pagou R$770. Ele mandou dar...
5: Peraí, ele veio aqui na igreja... O pastor Messias falou para ele que ele iria receber uma bênção financeira.
6: Ele não acreditou.
5: Ele não acreditou na hora. E Deus, para quebrar a incredulidade do homem, ele tinha uma dívida de quantos?
4: 37 mil.
5: 37 mil no Banco Itaú.
4: Itaú, isso.
5: Ele pagou quantos dessa dívida?
4: R$770.
5: Tá vendo só? Deus usou o homem de Deus nesse altar. Dizendo que iria abençoar o rapaz com uma bênção financeira. Ele não creu no momento. Mas para honrar a palavra do homem de Deus e para quebrar a incredulidade, o rapaz tinha uma dívida de quantos?
4: 37 mil.
5: 37 mil?
4: Pagou 770. E ainda ele falou assim para mim, ah, Thiago, eu quero voltar naquela igreja. Falou domingo para mim. E ele, você chamava ele para vir na igreja, ele sempre ficava me zoando. Ah, você virou crentinho, não sei o quê. Agora, para honra e a glória do Senhor, ele quer voltar comigo.
5: Hoje ele crê.
4: Hoje ele crê.
5: Glória a Deus. Palmas para Jesus, tá vendo?
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0: Seu nome?
7: João Marcos.
8: Karine.
0: Como é que foi esse milagre que vocês receberam aqui de Deus na campanha da quarta-feira? Como é que foi?
7: Pastor, todo dia 3 eu vou pagar meu carro numa certa lotérica. E naquele dia eu cheguei, entreguei o boleto, entreguei o dinheiro pra mulher. E ela ali procurou, falou, moço, esse boleto já está pago ou então já está atrasado. Eu falei, mas como está atrasado? Sendo que eu que pago e minha esposa não vem pagar, só eu. Chegamos lá então, ela tentou de novo, moço, esse boleto está pago. Eu falei, então tá bom então. Liguei pra minha esposa, ela falou, só um momento. Aí ela puxou lá pelo banco lá, pelo site do banco, da BV, e estava pago para a glória de Deus.
0: R$1.300.
7: R$1.322,60.
0: Irmão, que negócio é esse?
8: É um milagrão do Senhor, pastor. E depois que a gente recebeu esse milagre de Deus, nós viemos aqui na quarta-feira passada, a gente contou a bênção, aí o senhor falou assim, eu vou fazer com a igreja então um voto nesse valor, 13 pessoas com uma oferta de R$100 na mão. Aí eu e meu esposo viemos na frente, pegamos o voto. Na quarta-feira a gente trouxe. Na quinta-feira eu fui entrar no site da financeira para mim dar uma olhada. A parcela que vai vencer no mês de março estava paga também. E quando pegou o voto, o senhor falou assim, ó, e vai aparecer mais parcela paga. Aí a gente foi olhar a parcela do mês de março, que ainda vai vencer dia 3 de março, também já foi paga.
0: Meu Deus, agora que eu lembrei, eu falei para vocês dois, vai aparecer mais parcelas. Olha o poder da palavra de Deus na nossa boca quando nós estivermos no altar na quarta-feira. Não duvida, quando Deus falar, Quando Deus revelar, não é para você ficar duvidando. Lembrei agora, vai aparecer mais parcelas pago. E agora, mais uma outra parcela. Já são duas parcelas que já estão pagas. E agora eu pergunto para vocês dois. Quem pagou?
8: Foi Jesus.
0: Quem pagou?
7: Foi Jesus.
0: Será que vale a pena ofertar aqui na igreja, Deus é Santo, essas ofertas que eu peço aqui de 50, de 10, de 100, o valor que Deus me tocar?
7: Com certeza, pastor. A gente pensa, não temos condição, mas Deus provê. Se a gente colocar a fé em ação, além de Deus prover, ainda Ele faz um milagre para nos surpreender.
9: Quarta-feira, eu estarei na Deus é Santo, porque Ele tem cumprido as suas promessas em minha vida.

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Eu quero falar com os irmãos, eu quero falar com as irmãs, eu quero falar com o senhor, a senhora, você ouvinte, internauta da programação Vencendo pela Fé. Eu quero despertar a sua fé para esta quarta-feira. Nesta quarta-feira, você precisa agir. Se você agir, haverá uma reação do céu em seu favor. Se você agir a fé, haverá uma reação da parte de Deus em favor da sua vida, em favor da sua casa, da sua família, dos seus propósitos, projetos, planos, sonhos, enfim. Jesus fala em Mateus no capítulo 7, do versículo 7 e versículo 8. Para cada ação há uma reação. O que pede, recebe. O que busca, encontra. E o que bate, se abre. Nós observamos por esta palavra que nós lemos, que Jesus não quer ver nós acomodado, conformado, de braços cruzados. Infelizmente, quantas pessoas que estão acomodadas, esperando Deus fazer algo em seu favor, sendo que essas pessoas nada está fazendo. Tem pessoas esperando colher o que elas não estão plantando. Tem pessoas esperando ceifar o que elas não estão semeando. E Jesus fala aqui, ó, só vai receber quem pedir. Vai encontrar quem buscar. A porta vai abrir para quem bater. Agora, se a pessoa ficar aí colocando barreiras na frente, colocando dificuldades, olhando para o problema, em vez da pessoa agir a fé, fica dando desculpas. Ah, porque é longe. Ah, porque vou ter que gastar passagem, tem que gastar gasolina. Ah, por essa razão, por aquela e por essa e por aquela. Meu amado irmão, minha amada irmã, isso não vai trazer para você resultados. Pelo contrário, agindo assim, a situação só tende a piorar. Agindo dessa maneira, as coisas vão continuar do jeito que estão e só piorando. Porque Deus não opera no comodismo, no conformismo, no desânimo. Não. Deus não opera na falta de fé, na dúvida, na murmuração. Deus não opera quando Deus vê alguém prostrado, conformado, desanimado, com aquele espírito de negatividade. Deus não vai operar na vida de alguém que está assim, reclamando, reclamando, só reclama, procurando encontrar em alguém a culpa, procurando um culpado para a sua vida, para a situação, para aquilo que está acontecendo. Não é assim que Deus vai operar na vida da pessoa, mas Deus vai operar na vida daquele que faz o que Jesus Cristo ensina aqui. Aquele que pede, aquele que ora, aquele que busca, aquele que bate, aquele que age, aquele que se posiciona, aquele que fala assim: não, eu vou orar, eu vou ir para a igreja, eu vou fazer essa campanha,
Eu vou dar lugar para Deus. Eu vou usar minha fé. Eu vou jejuar. Eu vou plantar na obra de Deus. Eu vou desafiar esse problema, essa dívida, essa doença, esta situação, pela fé. Jesus vai me dar vitória. É assim que Deus, ele trabalha nesta quarta-feira, 3 da tarde, 7 da noite. Lembrando que às 3 da tarde, presbítero Jefferson, às 7 da noite, retorna o pastor Darcy Messias do altar de Deus para pregar e para orar e os milagres acontecer. Você e toda a sua família é o nosso convidado especial.

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meus irmãos, Deus me mandou para essa terra, Deus me criou nessa terra para me ajudar as pessoas, para me orar pelas pessoas, para mim ver as pessoas felizes, alegres, curando. Gente, olha, a glória, a honra é do nosso Deus, mas eu acredito que milhares de pessoas por onde já passei, Deus foi comigo, milhares de pessoas foram abençoadas. Eu acredito que umas 20 mil pessoas já foram abençoadas por Deus através da minha vida. Eu acredito, umas 20 mil pessoas, mais ou menos, Deus já abençoou, já curou, já deu livramento de morte. Quantas pessoas, meus irmãos e minhas irmãs, que foram abençoados, Deus já abençoou, já curou, já deu livramento de morte. Quantas pessoas, meus irmãos e minhas

0: Deus me deu o dom de expulsar demônio, de expulsar macumbaria, feitiçaria. Eu acredito que esses são os dons maiores que Deus me deu. Dom da fé, de orar pelo povo. Dom de ver as pessoas prosperar, ter saúde, vencer os seus problemas. Nesta quarta-feira, 7 da noite, nesta quarta-feira à noite, eu, pastor Messias, em nome de Jesus, mas em nome de Jesus mesmo, eu prometo, aqui dentro do meu coração, aqui dentro da minha fé, eu prometo que eu vou orar por vocês, e Deus vai me usar, Deus vai mudar a tua vida, como Ele mudou a minha, como Ele mudou a vida de umas 20 mil pessoas, por onde eu já passei, orando pelo povo durante esses 44 anos. Se você tiver fé, se você tiver a fé de estar conosco nesta quarta-feira, Deus vai fazer algo muito grande. Lembrando que nesta quarta tem homem de Deus nessa terra, tem homem de fé nessa terra, tem homens abençoadores, homens que tem Deus, que prega por amor, não por dinheiro, que prega por amor às almas. Ah, meu querido irmão, ah, minha querida irmã, se você tiver essa fé de vencer essa barreira, essa muralha, está conosco aqui nesta quarta-feira, 7 da noite, você vai ver que dentro da sua casa, dentro da sua família, algo vai mudar, como a vida dessas pessoas mudaram, para a glória do Pai, do Filho e do Espírito Santo. 7 da noite, aonde? Na igreja Deus é Santo, Igreja Pentecostal Deus é Santo, Avenida Marechal Floriano Peixoto, 6711 Auer, Praça da Passarela. Deus vai mudar a sua vida, como mudou a vida dessas pessoas.
1: É que eu estou fazendo a campanha da prosperidade, comecei a mês de agosto, e eu não era nem crente ainda, né? E via pedindo, meu Deus, prepara abre as portas de serviço pro meu esposo fixo, né?
2: Há quanto tempo ele trabalhava assim?
1: Ah, uns quatro anos mais ainda. E daí eu chegava ao final do ano, fraquejava o serviço, chegava ao final do ano sempre sem nada, né? Daí eu falei, meu Deus.
2: Sempre passando dificuldade sempre financeira. Sempre passando
1: dificuldade. Daí eu comecei a fazer essa campanha, às vezes não tinha nem o dinheiro para vir.
2: Nenhum dinheiro não tinha pra vir.
1: Dinheiro pra vir, às vezes. Só
2: quando começou a campanha da prosperidade, era católica.
1: Era católica daí. Que Deus abriu as portas de serviço pra ele. Maravilhoso, só agradeço a Deus, viu? E pra que. E agora Deus chamou ele pra casa dele, tava junto comigo na igreja. Depois, acho que Deus esperou eu servir a ele, né?
2: Até sem dinheiro a senhora vinha pra igreja?
1: Não, não tinha nem dinheiro, só tinha dinheiro da passagem. Tinha que emprestar, hein?
2: Emprestava pra vir na igreja.
1: Isso, e daí eu peguei. Emprestava e vim. Aí hoje mesmo eu tava ali sentadinha falando, oh meu Deus, ó, vim com duas carteiras no começo da campanha e hoje tô vindo só com a minha, mas ó, agradeço Deus e abrir as portas de serviço pra ele, né?
2: Seu esposo, ele passou 4 anos assim, aquele trabalho. Uma hora tem, uma hora não tem.
1: Uma hora tinha, outra hora não tinha, e hoje deu, né? Daí aí.
2: Faltava mantimento na sua casa?
1: Às vezes chegava até faltar, vê? Aí agora.
2: Faltava dinheiro, faltava mantimento.
1: Dinheiro, as coisas para as crianças, né? Que a gente...
2: Dificuldade financeira tinha?
1: Isso, bastante.
2: E depois que a irmã começou a fazer a campanha da prosperidade, mudou a sua vida? E
1: mudou, porque daí sim eu fui ver como Deus é maravilhoso.
2: Esse Jesus é maravilhoso.
1: Mais maravilhoso mesmo.
2: Hoje tem prosperidade.
1: Graças a Deus.
2: Falta mais nada na sua casa?
1: Nada, nada, nada.
2: Tudo isso através da campanha da prosperidade.
1: Isso da cabeça da prosperidade.
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4: Salve a igreja, a paz do Senhor. Bom, tem um rapaz que trabalha comigo, o nome dele é Marcos, eu trouxe ele aqui na igreja e ele é muito incrédulo, né? O pastor Darcy falou para ele assim que ele ia receber uma benção financeira, até ele falou, eu não sou político, né? Mas domingo agora ele veio conversar comigo, né? Ele estava devendo 37 mil para o Banco Itaú, o banco ligou para ele, ele pagou R$770. Ele mandou dar...
5: Peraí, ele veio aqui na igreja... E o pastor Messias falou para ele que ele iria receber uma bênção financeira.
6: Ele não acreditou.
5: Ele não acreditou na hora. E Deus, para quebrar a incredulidade do homem, ele tinha uma dívida de quantos?
4: 37 mil.
5: 37 mil no Banco Itaú.

0: Itaú, isso.
1: E ele pagou quantos dessa dívida?
0: R$770.
1: Tá vendo só? Deus usou o homem de Deus nesse altar, dizendo que iria abençoar o rapaz com uma bênção financeira. Ele não creu no momento, mas para honrar a palavra do homem de Deus, para quebrar a incredulidade, o rapaz tinha uma dívida de quantos?
0: 37 mil. Pagou 770. E ainda ele falou assim para mim: ah, Thiago, eu quero voltar naquela igreja. Falou domingo para mim. E ele, você chamava ele para vir na igreja, ele sempre ficava me zoando: ah, você virou crentinho, não sei o quê. Agora, para a honra e a glória do Senhor, ele quer voltar com...
1: Hoje ele crê.
0: Hoje ele crê.
1: Glória a Deus. Palmas para Jesus, está vendo?
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3: Seu nome?
4: João Marcos.
5: Karine.
3: Como é que foi esse milagre que vocês receberam aqui de Deus na campanha da quarta-feira? Como é que foi?
4: Pastor, todo dia 3 eu vou pagar meu carro numa certa lotérica. E naquele dia eu cheguei, entreguei o boleto, entreguei o dinheiro pra mulher. E ela ali procurou, falou: moço, esse boleto já está pago ou então já está atrasado. Eu falei: mas como está atrasado? Sendo que eu que pago e minha esposa não vem pagar, só eu. Chegamos lá então, ela tentou de novo: moço, esse boleto tá pago. Eu falei: então tá bom então. Liguei pra minha esposa, ela falou: só um momento. Aí ela puxou lá pelo banco, lá pelo site do banco da BV, e estava pago para a glória de Deus.
3: R$1.300.
4: R$1.322,60.
3: Irmão, que negócio é esse?
5: É um milagrão do Senhor, pastor. E depois que a gente recebeu esse milagre de Deus, nós viemos aqui na quarta-feira passada, a gente contou a bênção. Aí o senhor falou assim: eu vou fazer com a igreja então um voto nesse valor, 13 pessoas com uma oferta de R$100 na mão. Aí eu e meu esposo viemos na frente, pegamos o voto. Na quarta-feira a gente trouxe. Na quinta-feira eu fui entrar no site da financeira para mim dar uma olhada. A parcela que vai vencer no mês de março estava paga também. E quando a gente pegou o voto, o senhor falou assim: ó, e vai aparecer mais parcela paga. Aí a gente foi olhar a parcela do mês de março, que ainda vai vencer dia 3 de março, também já foi paga.
3: Meu Deus, agora que eu lembrei, eu falei para vocês dois: vai aparecer mais parcelas. Olha o poder da palavra de Deus na nossa boca quando nós estivermos no altar na quarta-feira. Não duvida, quando Deus falar, quando Deus revelar, não é para você ficar duvidando. Lembrei agora, vai aparecer mais parcelas pago. E agora, mais uma outra parcela. Já são duas parcelas que já estão pagas. E agora eu pergunto para vocês dois: quem pagou?
5: Foi Jesus.
3: Quem pagou?
4: Foi Jesus.
3: Será que vale a pena ofertar aqui na igreja Deus é Santo, essas ofertas que eu peço aqui de 50, de 10, de 100, o valor que Deus me tocar?
4: Com certeza, pastor. A gente pensa: não temos condição, mas Deus provê. Se a gente colocar a fé em ação, além de Deus prover, ainda ele faz um milagre para nos surpreender.
2: Quarta-feira, eu estarei na Deus é Santo, porque ele tem cumprido as suas promessas em minha vida.

graças a Deus, meus queridos e amados irmãos, povo de Deus, paz do Senhor Jesus, pastor Messias, aqui com os irmãos, com as irmãs, povo de Deus da grande Curitiba, venha, venha, venha, na quarta-feira, 3 da tarde e 7 da noite. Traga os doentes e problemáticos, enfermos e necessitados, oh irmãos que estão enfrentando batalhas espirituais, guerras, tribulações, venha, porque esse homem de Deus, ele vai orar pela sua vida, pela sua família, orar para Deus libertar, solucionar. Olha, a Bíblia diz que a oração de um justo pode muito em seus efeitos. Olha o endereço da nossa igreja, Deus é Santo, Avenida Marechal Floriano Peixoto, 6711, Vila Auer. É aqui, povo de Deus, para a senhora, para o senhor, está conosco nessa quarta-feira. Quarta-feira, à tarde, às 3 da tarde, vai estar o pastor Jefferson orando pelo povo, expulsando o mal e Deus abençoando. E à noite, pastor Messias novamente volta orando pelas pessoas e Deus operando aquele milagre que está faltando na sua vida.

milagre na igreja, Deus é santo. Venha compartilhar o seu testemunho. Não guarde essa bênção apenas para você. Existem pessoas dentro da igreja que recebem uma bênção, alcançam um milagre, veem a mão de Deus agir, mas ficam em silêncio. E isso é sério. Quando alguém recebe algo de Deus e não testemunha, não está apenas deixando de contar uma vitória, está interrompendo um propósito espiritual. O testemunho não é opcional. Ele é parte do milagre. Existem pessoas dentro da igreja que recebem uma bênção, alcançam um milagre, veem a mão de Deus agir, mas ficam em silêncio. E isso é sério. Quando alguém recebe algo de Deus e não testemunha, não está apenas deixando de contar uma vitória, está interrompendo um propósito espiritual. O testemunho não é opcional. Ele é parte do milagre. Agora entenda isso com clareza. O testemunho protege a bênção. O silêncio pode enfraquecer aquilo que você recebeu. Quantas pessoas estão esperando ouvir o que Deus fez na sua vida para não desistirem? Quantos estão precisando de uma prova viva de que o milagre é real? E você tem essa prova, mas está guardando. Deus não te abençoou para você esconder. Ele te levantou para você falar, testemunhar, declarar. Se você recebeu cura, testemunhe. Porta aberta, testemunhe. Libertação, testemunhe. Provisão, testemunhe. Ir na frente do púlpito. Testemunhar não é vergonha, é honra. Vergonha é Deus fazer e a pessoa fingir que não aconteceu. A partir de hoje, mude sua postura. Se Deus fez, conte. Se Deus operou, declare. Se Deus te abençoou, glorifique diante de todos, porque quem testemunha fortalece a própria fé, ativa novas bênçãos e se torna instrumento para milagres na vida de outros. Não retenha o que Deus fez, transforme sua vitória em testemunho.

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0: Madrugada, a paz do Senhor Jesus a todo o nosso povo querido que nos acompanha todas as noites depois da zero hora. E nós vamos agora orar com vocês, por vocês. Eu quero cumprimentar a todos com a paz do Senhor Jesus. É o pastor Messias aqui com vocês, através da rádio e através também da internet. E nesse exato momento eu convoco o povo para orar conosco nesta noite de domingo para segunda. Domingo para segunda. Nós vamos orar ao nosso Deus agora. Domingo para segunda-feira. Vamos orar então agora, para Deus nos abençoar, uma semana de boas notícias. Oremos ao Deus das boas novas. Eis que vos trago boas novas. Quando Jesus nasceu, a Bíblia diz que naquela madrugada apareceu anjos anunciando o nascimento de Jesus, dizendo: Eis que trago boas novas na cidade de Belém. Nasceu Jesus Cristo, o Salvador. Então, assim como Deus fez os pastores receber a notícia naquela madrugada, foi na madrugada. Naquela madrugada, os pastores estavam cuidando das ovelhas. Daquela madrugada, e o anjo de Deus se manifestou, trazendo boas novas. Assim também, o nosso Deus vai trazer boas novas a partir dessa oração e nessa semana. Oremos ao Senhor.
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Ó Deus, Pai de Jesus Cristo, ó Deus, Filho e Espírito Santo, nós estamos nessa madrugada em oração. Meu Deus, alcance agora os nossos irmãos que ligaram para cá, que colocaram esses nomes na oração, e aqueles que não tiveram tempo, não tiveram condições de ligar. Ó Deus, Deus da glória, Deus poderoso e santo, em nome do Senhor Jesus, meu Deus, faz acontecer o milagre, faz acontecer um milagre. Eu não sei qual é o milagre, mas o Senhor sabe qual é o milagre que essa pessoa precisa. Meu Deus, meu Deus, meu Deus, oh meu Deus dos céus, toca agora neste corpo, toca agora nesta vida, meu Deus, em nome do Senhor Jesus, em nome do Pai, do Filho e do Espírito Santo de Deus. Meu Deus, meu Deus e meu Pai, meu Senhor da glória, meu Senhor Jesus, meu divino Espírito Santo de Deus, olha quanta gente agora orando conosco. Meu Deus, quantas pessoas agora clamando, buscando, pedindo, meu Deus. Senhor, tem misericórdia. Senhor, tenha piedade e compaixão. Meu Deus, responde agora o clamor das vidas, das almas. Cada qual tem o seu problema, a sua luta. Cada qual tem a sua dificuldade agora, colocando nas mãos de Deus. Senhor dos exércitos, Senhor da glória, Espírito Santo de Deus, meu Deus, meu Deus e meu Pai, meu Senhor dos exércitos, em nome de Jesus Cristo, meu Deus, meu Deus, em nome de Jesus Cristo, Salvador, faz um milagre. Faz um milagre, Senhor. Senhor, faz um milagre. Senhor, faz um milagre, meu Deus. Faz um milagre, meu Jesus Cristo poderoso. Meu Deus, faz um milagre nessa madrugada. Meu Deus, faz um milagre. Toca agora nessa pessoa que está doente, que está desenganada da medicina. Essa pessoa, meu Deus, que não enxerga, não fala, não ouve. Deus, toca agora nessas pernas. Toca agora nesse corpo, no físico, nos ossos, nos nervos, no sangue. Jesus, toca agora, meu Deus. Meu Deus, vai tocando agora nesse corpo. Vai tocando agora nessa mente que está desanimada, está triste, abatida, cansada, angustiada. Meu Deus, em nome de Jesus, meu Deus, em nome de Jesus Cristo Salvador, meu Deus, em nome de Jesus Cristo Salvador, meu Deus e meu Pai, Senhor dos exércitos, Senhor da glória, Senhor poderoso, Senhor grande na batalha, ô Jeová, ô Espírito Santo de Deus, Senhor dos exércitos, peleja, faz acontecer o milagre, faz acontecer o milagre, meu Deus. Jesus, toca agora, Jesus, toca agora nesse corpo,
Toca nesse casamento. Toca, meu Deus, nessa pessoa que está desempregada. Essa pessoa que está desviada, parada, afastada. Jesus, toca agora. Só tem seus meios, suas formas de agir. Senhor dos exércitos, meu Deus dos céus, meu Deus da glória, meu Pai, oh meu Deus, toca agora, toca com teu toque divino, com a tua mão poderosa, tua mão bendita, tua mão santa, toca agora nesse corpo. Jesus, toca agora, repreenda esse mal, essa dor, repreenda essa enfermidade maligna, repreenda essa enfermidade diabólica, meu Deus, repreenda agora essa enfermidade satânica, em nome de Jesus Cristo, em nome de Jesus, queima agora, queima esse mal, essa inflamação, queima agora essa bactéria, queima agora, meu Deus, essa doença no coração. Jesus, faz um milagre nesse coração. Jesus, faz um milagre nesse coração. Jesus, faz um milagre. Meu Deus, faz um milagre. Faz um milagre agora. Toca nesse corpo. Esse tumor, vai queimando esse tumor. Vai desfazendo agora esses tumores. Essa mulher que está com tumor no seio, 3 tumores no seio. Jesus, toca agora. Toca, toca agora, meu Deus. Vai tocando agora nessas pessoas que estão desenganadas da medicina. Essas pessoas que têm problemas que só Deus para resolver. Só Deus, só Deus, só Deus, só Deus, só a mão de Deus, só o poder de Deus. Só o Espírito de Deus para agir. Senhor, são causas que não é jurídica, são causas espirituais, são causas, meu Deus, que não está e não estão nas mãos de homens. A justiça não pode resolver. Um advogado, o juiz, Senhor, faz alguma coisa. Espírito Santo, meu Deus, faz alguma coisa. Meu Deus, faz alguma coisa, meu Deus. Meu Deus, faz alguma coisa, meu Deus. Meu Deus, faz alguma coisa. Meu Deus, faz alguma coisa, meu Deus. Faz alguma coisa, Senhor, em nome de Jesus, em nome do Pai, do Filho e do Espírito Santo de Deus. Meu Deus, faz alguma coisa, em nome de Jesus, em nome do Senhor Jesus, em nome de Jesus, meu Deus, faz alguma coisa. Meu Deus, faz alguma coisa. Meu Deus, faz alguma coisa nessa madrugada. Essa pessoa que está preocupada, ansiosa, triste, sem saber o que fazer. Meu Deus. Meu Deus. Oh, meu Deus, faz alguma coisa. Nossa esperança é o Senhor. Nossa esperança é Deus. Nossa esperança é o Mestre. Jesus, faz alguma coisa agora. Faz alguma coisa, meu Deus. Meu Deus, faz alguma coisa, Senhor. Faz alguma coisa, meu Deus do céu. Pai do céu, faz alguma coisa agora. Em nome de Jesus Cristo. Esse filho drogado, essa filha drogada, essa pessoa que está nos vícios da bebedeira. Pai, faz alguma coisa. Deus, faz alguma coisa. Em nome de Jesus. Deus, em nome de Jesus, faz alguma coisa, meu Pai. Toca agora aonde ninguém pode tocar.
toca agora, meu Deus, aonde ninguém pode fazer nada. Jesus, toca agora. Vai repreendendo todas as forças do mal, todas as obras do diabo, todas as setas malignas, em nome de Jesus Cristo, meu Deus. Meu Deus, toca. Meu Deus, queima. Meu Deus, repreenda. Meu Deus, põe por terra agora. Meu Deus, põe por terra agora, meu Deus. Jesus, queima agora esse demônio, esse espírito maligno, esse demônio que está revoltado. Satanás, o Senhor te repreenda. Jesus Cristo te repreenda agora. Demônios do inferno, Jesus Cristo te repreenda agora. Ó Deus, ó Deus, ó Deus, ó Deus, ó Deus da glória, ó Deus poderoso e santo, em nome de Jesus, em nome de Jesus Cristo, meu Deus, meu Deus, em nome de Jesus Cristo, Salvador, Espírito de Deus, Espírito Santo, Espírito de Deus, Espírito verdadeiro, meu Deus, toca agora, vai tocando com as mãos, com o poder de Deus, faz essa pessoa ser abençoada, perdoada, liberta, salva. Tu tens o poder, tu tens a força, tu tens a graça, tu tens, ó Deus, tu tens, meu Senhor, seus meios, suas formas, meu Pai. Deus, tu tens, em nome de Jesus, em nome do Senhor Jesus, meu Pai, tu tens os seus jeitos, suas formas, que ninguém sabe, porque ninguém é Deus. Nós somos homens, nós somos natureza humana. Senhor da glória, Senhor meu Deus, Senhor Jesus, meu Deus dos céus, meu Deus da glória, meu Deus poderoso e santo, em nome de Jesus, em nome de Jesus, meu Deus, meu Deus, em nome de Jesus, meu Deus, em nome de Jesus, em nome do Senhor Jesus, meu Deus, em nome de Jesus Cristo, Salvador, Espírito Santo de Deus, ah, Senhor da glória, ah, Senhor, meu Deus e meu Pai, meu Deus, põe as tuas mãos, meu Deus, repreenda esse espírito de morte, esse espírito de enfermidade incurável, esse espírito de doença. Jesus, queima agora esse espírito maligno de mal, de doença. Sai, sai desse corpo agora, Satanás. O Senhor Deus te repreenda. Jesus Cristo te repreenda. Obra maligna, obra do diabo, obra invisível, obra da morte. Deus te repreenda agora. O Senhor Deus te repreenda. Jesus Cristo te repreenda. Obra maligna, obra do diabo, obra invisível,

faz alguma coisa, repreenda as legiões, repreenda as castas, meu Deus, repreenda, meu Deus, repreenda agora, em nome de Jesus Cristo Salvador, em nome de Jesus, meu Deus, em nome de Jesus, visita agora essa pessoa que está presa, que está hospitalizada, essa pessoa que está em casa doente, meu Deus, faz alguma coisa, Senhor. Jesus, toca agora, toca nos nossos obreiros, toca nas nossas obreiras, nossos membros, nos jovens, nos visitantes, aqueles que fazem as campanhas conosco, na sede, nas nossas igrejas, Deus é Santo. Aonde tiver uma igreja, Deus é Santo. Ó Deus, ali tem gente congregando, frequentando, participando. Deus abençoe esse povo. Deus abençoe esse povo, Deus. Em nome de Jesus Cristo, Salvador, Espírito Santo de Deus, ó grande Deus da glória, ó grande Deus dos céus, Senhor Jeová, meu Deus e meu Pai, meu Deus da glória, meu divino Espírito Santo da verdade, Senhor dos exércitos, Senhor Deus, toca agora, meu Deus, toca agora, meu Pai, com toque, o toque da fé, o toque do teu poder. Jesus, queima agora, queima essa opressão, queima essa perturbação, essa tristeza, essa angústia, essa dor no peito, esse peito abafado, esse coração abafado, essa mente abafada. Meu Deus, toca agora, vai tocando aqui, ó Jesus, vai tocando essa pessoa, ó Jesus, vai tocando agora essa pessoa, aonde que ela está, com a mão na enfermidade, a mão na doença. Jesus, toca agora, meu Deus, vá ungindo agora esta mão, para repreender essa enfermidade, repreender esta obra maligna, repreender esse demônio, esse espírito da destruição, esse espírito de morte, de fracasso, esse espírito de doenças incuráveis, esse espírito maligno que faz a pessoa desanimar, perder a fé, a força, o ânimo. Meu Deus, toca agora, meu Deus, vai repreendendo agora, meu Deus, oh meu Pai, vai tocando agora, vai tocando com fogo, vai queimando, Senhor, vai queimando agora, em nome de Jesus Cristo Salvador. Meu Deus, repreenda, meu Deus, repreenda agora, oh Jesus, vai queimando, oh meu Deus, vai derramando a tua bênção agora, nesta casa, neste lar, nesta família, neste trabalho, nesta empresa, nesta firma, nesse comércio, Senhor, oh meu Deus, oh meu Jesus Cristo poderoso, meu Jesus, toca agora com poder, na vida dos dizimistas, todos aqueles que têm ajudado nós a pagar essa rádio, aqueles que nós pedimos e eles atendem o nosso pedido, então abençoa eles com uma bênção maior, dá eles uma bênção maior, em nome de Jesus. Em nome de Jesus, em nome de Jesus, meu Pai, Deus alcança agora os dizimistas, Deus alcança agora os dizimistas, alcança um por um agora, que tem dizimado nessa obra, tem colocado na conta da igreja, tem trazido até as nossas igrejas, Senhor, meu Deus, toca agora, meu Senhor, meu Jesus, meu divino Espírito Santo, meu Deus, vai tocando agora, vai colocando as suas mãos, vai colocando as suas mãos, meu Deus, vai colocando as suas mãos santas, vai colocando as suas mãos poderosas, vai colocando, meu Deus, suas mãos benditas, suas mãos cheias de fogo, de poder, de autoridade, para nos dar a vitória, para nos dar a bênção, Senhor da glória,
abençoa a minha casa.

0: abençoa minha família, abençoa meu lar, abençoe, meu Deus, a minha esposa, meus filhos, meu Deus, abençoa minha mãe, meus irmãos, minhas irmãs, meus sobrinhos, cunhados e cunhadas, meus tios, meus primos, meu Deus, abençoa, meu Deus, nossos familiares, nossos parentes, meu Deus, abençoa, em nome de Jesus, em nome de Jesus, meu Deus. Deus, toca agora, meu Deus, vai tocando com fogo, vai queimando toda a seta do diabo. Ó, doença maldita, desapareça agora, desapareça, doença, da cabeça aos pés, desapareça, desapareça agora, toda a enfermidade, toda a obra do diabo, toda a obra maligna, todo espírito maligno, Jesus queima agora, Jesus queima, meu Deus, peleja agora, peleja por essa família, esse irmão, essa irmã, essa pessoa, meu Deus, em nome de Jesus Cristo Salvador, Senhor da Glória, Espírito Santo, abençoa, Deus é Santo, esta obra, meu Pai, abençoa, meu Deus, abençoa, em nome de Jesus, Pai, vai abençoando essa obra, dá o crescimento, meu Deus, dá o crescimento a essa obra, meu Deus, dá o crescimento a esse ministério, meu Pai, em nome de Jesus, meu Deus, dá o crescimento, levanta obreiros, levanta, Senhor, levanta homens, levanta mulheres, pessoas de Deus, pessoas ungidas, pessoas consagradas, pessoas sinceras, fiéis, pessoas verdadeiras, pessoas humildes, pessoas temente a Deus, Senhor da Glória, oh meu Deus, meu Pai, em nome de Jesus, Pai, meu Deus, unge agora, vai ungindo, vai ungindo agora estas chaves, vai ungindo agora, meu Deus, esta água que alguém colocou em cima do rádio, meu Deus, vai ungindo agora, Senhor, esses documentos, esses papéis, esse cartão do banco, essa causa na justiça, Deus, Deus poderoso, Deus grande, Deus, entra com providência, repreenda todo mal, repreenda os demônios, repreenda as legiões, repreenda as castas, principados, potestades, príncipe das trevas, ó Deus, repreenda, ó Deus, queima, ó Deus, põe por terra agora, meu Senhor, meu Jesus, levanta, meu Deus, os caídos, meu Deus, levanta os caídos, meu Pai, fortalece os fracos, anima quem está desanimado, ajuda quem precisa de ajuda, ó Deus da Glória, olha os pedidos de oração, olha as pessoas que ligam na rádio, Senhor da Glória, olha os nomes ali no altar, aqueles pedidos, Deus, Deus da Glória, abençoa, meu Deus, esta segunda-feira, põe as suas mãos, meu Deus, põe as suas mãos, em nome de Jesus, ah, meu Deus, essa semana, abençoa poderosamente, dá vitória, meu Deus, dá vitória, meu Deus, põe as tuas mãos, quebra toda maldição, toda barreira, toda muralha, meu Deus, quebra, agora, vai quebrando, Senhor, todo vínculo, toda seta, toda opressão, toda malignidade, Jesus queima, agora, meu Deus queima, meu Deus queima agora, Jesus queima, Jesus queima agora, todo mal, toda opressão, toda perturbação, toda amargura, toda angústia, oh meu Deus do céu, oh meu Pai da glória, oh meu Senhor Jeová, meu divino Espírito Santo, Senhor repreenda, Senhor repreenda, Senhor queima o mal, sai Satanás, sai agora desse corpo, demônio, sai desta vida, sai legião do inferno, demônio, sai agora, sai Satanás, Jesus te repreenda, Jesus te repreenda, Jesus te repreenda, Jesus te repreenda agora, meu Deus dos céus, entra com providência agora, dai vitória, meu Pai, por amor do seu nome, Senhor, abençoa esta obra, abençoa este ministério, abençoa poderosamente, Jesus, dai vitória em nosso ministério, Deus é santo, nossos pastores, nossos obreiros, nossas obreiras, nossos jovens, nossos membros, meu Pai, abençoa os irmãos de outras igrejas que têm nos ajudado, Senhor, abençoa esse povo que tem orado por nós, que tem jejuado por nós, que tem levantado na madrugada para orar por nós, que tem dizimado nessa igreja. Deus abençoa esse povo, Deus abençoa esse povo, meu Pai, que tem compromisso com essa obra, povo que tem compromisso com esse ministério, povo que está com coração nessa obra, para nos ajudar em tudo. Meu Deus, abençoa esse povo, dá eles a recompensa, dá eles a recompensa, meu Pai, dá a recompensa, meu Senhor. Olha os irmãos que ligaram para cá, as irmãs que ligaram, meu Deus, olha esses nomes, essas vidas, Senhor, põe as tuas mãos, em nome de Jesus, nome de Jesus, meu Pai, dá vitória, Deus, dá vitória, pelo poder do seu nome, eu sei que a vitória vem, em nome de Jesus Cristo, amém, e amém, e amém, Senhor, e amém.
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0: meus irmãos, Deus me mandou para essa terra, Deus me criou nessa terra para me ajudar as pessoas, para me orar pelas pessoas, para mim ver as pessoas felizes, alegres, curando. Gente, olha, a glória, a honra é do nosso Deus, mas eu acredito que milhares de pessoas, por onde já passei, Deus foi comigo, milhares de pessoas foram abençoadas. Eu acredito que umas 20 mil pessoas já foram abençoadas por Deus através da minha vida. Eu acredito, umas 20 mil pessoas, mais ou menos, Deus já abençoou, já curou, já deu livramento de morte. Quantas pessoas, meus irmãos e minhas irmãs, que foram abençoados na área da finança, na área da cura. O dom que Deus me deu é para curar os doentes e fazer as pessoas ser prósperas. Deus me deu esse dom de orar para as pessoas e as pessoas ter prosperidade, ter saúde. Deus me deu o dom de expulsar demônio. Deus me deu o dom de expulsar demônio, de expulsar macumbaria, feitiçaria. Eu acredito que esses são os dons maiores que Deus me deu. Dom da fé, de orar pelo povo. Dom de ver as pessoas prosperar, ter saúde, vencer os seus problemas. Nesta quarta-feira, 3 da tarde, 7 da noite. Nesta quarta-feira à noite, eu, pastor Messias, em nome de Jesus, mas em nome de Jesus mesmo, eu prometo, aqui dentro do meu coração, aqui dentro da minha fé, eu prometo que eu vou orar por vocês, e Deus vai me usar, Deus vai mudar a tua vida, como Ele mudou a minha, como Ele mudou a vida de umas 20 mil pessoas, por onde já passei, orando pelo povo durante esses 44 anos. Se você tiver fé, se você tiver a fé de estar conosco nesta quarta-feira, Deus vai fazer algo muito grande. Lembrando que nesta quarta-feira à tarde, nesta quarta-feira à tarde, o pastor Jefferson vai estar com vocês às 3 da tarde, ministrando, profetizando em nome de Jesus a sua vitória. Tem homem de Deus nessa terra, tem homem de fé nessa terra, tem homens abençoadores, homens que tem Deus, que prega por amor, não por dinheiro, que prega por amor às almas. Ah, meu querido irmão, ah, minha querida irmã, se você tiver essa fé de vencer essa barreira, essa muralha, está conosco aqui nesta quarta-feira, 3 da tarde, 7 da noite. Você vai ver que dentro da sua casa, dentro da sua família, algo vai mudar, como a vida dessas pessoas mudaram, para a glória do Pai, do Filho e do Espírito Santo. 3 da tarde, 7 da noite. Aonde? Da Igreja Deus é Santo, Igreja Pentecostal Deus é Santo, Avenida Marechal Floriano Peixoto, 6711 Auer, Praça da Passarela. Deus vai mudar a sua vida mudou a vida dessas pessoas.
1: É que eu tô fazendo a campanha da prosperidade e comecei a mês de agosto. E eu não era nem cliente ainda, né? E ia pedindo, oh, meu Deus, prepara uma, abre as portas de serviço pro meu esposo fixo, né?
2: Há quanto tempo ele trabalhava assim?
1: Ah, uns 4 anos. Uns 4 anos mais ainda. E daí eu chegava no final do ano fraquejava o serviço. Chegava no final do ano sempre sem nada, né? Daí eu falei, oh, meu Deus.
2: Sempre passando dificuldade financeira. Sempre passando
1: dificuldade. Daí eu comecei a fazer essa campanha. Às vezes não tinha nem o dinheiro pra vir.
2: Nem o dinheiro não tinha pra vir.
1: Dinheiro pra vir, às vezes.
2: Quando começou a campanha da prosperidade, era católica.
1: Era a católica daí. Que Deus abriu as portas de serviço pra ele. Maravilhoso, só agradeço a Deus, viu? E pra que. E agora Deus chamou ele pra casa dele, tava junto comigo na igreja. Depois, acho que Deus esperou eu servir a ele, né?
2: Até sem dinheiro a senhora vinha pra igreja.
1: Não, não tinha nem dinheiro, só tinha dinheiro da passagem.
2: Da passagem.
1: Tinha que emprestar, hein?
2: Emprestava pra vir na igreja.
1: Isso, e daí eu peguei. Emprestava e vim. Aí hoje mesmo eu tava ali sentadinha falando, oh meu Deus, ó, vim com duas carteiras no começo da campanha e hoje tô vindo só com a minha, mas ó, agradeço Deus e abrir as portas de serviço pra ele, né?
2: Seu esposo, ele passou 4 anos assim, aquele trabalho. Uma hora tem, uma hora não tem.
1: Uma hora tinha, outra hora não tinha, e hoje deu, né? Daí aí.
2: Faltava mantimento na sua casa?
1: Às vezes chegava até faltar, viu? Aí agora.
2: Faltava dinheiro, faltava mantimento.
1: Dinheiro, as coisas para as crianças, né? Que a gente...
2: Dificuldade financeira tinha?
1: Isso, bastante.
2: E depois que a irmã começou a fazer a campanha da prosperidade, mudou a sua vida? E
1: mudou, porque daí sim eu fui ver como Deus é maravilhoso.
2: Esse Jesus é maravilhoso.
1: Mais maravilhoso mesmo.
2: Hoje tem prosperidade.
1: Graças a Deus.
2: Falta mais nada na sua casa?
1: Nada, nada, nada.
2: Tudo isso através da campanha da prosperidade.
1: Isso da cabeça da campanha da prosperidade.
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4: Salve a igreja, a paz do Senhor. Bom, tem um rapaz que trabalha comigo, o nome dele é Marcos, eu trouxe ele aqui na igreja e ele é muito incrédulo, né? O pastor Darcy falou para ele assim que ele ia receber uma benção financeira, até ele falou, eu não sou político, né? Mas domingo agora ele veio conversar comigo, né? Ele estava devendo 37 mil para o Banco Itaú, o banco ligou para ele, ele pagou R$770. Ele mandou dar...
5: Peraí, ele veio aqui na igreja... O pastor Messias falou para ele que ele iria receber uma bênção financeira. Ele não acreditou na hora. E Deus, para quebrar a incredulidade do homem, ele tinha uma dívida de quantos?
4: 37 mil.
5: 37 mil no Banco Itaú.
4: Itaú, isso.
5: Ele pagou quantos dessa dívida?
4: R$770.
5: Tá vendo só? Deus usou o homem de Deus nesse altar. Dizendo que iria abençoar o rapaz com uma bênção financeira. Ele não creu no momento. Mas para honrar a palavra do homem de Deus e para quebrar a incredulidade, o rapaz tinha uma dívida de quantos?
4: 37 mil.
5: 37 mil?
4: Pagou 770. E ainda ele falou assim para mim, ah, Thiago, eu quero voltar naquela igreja. Falou domingo para mim. E ele, você chamava ele para vir na igreja, ele sempre ficava me zoando. Ah, você virou crentinho, não sei o quê. Agora, para honra e a glória do Senhor, ele quer voltar comigo.
5: Hoje ele crê.
4: Hoje ele crê.
5: Glória a Deus. Palmas para Jesus, tá vendo?
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0: Seu nome?
6: João Marcos.
7: Karine.
0: Como é que foi esse milagre que vocês receberam aqui de Deus na campanha da quarta-feira? Como é que foi?
6: Pastor, todo dia 3 eu vou pagar meu carro numa certa lotérica. E naquele dia eu cheguei, entreguei o boleto, entreguei o dinheiro pra mulher. E ela ali procurou, falou, moço, esse boleto já está pago ou então já está atrasado. Eu falei, mas como tá atrasado? Sendo que eu que pago e minha esposa não vem pagar, só eu. Chegamos lá então, ela tentou de novo, moço, esse boleto tá pago. Eu falei, então tá bom então. Liguei pra minha esposa, ela falou, só um momento. Aí ela puxou lá pelo banco lá, pelo site do banco, da BV, e estava pago para a glória de Deus.
0: R$1.300.
6: R$1.322,60.
0: Irmão, que negócio é esse?
7: É um milagrão do Senhor, pastor. E depois que a gente recebeu esse milagre de Deus, nós viemos aqui na quarta-feira passada, a gente contou a bênção, aí o senhor falou assim, eu vou fazer com a igreja então um voto nesse valor, 13 pessoas com uma oferta de R$100 na mão. Aí eu e meu esposo viemos na frente, pegamos o voto. Na quarta-feira a gente trouxe. Na quinta-feira eu fui entrar no site da financeira para mim dar uma olhada. A parcela que vai vencer no mês de março estava paga também. E quando pegou o voto, o senhor falou assim, ó, e vai aparecer mais parcela paga. Aí a gente foi olhar a parcela do mês de março, que ainda vai vencer dia 3 de março, também já foi paga.
0: Meu Deus, agora que eu lembrei, eu falei para vocês dois, vai aparecer mais parcelas. Olha o poder da palavra de Deus na nossa boca quando nós estivermos no altar na quarta-feira. Não duvida, quando Deus falar, Quando Deus revelar, não é para você ficar duvidando. Lembrei agora, vai aparecer mais parcelas pago. E agora, mais uma outra parcela. Já são duas parcelas que já estão pagas. E agora eu pergunto para vocês dois, quem pagou?
7: Foi Jesus.
0: Quem pagou?
6: Foi Jesus.
0: Será que vale a pena ofertar aqui na igreja, Deus é Santo, essas ofertas que eu peço aqui de 50, de 10, de 100, o valor que Deus me tocar?
6: Com certeza, pastor. A gente pensa, não temos condição, mas Deus provê. Se a gente colocar a fé em ação, além de Deus prover, ainda Ele faz um milagre para nos surpreender.
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Eu quero falar com os irmãos, eu quero falar com as irmãs, eu quero falar com o senhor, a senhora, você ouvinte, internauta da programação Vencendo pela Fé. Eu quero despertar a sua fé para esta quarta-feira. Nesta quarta-feira, você precisa agir. Se você agir, haverá uma reação do céu em seu favor. Se você agir a fé, haverá uma reação da parte de Deus em favor da sua vida, em favor da sua casa, da sua família, dos seus propósitos, projetos, planos, sonhos, enfim. Jesus fala em Mateus, no capítulo 7, no versículo 7 e versículo 8. Para cada ação, há uma reação. O que pede, recebe. O que busca, encontra. E o que bate, se abre. Nós observamos por esta palavra que nós lemos, que Jesus não quer ver nós acomodado, conformado, de braços cruzados. Infelizmente, quantas pessoas que estão acomodadas, esperando Deus fazer algo em seu favor, sendo que essas pessoas nada estão fazendo. Tem pessoas esperando colher o que elas não estão plantando. Tem pessoas esperando ceifar o que elas não estão semeando. E Jesus fala aqui, ó, só vai receber quem pedir. Vai encontrar quem buscar. A porta vai abrir para quem bater. Agora, se a pessoa ficar aí colocando barreiras na frente, colocando dificuldades, olhando para o problema, em vez da pessoa agir a fé, fica dando desculpas. Ah, porque é longe. Ah, porque vou ter que gastar passagem, tem que gastar gasolina. Ah, por essa razão, por aquela e por essa e por aquela. Meu amado irmão, minha amada irmã, isso não vai trazer para você resultados. Pelo contrário, agindo assim, a situação só tende a piorar. Agindo dessa maneira, as coisas vão continuar do jeito que estão e só piorando. Porque Deus não opera no comodismo, no conformismo, no desânimo. Não. Deus não opera na falta de fé, na dúvida, na murmuração. Deus não opera quando Deus vê alguém prostrado, conformado, desanimado, com aquele espírito de negatividade. Deus não vai operar na vida de alguém que está assim, reclamando, só reclama, procurando encontrar em alguém a culpa, procurando um culpado para a sua vida, para a situação, para aquilo que está acontecendo. Não é assim que Deus vai operar na vida da pessoa. Mas Deus vai operar na vida daquele que faz o que Jesus Cristo ensina aqui. Aquele que pede, aquele que ora, aquele que busca, aquele que bate, aquele que age, aquele que se posiciona, aquele que fala assim: não, eu vou orar, eu vou ir para a igreja, eu vou fazer essa campanha,
Eu vou dar lugar para Deus. Eu vou usar minha fé. Eu vou jejuar. Eu vou plantar na obra de Deus. Eu vou desafiar esse problema, essa dívida, essa doença, esta situação, pela fé. Jesus vai me dar vitória. É assim que Deus, ele trabalha nesta quarta-feira, 15h, 19h. Lembrando que às 15h, presbítero Jefferson, às 19h, retorna o pastor Darcy Messias do altar de Deus, para pregar e para orar e os milagres acontecer. Você e toda a sua família é o nosso convidado especial.

0: meus irmãos, Deus me mandou para essa terra, Deus me criou nessa terra para me ajudar as pessoas, para me orar pelas pessoas, para mim ver as pessoas felizes, alegres, curando. Gente, olha, a glória, a honra é do nosso Deus, mas eu acredito que milhares de pessoas, por onde já passei, Deus foi comigo, milhares de pessoas foram abençoadas. Eu acredito que umas 20 mil pessoas já foram abençoadas por Deus através da minha vida. Eu acredito, umas 20 mil pessoas, mais ou menos, Deus já abençoou, já curou, já deu livramento de morte. Quantas pessoas, meus irmãos e minhas irmãs, que foram abençoados na área da finança, na área da cura, dom que Deus me deu, é para curar os doentes e fazer as pessoas ser prósperas. Deus me deu esse dom de orar para as pessoas e as pessoas ter prosperidade, ter saúde. Deus me deu o dom de expulsar demônio. Deus me deu o dom de expulsar demônio, de expulsar macumbaria, feitiçaria. Eu acredito que esses são os dons maiores que Deus me deu. Dom da fé, de orar pelo povo. Dom de ver as pessoas prosperar, ter saúde, vencer os seus problemas. Nesta quarta-feira, 7 da noite. Nesta quarta-feira à noite, eu, pastor Messias, em nome de Jesus, mas em nome de Jesus mesmo, eu prometo, aqui dentro do meu coração, aqui dentro da minha fé, eu prometo que eu vou orar por vocês. E Deus vai me usar. Deus vai mudar a tua vida, como Ele mudou a minha. Como Ele mudou a vida de umas 20 mil pessoas, por onde eu já passei, orando pelo povo durante esses 44 anos. Se você tiver fé, se você tiver a fé de estar conosco nesta quarta-feira, Deus vai fazer algo muito grande. Lembrando que nesta quarta tem homem de Deus nessa terra, tem homem de fé nessa terra, tem homens abençoadores, homens que tem Deus, que prega por amor, não por dinheiro, que prega por amor às almas. Ah, meu querido irmão, ah, minha querida irmã, se você tiver essa fé de vencer essa barreira, essa muralha, está conosco aqui nesta quarta-feira, 7 da noite. Você vai ver que dentro da sua casa, dentro da sua família, algo vai mudar. Como a vida dessas pessoas mudaram, para a glória do Pai, do Filho e do Espírito Santo. 7 da noite. Aonde? Da Igreja Deus é Santo. Igreja Pentecostal Deus é Santo, Avenida Marechal Floriano Peixoto, 6711 Auer, Praça da Passarela. Deus vai mudar a sua vida, como mudou a vida dessas pessoas.
1: É que eu estou fazendo a campanha da prosperidade, comecei a mês de agosto, e eu não era nem crente ainda, né? E vivia pedindo, oh meu Deus, abre as portas de serviço para meu esposo fixo, né?
2: Há quanto tempo ele trabalhava assim?
1: Ah, uns quatro anos mais ainda. E daí eu chegava ao final do ano, fraquejava o serviço, chegava ao final do ano sempre sem nada, né? Daí eu falei, oh meu Deus.
2: Sempre passando dificuldade financeira.
1: Daí eu comecei a fazer essa campanha, às vezes não tinha nem o dinheiro para vir.
2: Nenhum dinheiro não tinha pra vir.
1: Dinheiro pra vir, às vezes.
2: Quando começou a campanha da prosperidade, era católica.
1: Era católica daí. Que Deus abriu as portas de serviço pra ele. Maravilhoso, só agradeço a Deus, viu? E pra que... E agora Deus chamou ele pra casa dele, tava junto comigo na igreja. Depois, acho que Deus esperou eu servir a ele, né?
2: Até sem dinheiro a senhora vinha pra igreja?
1: Não, não tinha nem dinheiro, só tinha dinheiro da passagem. Tinha que emprestar, hein?
2: Emprestava pra vir na igreja.
1: Isso, e daí eu peguei... emprestava e vim. Aí hoje mesmo eu tava ali sentadinha falando, oh meu Deus, ó, vim com duas carteiras no começo da campanha e hoje tô vindo só com a minha, mas ó, agradeço Deus e abrir as portas serviço pra ele, né?
2: Seu esposo, ele passou 4 anos assim, aquele trabalho, uma hora tem, uma hora não tem.
1: Uma hora tinha, outra hora não tinha, e hoje deu, né? Daí aí...
2: Faltava mantimento na sua casa?
1: Às vezes chegava até faltar, vê? Aí agora...
2: Faltava dinheiro, faltava um mantimento.
1: Dinheiro, as coisas para as crianças, né? Que a gente...
2: Dificuldade financeira tinha.
1: Isso, bastante.
2: E depois que a irmã começou a fazer a campanha da prosperidade, mudou a sua vida?
1: E mudou, porque daí sim eu fui ver como Deus é maravilhoso.
2: Esse Jesus é maravilhoso.
1: Mais maravilhoso mesmo.
2: Hoje tem prosperidade.
1: Graças a Deus.
2: Falta mais nada na sua casa.
1: Nada, nada, nada.
2: Tudo isso através da campanha da prosperidade.
1: Isso da cabeça da prosperidade.
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4: Salve a igreja, Pai do Senhor. Bom, tem um rapaz que trabalha comigo, o nome dele é Marcos, eu trouxe ele aqui na igreja e ele é muito incrédulo, né? O pastor Darcy falou para ele assim que ele ia receber uma benção financeira, até ele falou, eu não sou político, né? Mas domingo agora ele veio conversar comigo, né? Ele estava devendo 37 mil para o Banco Itaú, o banco ligou para ele, ele pagou R$770. Ele mandou...
5: Peraí, ele veio aqui na igreja... E o pastor Messias falou para ele que ele iria receber uma bênção financeira.
6: Ele não acreditou
5: na hora. E Deus, para quebrar a incredulidade do homem, ele tinha uma dívida de quantos?
4: 37 mil.
5: 37 mil no Banco Itaú.
4: Itaú, isso.
5: E ele pagou quantos dessa dívida?
4: R$770.
5: Tá vendo só? Deus usou o homem de Deus nesse altar. Dizendo que iria abençoar o rapaz com uma bênção financeira. Ele não creu no momento, mas para honrar a palavra do homem de Deus e para quebrar a incredulidade, o rapaz tinha uma dívida de quantos?
4: 37 mil.
5: 37 mil?
4: Pagou 770. E ainda ele falou assim para mim: ah, Thiago, eu quero voltar naquela igreja. Falou domingo para mim. E ele, você chamava ele para vir na igreja, ele sempre ficava me zoando. Ah, você virou crentinho, não sei o quê. Agora, para a honra e a glória do Senhor, ele quer voltar comigo.
5: Hoje ele crê.
4: Hoje ele crê.
5: Glória a Deus. Palmas para Jesus, tá vendo?
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0: Seu nome?
7: João Marcos.
8: Karine.
0: Como é que foi esse milagre que vocês receberam aqui de Deus na campanha da quarta-feira? Como é que foi?
7: Pastor, todo dia 3 eu vou pagar meu carro numa certa lotérica. E naquele dia eu cheguei, entreguei o boleto, entreguei o dinheiro pra mulher. E ela ali procurou, falou, moço, esse boleto já está pago ou então já está atrasado. Eu falei, mas como está atrasado? Sendo que eu que pago e minha esposa não vem pagar, só eu. Chegamos lá então, ela tentou de novo, moço, esse boleto tá pago. Eu falei, então tá bom então. Liguei pra minha esposa, ela falou, só um momento. Aí ela puxou lá pelo banco lá, pelo site do banco, da BV, e estava pago para a glória de Deus.
0: R$1.300.
7: R$1.322,60.
0: Irmão, que negócio é esse?
8: É um milagrão do Senhor, pastor. E depois que a gente recebeu esse milagre de Deus, nós viemos aqui na quarta-feira passada, a gente contou a bênção, aí o Senhor falou assim, eu vou fazer com a igreja, então, um voto nesse valor, 13 pessoas com uma oferta de R$100 na mão. Aí eu e meu esposo viemos na frente, pegamos o voto. Na quarta-feira a gente trouxe. Na quinta-feira eu fui entrar no site da financeira para mim dar uma olhada. A parcela que vai vencer no mês de março estava paga também. E quando a gente pegou o voto, o senhor falou assim, ó, e vai aparecer mais parcela paga. Aí a gente foi olhar a parcela do mês de março, que ainda vai vencer dia 3 de março, também já foi paga.
0: Meu Deus, agora que eu lembrei, eu falei para vocês dois, vai aparecer mais parcelas. Olha o poder da palavra de Deus na nossa boca quando nós estivermos no altar na quarta-feira. Não duvida, quando Deus falar, quando Deus revelar, não é para você ficar duvidando. Lembrei agora, vai aparecer mais parcelas pago. E agora, mais uma outra parcela. Já são duas parcelas que já estão pagas. E agora eu pergunto para vocês dois, quem pagou?
8: Foi Jesus.
0: Quem pagou?
7: Foi Jesus.
0: será que vale a pena ofertar aqui na igreja, Deus é Santo, essas ofertas que eu peço aqui de 50, de 10, de 100, o valor que Deus me tocar?
7: Com certeza, pastor. A gente pensa, não temos condição, mas Deus provê. Se a gente colocar a fé em ação, além de Deus prover, ainda Ele faz um milagre para nos surpreender.
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Graças a Deus, meus queridos e amados irmãos, povo de Deus, paz do Senhor Jesus, pastor Messias, aqui com os irmãos, com as irmãs, povo de Deus da grande Curitiba, venha, venha, venha, na quarta-feira, 9 da manhã, 3 da tarde e 7 da noite. Traga os doentes e problemáticos, enfermos e necessitados, oh irmãos que estão enfrentando batalhas espirituais, guerras, tribulações, venha, porque esse homem de Deus, ele vai orar pela sua vida, pela sua família, orar para Deus libertar, solucionar. Olha, a Bíblia diz que a oração de um justo pode muito em seus efeitos. Olha o endereço da nossa igreja, Deus é Santo, Avenida Marechal Floriano Peixoto, 6711, Vila Auer. É aqui, povo de Deus, para a senhora, para o senhor, está conosco nessa quarta-feira de manhã. Pastor Messias vai estar aqui pregando, orando pelo povo, expulsando os demônios. À tarde, às 3 da tarde, vai estar o pastor Jefferson orando pelo povo, expulsando o mal e Deus abençoando. E à noite, pastor Messias novamente volta orando pelas pessoas e Deus operando aquele milagre que está faltando na sua vida.

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Graças a Deus, meus queridos e amados irmãos, povo de Deus, paz do Senhor Jesus, pastor Messias, aqui com os irmãos, com as irmãs, povo de Deus da grande Curitiba, venha, venha, venha, para quarta-feira, 3 da tarde e 7 da noite. Traga os doentes e problemáticos, enfermos e necessitados, ou irmãos que estão enfrentando batalhas espirituais, guerras, tribulações, venha, porque esse homem de Deus, ele vai orar pela sua vida, pela sua família, orar para Deus libertar, solucionar. Olha, a Bíblia diz que a oração de um justo pode muito em seus efeitos. Olha o endereço da nossa igreja, Deus é Santo, Avenida Marechal Floriano Peixoto, 6711, Vila Auer. É aqui, povo de Deus, para a senhora, para o senhor, está conosco nessa quarta-feira. Quarta-feira, à tarde, às 3 da tarde, vai estar o pastor Jefferson orando pelo povo, expulsando o mal e Deus abençoando. E à noite, pastor Messias novamente volta orando pelas pessoas e Deus operando aquele milagre que está faltando na sua vida.

0: meus irmãos, Deus me mandou para essa terra, Deus me criou nessa terra para me ajudar as pessoas, para me orar pelas pessoas, para mim ver as pessoas felizes, alegres, curando. Gente, olha, a glória, a honra é do nosso Deus, mas eu acredito que milhares de pessoas, por onde já passei, Deus foi comigo, milhares de pessoas foram abençoadas. Eu acredito que umas 20 mil pessoas já foram abençoadas por Deus através da minha vida. Eu acredito, umas 20 mil pessoas, mais ou menos, Deus já abençoou, já curou, já deu livramento de morte. Quantas pessoas, meus irmãos e minhas irmãs, que foram abençoados na área da finança, na área da cura. O dom que Deus me deu é para curar os doentes e fazer as pessoas ser prósperas. Deus me deu esse dom de orar para as pessoas e as pessoas ter prosperidade, ter saúde. Deus me deu o dom de expulsar demônio. Deus me deu o dom de expulsar demônio, de expulsar macumbaria, feitiçaria. Eu acredito que esses são os dons maiores que Deus me deu. Dom da fé, de orar pelo povo. Dom de ver as pessoas prosperar, ter saúde, vencer os seus problemas. Nesta quarta-feira, 3 da tarde, 7 da noite. Nesta quarta-feira à noite, eu, pastor Messias, em nome de Jesus, mas em nome de Jesus mesmo, eu prometo, aqui dentro do meu coração, aqui dentro da minha fé, eu prometo que eu vou orar por vocês, e Deus vai me usar, Deus vai mudar a tua vida, como Ele mudou a minha, como Ele mudou a vida de umas 20 mil pessoas, por onde eu já passei, orando pelo povo durante esses 44 anos. Se você tiver fé, se você tiver a fé de estar conosco nesta quarta-feira, Deus vai fazer algo muito grande. Lembrando que nesta quarta-feira à tarde, o pastor Jefferson vai estar com vocês às 3 da tarde, ministrando, profetizando em nome de Jesus a sua vitória. Tem homem de Deus nessa terra, tem homem de fé nessa terra, tem homens abençoadores, homens que tem Deus, que prega por amor, não por dinheiro, que prega por amor às almas. Ah, meu querido irmão, ah, minha querida irmã, se você tiver essa fé de vencer essa barreira, essa muralha, está conosco aqui, nesta quarta-feira, 3 da tarde, 7 da noite, você vai ver que dentro da sua casa, dentro da sua família, algo vai mudar, como a vida dessas pessoas mudaram, para a glória do Pai, do Filho e do Espírito Santo. 3 da tarde, 7 da noite, aonde? Na igreja Deus é Santo, Igreja Pentecostal Deus é Santo, Avenida Marechal Floriano Peixoto, 6711 Auer, Praça da Passarela. Deus vai mudar a sua vida mudou a vida dessas pessoas.
1: É que eu tô fazendo a campanha da prosperidade e comecei a mês de agosto. E eu não era nem cliente ainda, né? E via pedindo, ô, meu Deus, prepara um, abre as portas de serviço pro meu esposo fixo, né?
2: Há quanto tempo ele trabalhava assim?
1: Ah, uns 4 anos. Uns 4 anos mais ainda. E daí eu chegava no final do ano fraquejava o serviço. Chegava no final do ano sempre sem nada, né? Daí eu falei, ô, meu Deus.
2: Sempre passando dificuldade financeira. Passando
1: dificuldade. Daí eu comecei a fazer essa campanha. Às vezes não tinha nem o dinheiro pra vir.
2: Nem o dinheiro não tinha pra vir.
1: Dinheiro pra vir, às vezes.
2: Só quando começou a campanha da prosperidade era católica.
1: Era católica daí. Que Deus abriu as portas de serviço pra ele. Maravilhoso, só agradeço a Deus, viu? E pra que. E agora Deus chamou ele pra casa dele, tava junto comigo na igreja. Depois acho que Deus esperou eu servir a ele, né?
2: Até sem dinheiro a senhora vinha pra igreja.
1: Não, não tinha nem dinheiro, só tinha dinheiro da passagem.
2: Da passagem.
1: Tinha que emprestar, hein?
2: Emprestava pra vir na igreja.
1: Isso, e daí eu peguei. Emprestava e vim. Aí hoje mesmo eu tava ali sentadinha falando, oh, meu Deus, ó, vim com duas carteiras no começo da campanha e hoje tô vindo só com a minha, mas ó, agradeço Deus e abrir as portas de serviço pra ele, né?
2: Seu esposo, ele passou 4 anos assim aquele trabalho. Uma hora tem, uma hora não tem.
1: Uma hora tinha, outra hora não tinha, e hoje deu, né? Daí aí.
2: Faltava mantimento na sua casa?
1: Às vezes chegava até faltar, vê? Aí agora.
2: Faltava dinheiro, faltava mantimento.
1: Dinheiro, as coisas para as crianças, né? Que a gente...
2: Dificuldade financeira isso, tinha?
1: Isso, bastante.
2: E depois que a irmã começou a fazer a campanha da prosperidade, mudou a sua vida?
1: E mudou, porque daí sim eu fui ver como Deus é maravilhoso.
2: Esse Jesus é maravilhoso.
1: Mais maravilhoso mesmo.
2: Hoje tem prosperidade.
1: Graças a Deus.
2: Não falta mais nada na sua casa.
1: Nada, nada, nada.
2: Tudo isso através da campanha da prosperidade.
1: Isso da cabeça da campanha da prosperidade.
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4: Salve a igreja, Pai do Senhor. Bom, tem um rapaz que trabalha comigo, o nome dele é Marcos, eu trouxe ele aqui na igreja e ele é muito incrédulo, né? O pastor Darcy falou para ele assim que ele ia receber uma benção financeira, até ele falou, eu não sou político, né? Mas domingo agora ele veio conversar comigo, né? Ele estava devendo 37 mil para o Banco Itaú, o banco ligou para ele, ele pagou R$770. Ele mandou...
5: Peraí, ele veio aqui na igreja... E o pastor Messias falou para ele que ele iria receber uma bênção financeira.
6: Ele não acreditou.
5: Ele não acreditou na hora. E Deus, para quebrar a incredulidade do homem, ele tinha uma dívida de quantos?
4: 37 mil.
5: 37 mil no Banco Itaú.
4: Itaú, isso.
5: E ele pagou quantos dessa dívida?
4: R$770.
5: Tá vendo só? Deus usou o homem de Deus nesse altar. Dizendo que iria abençoar o rapaz com uma bênção financeira. Ele não creu no momento. Mas para honrar a palavra do homem de Deus e para quebrar a incredulidade, o rapaz tinha uma dívida de quantos?
4: 37 mil.
5: 37 mil?
4: Pagou 770. E ainda ele falou assim para mim, ó, Thiago, eu quero voltar naquela igreja. Falou domingo para mim. E ele, você chamava ele para vir na igreja, ele sempre ficava me zoando. Ah, você virou crentinho, não sei o quê. Agora, para a honra e a glória do Senhor, ele quer voltar comigo.
5: Hoje ele crê.
4: Hoje ele crê.
5: Glória a Deus. Palmas para Jesus, tá vendo?
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0: Seu nome?
7: João Marcos.
8: Karine.
0: Como é que foi esse milagre que vocês receberam aqui de Deus na campanha da quarta-feira? Como é que foi?
7: Pastor, todo dia 3 eu vou pagar meu carro numa certa lotérica. E naquele dia eu cheguei, entreguei o boleto, entreguei o dinheiro pra mulher. E ela ali procurou, falou, moço, esse boleto já está pago ou então já está atrasado. Eu falei, mas como está atrasado? Sendo que eu que pago e minha esposa não vem pagar, só eu. Chegamos lá então, ela tentou de novo, moço, esse boleto está pago. Eu falei, então tá bom então. Liguei pra minha esposa, ela falou, só um momento. Aí ela puxou lá pelo banco lá, pelo site do banco, da BV, e estava pago para a glória de Deus.
0: R$1.300.
7: R$1.322,60.
0: Irmão, que negócio é esse?
8: É um milagrão do Senhor, pastor. E depois que a gente recebeu esse milagre de Deus, nós viemos aqui na quarta-feira passada, a gente contou a bênção, aí o Senhor falou assim, eu vou fazer com a igreja, então, um voto nesse valor, 13 pessoas com uma oferta de R$100 na mão. Aí eu e meu esposo viemos na frente, pegamos o voto. Na quarta-feira a gente trouxe. Na quinta-feira eu fui entrar no site da financeira para mim dar uma olhada. A parcela que vai vencer no mês de março estava paga também. E quando a gente pegou o voto, o senhor falou assim, ó, e vai aparecer mais parcela paga. Aí a gente foi olhar a parcela do mês de março, que ainda vai vencer dia 3 de março, também já foi paga.
0: Meu Deus, agora que eu lembrei, eu falei para vocês dois, vai aparecer mais parcelas. Olha o poder da palavra de Deus na nossa boca quando nós estivermos no altar na quarta-feira. Não duvida, quando Deus falar, quando Deus revelar, não é para você ficar duvidando. Lembrei agora, vai aparecer mais parcelas pago. E agora, mais uma outra parcela. Já são duas parcelas que já estão pagas. E agora eu pergunto para vocês dois, quem pagou?
8: Foi Jesus.
0: Quem pagou?
7: Foi Jesus.
0: Será que vale a pena ofertar aqui na igreja, Deus é Santo, essas ofertas que eu peço aqui de 50, de 10, de 100, o valor que Deus me tocar?
7: Com certeza, pastor. A gente pensa, não temos condição, mas Deus provê. Se a gente colocar a fé em ação, além de Deus prover, ainda Ele faz um milagre para nos surpreender.
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10: Livro de Hebreus, livro de Hebreus, capítulo de número 11, versículo 1. O que, que diz aí para mim? Todo mundo, vamos? Ora, a fé é o firme fundamento das coisas que se espera e a prova das coisas que se não vê. De novo, vamos lá. Das coisas e a prova que não vê. Quem tem muita fé, levanta a mão. Senta. Sempre bate palma e dá glória a Deus, aleluia, junto também, vamos ver, graças a Deus, palma e glória, não é essas palminhas assim não, com força. O que que é fé? Me responda o que é fé. É o firme fundamento das coisas que, hã? Das coisas que não vê. Não, eu tenho certeza. Mas de quê? Não estou vendo, não. Eu acredito. Ele bate no peito, mas eu creio. Você não está vendo? Cadê? Me mostra aí. Cadê? Você não me mostrou nada. Você fala assim: fé, você não precisa ver. Fé, você precisa crer. Fé não é ver. Quando eu vejo, eu preciso de fé. Por que que eu preciso de fé se eu estou vendo? Olha, Tomé, Jesus esteve aqui. Eu não creio. Eu não vi. Eu não toquei nele. Aí Jesus chega e diz: Tomé, vem cá. Vem aqui, seu incrédulo. Toca em mim. Bota a mão em mim aqui, ó. Eu mesmo. Você está duvidando? Aqui os buracos aqui dos cravos, aqui, ó. Olha aqui onde é que entrou a espada. Está duvidando? Toca nos meus pés. Ai, me perdoa, Senhor. Aí ele falou assim: bem-aventurados é os que não viram e creram. Está vendo? Bem-aventurados é os que não viram. Bem-aventurado é aqueles que não vê, mas crê. Porque na verdade eu nunca vi Deus, eu nunca toquei nele, eu nunca palpei ele, mas como é que eu vou acreditar que ele existe? Se eu tiver fé. Se eu não tiver fé, eu vou dizer a vida toda: eu não acredito, nunca vi ele, eu nunca vi ele, nunca toquei nele. Como é que eu vou falar que ele existe? Todo mundo fala que ele existe, que ele que fez o mundo, que ele que fez tudo, mas eu não tenho prova disso, porque eu nunca vi ele fazer nada. Eu nunca vi ele fazer nada. Deus está fazendo, mas ele não está vendo que é Deus. Deus está livrando, mas ele não está vendo que é Deus. Deus está curando pela oração de alguém, pela oração da mãe, pela fé de alguém, mas ele diz que não. A mãe está orando, a esposa está orando, alguém está orando, Deus está curando, ele está em pé, porque tem alguém orando. Ele está em pé porque tem alguém falando com Deus. Ele está vivo porque tem a mãe orando por ele, tem a esposa orando. Isso aí que é fé, irmão. Não é a fé dele, mas é a fé de alguém. Bem-aventurado, meu irmão, bem-aventurado. Glória a Jesus. Bem-aventurado. Disseram que Jesus vinha. Ficou falando, Jesus vai nascer de uma virgem. Muitos anos falando, Jesus vai nascer de uma virgem. Que mané virgem? Nunca vi. Virgem parir? Nunca vi. Virgem parir? Da luz? Era só, só pode engravidar se não for mais virgem. Ah, porque a virgem vai dar luz um filho e botará o nome de Jesus e bebê conversa. Aí a virgem apareceu grávida, que nem ela acreditava que estava grávida. O anjo falou: mulher, salve agraciada, bendito é o fruto do teu ventre. Ventre? O que, que é isso? Você está gestante. Eu? Conversa. Eu sou virgem. Eu não conheço varão, nunca tive relação sexual com varão nenhum. Como é que eu estou gestante? Até louco. Mulher, isso aí não é obra para homem. Mulher, isso é obra para o Espírito Santo. O que está no seu ventre é obra do Espírito Santo. Não é obra da carne, não, mulher. Nem a virgem acreditava. Você viu? Nem ela sabia que estava grávida. Mas Deus tinha prometido. Que nasceu Jesus Cristo de uma virgem. Está vendo como é que as coisas de Deus é tudo contrário das coisas dos homens, das leis, da natureza humana? Pensa bem, eu estou grávida? Não, de jeito nenhum. Ah, senhora Maria, o Espírito Santo descerá sobre ti e gerará um filho na sua barriga. O negócio era tão sério que tem o marido dela, até o José arrumou as trouxas para ir embora. Teve um sonho que não era para ir embora, mas já estava tudo pronto. Na hora que ele pegar as trouxas, eu teve um sonho que não era para ir embora, não. Que Maria estava ali grávida por promessa de Deus. Está vendo como é que as coisas? Parece uma loucura. Parece loucura. Deus fala assim: olha, Sara, Abraão, vocês vão ter um filho na velhice. Eu? Eu? Eu já nem menstruo mais. Já entrei em... mexer o troço? Menopausa. Eu estou com quase 100, mais, com quase 100 anos. Deu risada do Senhor, do anjo. Ah, meu Deus, esses anjos estão loucos. O quê? Louco? Você está rindo? Não, eu não ri não. Você está rindo? Daqui o tempo da vida, daqui 10 meses, não vou voltar por aqui, ou passar por aqui, ou daqui 10 meses, o tempo da vida, daqui 9 meses, você vai estar parindo, porque a partir de agora, você vai ficar buchuda, prenha, grávida. Ah, não, que é isso? Cada conversa, não acredito no negócio. Passou seus 9 meses, olha a dona velhinha com o nenenzinho no colo, não aguentava nem ela, estava carregando o menino. Você imagina a velhinha, ó, com o menino no colo. Irmão, quando Deus quer fazer, Deus faz. Ele não manda ninguém fazer, Ele faz, meus irmãos. Ele vai fazer aqui hoje, na vida de alguém, não sei quem é. É alguém que crê. Será que vocês acreditam mesmo em milagre? Ou só está aqui escutando história? Aqui é um culto de história? Estou perguntando a vocês. Aqui é um culto de história? Vou contar para vocês a história da Maria, José. Eu não quero saber de... Eu quero saber de hoje. Abraão não está aqui. Sara não está aqui. Quem está aqui é você, quem está aqui é eu. Deus já fez o que tem que fazer na vida de Abraão e de Sara. Agora Deus vai fazer é na vida de quem crê, é de quem acredita. Vocês crêem aí? Dá um sinal de vida aí, se é que vocês crêem. Mas levanta a mão sim, assim. Agora, aí não crê não.
11: Glória a Deus.
10: Parece que está morto, parece que morreu e não ressuscitou. Ah, vocês crêem? Ué, é assim que é fé? Presta, não, quando a pessoa crê, você sente nele, toque, reage, creio, pastor, estou aqui para receber essa bênção. Vocês querem, levante a mão. Ah, tá ressuscitando. Porque esse negócio de estar aqui no culto, isso não funciona não. Fé não é isso não, isso é fraqueza, isso é dúvida. Fé é você, parece um louco. Esse cara está louco. Essa mulher está doida. Ué, como? Essa mulher está doida. O médico fala, essa mulher está doida. O filho fala, minha mãe está doida. Minha avó está doida. Olha que ela incutiu agora. Diz que vai ficar curada da diabetes. Diz que vai ficar curada da pressão alta. Ah, meu Deus. Diz que vai ficar curada do câncer. Ah, vai ver a curada daquilo que no outro. Ah, eu não acredito nisso. Daqui a pouco você vê a irmã. Eu fui curada do câncer. Alguém aqui já foi curado do câncer mesmo? Quem já teve câncer comprovado por medicina? Levanta a mão. Está aqui um, está ali outro. Tem mais? Quem foi constatado por exames médicos que você tinha câncer? De novo, deixa eu ver. 4, 5. Então, eu estou aqui vivo. Como é que eu vou falar que Deus não cura se eu fui curado? Pensa bem. O médico é desanimado. Ah, eu já era pastor. Oh, pastor, que pena, né? Vamos correr atrás, vamos ver, mas sei lá. Aquela cara assim. Eu acho que o câncer já virou metástase. O câncer já espalhou por todo o corpo, pastor. Vamos ver, né? Pela experiência que eu tenho, ver, fazer esse procedimento, aí avisou minha família, porque tem que fazer arrancar o tumor, tem que fazer a radioterapia, a quimioterapia, mas tem que ser rápido. Tem que ser rápido, pastor. Tem que ser rápido. Tem 11 anos atrás, tem que ser rápido. Aí o médico olhou para mim e falou. Aí, na hora parece que eu quis acreditar. Na hora quando ele falou assim, parece que o chão sumiu. Parece que a terra sumiu. Aí eu fiquei assim, será que eu vou morrer mesmo? Pensei, será que eu vou morrer? Já chegou a hora? Quem vai cuidar da minha viúva? Meus filhos. Aí vim para casa assim. Aí fiquei assim uma semana assim, tal. Fiquei uns dias assim. Aí eu falei assim, quer saber de uma coisa? Eu não estou com câncer, não. Eu falei para mim mesmo, não vou fazer radioterapia, não vou fazer quimioterapia, não vou tirar tumor, não vou fazer nada. Não vou fazer nada. Eu vou fazer uma campanha de oração no monte. Eu vou orar e jejuar. Eu fui fazer campanha, buscava me ungir com óleo. Eu mesmo me ungi, fui me ungindo e ungindo e ungindo. Um dia, 2, 3, 4, 5, 6, 7, 8, 9, 10, 11 e um mês e vai. Aí passou 7 anos. Eu voltei no mesmo médico. Quando o homem me viu, assustou. É o pastor? Falei, sou eu. Mas pastor, você não morreu não? Falei, como é que eu morri se eu estou aqui? Pergunta boba. Mas você fez todo o procedimento, você tirou o tumor, fez aquilo, a rádio, aquilo que eu mandei você fazer? Eu não fiz nada. Você não fez nada? Não. Mas como é que você está vivo? Mas como é que você está vivo? 7 anos, era para você estar morto, até os ossos já estavam derretidos. Mas como é que você, o que você fez? Eu falei, não fiz nada. Ah, como é que não fez nada? Você fez o procedimento. Eu falei, não. O procedimento meu foi outro. Mas como? Falei, doutor, acima de vocês médicos, doutor, tem um médico por excelência, tem um médico poderoso que faz milagre. Vocês não fazem milagre, mas ele faz milagre. Ele arranca o câncer pela raiz, sem precisar de radioterapia, quimioterapia. Ah, eu não acredito nesse negócio, meu negócio é exame. Eu só creio no que eu vejo, eu só creio em papel, eu só creio em resultado. Então bora, vou fazer tudo, não pode fazer. Aí ele fez o exame, é pastor, agora eu acabei de crer que eu não sei mais de nada. Agora eu não sei porque, olha, eu nunca vi um negócio desse na minha vida. Nunca vi um negócio desse. Eu nunca vi uma coisa desta. Eu nunca vi isso. Tem não sei quantos anos de médico, especialista, formado na faculdade. Eu dou aula na faculdade de câncer, não sei como é que é, parará, pererê, mas eu nunca vi um negócio desse na minha vida. Aí eu fui pregar para ele. Aí eu fui falar com ele, fui falar, explicar para ele como é que é, como é que não é, como é que é, como é que não é. Eu sei que quase que ele aceitou Jesus naquela época, mas ficou muito crente, muito crente. Isso já faz 11 anos. Pensa bem, 11 anos. Isso aí que é fé, minha irmã. Você não tem que sair daqui hoje do mesmo jeito. Você não tem que ficar com essa cara dele, entendeu? Essa cara, não. Tem que levantar a cabeça. Tem que levantar a cabeça. Você tem que comer essa palavra aqui hoje. Tem que deixar essa palavra entrar na sua vida. Deixar que essa palavra flui no seu coração, na sua mente, e põe para fora o que tiver na sua vida, o que tiver de ruim, de demônio, de macumba, de câncer, na sua casa, miséria, macumba, olho grande, inveja, derrota, que isso hoje é expulso pelo poder de Deus e pelo poder da fé, no nome de Jesus. Dá glória, irmão! Conversa, pregação, e levantou e embora, e a vida continuar do mesmo jeito ou pior. Daqui a semana vem a irmã pior. E aí, irmã? Ah, tô pior. Na outra semana, cadê? Sumiu, morreu. Mas por quê? A fé acabou. Fé é para isso. Se tem fé, a pessoa cresce. Se tem fé, a pessoa cresce. A pessoa vence. A pessoa dá a volta por cima. Se não tem, ela se entrega. Ela se entrega. Eu vi na internet, eu acho que alguém já viu, lá na savana, aquele mundaréu de búfalo e o mundaréu de leões. Quem já viu aquilo lá? Levanta a mão para me ver. Quem já viu? Aí um leãozinho, aliás, um búfalozinho, aqui assim, pequeno, e os leões partiram para cima dele, os outros correram todo mundo e pegaram ele, e ele correndo assim na beira da água, assim, caldo dentro d'água. Quem já viu aquela cena lá? Você já viu? Caldo dentro d'água. O pobrezinho do búfalo caiu dentro d'água. Falei, oh meu pai do céu. Aí quando ele caiu dentro d'água, o jacaré vem. Já viram o jacaré, disse, oh, prato maravilhoso hoje. Aí pronto. Aí eu pensei assim, se correr o bicho pega, e se ficar o bicho come. O leão puxava para lá e o jacaré puxava para cá. O leão pegava no pescoço do bezerro, puxava, e o jacarézão, aquele crocodilo, não sei quantos que puxava, e virou aquela briga. Aquela briga, é meu, não é seu não, é meu. Não, não é seu, é meu. Puxa para lá, puxa para cá, falei, já era. Quebrou o pobre do bezerro. Daqui a pouco, quando parecia que estava tudo acabado, quando apareceu tudo acabado, o leão puxou o bezerro para fora, aí montou aquele mundaréu de leões em cima do pobre do bezerro. Falei, acabou. Quando daqui a pouco, aqueles búfalos, uns 100, 200 búfalos, tudo em cima dos leões, e os leões foi correndo, um foi correndo, o outro foi correndo, o leão foi correndo, o outro, e daqui a pouco o bezerro levantou. Falei, meu Deus do céu, o bezerro levantou. Irmão, irmã, e eu aprendo com isso, que a gente nunca deva desistir, por mais que tudo parece perdido, por mais que tudo parece perdido, por mais que você olhe assim e fale assim, ó, acabou, não deu mais jeito, ainda tem um Deus lá no céu, que não diz não, que diz sim, que diz eu posso fazer o milagre através da sua fé. Levanta a cabeça, acredita, não se entrega, não se entrega. Crente tem que ser crente. Agora só tem o nome de crente. Nós vamos ver, vamos, irmão.
12: Ah, não dá.
10: Então vai, vai morrer, bicho velho, vai morrer.
12: Ah, não dá, não posso, é difícil, é longe.
10: Vamos fazer uma campanha de jejum?
12: Não dou porque eu tomo remédio, é pro estômago, não sei o que, perder para lá.
10: Vamos fazer uma campanha de oração?
12: Não, mano, não aguento.
10: Vamos fazer uma campanha na igreja?
12: Não dá.
10: Ah, tá aí a razão por que não dá. Por que tá aí desse jeito? Por que não dá? Por que não dá? Porque a pessoa nunca profetiza a vitória. Nunca fala assim, vai dar sim. Vai, porque Deus vai me ajudar a vencer essa batalha. Eu já venci tantas, eu já fui tão perseguido, com doença, com mal, com macumba, com demônio, com perseguição daqui, perseguição de lá, luta daqui, luta de lá, luta. Vai, porque Deus vai me ajudar a vencer essa batalha. Eu já venci tantas, eu já fui tão perseguido, com doença, com mal, com macumba, com

é? Que são bonitos, são... vocês mereciam estar aqui, os outros mereciam morrer. Eu também peguei esse troço me pegou. Aí eu aqui. Um bicho me pegou, um corona. Eu estou aqui. Vive são. É porque eu sou bom? Não. É porque na época, na hora da batalha, eu nunca me entreguei. Torcia, parecia que ia arrebentar tudo. O que mais me prejudicou foi a tosse. Alguém que pegou aqui torceu demais ou não? Torcia, mas torcia para valer. Uma dor de cabeça. Quem é que teve muita dor de cabeça aí? Uma dor de cabeça, parece que ia arrebentar. Mas eu nunca falei assim, eu vou morrer. Não. E eu falava assim, eu vou vencer. Eu vou vencer em nome de Jesus. Não vou para o hospital. Não vou tomar remédio. Não vou me internar. Não vou me entubar. Cadê a minha fé? Era que o negócio vinha com tudo assim para cima de mim. Ficava variado, aquela coisa toda. Eu falei, sangue de Jesus, te repreendo. Você sabia que esse troço aí é maligno, espiritual? Esse troço aí, ele atinge aqui, ó. A mente da pessoa, para desanimar a pessoa. Esse troço aí, ele vem para desanimar a pessoa. Para deixar a pessoa desanimada. Ele só pega a gente quando está triste, quando está fraco, quando está depressivo, quando está angustiado, quando está assim muito preocupado. Pode ter certeza, está fraco. Eu estava fraco, assim, fraco, não assim, espiritualmente, estava preocupado. E aí sabe o que acontece? A imunidade, ó, vai lá para os pés. A vitamina D3 vai lá para os pés. Entendeu? Quem entendeu, levante a mão aí. Aí eu fiquei fraco, assim fisicamente. Viajei, peguei o bicho do avião, o bicho me pegou no avião. Aí eu orei. E confiei em Deus. E eu estou aqui com vida e saúde. Quantos que morreram? Quantos pastores que morreram? Quantos homens de Deus que morreram, mulher de Deus que morreu, gente boa, gente que não sentia nada, gente jovem que morreu, e nós estamos aqui os velhos da cabeça branca? Pensa bem, por que será? Eu olho para essas coisas e eu fico assim pensando, meu Deus, a gente tem que crer até na última hora. Até na última hora. Eu estava diante de uma audiência e o juiz deu a causa para o outro. Na última hora o juiz deu a causa para nós. O outro estava ganhando. E o nosso advogado falou, ei, esse juiz está ao lado do outro. Firmei o pensamento assim, Deus. Faltavam uns 3 minutinhos, ele batendo lá. Não, porque você está perdendo por esse assunto, não sei o que, falando e tá. E eu olhando, falei, mas não acredito. Ele falou assim, não, mas por essa razão, por aquela outra, o Darcy Messias, o réu, chama a gente de réu, o Darcy Messias ganha. Eu falei, meu Deus, e se você quiser recorrer, recorre, falou pro outro. Eu estava perdendo até na última hora, faltando 3 minutos para encerrar, o juiz deu a causa favorável a mim. De quê? Um obreiro que saiu da igreja e queria dinheiro da igreja e de mim. Obreiro não, um Judas Iscariotes. Então vocês que estão aqui hoje nessa tarde, por mais que você fale assim, ó, eu estou perdendo, você não perdeu ainda não. Entendeu? Ai, eu estou fraco, não sei o que, bererê. Não fica assim alimentando esse negócio não, porque na última hora o perdedor passa a ser o ganhador. E o ganhador pode ser o perdedor. Porque a Bíblia diz que o último é o primeiro. E o primeiro é o derradeiro. Quem já leu isso na Bíblia, levante a mão. Então, você não, a fé é isso. Entendeu, cobrador José? Fé é isso. É você dizer assim, não. A vitória é minha. Não vou deixar que o diabo me vença. Não vou deixar que essa doença me vença. Não vou deixar que esse problema me vença. Não vai, Deus não vai deixar. E brigar mesmo assim, dentro de você, aquela briga, aquela guerra espiritual. Não se conformar. Fazer com que a mente, o coração, a fé reaja. Não fica assim.

0: esperando o pior acontecer. Ai, vou morrer. Não, vou morrer. E morre mesmo. Não, eu vou viver. Fiquei pior.
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Jesus fala em Mateus no capítulo 7, do versículo 7 e versículo 8. Para cada ação há uma reação. O que pede, recebe. O que busca, encontra. E o que bate, se abre. Nós observamos por esta palavra que nós lemos que Jesus não quer ver nós acomodado, conformado, de braços cruzados. Infelizmente, quantas pessoas que estão acomodadas esperando Deus fazer algo em seu favor, sendo que essas pessoas nada está fazendo. Tem pessoas esperando colher o que elas não estão plantando. Tem pessoas esperando ceifar o que elas não estão semeando. E Jesus fala aqui, ó, só vai receber quem pedir. Vai encontrar quem buscar. A porta vai abrir para quem bater. Agora, se a pessoa ficar aí colocando barreiras na frente, colocando dificuldades, olhando para o problema, em vez da pessoa agir a fé, fica dando desculpas. Ah, porque é longe. Ah, porque vou ter que gastar passagem, tem que gastar gasolina. Ah, por essa razão, por aquela e por essa e por aquela. Meu amado irmão, minha amada irmã, isso não vai trazer para você resultados. Pelo contrário, agindo assim, a situação só tende a piorar. Agindo dessa maneira, as coisas vão continuar do jeito que estão e só piorando. Porque Deus não opera no comodismo, no conformismo, no desânimo. Não. Deus não opera na falta de fé, na dúvida, na murmuração. Deus não opera quando Deus vê alguém prostrado, conformado, desanimado, com aquele espírito de negatividade. Deus não vai operar na vida de alguém que está assim, reclamando, só reclama, procurando encontrar em alguém a culpa, procurando um culpado para a sua vida, para a situação, para aquilo que está acontecendo. Não é assim que Deus vai operar na vida da pessoa. Mas Deus vai operar na vida daquele que faz o que Jesus Cristo ensina aqui. Aquele que pede, aquele que ora, aquele que busca, aquele que bate, aquele que age, aquele que se posiciona, aquele que fala assim: não, eu vou orar, eu vou ir para a igreja, eu vou fazer essa campanha,
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0: 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Para cada ação há uma reação. O que pede, recebe. O que busca, encontra. E o que bate, se abre. Nós observamos por esta palavra que nós lemos, que Jesus não quer ver nós acomodado, conformado, de braços cruzados. Infelizmente, quantas pessoas que estão acomodadas, esperando Deus fazer algo em seu favor, sendo que essas pessoas nada está fazendo. 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Tem pessoas esperando ceifar o que elas não estão semeando. E Jesus fala aqui, ó, só vai receber quem pedir. Vai encontrar quem buscar. A porta vai abrir para quem bater. Agora, se a pessoa ficar aí colocando barreiras na frente, colocando dificuldades, olhando para o problema, em vez da pessoa agir a fé, fica dando desculpas. Ah, porque é longe. Ah, porque vou ter que gastar passagem, tem que gastar gasolina. Ah, por essa razão, por aquela e por essa e por aquela. Meu amado irmão, minha amada irmã, isso não vai trazer para você resultados. Pelo contrário, agindo assim, a situação só tende a piorar. Agindo dessa maneira, as coisas vão continuar do jeito que estão e só piorando. Porque Deus não opera no comodismo, no conformismo, no desânimo. Não. 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Deus não opera quando Deus vê alguém prostrado, conformado, desanimado, com aquele espírito de negatividade. Deus não vai operar na vida de alguém que está assim, reclamando, só reclama, procurando encontrar em alguém a culpa, procurando um culpado para a sua vida, para a situação, para aquilo que está acontecendo. Não é assim que Deus vai operar na vida da pessoa. Mas Deus vai operar na vida daquele que faz o que Jesus Cristo ensina aqui. Aquele que pede, aquele que ora, aquele que busca, aquele que bate, aquele que age, aquele que se posiciona, aquele que fala assim: não, eu vou orar, eu vou ir para a igreja, Eu vou fazer essa campanha. Eu vou dar lugar para Deus. Eu vou usar minha fé. Eu vou jejuar. Eu vou plantar na obra de Deus. Eu vou desafiar esse problema, essa dívida, essa doença, esta situação, pela fé. Jesus vai me dar vitória. É assim que Deus, ele trabalha. 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
1: Oh, glória! Graças a Deus, graças a Deus, meus irmãos, pastor Messias aqui com vocês. Eu quero cumprimentar a todos com a paz do Senhor Jesus. Eu quero convocar o povo para nós orar. Nós estamos em campanha de oração, de clamor para Deus, nosso Pai, fazer algo na nossa vida. Vamos orar. Grande Deus e Pai, em nome de nosso Senhor e Salvador Jesus Cristo, meu Deus, oh meu Deus dos céus, Senhor da glória, em nome de Jesus Cristo, em nome de Jesus Cristo Salvador, Deus, Pai, Filho e Espírito Santo, Senhor, perdoa, Senhor, perdoa, Senhor, perdoa, meu Deus, perdoa, Jesus, perdoa todos meus pecados, todos nossos pecados, para que a nossa oração possa chegar diante de Ti, meu Deus. Meu Deus, faz eu orar com a alma, faz eu orar com todo o meu coração, todo o meu entendimento, em nome de Jesus Cristo, em nome de Jesus Cristo Salvador, meu Deus, em nome de Jesus Cristo, meu Deus, em nome de Jesus Cristo Salvador, Senhor da glória, Senhor Deus, Pai, Filho e Espírito Santo, Senhor, me ajuda, ajuda os irmãos, ajuda as irmãs, ajuda o povo, meu Deus, que confia em Ti, Senhor, ajuda, meu Deus, ajuda, Senhor, ajuda, meu Deus, ajuda nós, Deus, tem misericórdia. Deus, tem misericórdia. Deus, tem compaixão. Ninguém merece nada. Ninguém é digno de nada, a não ser o castigo, a cobrança. Senhor, em nome de Jesus Cristo, meu Deus. Meu Deus, em nome de Jesus Cristo, Salvador. Senhor dos exércitos. Meu Deus, eu não sei como orar, eu não sei como pedir, como clamar, meu Deus, eu não sei como buscar, meu Deus, eu não sei, meu Deus, Senhor, Senhor, se a Tua presença, se a Tua misericórdia, a Tua bondade, o Teu amor, não tiver em mim, em nós, meu Deus, tudo em vão, tudo é jogado no lixo, tudo é esforço perdido. Senhor da glória, ajuda nós, ajuda essa mulher, ajuda essa mãe, ajuda, meu Deus, faz alguma coisa por ela. Senhor, faz alguma coisa por ela, faz alguma coisa por nós. Meu Deus, faz alguma coisa por nós. Em nome de Jesus Cristo, Salvador. Em nome de Jesus Cristo, meu Deus. Meu Deus, em nome de Jesus Cristo, alcança essa pessoa agora que está preocupada, ansiosa, triste, chateada, aborrecida, essa pessoa que precisa de uma decisão, que precisa de uma diretriz. Fala com ela, meu Deus, fala com ela, meu Deus, fala. Meu Deus, fala, meu Deus. Oh, meu Deus, faz alguma coisa por nós. Em nome de Jesus. Nós não sabemos nem pedir. Nós não sabemos nem como devemos pedir. Nós não sabemos nada. Nada, nada, nada. Nem como agradecer. Senhor, não olha para nós com olhar de justiça, de cobrança. Não olha para nós com olhar de perfeição, mas olha para nós com olhar de perdão, de bondade e misericórdia. Meu Deus, em nome de Jesus Cristo. Meu Deus, em nome de Jesus Cristo, meu Pai. Senhor, me dá palavra. Me dá palavra, Senhor. Coloca as palavras na minha boca. Deus, coloca as palavras na minha boca. Em nome de Jesus. Em nome de Jesus Cristo, coloca, Senhor, o poder, a unção, a autoridade. Meu Deus, coloca em mim, meu Deus, a sabedoria, a inteligência. Em nome de Jesus, em nome de Jesus, Deus, em nome do Senhor Jesus, em nome do Pai, do Filho e do Espírito Santo, Deus da glória, Deus poderoso e santo, Deus Pai, Filho, Espírito Santo, a verdade, ajuda nós a conduzir a obra, conduzir o povo, conduzir as almas, conduzir o rebanho que não é do homem, que não é meu, que não é de homem nenhum, o rebanho que é do Senhor. Deus, toca nessa pessoa agora doente, desenganada da medicina. Deus, toca nela agora. Faz um milagre acontecer, faz uma cura divina, faz algo acontecer, meu Deus, algo que só o Senhor pode fazer, em nome de Jesus Cristo, em nome de Jesus Cristo. Oh, meu Deus, minha mente está vazia, meu coração está vazio da Tua presença, da Tua graça, do Teu poder. Encha minha mente, encha a mente do Teu povo. Nosso coração está cheio daquilo que não agrada a Deus, daquilo que é do homem, daquilo que é da carne, que é do mundo, Senhor. Mas o coração está vazio das coisas de Deus, do poder de Deus, da palavra de Deus, da unção, de tudo que nós precisamos. Ó Deus da glória, ó Deus poderoso, ó Senhor, tem misericórdia, tenha compaixão, tenha piedade. Meu Deus, faz alguma coisa. Meu Deus, faz alguma coisa. Faz alguma coisa, Mestre. Mestre, faz alguma coisa. Tenha misericórdia, tenha compaixão, tenha piedade. Em nome de Jesus, em nome de Jesus. Em nome de Jesus, em nome de Jesus, em nome de Jesus, em nome de Jesus, em nome de Jesus, em nome de Jesus, em nome do Senhor Jesus. Deus, em nome do Senhor Jesus, faz alguma coisa, Senhor, faz alguma coisa, meu Deus, faz alguma coisa, meu Senhor, em nome de Jesus. Tenha misericórdia, tenha compaixão. Eu não sei como orar, eu preciso de palavra. Me dá palavra, meu Deus, me dá palavra para me orar. Me dá palavra, Senhor, me dá inspiração na oração. Deus, ajuda a orar com sinceridade, com temor, com poder, com força. Em nome de Jesus, Deus, me ajuda, ajuda os irmãos, ajuda as irmãs, ajuda, meu Deus, cada um, ajuda cada pessoa, ajuda, meu Senhor, ajuda, meu Deus, ajuda, Senhor, cadê a fé? Cadê a fé que nós não temos? Aquela fé que tinham os homens do passado. Ah, meu Deus, Senhor da glória, Espírito Santo, meu Deus, meu Jesus, cadê o poder, a unção, a autoridade, a nós orar no teu nome e acontecer milagre, e acontecer maravilha, e acontecer algo sobrenatural, em nome de Jesus, nome de Jesus, Pai. Deus, salva as almas, alcança agora os nossos obreiros, nossas obreiras, nossos jovens, nossas crianças, nossos casais, nossos irmãos de outras igrejas, de outros ministérios. Senhor, meu Deus, alcança, meu Deus, alcança, meu Deus, alcança, meu Deus, alcança, Senhor, alcança, meu querido Deus, alcança, alcança as almas, alcança, alcança cada um de nós, segundo a tua misericórdia, segundo a tua compaixão, segundo as nossas necessidades, meu Deus, faz a luz brilhar nesse ministério, na obra de Deus é Santo, nos pastores, nos obreiros, nas obreiras, nos irmãos de modo geral, os irmãos que frequentam a nossa igreja, Senhor, ó Deus, olha os dizimistas que têm ajudado essa obra, que têm sido coluna nesse ministério, que têm sido bênção, ó Senhor, ó meu Deus, ó meu Pai, alcança os dizimistas, de longe, de perto, que têm trazido até a igreja, que têm mandado na conta da igreja, Senhor da glória, ó meu Deus do céu, Senhor, ah, Senhor da glória, alcança, alcança, alcança as almas perdidas, alcança as almas, meu Deus, alcança as almas, Senhor, alcança, meu Deus, alcança, alcança as vidas, meu Deus, resolve nossos problemas, meu Deus, resolve, resolve nossos problemas, Senhor, resolve da melhor maneira possível, em nome de Jesus, em nome de Jesus, em nome de Jesus, em nome de Jesus, em nome de Jesus, em nome de Jesus, em nome de Jesus, em nome de Jesus, Pai. Deus, Deus de Abraão, Deus de Isaac, Deus Pai, Filho e Espírito Santo, Deus de Israel, tem misericórdia, em nome de Jesus, nome de Jesus, Deus, Deus, em nome de Jesus, faz uma obra na vida desse homem, essa mulher, está reunida em casa, no trabalho, alcança ele agora, alcança esse trabalhador, alcança, alcança, meu Deus, alcança, Senhor, alcança agora, o Senhor sabe como ainda hoje surpreender esse trabalhador, essa trabalhadora, esse funcionário, Deus, esse empresário, esse homem que tem seu comércio, sua empresa, sua firma, seu negócio, que tem aquilo que foi dado pelo Senhor, em nome de Jesus, Pai, em nome de Jesus Cristo, Deus, em nome de Jesus, alcança agora, alcança todos, faz alguma coisa, meu Pai, em nome do Pai, do Filho e do Espírito Santo, para a glória de Deus, para a glória de Deus, para a glória de Deus, amém.

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Traga os doentes e problemáticos, enfermos e necessitados, oh irmãos que estão enfrentando batalhas espirituais, guerras, tribulações, venha, porque esse homem de Deus, ele vai orar pela sua vida, pela sua família, orar para Deus libertar, solucionar. 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

feitos. 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

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sua vida, pela sua família, orar para Deus libertar, solucionar. Olha, a Bíblia diz que a oração de um justo pode muito em seus efeitos. 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Quarta-feira, à tarde, às 3 da tarde, vai estar o pastor Jefferson orando pelo povo, expulsando o mal e Deus abençoando. E à noite, pastor Messias novamente volta orando pelas pessoas e Deus operando aquele milagre que está faltando na sua vida.

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1: Isaías capítulo 45. Mas antes que vocês abram a Bíblia, levanta a voz e diga-se bem alto: glória ao Pai. Eu pedi com a voz alta, fala: glória ao Pai, glória ao Filho e glória ao Espírito Santo. Mas graças a Deus, que já nos deu vitória por nosso Senhor e Salvador Jesus Cristo. Isaías capítulo 45, diz assim a minha Bíblia, acompanhe comigo aí: assim diz o Senhor ao seu ungido, a Ciro, cuja mão direita eu seguro com firmeza, para subjugar as nações diante dele e arrancar a armadura de seus reis, para abrir portas diante dele, de modo que as portas não sejam trancadas. Mesmo jeito. Agora me ajuda a ler o versículo aí que nós vamos ler agora. Vamos lá. Eu irei diante de ti. E agora? Aqui diz assim, ó: eu irei diante de você, aplanarei os montes, derrubarei as portas de bronze e romperei trancas de ferro, darei a você os tesouros das, como é que fala aí? Das trevas, quer dizer, da escuridão, debaixo da terra, riquezas armazenadas em locais secretos, para que você saiba que eu sou o Senhor, o Deus de Israel, que te chama pelo nome. Levante um braço aí, segura na Bíblia com a mão, e levante a outra mão, e diga mais alto que eu. Quero ver que vocês me ajudem aqui hoje, que minha voz está fraca, estou rouco, mas vocês vão gritar bem alto. Quer ver como é que o povo aqui é de fé? Diga: meu Deus, fala com a minha alma, fala com a minha fé, com meu coração, com a minha consciência, com a minha inteligência, em nome de Jesus. Me levanta, diga mais alto: me levanta, faz eu ir embora melhor do que quando eu cheguei aqui. Amém?
2: Amém?
1: Amém?
2: Amém.
1: Sentai-vos. Quem é que tem força para dar um glória a Deus bem alto aí? Nome de Jesus. Glória a Jesus. Olha para cá. Deus está falando, não é com aquele povo. Aquele povo já foi. Eu não sei se vocês vão prestar atenção e vão entender aqui. Deus está falando hoje, não é com quem já morreu. Quem já morreu. Deus está falando hoje aqui com quem está vivo. Quem está vivo aí na fé, diga amém.
2: Amém.
1: Eu achei que está meio doente ainda. Quem está vivo na fé, diga amém.
2: Amém.
1: Deus está falando para você, é para mim hoje. É para nós, é para nossos filhos, é para nossos netos, nossos bisnetos, tataranetos. Eu irei diante de vocês, Deus fazendo uma promessa, mas isso tem que entrar em nós. E agora? Abrirei as portas, quebrarei as ferraduras, aquelas portas enferrujadas, aquelas portas que alguém fala assim: ah, mas está difícil, tudo que eu faço dá errado, meu Deus, eu Eu nasci para sofrer. Tudo que eu ponho a mão só dá errado. Eu era assim antigamente. Quando eu não conhecia a palavra de Deus, eu não tinha sorte. Eu dizia assim: eu não tenho sorte. Tudo que eu invento dá errado. Tudo que eu quero fazer, eu já vou sabendo que eu não vou fazer. Quando eu vou fazer as coisas, lá na frente, o diabo vai na minha frente. E lá, quando eu chego lá, ele já estava. E trancava tudo e amarrava tudo. Eu não sei vocês se era assim. Quem de vocês que já foi assim, lá no passado, antes de conhecer a palavra de Deus? Levante a mão para mim ver. Deixa eu ver. Quem de vocês que era assim? Uma luta do capeta. Pois é, assim era eu. Eu dizia para mim mesmo: ouvi desgraçado a minha vida, nasci para sofrer. Eu nasci para ser rejeitado, para ser doente. Eu nasci para chorar. Todo dia, 3 da tarde. Todos os dias, em ponto, 3 da tarde. Eu saía para chorar. Meu pai, minha mãe, todo mundo já via chorar. Aquilo era costume. Aí chegava alguém e falava assim para mim, alguém de fora: por que você está chorando? Não sei. O que acontece com você? Não sei. O que está sentindo? Não sei. Isso é uma vida desgraçada, vida miserável, vida sofrida. O capeta montado em mim, o capeta montado na minha mente, no meu coração, no meu entendimento. Tudo que eu ia fazer dava errado. Era briga, confusão, era tudo errado, porque o bicho estava montado em mim. Quem está entendendo aí, levanta a mão. Glória a Deus. E aí, o que aconteceu? Quando eu fui para a igreja, que eu aceitei a Jesus de verdade. Você sabe por que você não mudou ainda? Porque você não aceitou Jesus de verdade. Sabe por que você está desse jeito? Porque você não assumiu ainda o lugar que é para você assumir. Você só frequenta a igreja sem compromisso. Por isso que está desse jeito. Um dia está ruim, um dia está mais ou menos, um dia está pior. Eu tenho certeza. O dia que você tomar uma decisão que agrada a Deus, uma decisão verdadeira, dizer: chega de ser cobrado, chega de ser tapete do diabo, eu vou me entregar aqui hoje a Jesus. Se Deus vê que você entregou de verdade, a tua vida vai mudar de verdade, a tua vida será outra vida, meus irmãos e minhas irmãs. Porque Deus não pode mentir. A palavra do Senhor não pode mentir. Não pode dar errado. Não pode. Quando Ele chama nós, Ele não chama nós para viver do mesmo jeito. Ele não chama nós para continuar sofrendo. Ele não chama nós para continuar endemoniado e macumbado, manifestando dentro de igreja, sem dinheiro, sem saúde. Deus não chamou você para você só apenas ir para a igreja. Sai lá para fora, o cão está lá fora te esperando. Ele vem montado nas suas costas, aqui na igreja, aqui não. Mas quando sai, ele: ó, meu cavalo, minha égua, meu jumento, meu burro, minha mula. E a pessoa chega em casa, às vezes ruim, doente, triste, angustiado, e às vezes até pior. Aí alguém fala assim: poxa, você parece que nem estava na igreja. Olha como é que você chegou. Por quê? Porque cutucou o bicho com vara curta, como diz por aí. Aí ele fica perturbando a pessoa. Aí a pessoa fala: sabe uma coisa? Eu não vou mais na igreja, não. Minha vida não muda. E não vai mudar mesmo. Porque para mudar, tem que mudar aqui primeiro, ó. Quem entendeu, levante a mão. Aqui, se aqui não mudar, nada vai mudar na sua vida. Aqui que tem que mudar primeiro. Aqui que tem que mudar. Aí Deus fala assim: ó, eu te chamei, foi para mudar a sua vida. Eu te chamei, foi para te salvar. Eu te chamei, foi para você viver na minha presença. Eu te chamei, foi para dar você o melhor. Deus não tem o pior para nós, não. Deus tem o melhor, minha irmã. Deus tem o melhor, irmão, para você e para mim. Dá glória a Deus aí. Eu irei diante de vocês, abrirei as portas fechadas. Essa que você luta e não, ninguém para fazer nada. Essa porta fechada que o pai, que a mãe, que o marido, que a esposa não pode abrir. O advogado tenta, mas também não consegue. Porque ele é advogado. Aí ele fala assim: olha, fulano, que o negócio está atrasado. Fala assim: olha, a audiência foi mudada para o ano 2050, mais ou menos. O juiz mudou lá para frente. Puxa vida, o que é isso? Será que eu vou estar vivo lá nessa época? Porque sempre foi assim, mudando. Mas não é o juiz, é o bicho, é o inimigo, é o maligno. Você já leu na Bíblia que a mulher tinha um juiz também lá, que não gostava dela, era o juiz iníquo. E ela queria que ele resolvesse o problema dela, mas ele não resolvia. E ela dizia: ele vai resolver, ele vai resolver. Porque ela era de oração, ela era de fé, ela era aquela mulher insistente. É assim que acontece na nossa vida. Quando a gente busca Deus de verdade, as portas se abrem, irmão. A coisa muda, igreja, a coisa muda. Olha a promessa que hoje: eu irei adiante de vocês. Quem quer que Deus vá na sua frente? Levante a mão. Mas Deus quer que você segue Ele também. Ele quer que você ande atrás dEle. Eu irei diante de vocês. Foi o que Ele fez quando ele tirou o povo do Egito para Canaã. De dia Ele era uma nuvem para o povo não ficar debaixo do sol escaldante. O povo seguia aquela nuvem. Quem já leu na Bíblia? Quem já leu na Bíblia? Levante a mão. Quem lê Bíblia sabe disso. O povo ia seguindo aquela nuvem, porque o sol era escaldante. Quando era noite, aquela nuvem virava o quê? Agora ninguém sabe. O que a nuvem virava? Aí, ó. Ninguém lê Bíblia. O que aquela nuvem tornava a noite?
3: Coluna de fogo.
1: Coluna de fogo. Ele lê a Bíblia e sabe. De noite, o frio era terrível. E aquela nuvem, que era nuvem para trazer sombra, transformava numa coluna de fogo para quentar o povo. Para esquentar o povo. Porque Deus prometeu que ia na frente do povo. Então, se Deus fazer para você uma promessa que hoje, fala: olha, eu vou resolver o teu problema, você pode ter certeza que Deus vai resolver. Porque Deus, Ele é fiel. Deus, Ele é poderoso, irmão. Agora, ele vai dizer assim: ó, eu vou fazer a minha parte, mas você faz de vocês. Aí ele vai cobrar, porque nada é de graça. Nada é de graça. Tem que orar, tem que jejuar, tem que ser fiel, tem que ser temente a Deus, tem que botar o joelho no chão, tem que dar oferta, tem que dar dízimo, tem que ser honesto, ser sincero com Deus. Aí pronto, ele fala: agora está do jeito que eu quero. Agora ela foi provada, ele passou no teste. Eu vou abrir as portas para ele, porque eu sei que ele não vai me deixar. Ele não vai me deixar, ele não vai embora, porque as portas abriam. Entendeu? Tem gente que não deixa Deus por nada. Se as portas abriu, ele continua. Se as portas fecharam, ele continua. As portas abriu de novo, ele continua, porque ele é fiel a Deus. Ele é fiel à palavra de Deus, irmão. Hein? Ele nunca deixou de ser Deus. Estava lendo na Bíblia, pouca hora no rádio, quando Davi foi ungido. Davi nem esperava, estava no mato. Aí o profeta Samuel foi na casa de Jessé. Chegou lá: ó, Deus mandou para ungir um filho seu. Então espera um pouquinho. Foi lá, comprou roupa, comprou perfume, comprou creme. Chamou os três filhos dele, vestiu os três filhos, e aí foi ungir o primeiro e disse: não, você olha para a aparência, e eu vejo o coração. Deus falou. Vê o segundo? Não. Vê o terceiro? Não. Passaram todos. Deus disse que não é o que é para ungir. Não, mas tem um que está lá no meio do mato, aquele nem convidado foi, porque ele não leva jeito. Pois é. Ninguém vai sentar enquanto esse que não leva jeito chegar aqui. Ninguém vai sentar, ninguém vai comer, ninguém vai beber nada. Fica todo mundo em pé.
3: ficar em pé. Aí mandaram chamar o que não valia nada. Quando chamou ele, que ele chegou, Deus diz: é este aqui, ó. Do jeito que ele veio do mato, Deus derramou unção nele. O profeta derramou azeite na cabeça dele. E daquela hora em diante, o Espírito de Deus apoderou da vida dele. A unção de Deus agora, a unção de rei, de vitória, estava nele. E daí para frente o homem só cresceu. Aí chegou um ponto de ele tornar rei, como já era. E um dia ele foi dar uma oferta para a construção do templo. Eu li na Bíblia hoje que ele deu 105 toneladas de ouro, que não cabe num caminhão. 105 toneladas de ouro ele deu de oferta. Mas aonde que ele arrumou isso? Aonde que Davi arrumou isso? É a mesma coisa você ficar aqui perguntando aqui hoje: olha a minha situação, como é que eu vou conseguir tudo isso que eu quero conseguir? Como é que eu vou ficar curado dessa doença? Como é que eu vou ter dinheiro? Como é que eu vou ter uma casa boa? Como é que eu vou ter um carro bom? Como é que eu vou ter uma empresa boa? Se você pensar assim, você não vai ter nunca. Mas se você falar assim: Deus vai me dar, Ele vai dar, porque você está confiante em Deus, está botando Deus na sua frente. Deus vai me dar. E eu sei que vocês têm fé para isso.
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meus irmãos, Deus me mandou para essa terra, Deus me criou nessa terra para me ajudar as pessoas, para me orar pelas pessoas, para mim ver as pessoas felizes, alegres, curando. Gente, olha, a glória, a honra é do nosso Deus, mas eu acredito que milhares de pessoas, por onde já passei, Deus foi comigo, milhares de pessoas foram abençoadas. Eu acredito que umas 20 mil pessoas já foram abençoadas por Deus através da minha vida. Eu acredito, umas 20 mil pessoas, mais ou menos, Deus já abençoou, já curou, já deu livramento de morte. Quantas pessoas, meus irmãos e minhas irmãs, que foram abençoados na área da finança, na área da cura. O dom que Deus me deu é para curar os doentes e fazer as pessoas ser prósperas. Deus me deu esse dom de orar para as pessoas e as pessoas ter prosperidade, ter saúde. Deus me deu o dom de expulsar demônio. Deus me deu o dom de expulsar demônio, de expulsar macumbaria, feitiçaria. Eu acredito que esses são os dons maiores que Deus me deu. Dom da fé, de orar pelo povo. Dom de ver as pessoas prosperar, ter saúde, vencer os seus problemas. Nesta quarta-feira, 7 da noite. Nesta quarta-feira à noite, eu, pastor Messias, ter saúde, vencer os seus problemas. Nesta quarta-feira, 7 da noite.

0: onde já passei, orando pelo povo durante esses 44 anos. Se você tiver fé, se você tiver a fé de estar conosco nesta quarta-feira, Deus vai fazer algo muito grande. Lembrando que nesta quarta-feira tem homem de Deus nessa terra, tem homem de fé nessa terra, tem homens abençoadores, homens que tem Deus, que prega por amor, não por dinheiro, que prega por amor às almas. Ah, meu querido irmão, ah, minha querida irmã, se você tiver essa fé de vencer essa barreira, essa muralha, está conosco aqui nesta quarta-feira, 19h, você vai ver que dentro da sua casa, dentro da sua família, algo vai mudar, como a vida dessas pessoas mudaram, para a glória do Pai, do Filho e do Espírito Santo. 19h, aonde? Da igreja Deus é Santo, Igreja Pentecostal Deus é Santo, Avenida Marechal Floriano Peixoto, 6711 Auer, Praça da Passarela. Deus vai mudar a sua vida, como mudou a vida dessas pessoas.
1: É que eu estou fazendo a campanha da prosperidade e comecei a mês de agosto, e eu não era nem crente ainda, né? E vinha pedindo, oh meu Deus, prepara uma, abre as portas de serviço pro meu esposo fixo, né?
2: Há quanto tempo ele trabalhava assim?
1: Ah, uns quatro anos mais ainda. E daí eu cheguei ao final do ano fraquejava o serviço, cheguei ao final do ano sempre sem nada, né? Daí eu falei, oh meu Deus.
2: Sempre passando dificuldade sempre financeira. Sempre passando
1: dificuldade. Daí eu comecei a fazer essa campanha, às vezes não tinha nem o dinheiro para vir.
2: Nem dinheiro pra vir,
1: às vezes.
2: Quando começou a campanha da prosperidade, era católica.
1: Era católica daí. Que Deus abriu as portas de serviço pra ele, maravilhoso, só agradeço a Deus, viu? E agora Deus chamou ele pra casa dele, tava junto comigo na igreja. Depois, acho que Deus esperou eu servir a ele, né?
2: Até sem dinheiro a senhora vinha pra igreja?
1: Não, não tinha nem dinheiro, só tinha dinheiro da passagem. Tinha que emprestar, hein?
2: Emprestava pra vir na igreja.
1: Isso, e daí eu peguei... emprestava e vim. Aí hoje mesmo eu tava ali sentadinha falando, oh meu Deus, ó, vim com duas carteiras no começo da campanha e hoje tô vindo só com a minha, mas ó, agradeço Deus e abrir as portas de serviço pra ele, né?
2: Seu esposo, ele passou 4 anos assim, aquele trabalho, uma hora tem, uma hora não tem.
1: Uma hora tinha, outra hora não tinha, e hoje deu, né? Daí aí...
2: Faltava mantimento na sua casa?
1: Às vezes chegava até faltar, vê? Aí agora...
2: Faltava dinheiro, faltava um mantimento.
1: Dinheiro, as coisas para as crianças, né? Que a gente...
2: Dificuldade financeira tinha.
1: Isso, bastante.
2: E depois que a irmã começou a fazer a campanha da prosperidade, mudou a sua vida?
1: E mudou, porque daí sim eu fui ver como Deus é maravilhoso.
2: Esse Jesus é maravilhoso.
1: Mais maravilhoso mesmo.
2: Hoje tem prosperidade.
1: Graças a Deus.
2: Falta mais nada na sua casa.
1: Nada.
2: Tudo isso através da campanha da prosperidade.
1: Isso da cabeça da campanha da prosperidade.
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4: Salve a igreja, Pai do Senhor. Bom, tem um rapaz que trabalha comigo, o nome dele é Marcos, eu trouxe ele aqui na igreja e ele é muito incrédulo, né? O pastor Darcy falou para ele assim que ele ia receber uma benção financeira, até ele falou, eu não sou político, né? Mas domingo agora ele veio conversar comigo, né? Ele estava devendo 37 mil para o Banco Itaú, o banco ligou para ele pagou R$770. Ele mandou...
5: Peraí, ele veio aqui na igreja... E o pastor Messias falou para ele que ele iria receber uma bênção financeira.
6: E ele não acreditou.
5: Ele não acreditou na hora. E Deus, para quebrar a incredulidade do homem, ele tinha uma dívida de quantos?
4: 37 mil.
5: 37 mil no Banco Itaú.
4: Itaú, isso.
5: E ele pagou quantos dessa dívida?
4: R$770.
5: Tá vendo só? Deus usou o homem de Deus nesse altar. Dizendo que iria abençoar o rapaz com a bênção financeira. Ele não creu no momento, mas para honrar a palavra do homem de Deus, para quebrar a incredulidade, o rapaz tinha uma dívida de quantos?
4: 37 mil.
5: 37 mil?
4: Pagou 770. E ainda ele falou assim para mim, ah, Thiago, eu quero voltar naquela igreja. Falou domingo para mim. E ele, você chamava ele para vir na igreja, ele sempre ficava me zoando. Ah, você virou crentinho, não sei o quê. Agora, para a honra e a glória do Senhor, ele quer voltar comigo.
5: Hoje ele crê.
4: Hoje ele crê.
5: Glória a Deus. Palmas para Jesus, tá vendo?
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0: Seu nome?
7: Mão Marcos.
1: Karine.
0: Como é que foi esse milagre que vocês receberam aqui de Deus na campanha da quarta-feira? Como é que foi?
7: Pastor, todo dia 3 eu vou pagar meu carro numa certa lotérica. E naquele dia eu cheguei, entreguei o boleto, entreguei o dinheiro pra mulher. E ela ali procurou, falou, moço, esse boleto já está pago.

0: Ou então já está atrasado. Eu falei, mas como está atrasado? Sendo que eu que pago e minha esposa não vem pagar, só eu. Chegamos lá então, ela tentou de novo. Moça, esse boleto tá pago. Eu falei, então tá bom então. Liguei para minha esposa, ela falou, só um momento. Aí ela puxou lá pelo banco lá, pelo site do banco, da BV, e estava pago para a glória de Deus.
1: R$1.300.
0: R$1.322,60.
1: Irmão, que negócio é esse?
2: É um milagrão do Senhor, pastor. E depois que a gente recebeu esse milagre de Deus, nós viemos aqui na quarta-feira passada, a gente contou a bênção, aí o senhor falou assim, eu vou fazer com a igreja então um voto nesse valor, 13 pessoas com uma oferta de R$100 na mão. Aí eu e meu esposo viemos na frente, pegamos o voto, na quarta-feira a gente trouxe, na quinta-feira eu fui entrar no site da financeira para mim dar uma olhada, a parcela que vai vencer no mês de março estava paga também, e quando pegou o voto, o senhor falou assim, ó, e vai aparecer mais parcela paga. Aí a gente foi olhar a parcela do mês de março, que ainda vai vencer dia 3 de março, também já foi paga.
1: Meu Deus, agora que eu lembrei, eu falei para vocês dois, vai aparecer mais parcelas pagas. Olha o poder da palavra de Deus na nossa boca quando nós estivermos no altar na quarta-feira. Não duvida, quando Deus falar, quando Deus revelar, não é para você ficar duvidando. Lembrei agora, vai aparecer mais parcelas pago. E agora, mais uma outra parcela. Já são duas parcelas que já estão pagas. E agora eu pergunto para vocês dois, quem pagou?
2: Foi Jesus.
1: Quem pagou?
0: Foi Jesus.
1: Será que vale a pena ofertar aqui na igreja, Deus é Santo, essas ofertas que eu peço aqui de 50, de 10, de 100, o valor que Deus me tocar?
0: Com certeza, pastor. A gente pensa, não temos condição, mas Deus provê. Se a gente colocar a fé em ação, além de Deus prover, ainda Ele faz um milagre para nos surpreender.
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2: Eu quero falar com os irmãos. Eu quero falar com as irmãs. Eu quero falar com o senhor, a senhora, você ouvinte, internauta da programação Vencendo pela Fé. Eu quero despertar a sua fé para esta quarta-feira. Nesta quarta-feira, você precisa agir. Se você agir, haverá uma reação do céu em seu favor. Se você agir a fé, haverá uma reação da parte de Deus em favor da sua vida, em favor da sua casa, da sua família, dos seus propósitos, projetos, planos, sonhos, enfim. Jesus fala em Mateus no capítulo 7, do versículo 7, versículo 8. Para cada ação, há uma reação. O que pede, recebe. O que busca, encontra. E o que bate, se abre. Nós observamos por esta palavra que nós lemos, que Jesus não quer ver nós acomodado, conformado, de braços cruzados. Infelizmente, quantas pessoas que estão acomodadas, esperando Deus fazer algo em seu favor, sendo que essas pessoas nada estão fazendo. Tem pessoas esperando colher o que elas não estão plantando. Tem pessoas esperando ceifar o que elas não estão semeando. E Jesus fala aqui, ó, só vai receber quem pedir. Vai encontrar quem buscar. A porta vai abrir para quem bater. Agora, se a pessoa ficar aí colocando barreiras na frente, colocando dificuldades, olhando para o problema, em vez da pessoa agir a fé, fica dando desculpas. Ah, porque é longe. Ah, porque vou ter que gastar passagem, ter que gastar gasolina. Ah, por essa razão, por aquela e por essa e por aquela. Meu amado irmão, minha amada irmã, isso não vai trazer para você resultados. Pelo contrário, agindo assim, a situação só tende a piorar. Agindo dessa maneira, as coisas vão continuar do jeito que estão e só piorando. Porque Deus não opera no comodismo, no conformismo, no desânimo. Não. Deus não opera na falta de fé, na dúvida, na murmuração. Deus não opera quando Deus vê alguém prostrado, conformado, desanimado, com aquele espírito de negatividade. Deus não vai operar na vida de alguém que está assim, reclamando, só reclama, procurando encontrar em alguém a culpa, procurando um culpado para a sua vida, para a situação, para aquilo que está acontecendo. Não é assim que Deus vai operar na vida da pessoa, mas Deus vai operar na vida daquele que faz o que Jesus Cristo ensina aqui. Aquele que pede, aquele que ora, que aquele que busca, aquele que bate, aquele que age, aquele que se posiciona, aquele que fala assim: não, eu vou orar, eu vou ir para a igreja, eu vou fazer essa campanha, eu vou dar lugar para Deus, eu vou usar minha fé, eu vou jejuar, eu vou plantar na obra de Deus, eu vou desafiar esse problema, essa dívida, essa doença, esta situação, pela fé, Jesus vai me dar vitória. É assim que Deus, ele trabalha nesta quarta-feira, 15h, 19h, 20h, 21h, 22h, 23h, 24h, 25h, 26h, 27h, 28h, 29h, 30h, 31h, 32h, 33h, 34h, 35h, 36h, 37h, 38h, 39h, 40h, 41h, 42h, 43h, 44h, 45h, 46h, 47h, 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

Meus queridos e amados irmãos, povo de Deus, paz do Senhor Jesus, pastor Messias, aqui com os irmãos, com as irmãs, povo de Deus da grande Curitiba, venha, venha, venha, para quarta-feira, 9 da manhã, 3 da tarde e 7 da noite. Traga os doentes e problemáticos, enfermos e necessitados, oh irmãos que estão enfrentando batalhas espirituais, guerras, tribulações, venha, porque esse homem de Deus, ele vai orar pela sua vida, pela sua família, orar para Deus libertar, solucionar. Olha, a Bíblia diz que a oração de um justo pode muito em seus efeitos. Olha o endereço da nossa igreja, Deus é Santo, Avenida Marechal Floriano Peixoto, 6711, Vila Auer. É aqui, povo de Deus, para a senhora, para o senhor, está conosco nessa quarta-feira de manhã. Pastor Messias vai estar aqui pregando, orando pelo povo, expulsando os demônios. À tarde, às 3 da tarde, vai estar o pastor Jefferson orando pelo povo, expulsando o mal e Deus abençoando. E à noite, pastor Messias novamente volta orando pelas pessoas e Deus operando aquele milagre que está faltando na sua vida.

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Meus queridos e amados irmãos, povo de Deus, paz do Senhor Jesus, pastor Messias, aqui com os irmãos, com as irmãs, povo de Deus da grande Curitiba, venha, venha, venha, na quarta-feira, 3 da tarde e 7 da noite. Traga os doentes e problemáticos, enfermos e necessitados, ou irmãos que estão enfrentando batalhas espirituais, guerras, tribulações, venha, porque esse homem de Deus, ele vai orar pela sua vida, pela sua família, orar para Deus libertar, solucionar. Olha, a Bíblia diz que a oração de um justo pode muito em seus efeitos. Olha o endereço da nossa igreja, Deus é Santo, Avenida Marechal Floriano Peixoto, 6711, Vila Auer. É aqui, povo de Deus, para a senhora, para o senhor, está conosco nessa quarta-feira. Quarta-feira, à tarde, às 3 da tarde, vai estar o pastor Jefferson orando pelo povo, expulsando o mal e Deus abençoando. E à noite, pastor Messias novamente volta orando pelas pessoas e Deus operando aquele milagre que está faltando na sua vida.

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0: meus irmãos, Deus me mandou para essa terra, Deus me criou nessa terra para me ajudar as pessoas, para me orar pelas pessoas, para mim ver as pessoas felizes, alegres, curando. Gente, olha, a glória, a honra é do nosso Deus, mas eu acredito que milhares de pessoas por onde já passei, Deus foi comigo, milhares de pessoas foram abençoadas. Eu acredito que umas 20 mil pessoas já foram abençoadas por Deus através da minha vida. Eu acredito, umas 20 mil pessoas, mais ou menos, Deus já abençoou, já curou, já deu livramento de morte. Quantas pessoas, meus irmãos e minhas irmãs, que foram abençoados na área da finança, na área da cura, dom que Deus me deu, é para curar os doentes e fazer as pessoas ser prósperas. Deus me deu esse dom de orar para as pessoas e as pessoas ter prosperidade, ter saúde. Deus me deu o dom de expulsar demônio. Deus me deu o dom de expulsar demônio, de expulsar macumbaria, feitiçaria. Eu acredito que esses são os dons maiores que Deus me deu. Dom da fé, de orar pelo povo. Dom de ver as pessoas prosperar, ter saúde, vencer os seus problemas. Nesta quarta-feira, 3 da tarde, 7 da noite. Nesta quarta-feira à noite, eu, pastor Messias, em nome de Jesus, mas em nome de Jesus mesmo, eu prometo, aqui dentro do meu coração, aqui dentro da minha fé, eu prometo que eu vou orar por vocês, e Deus vai me usar, Deus vai mudar a tua vida, como Ele mudou a minha, como Ele mudou a vida de umas 20 mil pessoas, por onde eu já passei, orando pelo povo durante esses 44 anos. Se você tiver fé, se você tiver a fé de estar conosco nesta quarta-feira, Deus vai fazer algo muito grande. Lembrando que nesta quarta-feira à tarde, o pastor Jefferson vai estar com vocês às 3 da tarde, ministrando, profetizando em nome de Jesus a sua vitória. Tem homem de Deus nessa terra, tem homem de fé nessa terra, tem homens abençoadores, homens que tem Deus, que prega por amor, não por dinheiro, que prega por amor às almas. Ah, meu querido irmão, ah, minha querida irmã, se você tiver essa fé de vencer essa barreira, essa muralha, está conosco aqui nesta quarta-feira, 3 da tarde, 7 da noite. Você vai ver que dentro da sua casa, dentro da sua família, algo vai mudar, como a vida dessas pessoas mudaram, para a glória do Pai, do Filho e do Espírito Santo. 3 da tarde, 7 da noite. Aonde? Da Igreja Deus é Santo, Igreja Pentecostal Deus é Santo, Avenida Marechal Floriano Peixoto, 6711 Auer, Praça da Passarela. Deus vai mudar a sua vida, mudou a vida dessas pessoas.
1: É que eu tô fazendo a campanha da prosperidade e comecei a mês de agosto. E eu não era nem crente ainda, né? E via pedindo, oh meu Deus, prepara um, abre as portas de serviço pro meu esposo fixo, né?
2: Há quanto tempo ele trabalhava assim?
1: Ah, uns 4 anos. Uns 4 anos mais ainda. E daí eu chegava ao final do ano fraquejava o serviço. Chegava ao final do ano sempre sem nada, né? Daí eu falei, oh meu Deus.
2: Sempre passando dificuldade financeira. Passando
1: dificuldade. Daí eu comecei a fazer essa campanha. Às vezes não tinha nem o dinheiro pra vir.
2: Nem o dinheiro não tinha pra vir.
1: Dinheiro pra vir, às vezes.
2: Quando começou a campanha da prosperidade, era católica.
1: Era a católica daí. Que Deus abriu as portas de serviço pra ele. Maravilhoso, só agradeço a Deus, viu? E pra que. E agora Deus chamou ele pra casa dele, tava junto comigo na igreja. Depois, acho que Deus esperou eu servir a ele, né?
2: Até sem dinheiro a senhora vinha pra igreja.
1: Não, não tinha nem dinheiro, só tinha dinheiro da passagem.
2: Da passagem.
1: Tinha que emprestar, hein?
2: Emprestava pra vir na igreja.
1: Isso. E daí eu peguei. Emprestava e vim. Aí hoje mesmo eu tava ali sentadinha falando, oh meu Deus, ó, vim com duas carteiras no começo da campanha e hoje tô vindo só com a minha, mas ó, agradeço Deus sem abrir as portas de serviço pra ele, né?
2: Seu esposo, ele passou 4 anos assim, aquele trabalho. Uma hora tem, uma hora não tem.
1: Uma hora tinha, outra hora não tinha, e hoje deu, né? Daí aí.
2: Faltava mantimento na sua casa?
1: Às vezes chegava até faltar, viu? Aí agora.
2: Faltava dinheiro, faltava mantimento.
1: Dinheiro, as coisas para as crianças, né? Que a gente...
2: Dificuldade financeira
1: isso,
2: tinha?
1: Isso, bastante.
2: E depois que a irmã começou a fazer a campanha da prosperidade, mudou a sua vida?
1: E mudou, porque daí sim eu fui ver como Deus é maravilhoso.
2: Esse Jesus é maravilhoso.
1: Mais maravilhoso mesmo.
2: Hoje tem prosperidade.
1: Graças a Deus.
2: Não falta mais nada na sua casa.
1: Nada, nada, nada.
2: Tudo isso através da campanha da prosperidade.
1: Isso da cabeça, campanha da prosperidade.
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4: Salve a igreja, a paz do Senhor. Bom, tem um rapaz que trabalha comigo, o nome dele é Marcos, eu trouxe ele aqui na igreja e ele é muito incrédulo, né? O pastor Darcy falou para ele assim que ele ia receber uma benção financeira, até ele falou, eu não sou político, né? Mas domingo agora ele veio conversar comigo, né? Ele estava devendo 37 mil para o Banco Itaú, o banco ligou para ele, ele pagou R$770. Ele mandou dar...
5: Peraí, ele veio aqui na igreja... E o pastor Messias falou para ele que ele iria receber uma bênção financeira.
6: E ele não acreditou.
5: Ele não acreditou na hora. E Deus, para quebrar a incredulidade do homem, ele tinha uma dívida de quantos?
4: 37 mil.
5: 37 mil no Banco Itaú?
4: Itaú, isso.
5: E ele pagou quantos dessa dívida?
4: R$770.
6: Ainda
5: está vendo só? Deus usou o homem de Deus nesse altar. Dizendo que ele abençoou o rapaz com uma bênção no Banco Itaú.
4: Itaú, isso.
5: E ele pagou quantos dessa dívida?
4: R$770.
6: Ainda
5: tá vendo só? Deus usou o homem de Deus nesse altar.

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1: Seu nome?
2: João Marcos.
3: Karine.
1: Como é que foi esse milagre que vocês receberam aqui de Deus na campanha da quarta-feira? Como é que foi?
2: Pastor, todo dia 3 eu vou pagar meu carro numa certa lotérica. E naquele dia eu cheguei, entreguei o boleto, entreguei o dinheiro pra mulher. E ela ali procurou, falou, moço, esse boleto já está pago ou então já está atrasado. Eu falei, mas como está atrasado? Sendo que eu que pago e minha esposa não vem pagar, só eu. Chegamos lá então, ela tentou de novo, moço, esse boleto tá pago. Eu falei, então tá bom então. Liguei pra minha esposa, ela falou, só um momento. Aí ela puxou lá pelo banco lá, pelo site do banco, da BV, e estava pago para a glória de Deus.
1: R$ 1.300.
2: R$ 1.322,60.
1: Irmão, que negócio é esse?
3: É um milagrão do Senhor, pastor. E depois que a gente recebeu esse milagre de Deus, nós viemos aqui na quarta-feira passada, a gente contou a bênção, aí o Senhor falou assim, eu vou fazer com a igreja então um voto nesse valor, 13 pessoas com uma oferta de R$ 100 na mão. Aí eu e meu esposo viemos na frente, pegamos o voto. Na quarta-feira a gente trouxe. Na quinta-feira eu fui entrar no site da financeira para mim dar uma olhada. A parcela que vai vencer no mês de março estava paga também. E quando a gente pegou o voto, o senhor falou assim, ó, e vai aparecer mais parcela paga. Aí a gente foi olhar a parcela do mês de março, que ainda vai vencer dia 3 de março, também já foi paga.
1: Meu Deus, agora que eu lembrei, eu falei para vocês dois, vai aparecer mais parcelas pago. Olha o poder da palavra de Deus na nossa boca quando nós estivermos no altar na quarta-feira. Não duvida, quando Deus falar, quando Deus revelar, não é para você ficar duvidando. Lembrei agora, vai aparecer mais parcelas pago. E agora, mais uma outra parcela. Já são duas parcelas que já estão pagas. E agora eu pergunto para vocês dois, quem pagou?
3: Foi Jesus.
1: Quem pagou?
2: Foi Jesus.
1: Será que vale a pena ofertar aqui na igreja, Deus é Santo, essas ofertas que eu peço aqui de 50, de 10, de 100, o valor que Deus me tocar?
2: Com certeza, pastor. A gente pensa, não temos condição, mas Deus provê. Se a gente colocar a fé em ação, além de Deus prover, ainda Ele faz um milagre para nos surpreender.
0: Quarta-feira, eu estarei na Deus é Santo, porque Ele tem cumprido as suas promessas em minha vida.

Atenção, amados irmãos e ouvintes, para os endereços da Igreja Pentecostal Deus é Santo, em Curitiba e região metropolitana. Começando por Curitiba, cidade de Curitiba, atenção, porque a Igreja Pentecostal Deus é Santo, nossa sede nacional, está localizada na Avenida Marechal Floriano Peixoto, número 6711, Avenida Marechal Floriano Peixoto, 6711, no Auer, em Curitiba, sede nacional da Igreja Pentecostal Deus é Santo. Ainda em Curitiba, bairro do Capão Raso, atenção, povo de Deus, porque o endereço é a rua Professor Valdir de Jesus, número 513. Rua Professor Valdir de Jesus, número 513. Curitiba, bairro Osternac, Ganchinho, atenção, irmãos desta região, porque a Igreja Deus é Santo está na rua Arita Borda, número 662, rua Arita Borda, 662. Atenção, Tatuquara, porque a Igreja Deus é Santo está no Jardim da Ordem, na rua Arcésio de Barros Lima, número 91. Jardim da Ordem, rua Arcésio de Barros Lima, número 91. Ainda em Curitiba, Igreja Pentecostal Deus é Santo, no SIC, rua Desembargador Cid Campelo, 5622. SIC, rua Desembargador Cid Campelo, número 5622, aí no Barigui. Vamos agora para a cidade de Piraquara. Atenção, Piraquara, porque a Igreja Pentecostal Deus é Santo está aí no Jardim Santa Mônica, sede regional em Piraquara, Jardim Santa Mônica, rua Engenheiro Djalma Maciel, número 92. Rua Engenheiro Djalma Maciel, número 92, no Santa Mônica. Ainda em Piraquara, Vila Macedo, atenção, porque o endereço fica na rua Fortaleza, número 454. Rua Fortaleza, número 454, na Vila Macedo. Ainda em Piraquara, no bairro São Cristóvão, rua Henrique Brudeck, número 487. Piraquara, bairro São Cristóvão, rua Henrique Brudeck, número 487. Ainda em Piraquara, atenção, irmãos, porque nós temos a Igreja Deus é Santo no Jardim Holandês. Jardim Holandês, a igreja fica na Avenida Betonex, número 55. Avenida Betonex, número 55, no Jardim Holandês. Também em Piraquara, no Jardim Bela Vista, a Igreja Deus é Santo está localizada na rua Centenário do Paraná, número 627. Jardim Bela Vista, em Piraquara, rua Centenário do Paraná, número 627. E agora vamos para Colombo. Atenção, cidade de Colombo. Atenção, moradores de Colombo, porque a Igreja Deus é Santo está aí no Jardim Guaraituba. Jardim Guaraituba, rua Pedro do Rosário, número 488. Rua Pedro do Rosário, número 488, Jardim Guaraituba, Colombo. Atenção, cidade de Pinhais. Atenção, cidade de Pinhais, porque a Igreja Deus é Santo está aí, Vargem Grande, na rua Monteiro Lobato, número 320. Rua Monteiro Lobato, número 320, Vargem Grande, na cidade de Pinhais. Atenção agora, amados irmãos que moram na região de Araucária. Atenção, Araucária, porque a Igreja Deus é Santo está no bairro Campina da Barra. Isso mesmo, bairro Campina da Barra, na rua Professora Maria Nassar Chaustec, número 1097. Repetindo, rua Professora Maria Nassar Chaustec, número 1097, no bairro Campina da Barra, em Araucária.
Atenção agora, amados irmãos da Fazenda Rio Grande. A Igreja Deus é Santo está no bairro Jardim Iguaçu. Fazenda Rio Grande, Jardim Iguaçu, na rua Rio Iguaçu, número 846. Rua Rio Iguaçu, 846, Jardim Iguaçu, na Fazenda Rio Grande. Atenção, Mandirituba, atenção, Mandirituba, a Igreja Deus é Santo está aí localizada na rua Antônio Selusniak, número 85. O bairro é o centro de Mandirituba e bem pertinho da BR-116. Mandirituba, rua Antônio Selusniak, número 85, pertinho da BR-116, é onde está a Igreja Pentecostal Deus é Santo. E atenção, Campo Largo, atenção, Campo Largo, porque a Igreja Deus é Santo está aí no bairro do Centro, na rua Gonçalves Dias, número 1840. Rua Gonçalves Dias, número 1840, no centro de Campo Largo. Atenção, cidade da Lapa, atenção, cidade da Lapa, a Igreja Deus é Santo está também no bairro do Centro, na rua Senador Souza Naves, número 741. Rua Senador Souza Naves, número 741, no centro da Lapa. E atenção, cidade de Porto Amazonas. Atenção, Porto Amazonas, porque a Igreja Deus é Santo está na rua João Pessoa, número 211. Atenção, Porto Amazonas, porque é novo endereço. Rua João Pessoa, número 211, frente à Pastelaria Sol. Esses são os endereços da Igreja Pentecostal Deus é Santo, em Curitiba e na região metropolitana. Para mais informações, entre em contato no 41-3376-3339, 41-3376-3339, que é telefone e também WhatsApp. Igreja Deus é Santo, a sua vitória é

Eu quero falar com os irmãos, eu quero falar com as irmãs, eu quero falar com o senhor, a senhora, você ouvinte, internauta da programação Vencendo pela Fé. Eu quero despertar a sua fé para esta quarta-feira. Nesta quarta-feira, você precisa agir. Se você agir, haverá uma reação do céu em seu favor. Se você agir a fé, haverá uma reação da parte de Deus em favor da sua vida, em favor da sua casa, da sua família, dos seus propósitos, projetos, planos, sonhos, enfim. Jesus fala em Mateus, no capítulo 7, no versículo 7 e versículo 8. Para cada ação, há uma reação. O que pede, recebe. O que busca, encontra. E o que bate, se abre. Nós observamos por esta palavra que nós lemos, que Jesus não quer ver nós acomodado, conformado, de braços cruzados. Infelizmente, quantas pessoas que estão acomodadas, esperando Deus fazer algo em seu favor, sendo que essas pessoas nada está fazendo. Tem pessoas esperando colher o que elas não estão plantando. Tem pessoas esperando ceifar o que elas não estão semeando. E Jesus fala aqui, ó, só vai receber quem pedir. Vai encontrar quem buscar. A porta vai abrir para quem bater. Agora, se a pessoa ficar aí colocando barreiras na frente, colocando dificuldades, olhando para o problema, em vez da pessoa agir a fé, fica dando desculpas. Ah, porque é longe. Ah, porque vou ter que gastar passagem, tem que gastar gasolina. Ah, por essa razão, por aquela e por essa e por aquela. Meu amado irmão, minha amada irmã, isso não vai trazer para você resultados. Pelo contrário, agindo assim, a situação só tende a piorar. Agindo dessa maneira, as coisas vão continuar do jeito que estão e só piorando. Porque Deus não opera no comodismo, no conformismo, no desânimo. Não. Deus não opera na falta de fé, na dúvida, na murmuração. Deus não opera quando Deus vê alguém prostrado, conformado, desanimado, com aquele espírito de negatividade. Deus não vai operar na vida de alguém que está assim, reclamando, só reclama, procurando encontrar em alguém culpa, procurando um culpado para a sua vida, para a situação, para aquilo que está acontecendo. Não é assim que Deus vai operar na vida da pessoa, mas Deus vai operar na vida daquele que faz o que Jesus Cristo ensina aqui, aquele que pede, aquele que ora, aquele que busca, aquele que bate, aquele que age. Aquele que se posiciona, aquele que fala assim: não, eu vou orar, eu vou ir para a igreja, eu vou fazer essa campanha,
Eu vou dar lugar para Deus. Eu vou usar minha fé. Eu vou jejuar. Eu vou plantar na obra de Deus. Eu vou desafiar esse problema, essa dívida, essa doença, esta situação, pela fé. Jesus vai me dar vitória. É assim que Deus, ele trabalha nesta quarta-feira, 3 da tarde, 7 da noite. Lembrando que às 3 da tarde, presbítero Jefferson, às 7 da noite, retorna o pastor Darcy Messias do altar de Deus para pregar e para orar e os milagres acontecer. Você e toda a sua família é o nosso convidado especial.

0: adoradores aqui, aqueles que vão cantar o hino da vitória, aqueles que vão adorar e exaltar ao Rei dos Reis, independente da situação que esteja vivendo, sabendo que Ele tem o controle das suas vidas, sabendo que Ele tem preparado um novo lugar para você, sabendo que Ele tem determinado um novo tempo para a tua, para a minha e para as nossas vidas.
1: Depois da oração. Sem a oração, Noé não teria construído a arca. Abraão não seria pai da fé. Isaac não teria recebido uma virtuosa esposa. Sem a oração, Jacó não seria Israel. José não teria vencido. Moisés não seria grande como líder se o seu lugar preferido não fosse o Monte Horeb, Monte da Oração. Sem a oração, Elias não seria o homem do fogo. Eliseu não seria movido pelo sobrenatural de tal forma que até nos seus ossos havia unção. Sem a oração, Ana não teria tido um filho. Salomão não seria o homem mais sábio da terra. Sem a oração de Josué, o sol não teria parado. Sem a oração, Neemias não seria o grande construtor do muro de Jerusalém. Os três jovens hebreus não seriam libertos da fornalha. Daniel não seria milagrosamente guardado ou ser lançado na cova dos leões, se não fosse homem de oração. Assim como os heróis da fé, sejamos também heróis da oração.

0: Você crê em Deus? Você crê em Deus, você tem que crer em milagres. Se você não crê em milagres, você não crê em Deus. Você crê mesmo em milagres? Você acredita que nós vamos agora fazer uma oração? Até agora a situação está de um jeito. A hora que nós terminarmos a oração, a situação vai estar de outra forma. Mas isso aqui não é para todo mundo. Isso aqui é para quem crê. Isso aqui é para quem acredita de verdade. Não é só falar que crê. Ah, eu vou fazer oração aqui agora. E Deus vai me dar vitória. Deus vai me dar vitória. Esta oração. Deus vai me dar vitória. Deus vai me dar a minha vitória. Oremos então.
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0: Senhor nosso Deus, Senhor nosso Pai, em nome de Jesus Cristo Salvador, Deus poderoso e santo, eu creio, meu Deus, eu creio que nesta oração o Senhor vai fazer alguma coisa. O Senhor vai fazer alguma coisa em nome de Jesus Cristo Salvador. Em nome de Jesus, Senhor, o Senhor vai colocar a mão. O Senhor vai fazer alguma coisa para o Senhor resolver para nós este problema, esta situação. Em nome de Jesus, Deus, tira de nós o que tem que ser tirado. Ainda que nós não queremos que é tirado, mas tira de nós. Ainda que dói, ainda que machuca, ainda que fere, mas tira de nós. Senhor, põe em nós aquilo que nós não temos, aquilo que nós precisamos, aquilo que o Senhor sabe que nós temos que ter, conviver com isto o resto da vida, para a glória do teu nome, para a glória do teu nome, para a glória do nome do Deus, Pai, Filho e Espírito Santo. Senhor, em nome de Jesus Cristo Salvador, meu Deus, meu Pai, em nome de Jesus Cristo, fala conosco, mostra para nós as bênçãos, mostra para nós os milagres, Deus, mostra para nós os perigos, Senhor, mostra para nós a vida e a morte. Deus, mostra para nós o bem e o mal. Como nós fugir, como nós evitar. Deus, faz nós fugir do mal. Faz nós fugir da aparência do mal. Em nome de Jesus. Em nome do Pai, do Filho e do Espírito Santo, Deus, põe no coração de cada um agora, o temor, a vigilância, a prudência. Deus, põe no coração de cada um agora, Deus, põe nós temor de Deus, a vigilância, a prudência, Senhor, a sabedoria, a verdadeira sabedoria, meu Deus, a verdadeira sabedoria, a verdadeira sabedoria de Deus, Jeová, a verdadeira sabedoria, a verdadeira sabedoria, em nome de Jesus, em nome do Senhor Jesus, Deus, a verdadeira sabedoria, em nome de Jesus, em nome de Jesus, meu Deus, em nome de Jesus Cristo, Salvador, Senhor da glória, Espírito Santo da verdade, meu Deus, a verdadeira sabedoria, a verdadeira vitória, saída, em nome de Jesus, Senhor da glória, queima agora, queima toda a loucura, toda a ansiedade, depressão, tristeza, medo, covardia, todo aquele espírito de destruição, espírito de fracasso, de derrota, espírito do medo, o espírito que faz o homem fugir, Senhor, repreenda, repreenda esse demônio que faz a pessoa fugir, fugir do bem, fugir das coisas certas, aquele demônio do pecado, demônio da falsidade, da covardia, do adultério, da fornicação, da prostituição, Deus, em nome de Jesus, em nome do Senhor Jesus, Deus, em nome de Jesus Cristo, em nome de Jesus Cristo, Deus, Deus, em nome de Jesus Cristo, Salvador, o sangue de Jesus, o sangue de Jesus, o sangue de Jesus, o sangue de Jesus, o sangue de Jesus, o sangue de Jesus, o sangue de Jesus, o sangue de Jesus, em nome de Jesus, em nome de Jesus, em nome de Jesus, em nome de Jesus Cristo, agora paralisa, Deus, paralisa, Deus, paralisa os demônios, paralisa as obras de macumbaria, de feitiçaria, de bruxaria, de magia negra, Deus, paralisa, Deus, paralisa, paralisa, meu Senhor, paralisa os demônios, paralisa a macumba, a feitiçaria, e queima agora, Jesus queima, Jesus queima agora, Jesus queima, sai Satanás, sai, sai demônio que rouba força, sai demônio que rouba fé, sai demônio que rouba ânimo, sai demônio que rouba jejum, você que faz as pessoas não jejuar, não orar, não buscar a Deus, não servir a Deus, não ir mais para a igreja, sai Satanás, sai demônio que toma o tempo da pessoa, a pessoa que vive noite e dia, segura num celular, só vendo que não presta, é você demônio, o Senhor te repreenda, o Senhor Deus te repreenda, sai agora, agora, sai, sai, sai, sai, sai, sai, sai, nome de Jesus, sai, nome de Jesus, nome de Jesus, nome de Jesus, sai, sai, sai, sai do coração, sai da mente, sai da alma, do corpo, do espírito, do entendimento, sai, sai, sai, sai, sai, sai, sai, sai, sai, sai, sai, em nome de Jesus, ô Jesus, arranca esse demônio que não quer sair, dá-nos força, nós orar, dá-nos força para nós orar, a nós ter poder, unção, autoridade, poder, virtude, para repreender o diabo, para repreender os demônios, para repreender a macumba, a feitiçaria, a bruxaria, a magia negra, a maldição, a perturbação, o tormento, os maus pensamentos. Ó Deus, repreenda. Ó Deus, repreenda. Ó Deus, repreenda. Ó Deus, repreenda. Senhor, faz milagres. Eu quero te pedir agora, abençoa a igreja, Deus é santo. Abençoa a obra, Deus é santo. Abençoa esse ministério, Deus abençoa. Cobre com teu sangue, cobre com teu poder, cobre com a tua força, cobre, cobre com teu sangue. Deus cobre nós com teu sangue. Abençoa a obra, Deus é santo. Abençoa o ministério, Deus é santo. Nome de Jesus, nome de Jesus, nome de Jesus, nome de Jesus, nome de Jesus, nome de Jesus, abençoa, cresce essa igreja em unção, em poder, em autoridade, em santidade, em zelo. Ó Deus, ó Pai da glória, ó Pai santo e poderoso, Deus abençoa todo o povo que está conosco, todo o povo que congrega na igreja, Deus é santo, que faz campanha, todo o povo, meu Deus, que frequenta a igreja, todo o povo, meu Deus, que ajuda com a sua oferta, com o seu dízimo, com a sua contribuição, todo o povo, meu Deus, que é a coluna nessa igreja, que todos os meses tem depositado o dízimo para ajudar nós a fazer aqui a obra. Quantos irmãos, irmãs que são aposentados, todas as vezes que pega o pagamento, pega o salário, eles põem na conta da igreja o dízimo, a oferta. Deus abençoa, multiplica, prospera, guarda eles, guarda, meu Deus, guarda eles, guarda a saúde, guarda, meu Deus, a família, tudo que eles têm, guarda, guarda os dizimistas, guarda os ofertantes que têm ajudado essa obra, abençoa o seu trabalho, abençoa a sua indústria, a sua fábrica, Deus abençoa o seu comércio, abençoa todos, todas, meu Pai, todos e todas, nome de Jesus, nome de Jesus, nome de Jesus, nome de Jesus, Deus, Deus poderoso, Deus santo, Deus grande, Deus, abra os nossos olhos, abra a nossa mente, abra o nosso coração, abra o nosso interior, Deus, em nome de Jesus, Deus, em nome de Jesus, Deus, em nome de Jesus, em nome de Jesus, em nome de Jesus Cristo, ó Deus, aonde tiver um rádio ligado, aonde tiver um celular ligado aqui agora, aonde tiver alguém com celular ligado aqui na programação da igreja, Deus é santo, ó meu Deus, abençoa, abençoa esse celular que está ligado, meu Deus, que seja para alguém ouvir o telefone tocar, alguém escutar uma chamada de boas notícias, de boas obras, meu Deus e meu Pai, Espírito Santo, derrama, Deus derrama, derrama boa notícia, derrama vitória, saúde e prosperidade, Deus derrama, repreenda, repreenda o mal, repreenda o mal, repreenda o mal, repreenda o mal, repreenda, Deus repreenda, repreenda Senhor, repreenda Espírito Santo, Deus, em nome de Jesus, repreenda toda malignidade, toda opressão, toda macumba, toda feitiçaria, toda bruxaria, toda magia negra, oh Jesus, queima, quantas macumbas que foram feitas para segurar o povo em casa, para não congregar, não estar fazendo as campanhas. Meu Deus, me mostra aqui agora, me mostra, revela, em nome de Jesus. Deus revela, Deus mostra, Espírito Santo mostra, Deus vai mostrando, Deus vai revelando, Espírito Santo de Deus vai mostrando, vai revelando. Ó Jesus, toca agora, toca agora, toca agora, Mestre, toca agora, Deus, toca nessa pessoa que parou de estar conosco, pessoas que faziam campanha, pessoas que oravam conosco, Deus, pessoas que vinham fazer campanhas, em nome de Jesus, em nome de Jesus, em nome de Jesus, em nome de Jesus, em nome de Jesus Cristo agora, alcança, alcança essas pessoas, Deus alcança, alcança essas vidas, Deus alcança agora, vai alcançando, Deus vai alcançando agora, vai alcançando, alcança, alcança, meu Deus, alcança o coração, a mente dessa pessoa, a alma, ó meu Deus, alcança o entendimento, ó meu Deus, alcança, alcança, Espírito Santo, vai alcançando, Deus vai alcançando agora, em nome de Jesus, em nome de Jesus Cristo, em nome de Jesus Cristo, meu Deus, alcança, Senhor, alcança, meu Pai, alcança as almas, alcança as vidas, alcança, Senhor, agora, alcança essa família. Bendito é o Rei, bendito é o Pai, o Filho e o Espírito Santo de Deus. Amém.

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meus irmãos, Deus me mandou para essa terra, Deus me criou nessa terra para me ajudar as pessoas, para me orar pelas pessoas, para mim ver as pessoas felizes, alegres, curando. Gente, olha, a glória, a honra é do nosso Deus, mas eu acredito que milhares de pessoas, por onde já passei, Deus foi comigo, milhares de pessoas foram abençoadas. Eu acredito que umas 20 mil pessoas já foram abençoadas por Deus através da minha vida. Eu acredito, umas 20 mil pessoas, mais ou menos, Deus já abençoou, já curou, já deu livramento de morte. Quantas pessoas, meus irmãos e minhas irmãs, que foram abençoados na área da finança, na área da cura. Dom que Deus me deu é para curar os doentes e fazer as pessoas ser prósperas. Deus me deu esse dom de orar para as pessoas e as pessoas ter prosperidade, ter saúde. Deus me deu o dom de expulsar demônio. Deus me deu esse dom de orar para as pessoas e as pessoas ter prosperidade, ter saúde. Deus me deu o dom de expulsar

0: pastor Messias, em nome de Jesus, mas em nome de Jesus mesmo, eu prometo, aqui dentro do meu coração, aqui dentro da minha fé, eu prometo que eu vou orar por vocês, e Deus vai me usar, Deus vai mudar a tua vida, como Ele mudou a minha, como Ele mudou a vida de umas 20 mil pessoas, por onde eu já passei, orando pelo povo durante esses 44 anos. Se você tiver fé, se você tiver a fé de estar conosco nesta quarta-feira, Deus vai fazer algo muito grande. Lembrando que nesta quarta-feira tem homem de Deus nessa terra, tem homem de fé nessa terra, tem homens abençoadores, homens que têm Deus, que prega por amor, não por dinheiro, que prega por amor às almas. Ah, meu querido irmão, ah, minha querida irmã, se vocês tiverem essa fé de vencer essa barreira, essa muralha, está conosco aqui nesta quarta-feira, 19h, você vai ver que dentro da sua casa, dentro da sua família, algo vai mudar, como a vida dessas pessoas mudaram, para a glória do Pai, do Filho e do Espírito Santo. 19h. Aonde? Da Igreja Deus é Santo, Igreja Pentecostal Deus é Santo, Avenida Marechal Floriano Peixoto, 6711 Auer, Praça da Passarela. Deus vai mudar a sua vida, como mudou a vida dessas pessoas.
1: É que eu estou fazendo a campanha da prosperidade, comecei a mês de agosto, e eu não era nem crente ainda, né? E vinha pedindo, oh meu Deus, prepara uma, abre as portas de serviço pro meu esposo fixo, né?
2: Há quanto tempo ele trabalhava assim?
1: Ah, uns quatro anos mais ainda. E daí eu chegava ao final do ano, fraquejava o serviço, chegava ao final do ano sempre sem nada, né? Daí eu falei, oh meu Deus.
2: Sempre passando dificuldade financeira. Sempre passando
1: dificuldade. Daí eu comecei a fazer essa campanha, às vezes não tinha nem o dinheiro para vir.
2: Nem dinheiro pra vir,
1: às vezes.
2: Quando começou a campanha da prosperidade, era católica.
1: Era católica daí. Que Deus abriu as portas de serviço pra ele, maravilhoso, só agradeço a Deus, viu? E agora Deus chamou ele pra casa dele, tava junto comigo na igreja. Depois, acho que Deus esperou eu servir a ele, né?
2: Até sem dinheiro a senhora vinha pra igreja?
1: Não tinha nem dinheiro, só tinha o dinheiro da passagem. Tinha que emprestar, hein?
2: Emprestava pra vir na igreja.
1: Isso, e daí eu peguei... emprestava e vim. Aí hoje mesmo eu tava ali sentadinha falando, oh meu Deus, ó, vim com duas carteiras no começo da campanha e hoje tô vindo só com a minha, mas ó, agradeço Deus e abrir as portas de serviço pra ele, né?
2: Seu esposo, ele passou 4 anos assim, aquele trabalho, uma hora tem, uma hora não tem.
1: Uma hora tinha, outra hora não tinha, e hoje deu, né? Daí aí...
2: Não tava mantimento na sua casa?
1: Às vezes chegava até faltar, vê? Aí agora...
2: Faltava dinheiro, faltava um mantimento.
1: Dinheiro, as coisas para as crianças, né? Que a gente...
2: Dificuldade financeira. Isso, tinha.
1: Isso, bastante.
2: E depois que a irmã começou a fazer a campanha da prosperidade, mudou a sua vida.
1: E mudou, porque daí sim eu fui ver como Deus é maravilhoso.
2: Esse Jesus é maravilhoso.
1: Mais maravilhoso mesmo.
2: Hoje tem prosperidade.
1: Graças a Deus.
2: Não falta mais nada na sua casa.
1: Nada.
2: Tudo isso através da campanha da prosperidade.
1: Isso da cabeça da campanha da prosperidade.
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4: Salve a igreja, Pai do Senhor. Bom, tem um rapaz que trabalha comigo, o nome dele é Marcos, eu trouxe ele aqui na igreja e ele é muito incrédulo, né? O pastor Darcy falou para ele assim que ele ia receber uma benção financeira, até ele falou, eu não sou político, né? Mas domingo agora ele veio conversar comigo, né? Ele estava devendo 37 mil para o Banco Itaú, o banco ligou para ele, ele pagou R$770. Ele mandou...
5: Peraí, ele veio aqui na igreja... E o pastor Messias falou para ele que ele iria receber uma bênção financeira.
6: Ele não acreditou
5: na hora. E Deus, para quebrar a incredulidade do homem, ele tinha uma dívida de quantos?
4: 37 mil.
5: 37 mil no Banco Itaú?
4: Itaú, isso.
5: E ele pagou quantos dessa dívida?
4: R$770.
5: Tá vendo só? Deus usou o homem de Deus nesse altar, dizendo que iria abençoar o rapaz com uma bênção financeira. Ele não creu no momento, mas para honrar a palavra do homem de Deus, para quebrar a incredulidade, o rapaz tinha uma dívida de quantos?
4: 37 mil.
5: 37 mil?
4: Pagou 770. E ainda ele falou assim para mim, ó, Thiago, eu quero voltar naquela igreja. Falou domingo para mim. E ele, você chamava ele para vir na igreja, ele sempre ficava me zoando. Ah, você

0: Virou crentinho, não sei o quê. Agora, para a honra e a glória do Senhor, ele quer voltar com...
1: Hoje ele crê.
0: Hoje ele crê.
1: Glória a Deus. Palmas para Jesus, tá vendo?
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3: Seu nome?
4: João Marcos.
5: Karine.
3: Como é que foi esse milagre que vocês receberam aqui de Deus na campanha da quarta-feira? Como é que foi?
4: Pastor, todo dia 3 eu vou pagar meu carro numa certa lotérica. E naquele dia eu cheguei, entreguei o boleto, entreguei o dinheiro pra mulher. E ela ali procurou, falou, moço, esse boleto já está pago ou então já está atrasado. Eu falei, mas como está atrasado? Sendo que eu que pago e minha esposa não vem pagar, só eu. Chegamos lá então, ela tentou de novo, moço, esse boleto tá pago. Eu falei, então tá bom então. Liguei pra minha esposa, ela falou, só um momento. Aí ela puxou lá pelo banco lá, pelo site do banco, da BV, e estava pago para a glória de Deus.
3: R$1.300.
4: R$1.322,60.
3: Irmão, que negócio é esse?
5: É um milagrão do Senhor, pastor. E depois que a gente recebeu esse milagre de Deus, nós viemos aqui na quarta-feira passada, a gente contou a bênção, aí o Senhor falou assim, eu vou fazer com a igreja, então, um voto nesse valor, 13 pessoas com uma oferta de R$100 na mão. Aí eu e meu esposo viemos na frente, pegamos o voto. Na quarta-feira a gente trouxe. Na quinta-feira eu fui entrar no site da financeira para mim dar uma olhada. A parcela que vai vencer no mês de março estava paga também. E quando a gente pegou o voto, o senhor falou assim, ó, e vai aparecer mais parcela paga. Aí a gente foi olhar a parcela do mês de março, que ainda vai vencer dia 3 de março, também já foi paga.
3: Meu Deus, agora que eu lembrei, eu falei para vocês dois, vai aparecer mais parcelas pago. Olha o poder da palavra de Deus na nossa boca quando nós estivermos no altar na quarta-feira. Não duvida. Quando Deus falar, quando Deus revelar, não é para você ficar duvidando. Lembrei agora, vai aparecer mais parcelas pago. E agora, mais uma outra parcela. Já são duas parcelas que já estão pagas. E agora eu pergunto para vocês dois, quem pagou?
5: Foi Jesus.
3: Quem pagou?
4: Foi Jesus.
3: Será que vale a pena ofertar aqui na igreja, Deus é Santo, essas ofertas que eu peço aqui de 50, de 10, de 100, o valor que Deus me tocar?
4: Com certeza, pastor. A gente pensa, não temos condição, mas Deus provê. Se a gente colocar a fé em ação, além de Deus prover, ainda ele faz um milagre para nos surpreender.
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Graças a Deus, meus queridos e amados irmãos, povo de Deus, paz do Senhor Jesus, pastor Messias, aqui com os irmãos, com as irmãs, povo de Deus da grande Curitiba, venha, na quarta-feira, 9 da manhã, 3 da tarde e 7 da noite. Traga os doentes e problemáticos, enfermos e necessitados, oh irmãos que estão enfrentando batalhas espirituais, guerras, tribulações, venha, porque esse homem de Deus, ele vai orar pela sua vida, pela sua família, orar para Deus libertar, solucionar. Olha, a Bíblia diz que a oração de um justo pode muito em seus efeitos. Olha o endereço da nossa igreja, Deus é Santo, Avenida Marechal Floriano Peixoto, 6711, Vila Auer. É aqui, povo de Deus, para a senhora, para o senhor, está conosco nessa quarta-feira de manhã, pastor Messias vai estar aqui pregando, orando pelo povo, expulsando os demônios. À tarde, às 3 da tarde, vai estar o pastor Jefferson orando pelo povo, expulsando o mal e Deus abençoando. E à noite, pastor Messias novamente volta orando pelas pessoas e Deus operando aquele milagre que está faltando na sua vida.

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meus queridos e amados irmãos, povo de Deus, paz do Senhor Jesus, pastor Messias, aqui com os irmãos, com as irmãs, povo de Deus da grande Curitiba, venha, venha, venha, na quarta-feira, 3 da tarde e 7 da noite, traga os doentes e problemáticos, enfermos e necessitados, oh irmãos que estão enfrentando batalhas espirituais, guerras, tribulações, venha, porque esse homem de Deus, ele vai orar pela sua vida, pela sua família, orar para Deus libertar, solucionar. Olha, a Bíblia diz que a oração de um justo pode muito em seus efeitos. Olha o endereço da nossa igreja, Deus é Santo, Avenida Marechal Floriano Peixoto, 6711, Vila Auer. É aqui, povo de Deus, para a senhora, para o senhor, está conosco nessa quarta-feira. Quarta-feira, à tarde, às 3 da tarde, vai estar o pastor Jefferson orando pelo povo, expulsando o mal e Deus abençoando. E à noite, pastor Messias novamente volta orando pelas pessoas e Deus operando aquele milagre que está faltando na sua vida.

0: meus irmãos, Deus me mandou para essa terra, Deus me criou nessa terra para me ajudar as pessoas, para me orar pelas pessoas, para mim ver as pessoas felizes, alegres, curando. Gente, olha, a glória, a honra é do nosso Deus, mas eu acredito que milhares de pessoas, por onde já passei, Deus foi comigo, milhares de pessoas foram abençoadas. Eu acredito que umas 20 mil pessoas já foram abençoadas por Deus através da minha vida. Eu acredito, umas 20 mil pessoas, mais ou menos, Deus já abençoou, já curou, já deu livramento de morte. Quantas pessoas, meus irmãos e minhas irmãs, que foram abençoados na área da finança, na área da cura. O dom que Deus me deu é para curar os doentes e fazer as pessoas ser prósperas. Deus me deu esse dom de orar para as pessoas e as pessoas ter prosperidade, ter saúde. Deus me deu o dom de expulsar demônio. Deus me deu o dom de expulsar demônio, de expulsar macumbaria, feitiçaria. Eu acredito que esses são os dons maiores que Deus me deu. Dom da fé, de orar pelo povo. Dom de ver as pessoas prosperar, ter saúde, vencer os seus problemas. Nesta quarta-feira, 3 da tarde, 7 da noite. Nesta quarta-feira à noite, eu, pastor Messias, em nome de Jesus, mas em nome de Jesus mesmo, eu prometo, aqui dentro do meu coração, aqui dentro da minha fé, eu prometo que eu vou orar por vocês, e Deus vai me usar, Deus vai mudar a tua vida, como Ele mudou a minha, como Ele mudou a vida de umas 20 mil pessoas, por onde já passei, orando pelo povo durante esses 44 anos. Se você tiver fé, se você tiver a fé de estar conosco nesta quarta-feira, Deus vai fazer algo muito grande. Lembrando que nesta quarta-feira à tarde, nesta quarta-feira à tarde, o pastor Jefferson vai estar com vocês às 3 da tarde, ministrando, profetizando em nome de Jesus a sua vitória. Tem homem de Deus nessa terra, tem homem de fé nessa terra, tem homens abençoadores, homens que tem Deus, que prega por amor, não por dinheiro, que prega por amor às almas. Ah, meu querido irmão, ah, minha querida irmã, se você tiver essa fé de vencer essa barreira, essa muralha, está conosco aqui nesta quarta-feira, 3 da tarde, 7 da noite. 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Como a vida dessas pessoas mudaram para a glória do Pai, do Filho e do Espírito Santo. 3 da tarde, 7 da noite. 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
1: É que eu tô fazendo a campanha da prosperidade e comecei a mês de agosto. E eu não era nem cliente ainda, né? E via pedindo, oh, meu Deus, prepara uma, abre as portas de serviço pro meu esposo fixo, né?
2: Há quanto tempo ele trabalhava assim?
1: Ah, uns 4 anos. Uns 4 anos mais ainda. E daí eu chegava no final do ano fraquejava o serviço. Chegava no final do ano sempre sem nada, né? Daí eu falei, oh, meu Deus.
2: Sempre passando dificuldade financeira. Sempre passando
1: dificuldade. Daí eu comecei a fazer essa campanha. Às vezes não tinha nem o dinheiro pra vir.
2: Nem o dinheiro não tinha pra vir.
1: Dinheiro pra vir, às vezes.
2: Só quando começou a campanha da prosperidade, era católica.
1: Era a católica daí. Que Deus abriu as portas de serviço pra ele. Maravilhoso, só agradeço a Deus, viu? E pra que... E agora Deus chamou ele pra casa dele, tava junto comigo na igreja. Depois, acho que Deus esperou eu servir a ele, né?
2: Até sem dinheiro a senhora vinha pra igreja?
1: Não, não tinha nem dinheiro, só tinha o dinheiro da passagem.
2: Da passagem.
1: Tinha que emprestar, hein?
2: Emprestava pra vir na igreja.
1: Isso, e daí eu peguei... emprestava e vim. Aí hoje mesmo eu tava ali sentadinha falando, oh meu Deus, ó, vim com duas carteiras no começo da campanha e hoje tô vindo só com a minha, mas ó, agradeço Deus e abrir as portas de serviço pra ele, né?
2: Seu esposo, ele passou 4 anos assim, aquele trabalho. Uma hora tem, uma hora não tem.
1: Uma hora tinha, outra hora não tinha, e hoje deu, né? Daí aí.
2: Faltava mantimento na sua casa?
1: Às vezes chegava até faltar, viu? Aí agora.
2: Faltava dinheiro, faltava mantimento.
1: Dinheiro, as coisas para as crianças, né? Que a gente...
2: Dificuldade financeira isso, tinha?
1: Isso, bastante.
2: E depois que a irmã começou a fazer a campanha da prosperidade, mudou a sua vida?
1: E mudou, porque daí sim eu fui ver como Deus é maravilhoso.
2: Esse Jesus é maravilhoso.
1: Mais maravilhoso mesmo.
2: Hoje tem prosperidade.
1: Graças a Deus.
2: Não falta mais nada na sua casa.
1: Nada.
2: Tudo isso através da campanha da prosperidade.
1: Isso da cabeça da campanha da prosperidade.
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4: Salve a igreja, Pai do Senhor. Bom, tem um rapaz que trabalha comigo, o nome dele é Marcos, eu trouxe ele aqui na igreja e ele é muito incrédulo, né? O pastor Darcy falou para ele assim que ele ia receber uma benção financeira, até ele falou, eu não sou político, né? Mas domingo agora ele veio conversar comigo, né? Ele estava devendo 37 mil para o Banco Itaú, o banco ligou para ele, ele pagou R$770. Ele mandou...
5: Peraí, ele veio aqui na igreja... O pastor Messias falou para ele que ele iria receber uma bênção financeira.
6: Ele não acreditou
5: na hora. E Deus, para quebrar a incredulidade do homem, ele tinha uma dívida de quantos?
4: 37 mil.
5: 37 mil no Banco Itaú.
4: Itaú, isso.
5: E ele pagou quantos dessa dívida?
4: R$770.
5: Tá vendo só? Deus usou o homem de Deus nesse altar. Dizendo que iria abençoar o rapaz com uma bênção financeira. Ele não creu no momento. Mas para honrar a palavra do homem de Deus, e para quebrar a incredulidade, o rapaz tinha uma dívida de quantos?
4: 37 mil.
5: 37 mil?
4: Pagou 770. E ainda ele falou assim para mim, ah, Thiago, eu quero voltar naquela igreja. Falou domingo para mim. E ele, você chamava ele para vir na igreja, ele sempre ficava me zoando. Ah, você virou crentinho, não sei o quê. Agora, para a honra e a glória do Senhor, ele quer voltar comigo.
5: Hoje ele crê.
4: Hoje ele crê.
5: Glória a Deus. Palmas para Jesus, tá vendo?
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0: Seu nome?
7: João Marcos.
8: Karine.
0: Como é que foi esse milagre que vocês receberam aqui de Deus na campanha da quarta-feira? Como é que foi?
7: Pastor, todo dia 3 eu vou pagar meu carro numa certa lotérica. E naquele dia eu cheguei, entreguei o boleto, entreguei o dinheiro pra mulher. E ela ali procurou, falou, moço, esse boleto já está pago ou então já está atrasado. Eu falei, mas como está atrasado? Sendo que eu que pago e minha esposa não vem pagar, só eu. Chegamos lá então, ela tentou de novo, moço, esse boleto está pago. Eu falei, então tá bom então. Liguei pra minha esposa, ela falou, só um momento. Aí ela puxou lá pelo banco lá, pelo site do banco, da BV, e estava pago para a glória de Deus.
0: R$1.300.
7: R$1.322,60.
0: Irmão, que negócio é esse?
8: É um milagrão do Senhor, pastor. E depois que a gente recebeu esse milagre de Deus, nós viemos aqui na quarta-feira passada, a gente contou a bênção, aí o senhor falou assim, eu vou fazer com a igreja então um voto nesse valor, 13 pessoas com uma oferta de R$100 na mão. Aí eu e meu esposo viemos na frente, pegamos o voto. Na quarta-feira a gente trouxe. Na quinta-feira eu fui entrar no site da financeira para mim dar uma olhada. A parcela que vai vencer no mês de março estava paga também. E quando pegou o voto, o senhor falou assim, ó, e vai aparecer mais parcela paga. Aí a gente foi olhar a parcela do mês de março, que ainda vai vencer dia 3 de março, também já foi paga.
0: Meu Deus, agora que eu lembrei, eu falei para vocês dois, vai aparecer mais parcelas. Olha o poder da palavra de Deus na nossa boca quando nós estivermos no altar na quarta-feira. Não duvida, quando Deus falar, Quando Deus revelar, não é para você ficar duvidando. Lembrei agora, vai aparecer mais parcelas pago. E agora, mais uma outra parcela. Já são duas parcelas que já estão pagas. E agora eu pergunto para vocês dois. Quem pagou?
8: Foi Jesus.
0: Quem pagou?
7: Foi Jesus.
0: Será que vale a pena ofertar aqui na igreja, Deus é Santo, essas ofertas que eu peço aqui de 50, de 10, de 100, o valor que Deus me tocar?
7: Com certeza, pastor. A gente pensa, não temos condição, mas Deus provê. Se a gente colocar a fé em ação, além de Deus prover, ainda Ele faz um milagre para nos surpreender.
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Eu quero falar com os irmãos, eu quero falar com as irmãs, eu quero falar com o senhor, a senhora, você ouvinte, internauta da programação Vencendo pela Fé. Eu quero despertar a sua fé para esta quarta-feira. Nesta quarta-feira, você precisa agir. Se você agir, haverá uma reação do céu em seu favor. Se você agir a fé, haverá uma reação da parte de Deus em favor da sua vida, em favor da sua casa, da sua família, dos seus propósitos, projetos, planos, sonhos, enfim. Jesus fala em Mateus no capítulo 7, do versículo 7 e versículo 8. Para cada ação há uma reação. O que pede, recebe. O que busca, encontra. E o que bate, se abre. Nós observamos por esta palavra que nós lemos que Jesus não quer ver nós acomodado, conformado, de braços cruzados. Infelizmente, quantas pessoas que estão acomodadas esperando Deus fazer algo em seu favor, sendo que essas pessoas nada está fazendo. Tem pessoas esperando colher o que elas não estão plantando. Tem pessoas esperando ceifar o que elas não estão semeando. E Jesus fala aqui, ó, só vai receber quem pedir. Vai encontrar quem buscar. A porta vai abrir para quem bater. Agora, se a pessoa ficar aí colocando barreiras na frente, colocando dificuldades, olhando para o problema, em vez da pessoa agir a fé, fica dando desculpas. Ah, porque é longe. Ah, porque vou ter que gastar passagem, tem que gastar gasolina. Ah, por essa razão, por aquela e por essa e por aquela. Meu amado irmão, minha amada irmã, isso não vai trazer para você resultados. Pelo contrário, agindo assim, a situação só tende a piorar. Agindo dessa maneira, as coisas vão continuar do jeito que estão e só piorando. Porque Deus não opera no comodismo, no conformismo, no desânimo.

ânimo. Não. Deus não opera na falta de fé, na dúvida, na murmuração. Deus não opera quando Deus vê alguém prostrado, conformado, desanimado, com aquele espírito de negatividade. Deus não vai operar na vida de alguém que está assim, reclamando, só reclama, procurando encontrar em alguém a culpa, procurando um culpado para a sua vida, para a situação, para aquilo que está acontecendo. Não é assim que Deus vai operar na vida da pessoa. Mas Deus vai operar na vida daquele que faz o que Jesus Cristo ensina aqui. Aquele que pede, aquele que ora, aquele que busca, aquele que bate, aquele que age, aquele que se posiciona, aquele que fala assim: não, eu vou orar, eu vou ir para a igreja, eu vou fazer essa campanha, eu vou dar lugar para Deus, eu vou usar minha fé, eu vou jejuar, eu vou plantar na obra de Deus, eu vou desafiar esse problema, essa dívida, essa doença, esta situação, pela fé, Jesus vai me dar vitória. É assim que Deus, ele trabalha esta quarta-feira, 15h, 19h, 19h. Lembrando que às 15h, presbítero Jefferson, às 19h, retorna o pastor Darcy Messias do altar de Deus, para pregar e para orar e os milagres acontecer. Você e toda a sua família é o nosso convidado especial.

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0: meus irmãos, Deus me mandou para essa terra, Deus me criou nessa terra para me ajudar as pessoas, para me orar pelas pessoas, para mim ver as pessoas felizes, alegres, curando. Gente, olha, a glória, a honra é do nosso Deus, mas eu acredito que milhares de pessoas, por onde já passei, Deus foi comigo, milhares de pessoas foram abençoadas. Eu acredito que umas 20 mil pessoas já foram abençoadas por Deus através da minha vida. Eu acredito, umas 20 mil pessoas, mais ou menos, Deus já abençoou, já curou, já deu livramento de morte. Quantas pessoas, meus irmãos e minhas irmãs, que foram abençoados na área da finança, na área da cura. Dom que Deus me deu é para curar os doentes e fazer as pessoas ser prósperas. Deus me deu esse dom de orar para as pessoas e as pessoas ter prosperidade, ter saúde. Deus me deu o dom de expulsar demônio. Deus me deu o dom de expulsar demônio, de expulsar macumbaria, feitiçaria. Eu acredito que esses são os dons maiores que Deus me deu. Dom da fé, de orar pelo povo. Dom de ver as pessoas prosperar, ter saúde, vencer os seus problemas. Nesta quarta-feira, 7 da noite, nesta quarta-feira à noite, eu, pastor Messias, em nome de Jesus, mas em nome de Jesus mesmo, eu prometo, aqui dentro do meu coração, aqui dentro da minha fé, eu prometo que eu vou orar por vocês, e Deus vai me usar, Deus vai mudar a tua vida, como Ele mudou a minha, como Ele mudou a vida de umas 20 mil pessoas, por onde eu já passei, orando pelo povo durante esses 44 anos. Se você tiver fé, se você tiver a fé de estar conosco nesta quarta-feira, Deus vai fazer algo muito grande. Lembrando que nesta quarta tem homem de Deus nessa terra, tem homem de fé nessa terra, tem homens abençoadores, homens que tem Deus, que prega por amor, não por dinheiro, que prega por amor às almas. Ah, meu querido irmão, ah, minha querida irmã, se vocês tiverem essa fé de vencer essa barreira, essa muralha, está conosco aqui nesta quarta-feira, 7 da noite, você vai ver que dentro da sua casa, dentro da sua família, algo vai mudar, como a vida dessas pessoas mudaram, para a glória do Pai, do Filho e do Espírito Santo. 7 da noite, aonde? Da Igreja Deus é Santo, Igreja Pentecostal Deus é Santo, Avenida Marechal Floriano Peixoto, 6711 Auer, Praça da Passarela. 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
1: É que eu estou fazendo a campanha da prosperidade, comecei a mês de agosto, e eu não era nem crente ainda, né? E vinha pedindo, oh meu Deus, prepara abre as portas de serviço para meu esposo fixo, né?
2: Há quanto tempo ele trabalhava assim?
1: Ah, uns quatro anos mais ainda. E daí eu chegava ao final do ano, fraquejava o serviço, chegava ao final do ano sempre sem nada, né? Daí eu falei, oh meu Deus.
2: Sempre passando dificuldade financeira.
1: Daí eu comecei a fazer essa campanha, às vezes não tinha nem o dinheiro para vir.
2: Nenhum dinheiro não tinha pra vir.
1: Dinheiro pra vir, às
2: vezes. Só quando começou a campanha da prosperidade, era católica.
1: E era católica daí. Que Deus abriu as portas de serviço pra ele. Maravilhoso, só agradeço a Deus, viu? E pra que... E agora Deus chamou ele pra casa dele, tava junto comigo na igreja. Depois, acho que Deus esperou eu servir a ele, né?
2: Até sem dinheiro a senhora vinha pra igreja.
1: Não, não tinha nem dinheiro, só tinha dinheiro da passagem.
2: Da passagem.
1: Tinha que emprestar, hein?
2: Emprestava pra vir na igreja.
1: Isso, e daí eu peguei... emprestava e vim. Aí hoje mesmo eu tava ali sentadinha falando, oh meu Deus, ó, vim com duas carteiras no começo da campanha e hoje tô vindo só com a minha, mas ó, agradeço Deus e abrir as portas serviço pra ele, né?
2: Seu esposo, ele passou 4 anos assim, aquele trabalho. Uma hora tem, uma hora não tem.
1: Uma hora tinha, outra hora não tinha, e hoje deu, né? Daí aí.
2: Faltava mantimento na sua casa?
1: Às vezes chegava até faltar, vê? Aí agora.
2: Faltava dinheiro, faltava mantimento.
1: Dinheiro, as coisas para as crianças, né? Que a gente...
2: Dificuldade financeira
1: isso,
2: tinha?
1: Isso, bastante.
2: E depois que a irmã começou a fazer a campanha da prosperidade, mudou a sua vida?
1: E mudou, porque daí sim eu fui ver como Deus é maravilhoso.
2: Esse Jesus é maravilhoso.
1: Mais maravilhoso mesmo.
2: Hoje tem prosperidade.
1: Graças a Deus.
2: Falta mais nada na sua casa?
1: Nada, nada, nada.
2: Tudo isso através da campanha da prosperidade.
1: Isso da cabeça, campanha da prosperidade.
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4: Salve a igreja, a paz do Senhor. Bom, tem um rapaz que trabalha comigo, o nome dele é Marcos, eu trouxe ele aqui na igreja e ele é muito incrédulo, né? O pastor Darcy falou para ele assim que ele ia receber uma benção financeira, até ele falou, eu não sou político, né? Mas domingo agora ele veio conversar comigo, né? Ele estava devendo 37 mil para o Banco Itaú, o banco ligou para ele, ele pagou R$770. Ele mandou dar...
5: Peraí, ele veio aqui na igreja... E o pastor Messias falou para ele que ele iria receber uma bênção financeira.
6: Ele não acreditou.
5: Ele não acreditou na hora. E Deus, para quebrar a incredulidade do homem, ele tinha uma dívida de quantos?
4: 37 mil.
5: 37 mil no Banco Itaú?
4: Itaú, isso.
5: E ele pagou quantos dessa dívida?
4: R$770.
5: Está vendo só? Deus usou o homem de Deus nesse altar. Dizendo que iria abençoar o rapaz com uma bênção financeira. Ele não creu no momento. Mas para honrar a palavra do homem de Deus, para quebrar a incredulidade, o rapaz tinha uma dívida de quantos?
4: 37 mil.
5: 37 mil?
4: Pagou 770. E ainda ele falou assim para mim, ó, Thiago, eu quero voltar naquela igreja. Falou domingo para mim. E ele, você chamava ele para vir na igreja, ele sempre ficava me zoando. Ah, você virou crentinho, não sei o quê. Agora, para a honra e a glória do Senhor, ele quer voltar comigo.
5: Hoje ele crê.
4: Hoje ele crê.
5: Glória a Deus. Palmas para Jesus, tá vendo?
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0: Seu nome?
7: Mão Marcos.
8: Karine.
0: Como é que foi esse milagre que vocês receberam aqui de Deus na campanha da quarta-feira? Como é que foi?
7: Pastor, todo dia 3 eu vou pagar meu carro numa certa lotérica. E naquele dia eu cheguei, entreguei o boleto, entreguei o dinheiro pra mulher. E ela ali procurou, falou, moço, esse boleto já está pago ou então já está atrasado. Eu falei, mas como tá atrasado? Sendo que eu que pago e minha esposa não vem pagar, só eu. Chegamos lá então, ela tentou de novo, moço, esse boleto tá pago. Eu falei, então tá bom então. Liguei pra minha esposa, ela falou, só um momento. Aí ela puxou lá pelo banco lá, pelo site do banco, da BV, e estava pago para a glória de Deus.
0: R$1.300.
7: R$1.322,60.
0: Irmão, que negócio é esse?
8: É um milagrão do Senhor, pastor. E depois que a gente recebeu esse milagre de Deus, nós viemos aqui na quarta-feira passada, a gente contou a bênção, aí o senhor falou assim, eu vou fazer com a igreja então um voto nesse valor, 13 pessoas com uma oferta de R$100 na mão. Aí eu e meu esposo viemos na frente, pegamos o voto. Na quarta-feira a gente trouxe. Na quinta-feira eu fui entrar no site da financeira para me dar uma olhada. A parcela que vai vencer no mês de março estava paga também. E quando a gente pegou o voto, o senhor falou assim, ó, e vai aparecer mais parcela paga. Aí a gente foi olhar a parcela do mês de março, que ainda vai vencer dia 3 de março, também já foi paga.
0: Meu Deus, agora que eu lembrei, eu falei para vocês dois, vai aparecer mais parcelas. Olha o poder da palavra de Deus na nossa boca quando nós estivermos no altar na quarta-feira. Não duvida, quando Deus falar, quando Deus revelar, não é para você ficar duvidando. Lembrei agora, vai aparecer mais parcelas pago. E agora, mais uma outra parcela. Já são duas parcelas que já estão pagas. E agora eu pergunto para vocês dois, quem pagou?
8: Foi Jesus.
0: Quem pagou?
7: Foi Jesus.
0: Será que vale a pena ofertar aqui na igreja, Deus é Santo, essas ofertas que eu peço aqui de 50, de 10, de 100, o valor que Deus me tocar?
7: Com certeza, pastor. A gente pensa, não temos condição, mas Deus provê. Se a gente colocar a fé em ação, além de Deus prover, ainda Ele faz um milagre para nos surpreender.
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Meus queridos e amados irmãos, povo de Deus, paz do Senhor Jesus, pastor Messias, aqui com os irmãos, com as irmãs, povo de Deus da grande Curitiba, venha, venha, venha, na quarta-feira, 3 da tarde e 7 da noite. Traga os doentes e problemáticos, enfermos e necessitados, oh irmãos que estão enfrentando batalhas espirituais, guerras, tribulações, venha, porque esse homem de Deus, ele vai orar pela sua vida, pela sua família, orar para Deus libertar, solucionar. Olha, a Bíblia diz que a oração de um justo pode muito em seus efeitos. Olha o endereço da nossa igreja, Deus é Santo, Avenida Marechal Floriano Peixoto, 6711, Vila Auer. É aqui, povo de Deus, para a senhora, para o senhor, está conosco nessa quarta-feira. Quarta-feira, à tarde, às 3 da tarde, vai estar o pastor Jefferson orando pelo povo, expulsando o mal e Deus abençoando. E à noite, pastor Messias novamente volta orando pelas pessoas e Deus operando aquele milagre que está faltando na sua vida.

Você que já recebeu um milagre na igreja, Deus é santo. Venha compartilhar o seu testemunho. Não guarde essa bênção apenas para você. Existem pessoas dentro da igreja que recebem uma bênção, alcançam um milagre, veem a mão de Deus agir, mas ficam em silêncio. E isso é sério. Quando alguém recebe algo de Deus e não testemunha, não está apenas deixando de contar uma vitória, está interrompendo um propósito espiritual. O testemunho não é opcional. Ele é parte do milagre. Existem pessoas dentro da igreja que recebem uma bênção, alcançam um milagre, veem a mão de Deus agir, mas ficam em silêncio. E isso é sério. Quando alguém recebe algo de Deus e não testemunha, não está apenas deixando de contar uma vitória. Está interrompendo um propósito espiritual. O testemunho não é opcional. Ele é parte do milagre. Agora entenda isso com clareza. O testemunho protege a bênção. O silêncio pode enfraquecer aquilo que você recebeu. Quantas pessoas estão esperando ouvir o que Deus fez na sua vida para não desistirem? Quantos estão precisando de uma prova viva de que o milagre é real? E você tem essa prova, mas está guardando. Deus não te abençoou para você esconder. Ele te levantou para você falar, testemunhar, declarar. Se você recebeu cura, testemunhe. Porta aberta, testemunhe. Libertação, testemunhe. Provisão, testemunhe. Ir na frente do púlpito. Testemunhar não é vergonha, é honra. Vergonha é Deus fazer e a pessoa fingir que não aconteceu. A partir de hoje, mude sua postura. Se Deus fez, conte. Se Deus operou, declare. Se Deus te abençoou, glorifique diante de todos, porque quem testemunha fortalece a própria fé, ativa novas bênçãos e se torna instrumento para milagres na vida de outros. Não retenha o que Deus fez, transforme sua vitória em testemunho.

Graças a Deus, meus queridos e amados irmãos, povo de Deus, paz do Senhor Jesus, pastor Messias, aqui com os irmãos, com as irmãs, povo de Deus da grande Curitiba, venha, venha, venha, na quarta-feira, 9 da manhã, 3 da tarde e 7 da noite. Traga os doentes e problemáticos, enfermos e necessitados, oh irmãos que estão enfrentando batalhas espirituais, guerras, tribulações, venha, porque esse homem de Deus, ele vai orar pela sua vida, pela sua família, orar para Deus libertar, solucionar. Olha, a Bíblia diz que a oração de um justo pode muito em seus efeitos. Olha o endereço da nossa igreja, Deus é Santo, Avenida Marechal Floriano Peixoto, 6711, Vila Auer. É aqui, povo de Deus, para a senhora, para o senhor, está conosco nessa quarta-feira de manhã, pastor Messias vai estar aqui pregando, orando pelo povo, expulsando os demônios. À tarde, às 3 da tarde, vai estar o pastor Jefferson orando pelo povo, expulsando o mal e Deus abençoando. E à noite, pastor Messias novamente volta orando pelas pessoas e Deus operando aquele milagre que está faltando na sua vida.

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Meus irmãos, Deus me mandou para essa terra, Deus me criou nessa terra para me ajudar as pessoas, para me orar pelas pessoas, para mim ver as pessoas felizes, alegres, curando. Gente, olha, a glória, a honra é do nosso Deus, mas eu acredito que milhares de pessoas, por onde já passei, Deus foi comigo, milhares de pessoas foram abençoadas. Eu acredito que umas 20 mil pessoas já foram abençoadas por Deus através da minha vida. Eu acredito, umas 20 mil pessoas, mais ou menos, Deus já abençoou, já curou, já deu livramento de morte. Quantas pessoas, meus irmãos e minhas irmãs, que foram abençoados na área da finança, na área da cura. O dom que Deus me deu é para curar os doentes e fazer as pessoas ser prósperas. Deus me deu esse dom de orar para as pessoas e as pessoas ter prosperidade, ter saúde. Deus me deu o dom de expulsar demônio. Deus me deu o dom de expulsar demônio, de expulsar macumbaria, feitiçaria. Eu acredito que esses são os dons maiores que Deus me deu. Dom da fé, de orar pelo povo. Dom de ver as pessoas prosperar, ter saúde, vencer os seus problemas. Nesta quarta-feira, 3 da tarde, 7 da noite. Nesta quarta-feira à noite, eu, pastor Messias, em nome de Jesus, mas em nome de Jesus mesmo, eu prometo, aqui dentro do meu coração, aqui dentro da minha fé, eu prometo que eu vou orar por vocês, e Deus vai me usar, Deus vai mudar a tua vida, como Ele mudou a minha, como Ele mudou a vida de umas 20 mil pessoas, por onde eu já passei, orando pelo povo durante esses 44 anos. Se você tiver fé, se você tiver a fé de estar conosco nesta quarta-feira,

0: Deus vai fazer algo muito grande. Lembrando que nesta quarta-feira à tarde, o pastor Jefferson vai estar com vocês às 15h, ministrando, profetizando em nome de Jesus a sua vitória. Tem homem de Deus nessa terra, tem homem de fé nessa terra, tem homens abençoadores, homens que tem Deus, que prega por amor, não por dinheiro, que prega por amor às almas. Ah, meu querido irmão, ah, minha querida irmã, se vocês tivessem essa fé de vencer essa barreira, essa muralha, está conosco aqui nesta quarta-feira, 15h, 19h, você vai ver que dentro da sua casa, dentro da sua família, algo vai mudar. Como a vida dessas pessoas mudaram para a glória do Pai, do Filho e do Espírito Santo. 15h, 19h. Aonde? Da Igreja Deus é Santo. Igreja Pentecostal Deus é Santo, Avenida Marechal Floriano Peixoto, 6711 Auer, Praça da Passarela. Deus vai mudar a sua vida, como mudou a vida dessas pessoas.
1: É que eu estou fazendo a campanha da prosperidade e comecei a mês de agosto, e eu não era nem crente ainda, né? E vinha pedindo, oh meu Deus, prepara uma, abre as portas de serviço pro meu esposo fixo, né?
2: Há quanto tempo ele trabalhava assim?
1: Ah, uns quatro anos mais ainda. E daí eu chegava ao final do ano fraquejar o serviço, chegava ao final do ano sempre sem nada, né? Daí eu falei, oh meu Deus.
2: Sempre passando dificuldade financeira.
1: Daí eu comecei a fazer essa campanha, às vezes não tinha nem o dinheiro para vir.
2: Só quando começou a campanha da prosperidade, era católica.
1: Era católica daí. Que Deus abriu as portas de serviço para ele, maravilhoso, só agradeço a Deus, viu? E agora Deus chamou ele para a casa dele, estava junto comigo na igreja. Depois, acho que Deus esperou eu servir a ele, né?
2: Até sem dinheiro a senhora vinha para a igreja?
1: Não tinha nem dinheiro, só tinha o dinheiro da passagem. Tinha que emprestar, hein?
2: Emprestava para vir na igreja.
1: Isso, e daí eu peguei... emprestava e vim. Aí hoje mesmo eu tava ali sentadinha falando, oh meu Deus, ó, vim com duas carteiras no começo da campanha e hoje tô vindo só com a minha, mas ó, agradeço Deus e abrir as portas de serviço pra ele, né?
2: Seu esposo, ele passou quatro anos assim, aquele trabalho, uma hora tem, uma hora não tem.
1: Uma hora tinha, outra hora não tinha, e hoje deu, né? Daí aí...
2: Faltava mantimento na sua casa?
1: Às vezes chegava até faltar, vê? Aí agora...
2: Faltava dinheiro, faltava mantimento.
1: Dinheiro, as coisas para as crianças, né? Que a gente...
2: Dificuldade financeira
1: isso,
2: tinha.
1: Isso, bastante.
2: E depois que a irmã começou a fazer a campanha da prosperidade, mudou a sua vida?
1: E mudou, porque daí sim eu fui ver como Deus é maravilhoso.
2: Esse Jesus é maravilhoso.
1: Mais maravilhoso mesmo.
2: Hoje tem prosperidade.
1: Graças a Deus.
2: Não falta mais nada na sua casa.
1: Nada.
2: Tudo isso através da campanha da prosperidade.
1: Isso da cabeça da campanha da prosperidade.
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4: Salve a igreja, Pai do Senhor. Bom, tem um rapaz que trabalha comigo, o nome dele é Marcos, eu trouxe ele aqui na igreja e ele é muito incrédulo, né? O pastor Darcy falou para ele assim que ele ia receber uma benção financeira, até ele falou, eu não sou político, né? Mas domingo agora ele veio conversar comigo, né? Ele estava devendo 37 mil para o Banco Itaú, o banco ligou para ele, ele pagou R$770. Ele mandou...
5: Peraí, ele veio aqui na igreja... E o pastor Messias falou para ele que ele iria receber uma bênção financeira.
6: Ele não acreditou
5: na hora. E Deus, para quebrar a incredulidade do homem, ele tinha uma dívida de quantos?
4: 37 mil.
5: 37 mil no Banco Itaú?
4: Itaú, isso.
5: E ele pagou quantos dessa dívida?
4: R$770.
5: Tá vendo só? Deus usou o homem de Deus nesse altar, dizendo que iria abençoar o rapaz com uma bênção financeira. Ele não creu no momento, mas para honrar a palavra do homem de Deus, para quebrar a incredulidade, o rapaz tinha uma dívida de quantos?
4: 37 mil.
5: 37 mil?
4: Pagou 770. E ainda ele falou assim para mim, ó, Thiago, eu quero voltar naquela igreja. Falou domingo para mim, e ele, você chamava ele para vir na igreja, ele sempre ficava me zoando, ah, você virou crentinho, não sei o quê. Agora, para a honra e a glória do Senhor, ele quer voltar comigo.
5: Hoje ele crê.
4: Hoje ele crê.
5: Glória a Deus, palmas para Jesus, tá vendo?
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0: Seu nome?
7: Mão Marcos.
8: Karine.
0: Como é que foi esse milagre que vocês receberam aqui de Deus na campanha da quarta-feira? Como é que foi?
6: Pastor, todo dia 3 eu vou pagar meu carro numa certa lotérica. E naquele dia eu cheguei, entreguei o boleto, entreguei o dinheiro pra mulher. E ela ali procurou, falou, moço, esse boleto já está pago ou então já está atrasado. Eu falei, mas como está atrasado? Sendo que eu que pago e minha esposa não vem pagar, só eu. Chegamos lá então, ela tentou de novo, moço, esse boleto tá pago. Eu falei, então tá bom então. Liguei pra minha esposa, ela falou, só um momento. Aí ela puxou lá pelo banco lá, pelo site do banco, da BV, e estava pago para a glória de Deus.
0: R$1.300.
6: R$1.322,60.
0: Irmão, que negócio é esse?
7: É um milagrão do Senhor, pastor. E depois que a gente recebeu esse milagre de Deus, nós viemos aqui na quarta-feira passada, a gente contou a bênção, aí o Senhor falou assim, eu vou fazer com a igreja, então, um voto nesse valor, 13 pessoas com uma oferta de R$100 na mão. Aí eu e meu esposo viemos na frente, pegamos o voto, na quarta-feira a gente trouxe. Na quinta-feira eu fui entrar no site da financeira para me dar uma olhada, a parcela que vai vencer no mês de março estava paga também. E quando a gente pegou o voto, o Senhor falou assim, ó, e vai aparecer mais parcela paga. Aí a gente foi olhar a parcela do mês de março, que ainda vai vencer dia 3 de março, também já foi paga.
0: Meu Deus, agora que eu lembrei, eu falei para vocês dois, vai aparecer mais parcelas pago. Olha o poder da palavra de Deus na nossa boca quando nós estivermos no altar na quarta-feira. Não duvida, quando Deus falar, quando Deus revelar, não é para você ficar duvidando. Lembrei agora, vai aparecer mais parcelas pago. E agora, mais uma outra parcela. Já são duas parcelas que já estão pagas. E agora eu pergunto para vocês dois, quem pagou?
7: Foi Jesus.
0: Quem pagou?
6: Foi Jesus.
0: Será que vale a pena ofertar aqui na igreja, Deus é Santo, essas ofertas que eu peço aqui de 50, de 10, de 100, o valor que Deus me tocar?
6: Com certeza, pastor. A gente pensa, não temos condição, mas Deus provê. Se a gente colocar a fé em ação, além de Deus prover, ainda Ele faz um milagre para nos surpreender.
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Eu quero falar com os irmãos, eu quero falar com as irmãs, eu quero falar com o senhor, a senhora, você ouvinte, internauta da programação Vencendo pela Fé. Eu quero despertar a sua fé para esta quarta-feira. Nesta quarta-feira, você precisa agir. Se você agir, haverá uma reação do céu em seu favor. Se você agir a fé, haverá uma reação da parte de Deus em favor da sua vida, em favor da sua casa, da sua família, dos seus propósitos, projetos, planos, sonhos, enfim. Jesus fala em Mateus, no capítulo 7, no versículo 7 e versículo 8. Para cada ação, há uma reação. O que pede, recebe. O que busca, encontra. E o que bate, se abre. Nós observamos por esta palavra que nós lemos, que Jesus não quer ver nós acomodado, conformado, de braços cruzados. Infelizmente, quantas pessoas que estão acomodadas, esperando Deus fazer algo em seu favor, sendo que essas pessoas nada estão fazendo. Tem pessoas esperando colher o que elas não estão plantando. Tem pessoas esperando ceifar o que elas não estão semeando. E Jesus fala aqui, ó, só vai receber quem pedir. Vai encontrar quem buscar. A porta vai abrir para quem bater. Agora, se a pessoa ficar aí colocando barreiras na frente, colocando dificuldades, olhando para o problema, em vez da pessoa agir a fé, fica dando desculpas. Ah, porque é longe. Ah, porque vou ter que gastar passagem, tem que gastar gasolina. Ah, por essa razão, por aquela e por essa e por aquela. Meu amado irmão, minha amada irmã, isso não vai trazer para você resultados. Pelo contrário, agindo assim, a situação só tende a piorar. Agindo dessa maneira, as coisas vão continuar do jeito que estão e só piorando. Porque Deus não opera no comodismo, no conformismo, no desânimo. Não. Deus não opera na falta de fé, na dúvida, na murmuração. Deus não opera quando Deus vê alguém prostrado, conformado, desanimado, com aquele espírito de negatividade. Deus não vai operar na vida de alguém que está assim, reclamando, só reclama, procurando encontrar em alguém culpa, procurando um culpado para a sua vida, para a situação, para aquilo que está acontecendo. Não é assim que Deus vai operar na vida da pessoa, mas Deus vai operar na vida daquele que faz o que Jesus Cristo ensina aqui, aquele que pede, aquele que ora, aquele que busca, aquele que bate, aquele que age. Aquele que se posiciona, aquele que fala assim: não, eu vou orar, eu vou ir para a igreja, eu vou fazer essa campanha,
Eu vou dar lugar para Deus. Eu vou usar minha fé. Eu vou jejuar. Eu vou plantar na obra de Deus. Eu vou desafiar esse problema, essa dívida, essa doença, esta situação, pela fé. Jesus vai me dar vitória. É assim que Deus, ele trabalha nesta quarta-feira, 3 da tarde, 7 da noite. Lembrando que às 3 da tarde, presbítero Jefferson, às 7 da noite, retorna o pastor Darcy Messias do altar de Deus para pregar e para orar e os milagres acontecer. Você e toda a sua família é o nosso convidado especial.

0: meus irmãos, Deus me mandou para essa terra, Deus me criou nessa terra para me ajudar as pessoas, para me orar pelas pessoas, para mim ver as pessoas felizes, alegres, curando. Gente, olha, a glória, a honra é do nosso Deus, mas eu acredito que milhares de pessoas, por onde já passei, Deus foi comigo, milhares de pessoas foram abençoadas. Eu acredito que umas 20 mil pessoas já foram abençoadas por Deus através da minha vida. Eu acredito, umas 20 mil pessoas, mais ou menos, Deus já abençoou, já curou, já deu livramento de morte. Quantas pessoas, meus irmãos e minhas irmãs, que foram abençoados na área da finança, na área da cura. Dom que Deus me deu é para curar os doentes e fazer as pessoas ser prósperas. Deus me deu esse dom de orar para as pessoas e as pessoas ter prosperidade, ter saúde. Deus me deu o dom de expulsar demônio. Deus me deu o dom de expulsar demônio, de expulsar macumbaria, feitiçaria. Eu acredito que esses são os dons maiores que Deus me deu. Dom da fé, de orar pelo povo. Dom de ver as pessoas prosperar, ter saúde, vencer os seus problemas. Nesta quarta-feira, 7 da noite, nesta quarta-feira à noite, eu, pastor Messias, em nome de Jesus, mas em nome de Jesus mesmo, eu prometo, aqui dentro do meu coração, aqui dentro da minha fé, eu prometo que eu vou orar por vocês, e Deus vai me usar, Deus vai mudar a tua vida, como Ele mudou a minha, como Ele mudou a vida de umas 20 mil pessoas, por onde eu já passei, orando pelo povo durante esses 44 anos. Se você tiver fé, se você tiver a fé de estar conosco nesta quarta-feira, Deus vai fazer algo muito grande. Lembrando que nesta quarta tem homem de Deus nessa terra, tem homem de fé nessa terra, tem homens abençoadores, homens que tem Deus, que prega por amor, não por dinheiro, que prega por amor às almas. Ah, meu querido irmão, ah, minha querida irmã, se vocês tiverem essa fé de vencer essa barreira, essa muralha, está conosco aqui nesta quarta-feira, 7 da noite, você vai ver que dentro da sua casa, dentro da sua família, algo vai mudar, como a vida dessas pessoas mudaram, para a glória do Pai, do Filho e do Espírito Santo. 7 da noite, aonde? Da Igreja Deus é Santo, Igreja Pentecostal Deus é Santo, Avenida Marechal Floriano Peixoto, 6711 Auer, Praça da Passarela. Deus vai mudar a sua vida, como mudou a vida dessas pessoas.
1: É que eu estou fazendo a campanha da prosperidade, comecei a mês de agosto, e eu não era nem cliente ainda, né? E via pedindo, oh meu Deus, prepara abre as portas de serviço pro meu esposo fixo, né?
2: Há quanto tempo ele trabalhava assim?
1: Ah, uns quatro anos mais ainda. E daí eu chegava ao final do ano fraquejava o serviço, chegava ao final do ano sempre sem nada, né? Daí eu falei, oh meu Deus.
2: Sempre passando dificuldade financeira.
1: Daí eu comecei a fazer essa campanha, às vezes não tinha nem o dinheiro para vir.
2: Nenhum dinheiro não tinha pra vir.
1: Dinheiro pra vir, às vezes. Só
2: quando começou a campanha da prosperidade, era católica.
1: Era católica daí. Que Deus abriu as portas de serviço pra ele. Maravilhoso, só agradeço a Deus, viu? E pra que... E agora Deus chamou ele pra casa dele, tava junto comigo na igreja. Depois, acho que Deus esperou eu servir a ele, né?
2: Até sem dinheiro a senhora vinha pra igreja.
1: Não tinha nem dinheiro, só tinha dinheiro da passagem.
2: Da passagem.
1: Tinha que emprestar, hein?
2: Emprestava pra vir na igreja.
1: Isso, e daí eu peguei... emprestava e vim. Aí hoje mesmo eu tava ali sentadinha falando, oh meu Deus, ó, vim com duas carteiras no começo da campanha e hoje tô vindo só com a minha, mas ó, agradeço Deus e abrir as portas serviço pra ele, né?
2: Seu esposo, ele passou 4 anos assim, aquele trabalho. Uma hora tem, uma hora não tem.
1: Uma hora tinha, outra hora não tinha, e hoje deu, né? Daí aí.
2: Faltava mantimento na sua casa?
1: Às vezes chegava até faltar, vê? Aí agora.
2: Faltava dinheiro, faltava um monte de
1: dinheiro, as coisas para as crianças, né? Que a gente...
2: Dificuldade financeira
1: isso,
2: tinha?
1: Isso, bastante.
2: E depois que a irmã começou a fazer a campanha da prosperidade, mudou a sua vida?
1: E mudou, porque daí sim eu fui ver como Deus é maravilhoso.
2: Esse Jesus é maravilhoso.
1: Mais maravilhoso mesmo.
2: Hoje tem prosperidade.
1: Graças a Deus.
2: Falta mais nada na sua casa?
1: Nada, nada, nada.
2: Tudo isso através da campanha da prosperidade.
1: Isso da cabeça, campanha da prosperidade.
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4: Salve a igreja, a paz do Senhor. Bom, tem um rapaz que trabalha comigo, o nome dele é Marcos, eu trouxe ele aqui na igreja e ele é muito incrédulo, né? O pastor Darcy falou para ele assim que ele ia receber uma benção financeira, até ele falou, eu não sou político, né? Mas domingo agora ele veio conversar comigo, né? Ele estava devendo 37 mil para o Banco Itaú, o banco ligou para ele, ele pagou R$770. Ele mandou dar...
5: Peraí, ele veio aqui na igreja... E o pastor Messias falou para ele que ele iria receber uma bênção financeira.
6: Ele não acreditou.
5: Ele não acreditou na hora. E Deus, para quebrar a incredulidade do homem, ele tinha uma dívida de quantos?
4: 37 mil.
5: 37 mil no Banco Itaú?
4: Itaú, isso.
5: E ele pagou quantos dessa dívida?
4: R$770.
5: Está vendo só? Deus usou o homem de Deus nesse altar. Dizendo que iria abençoar o rapaz com uma bênção financeira. Ele não creu no momento. Mas para honrar a palavra do homem de Deus, e para quebrar a incredulidade, o rapaz tinha uma dívida de quantos?
4: 37 mil.
5: 37 mil?
4: Pagou 770. E ainda ele falou assim para mim, ah, Thiago, eu quero voltar naquela igreja. Falou domingo para mim. E ele, você chamava ele para vir na igreja, ele sempre ficava me zoando. Ah, você virou crentinho, não sei o quê. Agora, para honra e a glória do Senhor, ele quer voltar comigo.
5: Hoje ele crê.
4: Hoje ele crê.
5: Glória a Deus. Palmas para Jesus, tá vendo?
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0: Seu nome?
7: João Marcos.
8: Karine.
0: Como é que foi esse milagre que vocês receberam aqui de Deus na campanha da quarta-feira? Como é que foi?
7: Pastor, todo dia 3 eu vou pagar meu carro numa certa lotérica. E naquele dia eu cheguei, entreguei o boleto, entreguei o dinheiro pra mulher. E ela ali procurou, falou, moço, esse boleto já está pago ou então já está atrasado. Eu falei, mas como está atrasado? Sendo que eu que pago e minha esposa não vem pagar, só eu. Chegamos lá então, ela tentou de novo, moço, esse boleto tá pago. Eu falei, então tá bom então. Liguei pra minha esposa, ela falou, só um momento. Aí ela puxou lá pelo banco lá, pelo site do banco, da BV, e estava pago para a glória de Deus.
0: R$1.300.
7: R$1.322,60.
0: Irmão, que negócio é esse?
8: É um milagrão do Senhor, pastor. E depois que a gente recebeu esse milagre de Deus, nós viemos aqui na quarta-feira passada, a gente contou a bênção, aí o senhor falou assim, eu vou fazer com a igreja então um voto nesse valor, 13 pessoas com uma oferta de R$100 na mão. Aí eu e meu esposo viemos na frente, pegamos o voto. Na quarta-feira a gente trouxe. Na quinta-feira eu fui entrar no site da financeira para me dar uma olhada. A parcela que vai vencer no mês de março estava paga também. E quando a gente pegou o voto, o senhor falou assim, ó, e vai aparecer mais parcela paga. Aí a gente foi olhar a parcela do mês de março, que ainda vai vencer dia 3 de março, também já foi paga.
0: Meu Deus, agora que eu lembrei, eu falei para vocês dois, vai aparecer mais parcelas. Olha o poder da palavra de Deus na nossa boca quando nós estivermos no altar na quarta-feira. Não duvida, quando Deus falar, quando Deus revelar, não é para você ficar duvidando. Lembrei agora, vai aparecer mais parcelas pago. E agora, mais uma outra parcela. Já são duas parcelas que já estão pagas. E agora eu pergunto para vocês dois, quem pagou?
8: Foi Jesus.
0: Quem pagou?
7: Foi Jesus.
0: Será que vale a pena ofertar aqui na igreja, Deus é Santo, essas ofertas que eu peço aqui de 50, de 10, de 100, o valor que Deus me tocar?
7: Com certeza, pastor. A gente pensa, não temos condição, mas Deus provê. Se a gente colocar a fé em ação, além de Deus prover, ainda Ele faz um milagre para nos surpreender.
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Graças a Deus, meus queridos e amados irmãos, povo de Deus, paz do Senhor Jesus, pastor Messias, aqui com os irmãos, com as irmãs, povo de Deus da grande Curitiba, venha, venha, venha, para quarta-feira, 9 da manhã, 3 da tarde e 7 da noite. Traga os doentes e problemáticos, enfermos e necessitados, oh irmãos que estão enfrentando batalhas espirituais, guerras, tribulações, venha, porque esse homem de Deus, ele vai orar pela sua vida, pela sua família, orar para Deus libertar, solucionar. Olha, a Bíblia diz que a oração de um justo pode muito em seus efeitos. Olha o endereço da nossa igreja, Deus é Santo, Avenida Marechal Floriano Peixoto, 6711, Vila Auer. É aqui, povo de Deus, para a senhora, para o senhor, está conosco nessa quarta-feira de manhã, pastor Messias vai estar aqui pregando, orando pelo povo, expulsando os demônios. À tarde, às 3 da tarde, vai estar o pastor Jefferson orando pelo povo, expulsando o mal e Deus abençoando. E à noite, pastor Messias novamente volta orando pelas pessoas e Deus operando aquele milagre que está faltando na sua vida.

Meus queridos e amados irmãos, povo de Deus, paz do Senhor Jesus, pastor Messias, aqui com os irmãos, com as irmãs, povo de Deus da grande Curitiba, venha, venha, venha, na quarta-feira, 3 da tarde e 7 da noite, traga os doentes e problemáticos, enfermos e necessitados, ou irmãos que estão enfrentando batalhas espirituais, guerras, tribulações, venha, porque esse homem de Deus, ele vai orar pela sua vida, pela sua família, orar para Deus libertar, solucionar. Olha, a Bíblia diz que a oração de um justo pode muito em seus efeitos. Olha o endereço da nossa igreja, Deus é Santo, Avenida Marechal Floriano Peixoto, 6711, Vila Auer. É aqui, povo de Deus, para a senhora, para o senhor, está conosco nessa quarta-feira. Quarta-feira, à tarde, às 3 da tarde, vai estar o pastor Jefferson orando pelo povo, expulsando o mal e Deus abençoando. E à noite, pastor Messias novamente volta orando pelas pessoas e Deus operando aquele milagre que está faltando na sua vida.

0: meus irmãos, Deus me mandou para essa terra, Deus me criou nessa terra para me ajudar as pessoas, para me orar pelas pessoas, para mim ver as pessoas felizes, alegres, curando. Gente, olha, a glória, a honra é do nosso Deus, mas eu acredito que milhares de pessoas, por onde já passei, Deus foi comigo, milhares de pessoas foram abençoadas. Eu acredito que umas 20 mil pessoas já foram abençoadas por Deus através da minha vida. Eu acredito, umas 20 mil pessoas, mais ou menos, Deus já abençoou, já curou, já deu livramento de morte. Quantas pessoas, meus irmãos e minhas irmãs, que foram abençoados na área da finança, na área da cura. Dom que Deus me deu é para curar os doentes e fazer as pessoas ser prósperas. Deus me deu esse dom de orar para as pessoas e as pessoas ter prosperidade, ter saúde. Deus me deu o dom de expulsar demônio. Deus me deu o dom de expulsar demônio, de expulsar macumbaria, feitiçaria. Eu acredito que esses são os dons maiores que Deus me deu. Dom da fé, de orar pelo povo. Dom de ver as pessoas prosperar, ter saúde, vencer os seus problemas. Nesta quarta-feira, 3 da tarde, 7 da noite. Nesta quarta-feira à noite, eu, pastor Messias, em nome de Jesus, mas em nome de Jesus mesmo, eu prometo, aqui dentro do meu coração, aqui dentro da minha fé, eu prometo que eu vou orar por vocês, e Deus vai me usar, Deus vai mudar a tua vida, como Ele mudou a minha, como Ele mudou a vida de umas 20 mil pessoas, por onde eu já passei, orando pelo povo durante esses 44 anos. Se você tiver a fé, se você tiver a fé de estar conosco nesta quarta-feira, Deus vai fazer algo muito grande. Lembrando que nesta quarta-feira à tarde, o pastor Jefferson vai estar com vocês às 3 da tarde, ministrando, profetizando em nome de Jesus a sua vitória. Tem homem de Deus nessa terra, tem homem de fé nessa terra, tem homens abençoadores, homens que tem Deus, que prega por amor, não por dinheiro, que prega por amor às almas. Ah, meu querido irmão, ah, minha querida irmã, se você tiver essa fé de vencer essa barreira, essa muralha, está conosco aqui nesta quarta-feira, 3 da tarde, 7 da noite. Você vai ver que dentro da sua casa, dentro da sua família, algo vai mudar. Como a vida dessas pessoas mudaram para a glória do Pai, do Filho e do Espírito Santo. 3 da tarde, 7 da noite. Aonde? Da Igreja Deus é Santo, Igreja Pentecostal Deus é Santo, Avenida Marechal Floriano Peixoto, 6711 Auer, Praça da Passarela. Deus vai mudar a sua vida, como mudou a vida dessas pessoas.
1: É que eu estou fazendo a campanha da prosperidade e comecei a mês de agosto. E eu não era nem crente ainda, né? E vivia pedindo, oh meu Deus, prepara uma, abre as portas de serviço pro meu esposo fixo, né?
2: Há quanto tempo ele trabalhava assim?
1: Ah, uns 4 anos. Uns 4 anos mais ainda. E daí eu chegava ao final do ano fraquejava o serviço. Chegava ao final do ano sempre sem nada, né? Daí eu falei, oh meu Deus.
2: Sempre passando dificuldade financeira. Sempre passando
1: dificuldade. Daí eu comecei a fazer essa campanha, às vezes não tinha nem o dinheiro para vir.
2: Nenhum dinheiro não tinha pra vir.
1: Dinheiro pra vir, às vezes. Só
2: quando começou a campanha da prosperidade, era católica.
1: Era católica daí. Que Deus abriu as portas de serviço pra ele. Maravilhoso, só agradeço a Deus, viu? E pra que... E agora Deus chamou ele pra casa dele, tava junto comigo na igreja. Depois, acho que Deus esperou eu servir a ele, né?
2: Até sem dinheiro a senhora vinha pra igreja.
1: Não, não tinha nem dinheiro, só tinha o dinheiro da passagem. Tinha que emprestar, hein?
2: Emprestava pra vir na igreja.
1: Isso, e daí eu peguei... emprestava e vim. Aí hoje mesmo eu tava ali sentadinha falando, oh meu Deus, ó, vim com 2 carteiras no começo da campanha e hoje tô vindo só com a minha, mas ó, agradeço Deus e abrir as portas serviço pra ele, né?
2: Seu esposo, ele passou 4 anos assim, aquele trabalho. Uma hora tem, uma hora não tem.
1: Outra hora tinha, outra hora não tinha, e hoje deu, né? Daí aí.
2: Faltava mantimento na sua casa?
1: Às vezes chegava até faltar, vê? Aí agora.
2: Faltava dinheiro, faltava mantimento.
1: Dinheiro, as coisas para as crianças, né? Que a gente...
2: Dificuldade financeira tinha?
1: Isso, bastante.
2: E depois que a irmã começou a fazer a campanha da prosperidade, mudou a sua vida?
1: E mudou, porque daí sim eu fui ver como Deus é maravilhoso.
2: Esse Jesus é maravilhoso.
1: Mais maravilhoso mesmo.
2: Hoje tem prosperidade.
1: Graças a Deus.
2: Falta mais nada na sua casa.
1: Nada, nada, nada.
2: Tudo isso através da campanha da prosperidade.
1: Isso da cabeça da prosperidade.
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4: Salve a igreja, a paz do Senhor. Bom, tem um rapaz que trabalha comigo, o nome dele é Marcos, eu trouxe ele aqui na igreja e ele é muito incrédulo, né? O pastor Darcy falou para ele assim que ele ia receber uma benção financeira, até ele falou, eu não sou político, né? Mas domingo agora ele veio conversar comigo, né? Ele estava devendo 37 mil pro Banco Itaú, o banco ligou para ele, ele pagou R$770. Ele mandou...
5: Peraí, ele veio aqui na igreja... E o pastor Messias falou para ele que ele iria receber uma bênção financeira.
6: Ele não acreditou.
5: Ele não acreditou na hora. E Deus, para quebrar a incredulidade do homem, ele tinha uma dívida de quantos?
4: 37 mil.
5: 37 mil no Banco Itaú?
4: Itaú, isso.
5: E ele pagou quantos dessa dívida?
4: R$770.
5: Tá vendo só? Deus usou o homem de Deus nesse altar. Dizendo que iria abençoar o rapaz com uma bênção financeira. Ele não creu no momento. Mas para honrar a palavra do homem de Deus, e para quebrar a incredulidade, o rapaz tinha uma dívida de quantos?
4: 37 mil.
5: 37 mil?
4: Pagou 770. E ainda ele falou assim para mim, ah, Thiago, eu quero voltar naquela igreja. Falou domingo para mim. E ele, você chamava ele para vir na igreja, ele sempre ficava me zoando. Ah, você virou crentinho, não sei o quê. Agora, para honra e a glória do Senhor, ele quer voltar comigo.
5: Hoje ele crê.
4: Hoje ele crê.
5: Glória a Deus. Palmas para Jesus, tá vendo?
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0: Seu nome?
7: João Marcos.
8: Karine.
0: Como é que foi esse milagre que vocês receberam aqui de Deus na campanha da quarta-feira? Como é que foi?
7: Pastor, todo dia 3 eu vou pagar meu carro numa certa lotérica. E naquele dia eu cheguei, entreguei o boleto, entreguei o dinheiro pra mulher. E ela ali procurou, falou, moço, esse boleto já está pago ou então já está atrasado. Eu falei, mas como está atrasado? Sendo que eu que pago e minha esposa não vem pagar, só eu. Chegamos lá então, ela tentou de novo, moço, esse boleto tá pago. Eu falei, então tá bom então. Liguei pra minha esposa, ela falou, só um momento. Aí ela puxou lá pelo banco, lá pelo site do banco da BV, e estava pago para a glória de Deus.
0: R$1.300.
7: R$1.322,60.
0: Irmão, que negócio é esse?
8: É um milagrão do Senhor, pastor. E depois que a gente recebeu esse milagre de Deus, nós viemos aqui na quarta-feira passada, a gente contou a bênção. Aí o Senhor falou assim: eu vou fazer com a igreja então um voto nesse valor. 13 pessoas com uma oferta de R$100 na mão. Aí eu e meu esposo viemos na frente, pegamos o voto. Na quarta-feira a gente trouxe. Na quinta-feira eu fui entrar no site da financeira para mim dar uma olhada. A parcela que vai vencer no mês de março estava paga também. E quando a gente pegou o voto, o Senhor falou assim, ó, e vai aparecer mais parcela paga. Aí a gente foi olhar a parcela do mês de março, que ainda vai vencer dia 3 de março, também já foi paga.
0: Meu Deus, agora que eu lembrei, eu falei para vocês dois, vai aparecer mais parcelas. Olha o poder da palavra de Deus na nossa boca quando nós estivermos no altar na quarta-feira. Não duvida, quando Deus falar, quando Deus revelar, não é para você ficar duvidando. Lembrei agora, vai aparecer mais parcelas pago. E agora, mais uma outra parcela. Já são duas parcelas que já estão pagas. E agora eu pergunto para vocês dois, quem pagou?
8: Foi Jesus.
0: Quem pagou?
7: Foi Jesus.
0: Será que vale a pena ofertar aqui na igreja, Deus é Santo, essas ofertas que eu peço aqui de 50, de 10, de 100, o valor que Deus me tocar?
7: Com certeza, pastor. A gente pensa, não temos condição, mas Deus provê. Se a gente colocar a fé em ação, além de Deus prover, ainda Ele faz um milagre para nos surpreender.
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Eu quero falar com os irmãos, eu quero falar com as irmãs, eu quero falar com o senhor, a senhora, você ouvinte, internauta da programação Vencendo pela Fé. Eu quero despertar a sua fé para esta quarta-feira. Nesta quarta-feira, você precisa agir. Se você agir, haverá uma reação do céu em seu favor. Se você agir a fé, haverá uma reação da parte de Deus em favor da sua vida, em favor da sua casa, da sua família, dos seus propósitos, projetos, planos, sonhos, enfim. Jesus fala em Mateus, no capítulo 7, no versículo 7 e versículo 8. Para cada ação, há uma reação. O que pede, recebe. O que busca, encontra. E o que bate, se abre. Nós observamos por esta palavra que nós lemos, que Jesus não quer ver nós acomodado, conformado, de braços cruzados. Infelizmente, quantas pessoas que estão acomodadas, esperando Deus fazer algo em seu favor, sendo que essas pessoas nada está fazendo. Tem pessoas esperando colher o que elas não estão plantando. Tem pessoas esperando ceifar o que elas não estão semeando. E Jesus fala aqui, ó, só vai receber quem pedir. Vai encontrar quem buscar. A porta vai abrir para quem bater. Agora, se a pessoa ficar aí colocando barreiras na frente, colocando dificuldades, olhando para o problema, em vez da pessoa agir a fé, fica dando desculpas. Ah, porque é longe. Ah, porque vou ter que gastar passagem, tem que gastar gasolina. Ah, por essa razão, por aquela e por essa e por aquela. Meu amado irmão, minha amada irmã, isso não vai trazer para você resultados. Pelo contrário, agindo assim, a situação só tende a piorar. Agindo dessa maneira, as coisas vão continuar do jeito que estão e só piorando. Porque Deus não opera no comodismo, no conformismo, no desânimo. Não. Deus não opera na falta de fé, na dúvida, na murmuração. Deus não opera quando Deus vê alguém prostrado, conformado, desanimado, com aquele espírito de negatividade. Deus não vai operar na vida de alguém que está assim, reclamando, só reclama, procurando encontrar em alguém culpa, procurando um culpado para a sua vida, para a situação, para aquilo que está acontecendo. Não é assim que Deus vai operar na vida da pessoa, mas Deus vai operar na vida daquele que faz o que Jesus Cristo ensina aqui, aquele que pede, aquele que ora, aquele que busca, aquele que bate, aquele que age. Aquele que se posiciona, aquele que fala assim: não, eu vou orar, eu vou ir para a igreja, eu vou fazer essa campanha,
Eu vou dar lugar para Deus. Eu vou usar minha fé. Eu vou jejuar. Eu vou plantar na obra de Deus. Eu vou desafiar esse problema, essa dívida, essa doença, esta situação, pela fé. Jesus vai me dar vitória. É assim que Deus, ele trabalha nesta quarta-feira, 3 da tarde, 7 da noite. Lembrando que às 3 da tarde, presbítero Jefferson, às 7 da noite, retorna o pastor Darcy Messias do altar de Deus para pregar e para orar e os milagres acontecer. Você e toda a sua família é o nosso convidado especial.

Eu quero falar com os irmãos, eu quero falar com as irmãs, eu quero falar com o senhor, a senhora, você ouvinte, internauta da programação Vencendo pela Fé. Eu quero despertar a sua fé para esta quarta-feira. Nesta quarta-feira, você precisa agir. Se você agir, haverá uma reação do céu em seu favor. Se você agir a fé, haverá uma reação da parte de Deus em favor da sua vida, em favor da sua casa, da sua família, dos seus propósitos, projetos, planos, sonhos, enfim. Jesus fala em Mateus no capítulo 7, do versículo 7 e versículo 8. Para cada ação há uma reação. O que pede, recebe. O que busca, encontra. E o que bate, se abre. Nós observamos por esta palavra que nós lemos que Jesus não quer ver nós acomodado, conformado, de braços cruzados. Infelizmente, quantas pessoas que estão acomodadas esperando Deus fazer algo em seu favor, sendo que essas pessoas nada está fazendo. Tem pessoas esperando colher o que elas não estão plantando. Tem pessoas esperando ceifar o que elas não estão semeando. E Jesus fala aqui, ó, só vai receber quem pedir. Vai encontrar quem buscar. A porta vai abrir para quem bater. Agora, se a pessoa ficar aí colocando barreiras na frente, colocando dificuldades, olhando para o problema, em vez da pessoa agir a fé, fica dando desculpas. Ah, porque é longe. Ah, porque vou ter que gastar passagem, tem que gastar gasolina. Ah, por essa razão, por aquela e por essa e por aquela. Meu amado irmão, minha amada irmã, isso não vai trazer para você resultados. Pelo contrário, agindo assim, a situação só tende a piorar. Agindo dessa maneira, as coisas vão continuar do jeito que estão e só piorando. Porque Deus não opera no comodismo, no conformismo, no desânimo. Não. Deus não opera na falta de fé, na dúvida, na murmuração. Deus no conformismo, no desânimo. Não. Deus não opera na falta de fé, na dúvida,

culpa, procurando um culpado para a sua vida, para a situação, para aquilo que está acontecendo. Não é assim que Deus vai operar na vida da pessoa. Mas Deus vai operar na vida daquele que faz o que Jesus Cristo ensina aqui. Aquele que pede, aquele que ora, aquele que busca, aquele que bate, aquele que age, aquele que se posiciona, aquele que fala assim: não, eu vou orar, eu vou ir para a igreja, eu vou fazer essa campanha, eu vou dar lugar para Deus, eu vou usar minha fé, eu vou jejuar, eu vou plantar na obra de Deus, eu vou desafiar esse problema, essa dívida, essa doença, esta situação, pela fé, Jesus vai me dar vitória. É assim que Deus, Ele trabalha, esta quarta-feira, 15h, 19h. Lembrando que às 15h, presbítero Jefferson, às 19h, retorna o pastor Darcy Messias do altar de Deus, para pregar e para orar e os milagres acontecer. Você e toda a sua família é o nosso convidado especial.

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Graças a Deus, meus queridos e amados irmãos, povo de Deus, paz do Senhor Jesus, pastor Messias, aqui com os irmãos, com as irmãs, povo de Deus da grande Curitiba, venha, na quarta-feira, 9 da manhã, 3 da tarde e 7 da noite, traga os doentes e problemáticos, enfermos e necessitados, oh irmãos que estão enfrentando batalhas espirituais, guerras, tribulações, venha, porque esse homem de Deus, ele 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

Meus queridos e amados irmãos, povo de Deus, paz do Senhor Jesus, pastor Messias, aqui com os irmãos, com as irmãs, povo de Deus da grande Curitiba, venha, venha, venha, para quarta-feira, 3 da tarde e 7 da noite. Traga os doentes e problemáticos, enfermos e necessitados, irmãos que estão enfrentando batalhas espirituais, guerras, tribulações, venha, porque esse homem de Deus, ele vai orar pela sua vida, pela sua família, orar para Deus libertar, solucionar. Olha, a Bíblia diz que a oração de um justo pode muito em seus efeitos. Olha o endereço da nossa igreja, Deus é Santo, Avenida Marechal Floriano Peixoto, 6711, Vila Auer. É aqui, povo de Deus, para a senhora, para o senhor, está conosco nessa quarta-feira. Quarta-feira, à tarde, às 3 da tarde, vai estar o pastor Jefferson orando pelo povo, expulsando o mal e Deus abençoando. E à noite, pastor Messias novamente volta orando pelas pessoas e Deus operando aquele milagre que está faltando na sua vida.

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0: Aproxima aqui, minha amada irmã, o nome da senhora e a bênção.
4: Meu nome é Isabel. Irmãos, eu vou contar uma bênção do que Deus fez. Sempre fazendo a campanha aqui, que eu nunca perco, né? Sempre faço direto a campanha. E eu estava, há mais de um mês, eu estava orando ao Senhor que eu precisava de uma quantia X. Né? E orando, falei assim, Deus, né, ao término desse propósito, eu gostaria de ter em mãos nessa quantia X. Eu estava pedindo um valor, mas na segunda-feira Deus surpreendeu 4 vezes mais do que eu estava pedindo. E outra coisa também, o meu rádio, já fazia mais de um ano que eu tinha estragado o rádio com CD, e só estava ouvindo o programa pelo celular. Né? Mas eu sempre gosto de ter um radinho, porque eu gosto de ter meus CDs, eu gosto muito de louvor. Aí também estava orando, já tinha ido em várias lojas olhando, mas o preço estava bem alto. Eu disse, não, esse mês não dá. E isso foi passando quase um mês, aliás, quase um ano. E quando foi domingo retrasado, eu fui fazer uma visita à tarde, aí uma irmã abençoada me deu um radinho pequeno, a MFM. E quando foi quinta-feira passada, eu ganhei outro rádio CD, né? Rádio com CD. Então eu louvo a Deus, porque Deus, ele nos surpreendeu.
0: Tudo é bênção.
4: Tudo é bênção. Para mim, tudo é bênção.
0: Minha irmã está na campanha para quarta-feira, igreja. Ela está na campanha da providência, né, minha irmã? Então eu vou precisar de um valor. E ela pediu a Deus esse valor. E Deus mandou 4 vezes mais, tá vendo? Diga glória a Jesus. E também Deus abençoe ela no rádio que ela precisava. É providência divina. É a campanha Deus Proverá. O nome da senhora?
5: Neide. Irmão, a bênção que eu tenho para contar é que eu fazia 7 meses que eu estava com a causa na justiça para uma aposentadoria, né? Daí eu peguei e falei assim com o Senhor: Senhor, eu vou fazer essa campanha. Deus proverá, eu vou começar essa campanha. Até o último dia dessa campanha eu quero receber a minha bênção. E no 5º dia da campanha, irmão, eu recebi a minha bênção. Saiu a minha aposentadoria com 7 meses que eu dei entrada, saiu. É a bênção que eu tenho para contar em nome do Senhor Jesus.
0: Diga glória a Deus, igreja. Minha irmã, então a senhora fez um voto com Deus de fazer a campanha aqui, a campanha Deus proverá. E ela fez o voto com o propósito da aposentadoria. Já fazia 7 meses que ela estava aí lutando, tinha dado entrada e não saía, né, minha irmã? Não saía, mas ela começou a campanha e no 5º dia da campanha a bênção já chegou.
5: Já chegou, já estou aposentada. Agora, no dia 25, é só ir receber.
0: Deus proveu.
5: Deus proveu, em nome do Senhor Jesus.
0: Vale a pena vir para cá fazer as campanhas da quarta-feira.
5: Vale a pena, irmão. Vale a pena, muito. A gente fazer um sacrifício, às vezes com chuva, com frio, mas vale a pena.
0: Deus honra.
5: Deus honra a fé da gente, irmão.
0: Glória a Deus. Amém. Palmas para Jesus. Mais forte as palmas para Jesus Cristo, igreja. Glória a Jesus. O nome da senhora?
6: Meu nome é Cleusa. E a bênção que eu vou contar é para a igreja ter mais fé, aumentar a fé da igreja, a igreja do Senhor. Em 2016, fazia 4 anos que eu tinha posto na mão do advogado um dinheiro para receber. E daí, essa campanha que a gente está fazendo agora, na igreja, quando era lá no Carmo. Aí eu comecei a fazer lá essa campanha. A irmã falou, se alguém tivesse papel, tivesse na mão do advogado que trazia, daí eu trouxe a pasta e dei para ele orar. Aí, antes de terminar a campanha, eu consegui receber esse dinheiro. Eu morava em 2 pecinhas, assim, eu, meu esposo e meu cunhado. 2 pecinhas, assim, bem, sabe? Só a misericórdia do Senhor. Eu tinha até vergonha de levar as pessoas em casa, na minha casa, assim. porque você não tinha nem como você receber as pessoas. Dava vergonha, eu trabalhava fora ainda nessa época. E daí eu consegui receber, irmãos, e eu consegui fazer um sobrado, fazer minha casa, através daquele dinheiro que eu recebi.
7: Deus proveu.
6: Através dessa mesma campanha, em 2016, que eu fiz.
0: A igreja estava lá no Carmo ainda, né? Quem lembra da igreja do Carmo? Quando estávamos lá no Carmo, ela fez a campanha com o mesmo tema, Deus proverá. E Deus proveu o dinheiro para a senhora.
6: Deus proveu. Proveu o dinheiro para eu conseguir a minha casa própria.
0: Esse dinheiro era algo que estava parado, que a senhora não conseguia receber.
6: Consegui receber, estava na mão do advogado. E que nem fala que a palavra está escrito, né? O Senhor prepara uma mesa para nós. O Senhor preparou, irmãos. Que os vizinhos que moram na casa das caixas, eles nem amizade comigo não ficaram. E que nem fala que a palavra está escrito, né? O Senhor prepara uma mesa para nós. O Senhor preparou, irmãos. Que os vizinhos

0: um sobrado. E hoje as pessoas vê e fica admirada.
1: Admirada. Até pergunto, você mora aí? Eu falo, sim, é meu. Vai ser o meu. O Senhor me preparou tudo.
0: Mas mesmo assim, como que você conseguiu isso, né? Até um tempo atrás você morava numa casinha simples, né? Eu me dizia. E agora você mora no sobrado. Como que isso aconteceu? Deus abriu as portas, Deus proveu. Deus colocou as mãos naquilo que estava parado na vida dela. Aquilo que os advogados não conseguiam resolver, Deus resolveu, tomou posse da bênção e está morando na casa nova.
1: É através da campanha, irmãos. Não desista da campanha, porque Deus provê mesmo.
0: Essas campanhas são aprovadas por Deus. Deus abençoe, a senhora é prova disso.
1: Eu sou prova disso. Foi sobre minha casa, né, que eu consegui o sobrado. Visitadoria, foi através tudo de campanha e da igreja.
0: Glória a Deus. Amém, irmã Cleusa. Que Deus continue honrando a fé da senhora. Cadê as palmas bem fortes? Cadê as palmas com glória a Jesus?

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1: O nome da senhora?
2: Neida Maria.
1: A bênção?
2: Eu sou grata ao Senhor, irmãos. Primeiro saúdo, amada igreja, que a paz do Senhor. Que eu vim no primeiro dia de culto, né? O senhor estava pregando, o senhor passou o voto da boa notícia, e eu não tinha condição, né? Tinha alguns votos lá em casa, eu precisava cumprir. Mas pela fé eu peguei o voto. Aí um dia, olhando na minha carteira, eu coloquei um valor de R$5, era o que eu podia, um valor simbólico. E quando eu cumpri aquele voto, mas isso foi naquela mesma semana, o meu filho mandou uma mensagem, né? Meu filho mais novo que mora em Rondônia: mãe, mandei R$500 através daquele voto. E depois o senhor estava fazendo a live, eu fui curada de uma dor nas costas. Foi bênção assim, né? E muita bênção, porque eu estava sentindo muita dor nas costas. Meu filho mais velho foi abençoado com um trabalho que ele ganha super bem. Agora ele está em Brasília, trabalhando lá, prestando serviço para a empresa. Ganha super bem. Foi revelado aqui, Deus usou o pastor Darcy para revelar. E a gente orou muito assim para uma casa que a gente precisava, que essa minha filha, né, que ficou 3 meses na UTI, 2 meses na UTI, mais 30 dias no quarto, que Deus deu a grande vitória, né, ela está lá em casa, e Deus está trabalhando a cada dia assim, na saúde dela. Então, ela pediu uma ajuda para o pai dela, e seria um valor X para ele mandar esse valor todo mês para ela, porque ela não tem ganho, né, ainda. E a gente orou em prol dessa causa, e esse valor X é R$500 todo mês, e Deus abençoou também. Amém?
1: Só benção, minha irmã.
2: Em nome de Jesus.
1: Vale a pena estar aqui, né?
2: Em nome de Jesus.
1: Aqui é um lugar abençoado por Jesus.
2: Com certeza.
1: Vale a pena se esforçar, usar a fé.
2: Vale.
1: Quem está em casa escutando, que vem para cá.
2: Vem para cá. Está perdendo as bênçãos.
1: Quem não vem, perde as bênçãos.
2: Perde as bênçãos.
1: E quem vem, ganha as bênçãos, né?
2: Bênção.
1: Amém. Glória a Deus. Quem vem, ganha as bênçãos. Qual foi a bênção, Maria?
3: A bênção, primeiro, quero saudar a igreja na paz do Senhor. Quarta-feira eu peguei o envelope com o pastor Darcy, daí eu falei assim, eu levar para o meu genro, que ele tá desempregado. Daí ele me entregou o envelope, falou assim, ele vai trabalhar. Daí quando foi semana passada, minha filha foi em casa e disse, o Ivo já tá vendo um serviço. Daí quando foi ontem, eu liguei para ela, disse assim, o Ivo já está trabalhando já.
1: As portas já se abriram.
3: Daí o pastor Darcy falou que ele ia trabalhar, né?
1: Na quarta passada, a senhora veio na igreja, fez o voto, e o pastor falou assim, ó, que vai trabalhar, né? A porta vai abrir.
3: Deus abriu a porta para ele lá no depósito da Miller, né?
1: E foi rápido.
3: Nossa, já está trabalhando já, em nome de Jesus.
1: Em uma semana as portas se abriram.
3: Abriu.
1: Esses votos que são feitos aqui, irmãs, irmã, igreja, é uma bênção, não é?
3: É uma bênção, irmão, meu Deus.
1: Deus responde.
3: Deus responde mesmo.
1: Vale a pena fazer os votos com fé.
3: Só ter fé.
1: Amém. Tá aí, meus irmãos. O nome da senhora?
4: Maria Aparecida. Saúde da igreja com a paz do Senhor Jesus. A bênção que eu quero contar é uma vitória, uma porta de emprego que Deus abriu para o meu filho. O meu filho já estava desde o mês de novembro, que ele estava desempregado. E mandava currículo e as firmas não chamavam. Aí quando o pastor começou esta campanha, eu peguei um voto, né, e falei para o senhor, falei, senhor, eu creio que o senhor abra a porta de emprego para o meu filho. Aí eu fui na casa dele, né, daí a minha nora falou assim, Maria, onde o Edilson queria trabalhar? Na mesma empresa que ele trabalhou há 7 anos. Falou, o sonho dele é de entrar lá. Eu falei, então vamos orar e Deus vai abrir a porta para ele lá. E quando foi quarta-feira, a primeira quarta-feira eu fiz o voto, trouxe o voto aqui. Quarta de manhã, eu peguei outro voto, né? E falei para meu marido, falei, escreve aí o nome do Edilson, fala que é a porta de emprego que ele quer. Eu falei, não precisa escrever. Deus já abriu as portas, eu só vou na igreja para agradecer a porta que Deus abriu para ele. E quando eu voltei para casa, que eu estava no ônibus, ele mandou uma mensagem, mãe, eu vou trabalhar na mesma empresa, mas me chamaram para me começar na quinta-feira. Então, na quinta-feira, ele começou a trabalhar. Deus abriu as portas no mesmo lugar que ele queria entrar, onde ele já tinha trabalhado.
1: Que fé da senhora, está vendo, igreja? Que fé maravilhosa. Ela pegou um voto aqui da igreja, da quarta-feira, e ela fez o voto, e fez um voto com aquela fé, com aquela determinação. E o voto era para Deus abrir a porta de emprego para o filho, e justamente na empresa que ele queria. E assim aconteceu.
4: Assim aconteceu. Eu cheguei aqui e falei: Senhor, hoje eu só vou agradecer porque o Senhor já abriu as portas para ele. E quando eu estava voltando para casa, ele mandou a mensagem para mim que ele ia trabalhar já no outro dia.
1: As portas se abriu.
4: Se abriu.
1: A irmã conta que desde novembro do ano passado,
4: desde novembro, ele estava desempregado. Desde novembro. Ele tinha entrado no serviço, mas por causa dessa epidemia aí, aí eles mandaram os que estavam na experiência, eles mandaram embora, dispensaram. Aí ele estava desempregado desde novembro.
1: Meu Deus do céu. E agora está empregado.
4: Está empregado no mesmo serviço que ele trabalhou há 7 anos.
1: Vale a pena fazer esses votos, né, irmã?
4: Vale a pena.
1: São votos que Deus responde mesmo.
4: São votos que Deus responde. E aonde ele queria, lá ele entrou. Aí ele ainda falou bem assim: ah, mãe, eu falei para ele, manda mensagem lá, né, pro gerente, né? Ele mandou, o gerente falou assim: nossa, eu estava uma semana ligando para você e você não atendia, mas agora começou um rapaz trabalhar, tem 5 dias de abastecedor. Aí ele falou para mim, ele falou assim: filho, se o rapaz estiver precisando, né, ele vai trabalhar certinho, vai ceder o serviço. Eu falei: agora, se ele não estiver precisando do serviço, Deus sabe como vai te colocar lá. Aí o rapaz não foi mais trabalhar, aí eles ligaram para ele trabalhar.
1: Deus abriu a porta.
4: Abriu as portas.
1: Jesus abre as portas aqui na quarta-feira, né?
4: Abre.
1: Muitas pessoas em casa, desempregadas, sofrendo. Então a senhora diz para essa pessoa: vim para a igreja.
4: Que venha para a igreja, né? E faça o voto, faça com fé. Que Deus abre as portas.
1: Glória a Deus. Amém.
4: Amém.
1: Está abençoado. Bate palma e glorifica.
5: Estamos aqui na quarta-feira da campanha do milagre financeiro. E quando a gente faz as campanhas, é para acontecer milagres. E aqui está um casal que vai contar o milagre. O nome do irmão?
6: Irmão Rosival.
5: O nome da irmã?
7: Irmã Vanessa.
5: Qual é o milagre que vocês receberam esse ano de 2020?
6: Pastor, esse ano de 2020... É imensa pandemia, né? Essa crise financeira que o nosso país está enfrentando. O Senhor nos deu um terreno dentro de um condomínio fechado, aqui no Santa Cândida, né? Um condomínio de alto padrão. E nós estamos muito felizes com essa vitória. Adquirimos essa grande bênção aqui na quarta-feira, nas campanhas na Igreja Deus é Santo.
5: Foi revelado?
7: Foi revelado que Deus tinha um documento para me assinar. E Deus aprovou, e no outro dia a gente assinou o documento.
5: No outro dia?
7: No outro dia. A gente assinou o documento que Deus tinha aprovado o terreno dentro do condomínio fechado.
5: Esse terreno, hoje, ele vale um dinheirão.
6: Vale um dinheirão, pastor. Na época, uns 3 anos atrás, a gente ia comprar esse terreno dentro desse próprio condomínio, só que nós não tínhamos condições. Aí falei para minha esposa: vamos esperar um pouco mais, que lá na frente, se o Deus que prometeu para nós, ele vai dar. E ela queria justamente dentro daquele condomínio lá, né? Falei: vamos esperar que Deus vai dar para nós. E esse ano, em meio a essa pandemia, em meio a essa crise que o mundo, né, o país está enfrentando, o Senhor nos presenteou, nos deu condições de a gente comprar esse terreno dentro do condomínio lá. Inclusive, ela foi revelada aqui na quarta-feira, que estava para fechar um contrato, né? Aqui tem uma irmã que está para você fechar um contrato, uma assinatura de uma bênção que Deus vai te dar. E ela foi, o pastor falou que era de Deus, e na quarta-feira foi revelado, na quinta-feira a incorporadora do condomínio chamou nós para nos ensinar o contrato do terreno, pastor.
5: Você não sabe de onde veio esse dinheiro, você não sabe como as portas se abriram.
6: É, a gente não tinha condições mesmo assim, né, pastor? Mas Deus foi preparando de março para cá. A gente entrou nas campanhas aqui na igreja. E Deus foi preparando, foi abençoando. E nós conseguimos comprar com a graça de Deus. Deus deu esse presente para nós no ano de 2020. Nós somos muito gratos a Deus por essa grande vitória que o Senhor nos deu. Nós de nós mesmos, nós não tínhamos condições mesmo, porque... né, as coisas estão difíceis, mas o Senhor, quando Ele coloca as mãos, as coisas encaminham em nossa direção.
5: Agora, o que eu mais acho importante, quarta-feira foi revelada, e na quinta-feira já estava assinando o papel.
7: Já estava assinando o papel, já. E na época, 3 anos atrás, ele estava na planta. A gente foi lá, a gente viu, mas a gente não tinha condições. E agora a gente foi lá ver novamente e Deus a preparou tudo, tudo, tudo, tudo. Graças a Deus.
5: Milagrão.
7: Milagrão de Deus.
5: Agora, manda um alô. Manda uma palavra agora para alguém que está aí pensando baixo, pensando fraco, pensando que não tem jeito, que é difícil, que não vai conseguir.
6: Eu quero convidar esses irmãos, essas irmãs, né, que estão ouvindo esse testemunho, que vocês acreditam em Deus, que acreditam que o Senhor ele é poderoso para derramar também a bênção na sua vida, porque nós chegamos aqui na igreja e nós não tínhamos condições de comprar realmente esse imóvel, mas Deus preparou para nós. Então eu deixo um alô para vocês, irmãos, que estão desempregados, que estão passando necessidade em meio a essa pandemia, essa crise que o Brasil está enfrentando. Não desista, não desanima, não. Acredita em Deus, vem para cá, para as quarta-feiras, na Igreja Deus é Santo, a qual o Senhor tem abençoado grandemente o povo que tem feito campanhas aqui. E o pastor tem falado, e tudo que o homem de Deus fala no altar, segura para você, porque a bênção é sua, em nome de Jesus. Vem para cá, aqui você vai encontrar um milagre, a bênção completa, em nome de Jesus.
5: Nome do irmão?
6: Meu nome é Rosival, pastor. Moro em Piraquara.
5: Nome da irmã?
7: Irmã Vanessa, moro em Piraquara.
5: Está aí, meus irmãos, a bênção de Deus que enriquece. A bênção de Deus é que enriquece. Quando Deus promete, quando Deus fala, Ele cumpre a sua promessa. Vem para quarta-feira, que Deus vai te exaltar aqui dentro da Deus é Santo, como tem abençoado o povo que está conosco.
1: O nome da senhora, irmã?
8: Helena.
1: Irmã Helena, qual foi a bênção?
8: Faz uns 20 dias atrás ou mais, eu estive aqui no culto da tarde, né? E o meu filho, ele estava um bom tempo desempregado, né? E não conseguia trabalho de jeito nenhum. Daí consegui um trabalho numa empresa, mas não demorou muito para o Satanás se levantar e já começar a perseguir ele lá no trabalho. E aquela perseguição, e ele vinha para casa nervoso e tudo. Digo, não, isso não pode acontecer. Aí eu vim aqui na igreja, peguei um voto aqui e cheguei em casa e falei com Deus. Digo, ó, esse voto é em favor do meu filho, que esse diabo vai cair por terra. E graças a Deus, para a honra e glória do Senhor, ele está trabalhando lá, daí estava tranquilo, esse tempo está bem sossegado. Eu falei, daí, filho, como é que está lá no trabalho? Ele falou, ah, mãe, aquilo ali foi só um caso mal entendido, está tudo certo, está tudo bem. Então, eu agradeço a Deus por essa bênção que eu recebi.
1: Primeiro, porque a senhora veio na igreja buscar pelo filho, filho isso. Desempregado, há muito tempo desempregado. Jesus abriu as portas para o filho. Depois que a porta foi aberta, o inimigo levantou na empresa para tirar o filho da empresa.
8: Isso.
1: Irmã novamente veio até a igreja, fez um voto com Deus. E depois daquele voto, Jesus repreendeu aquela fúria maligna na empresa. E o seu filho hoje está trabalhando e está bem.
8: Está bem, está feliz, está bem tranquilo. E, então eu achei que, nossa, foi um grande milagre. Porque estava difícil a empresa, viu? O cara perseguindo ele, sabe? E ele já estava se revoltando contra o cara e daí estava aquela confusão, sabe?
1: Mas Deus colocou as mãos, né, irmã?
8: Deus colocou as mãos em nome do Senhor Jesus.
1: A senhora fez um voto com Deus, né? Jesus abriu as portas. Abriu. E o diabo levantou para a porta fechar. Mas a porta que Deus abre, ninguém fecha. Oh, glória a Deus. Amém. Bate palma e glorifica a Deus, igreja.
5: Irmão, nós estamos aqui com uma irmã que vai agradecer a Deus pelo milagre que Deus fez na vida dela. E nós vamos ouvir a própria irmã contar a bênção. O nome da irmã?
9: Meu nome é Dinorá. A minha bênção que eu tenho para contar, né, para o povo de Deus, que eu estava em oração, né, e fazendo oração e fazendo campanha para meu filho, né. O meu filho, ele pagava aluguel, né, e aquele dinheiro de aluguel, os irmãos sabem que é perdido, né. Então, através das minhas campanhas, o meu filho conseguiu, esse ano ainda ele fez não sei se é ficha, como é que faz lá, né, ele conseguiu numa financeira lá. E Jesus preparou para ele, aprovou a ficha dele, num apartamento, né, compraram na planta, e na metade do ano eles receberam a chave do apartamento ali perto do Terminal do Pinheirinho, né? Um apartamento muito bom, muito bonito, né? E eles já receberam a chave, já pagaram todos os documentos que tinham de pagar. Essa igreja é uma igreja muito de bênção, muito de milagre. Tudo que eu peço, tudo que eu oro, que eu clamo, o Senhor sempre me alcança as minhas bênçãos na minha vida, na minha casa. Estou também me libertando também nessa igreja, né? Em nome do Senhor Jesus. E o meu filho já está morando no apartamento. E mais uma coisa, mais uma bênção que o Senhor deu para ele, né? Ele conseguiu, né, colocar tudo os azulejos.
10: Chama mais alguém. Alguém que está precisando da oração, alguém que está precisando de receber a bênção do Senhor, porque nós sabemos, né, que o Senhor nos ensina, a Bíblia nos ensina o dever de orar sempre e nunca desfalecer. Se é para nós orar sempre, então é em todo momento, é em todo instante, né, em casa, no trabalho, aonde for, nós temos que estar em oração, em clamor, para Deus estar nos abençoando, nos livrando, nos protegendo e dando nós a vitória, a bênção do Senhor nosso Deus. Tá certo? Vamos ver quem está participando aqui conosco. Deixa eu já ler aqui os nomes. Deixa eu ler aqui os nomes das participantes. Está aí conosco os irmãos. Vamos ver. Irmão Isaías Alves, primeiro a chegar. Seja bem-vindo. Pai de Senhor Jesus. Pedindo oração para vender a casa. Olha só, Deus vai dar a vitória, irmão Isaías, em nome de Jesus. A irmã Clarice também está aqui conosco, seja bem-vinda, irmã Clarice. Aí deixando o nome, pedido de oração, de Laje, Santa Catarina. Irmão Álvaro Souza, aí de Senhor, seja bem-vindo, irmão Álvaro. Ele é de Ilhabela, litoral norte de São Paulo. Que bênção, irmão, aí conosco. Marcos Ribas também, pode ser, irmão Marcos Ribas, seja bem-vindo, em nome de Jesus. Ponta Grossa, né? A irmã Rosana Aparecida também conosco, Deus abençoe, pedindo oração pela Alice que está doente. Deus dá saúde, irmã Rosana, vamos orar. O irmão Osana, está aqui o nome, pedindo cura da garganta, imunidade baixa. Deus vai entrar com a providência, irmão Osana. A irmã, deixa eu ver, Rosana está deixando mais pedido de oração, Deus abençoe. O irmão Luiz Henrique de Moraes está aí conosco também, seja bem-vindo, irmão Luiz. Deixa eu ver quem mais. Deus abençoe, irmãos do aplicativo que estão conosco também, né? Povo de Deus do aplicativo, Deus abençoe. Está ali a irmã Ana Glória. Deus abençoe, irmã Ana Glória, colocou ali para nós no ar hoje. Deus abençoe. Irmão Luiz Henrique de Moraes, irmã Marina Moreira Soares, Deus abençoe. Peço oração, minha vida e no meu ambiente de trabalho. Marina Soares, Deus abençoe, irmã Marina. Vamos orar. Deus vai entrar com a providência e vai acalmar esse ambiente de trabalho, né? Vai dar vitória. Em nome de Jesus. Nosso Deus é o Deus que cuida de nós, né? É o Deus que cuida em todas as áreas. Como cuidou de José. José, aonde ele estava, Deus estava cuidando dele. Ainda que passando luta, passando injustiça, passando batalha. Mas Deus estava cuidando dele. Deus vai cuidar de você também, irmão, em nome de Jesus. Tá bom? Vamos ver quem mais. Isaías Alves, Margarete Goulart, seja bem-vinda, irmã Margarete Goulart. Deus abençoe, pedindo a porta de emprego. Deus é Deus que abre portas. Álvaro Souza, pastor Messias, Deus vai usar o irmão no dom da cura a longa distância, amém. Deus é Deus, né, irmão Álvaro? Ora aí, ora com fé, irmão Álvaro. Orar com fé aí, vão levantar a oração já curado, irmão, tem fé disso? A irmã Cristiane, Cristiana Coelho, Deus abençoe, irmã Cristiana Coelho, pedindo oração pelo casamento, Deus da vitória. Irmão Antônio Pacheco, pai do Senhor Jesus, irmão Antônio, está aqui conosco. Estamos aqui na fé, graças a Deus. E temos aqui irmã Vilma Prado, Deus abençoe, irmã Vilma, Yara, Deus abençoe. E muitos irmãos, Sueli, Ana Caroline, irmão Lucas, Betel, irmão José, enfim, todos que estão aí, os que eu não li o comentário também, Deus abençoe. Igualmente, e agora é a hora, sem perca de tempo, sem mais delongas, receberemos todos aqui ao vivo o pastor Darcy Messias, presidente e fundador desta obra abençoada por Deus. Com todos, pastor Darcy Messias.
11: Glória a Deus, aleluia! Meus irmãos e minhas irmãs, povo de Deus, povo da fé, paz do Senhor Jesus, prazerosamente estamos aqui pela bondade e misericórdia de Deus, e agora nós vamos falar com Deus enquanto Salatiel vai arrumando ali o som. Vamos falar com Deus.

Ó Deus Pai, Filho, Espírito Santo. Oh, meu Deus, me ajuda, ajuda os irmãos, ajuda as irmãs, ajuda nós a orar. Deus, ajuda nós a orar. Ajuda nós a botar o joelho no chão e clamar a Deus com fé, com confiança, com certeza. Meu Deus, em nome de Jesus, o Deus do passado, do presente, do futuro, o Deus da eternidade, meu Deus, oh meu Deus da glória, me ajuda a orar, ajuda nós a orar, Espírito Santo, ajuda nós não sabemos como orar, nós não sabemos como pedir, como agradecer, não sabemos como fazer as coisas do jeito certo, do jeito que agrada a Deus. Deus nos perdoa, Deus perdoa cada um de nós, em nome de Jesus Cristo, em nome de Jesus Cristo Salvador. Oh meu Pai da glória, meu Deus, lava nós com teu sangue, lava nós com teu sangue, lava nós com teu sangue, lava o teu povo, lava a igreja, Deus é santo, lava o ministério, lava os obreiros, as obreiras, meu Deus, lava nós com teu sangue, lava nós com teu sangue, Senhor, faz alguma coisa por nós, lembra das tuas misericórdias, lembra das tuas misericórdias, Senhor, as tuas misericórdias são as causas de nós não sermos devorados, destruídos, consumidos. Meu Deus, me ajuda a orar. Meu Deus, ajuda a ser crente, salvo. Ajuda os irmãos. Ajuda, Senhor, ajuda. Ajuda nós a vencer as fraquezas, as falhas, os pecados, os erros, as iniquidades, as coisas que entristecem o Espírito Santo, as coisas que aborrecem o Espírito Santo. Meu Deus, em nome de Jesus Cristo, meu Deus, em nome de Jesus Cristo Salvador, em nome de Jesus, em nome de Jesus, Deus, em nome de Jesus, Deus, Deus, em nome de Jesus, em nome de Jesus, Senhor, Senhor, acolhe, receba as nossas humildes orações, as nossas simples orações, ó Senhor, ó meu Deus, meu Pai, em nome de Jesus Cristo, faz alguma coisa por nós, faz alguma coisa por nós, tem misericórdia, meu Deus, tem misericórdia, visita essa irmã, esse homem, essa mulher, visita essa pessoa que está angustiada, está indecisa, está triste, vazia, está preocupada sem saber o que fazer. Meu Deus, em nome de Jesus, oh meu Deus, em nome de Jesus, em nome de Jesus, visita agora essa pessoa que está deitada, essa pessoa que está acamada com febre, essa pessoa que está com uma gripe crônica, uma gripe, um resfriado crônico. Meu Deus, levanta essa pessoa agora. Essa pessoa que está deitada com a coluna travada, levanta ela. Levanta, meu Deus. Levanta essa pessoa que está com cólica, cólica de rins, cólica na bexiga. Meu Deus, aquelas cólicas intestinais. Meu Deus da glória. Meu Deus poderoso, meu Deus santo, meu Deus bendito, meu Deus amado, Senhor da glória, Senhor Jeová, meu Deus, oh meu Deus, visita agora essa pessoa que está aí sem saber o que fazer, uma luta travada, devendo, as contas atrasadas, meu Deus, Senhor da glória,
Em nome de Jesus Cristo, em nome de Jesus Cristo Salvador, meu Deus da glória, meu Deus do céu, glória, oh glória, oh glória, oh glória, oh glória, oh glória a Deus, oh glória a Deus, oh glória a Jesus, meu Deus, faz alguma coisa, faz alguma coisa, faz alguma coisa, eu não sei explicar para Deus qual é essa alguma coisa, mas o Senhor sabe, o Senhor entende, o Senhor conhece, meu Deus, o Senhor sabe a necessidade de cada um, a dor, a preocupação, a tristeza, a ansiedade, a aflição da mente, da alma, a angústia, a decepção, alguém que passou por uma situação difícil na vida amorosa, sentimental, conjugal, meu Deus, alguém que passou e está passando ainda por um momento triste, com doença, doença incurável, doença crônica, alguém que perdeu um parente, alguém que perdeu um familiar, está passando um momento difícil, a perca do ente querido, aquela pessoa que está inconsolável, que conselho, que ajuda, que palavras não está resolvendo, meu Deus e meu Pai, em nome de Jesus, em nome de Jesus, em nome de Jesus, ó Senhor, visita agora meus parentes, meus familiares, visita agora minha casa, a casa dos irmãos, seus parentes, familiares, aqueles que no dia de hoje, meu Deus, está aí preocupado, triste, porque alguém foi preso, porque alguém foi julgado e condenado, alguém que está sendo jurado de morte, meu Deus, em nome de Jesus, oh meu Deus, faz alguma coisa, tenha misericórdia, tenha compaixão, tenha piedade, Senhor, faz alguma coisa, meu Deus, faz alguma coisa, mestre, mestre, faz alguma coisa, em nome de Jesus, em nome de Jesus, em nome de Jesus Cristo, em nome de Jesus Cristo, em nome de Jesus Cristo, Salvador, Senhor, meu Deus, oh meu Deus, visita essa família que está enfrentando uma batalha jurídica, uma batalha que só Deus, que só o Senhor para fazer uma obra, só Deus para colocar a mão nessa situação jurídica, essa situação que os irmãos estão perdendo as coisas, alguém que perdeu juridicamente, alguém que recorreu e perdeu novamente, meu Deus, em nome de Jesus, meu Deus, em nome de Jesus, em nome do Senhor Jesus, faz alguma coisa, Deus, faz alguma coisa, faz alguma coisa, Senhor, faz alguma coisa, em nome de Jesus, em nome de Jesus, faz alguma coisa, Espírito Santo de Deus, derrama, derrama, meu Deus, derrama a bênção, derrama um milagre, derrama cura, derrama a prosperidade, a solução, a saída, meu Deus, derrama, derrama, meu Deus, derrama vitória aqui hoje, derrama vitória hoje, fala conosco, fala com essa mulher, fala com esse homem, fala com essa moça, com esse rapaz, fala Deus, fala com ele, fala para ele que tem jeito, fala para ele, meu Deus, que tudo tem jeito, fala para ele, só o Senhor pode falar, tudo tem jeito, quando a gente crê que tem jeito, quando a gente crê que Deus é soberano na nossa vida, ô glória, Senhor, me dá uma palavra poderosa aqui nessa live, uma palavra ungida, uma palavra consagrada, uma palavra poderosa, uma palavra que tem unção para fazer essas veias do corpo, essas artérias serem desentupidas,
Meu Deus, esse coração está fraco, esse coração que pode parar a qualquer momento. Toca nesse coração agora, toca nesse coração, toca, meu Deus, toca nesse coração doente, esse coração fraco, esse coração que às vezes dispara, acelera, às vezes esse coração fica quase nem bate, bem fraquinho. Toca agora, toca, em nome de Jesus, haja cura, haja cura, haja milagre. Haja milagre nessa live, haja cura, haja cura, haja solução, haja vitória, haja bênção de Deus, haja libertação, haja transformação de vida, em nome de Jesus, meu Deus, em nome de Jesus Cristo Salvador, unge, consagra, consagra, meu Deus, levanta essa pessoa que está caída, que está fraca na fé, essa pessoa que um dia era um pastor, era um obreiro, uma obreira, e hoje não é mais nada. Eu conheço gente assim. Quantas pessoas que um dia se batizaram, um dia tomavam santa ceia em uma igreja de princípio, uma igreja de costumes maravilhosos, costumes bíblicos, usos e costumes bíblicos, pessoas que estavam na doutrina, na santidade, no zelo, aguardando a volta de Jesus, e hoje está aí fracassado, vencido, doente, parado, desviado, voltou para o pecado. Meu Deus, levanta essa pessoa, levanta ela, levanta ele, oh glória, levanta. Deus, levanta, Deus, levanta, levanta, meu Deus, levanta, Senhor, levanta, em nome de Jesus, levanta, meu Deus, levanta essa pessoa que diz que nunca mais ela quer voltar para a igreja, voltar para Cristo, essa pessoa que diz que nunca mais se vê dentro de uma igreja, pregando, dirigindo a igreja, orando, meu Deus, em nome de Jesus, levanta essa pessoa, olha a nossa igreja, Deus é santo, olha os obreiros, as obreiras, os membros, em nome de Jesus agora, e eu coloco eles na tua presença, que todo mal sai, toda doença sai, macumba, inveja, maldição, vai saindo agora, vai saindo agora, vai saindo agora todo mal, em nome de Jesus sai, em nome de Jesus sai, todo mal, toda malignidade, toda macumba, demônio, feitiçaria, bruxaria, magia negra, meu Deus, queima agora, meu Deus, queima agora, meu Deus, queima, meu Deus, queima, meu Deus, queima agora, todo mal, toda seta maligna, todo espírito da morte, todo espírito destruidor, que sai agora, que sai agora, em nome de Jesus, que sai agora, sai, sai, sai agora, todo mal, sai agora, todo mal, toda obra maligna, toda obra do inferno, dos demônios, sai, sai agora, oh Jesus, queima, visita agora aquela criança por nome de Benjamim, passa o teu sangue naquela criança e cura ela, cura, cura, meu Deus, daquela alergia, cura, meu Pai da glória, cura, meu Deus, cura o monatal, cura, cura, Espírito Santo, só Deus é que tem o poder de fazer o milagre, em nome de Jesus, para a glória de Deus, amém e amém, glória a Deus e amém.

0: Maravilha! Bom, hoje é dia 12 de outubro. Hoje é considerado Dia das Crianças. E o Dia da Padroeira do Brasil, que é tratado. Ô, Salatiel, como é que surgiu essa história da padroeira do Brasil? Você sabe muito bem me dizer, os irmãos sabem me dizer como é que surgiu esse dia. Dia da padroeira. Até hoje eu não prestei atenção nessa palavra, padroeira. O que é a palavra padroeira? Padroeira. Padroeira ou padroeira?
1: Padroeira.
0: Padroeira. O que significa a palavra padroeira?
2: Pastor, pela pesquisa aqui na internet, padroeira significa uma figura na tradição católica, um santo, uma santa, um anjo, ou uma invocação da Virgem Maria, considerada protetora, defensora, intercessora espiritual de um país, uma cidade, uma região.
0: Padroeira do Brasil, Senhora, Nossa Senhora Aparecida. Espera aí. Mas a história da padroeira do Brasil começou quando? O que que essa mulher fez? O que que essa santa fez em vida? Tem alguma história dela aí que ela foi uma mulher que fez caridade, que fez bondade? Uma mulher que curava os doentes, tinha fé, ela era o quê da igreja, dirigia uma igreja, ela era procurada. Qual é a história dessa mulher, dessa santa? Qual é a história dela? O que é que ela fez assim em vida pelo povo? Vamos lá.
2: Olha, pastor, segundo aqui os relatos históricos, né, que estão registrados aqui, a chamada Nossa Senhora da Conceição Aparecida...
0: Ah, então é misturado Conceição com Aparecida.
2: O nome dela é Conceição Aparecida.
0: Ah, Conceição Aparecida. Eu achei que era só Aparecida. Pensei que diria Senhora Aparecida era um dia e Conceição era outro dia. Vamos lá.
2: É um dos títulos da Virgem Maria, Mãe de Jesus Cristo, segundo, claro, a tradição católica, referente à sua aparição a três pescadores no rio Paraíba do Sul em outubro de 1717. E ela foi reconhecida oficialmente pelo governo como a padroeira do Brasil. E o nome dela está ligado a um dogma da Imaculada Conceição, né, que é outra tradição, outro dogma da Igreja Católica sobre a Virgem Maria, que era a anterior padroeira do país quando foi Portugal que comandava ainda o país. E a imagem da santa, Senhora Aparecida, ela é uma pequena escultura, né, de terra na cor escura, fruto do tempo da ação das águas, que passou a simbolizar uma expressão de maternidade universal, que acolhe em seu coração todos os povos e raças. E ela é venerada na Catedral da Senhora Aparecida, na cidade de Aparecida, em São Paulo, considerado o maior santuário das Américas. E, inclusive, o Papa, né, João Paulo II, que foi lá e consagrou tanto a Basílica como a imagem da Senhora Aparecida, e com festa e liturgia a respeito dela, né, da aparição dela, e transformou isso num feriado nacional, pastor.
0: Agora eu queria que os irmãos me ajudassem a entender que o Salatiel falou, eu não vi nada, não entendi nada, eu não vi assim uma base, eu não vi uma base nenhuma. Assim, o que que ela fez? Que ela é não sei o que, um vínculo com Nossa Senhora, Mãe de Jesus, Maria e tal. Mas Maria, eu sei quem é Maria na Bíblia. Maria, mãe de Jesus, esposa de José. Mas Conceição, Senhora da Conceição, Senhora da Aparecida, quer dizer, a Aparecida está ligada a Conceição e aí ligada a Maria, e pronto, são três santas ao mesmo tempo, de uma só. Eu não, olha, irmãos, eu não entendi. Se vocês puderem me ajudar a entender isso aqui, os irmãos fazem um comentário aqui agora, os católicos, os evangélicos, me faz um comentário aqui agora. Se tiver algum católico aqui, tiver algum crente, tiver alguém que tem noção, que tem entendimento dessa situação, como é que foi que começou isso, para mim poder entender, que até agora eu não estou entendendo nada, minha cabeça não entrou ainda, essa situação aí, essa liturgia, porque ela não foi assim uma mulher que viveu, ó, Aparecida, ela viveu lá no país tal, ela era casada, ela era virgem, morreu virgem, era uma freira, tudo bem, aí eu vou entender. Eu vou entender que ela existiu. Mas segundo o que parece estar aqui, ela não existiu, né? Ela não foi uma figura. Não teve, assim, uma ação dela, que ela casou, teve filho, ou não casou. Quem é o pai dela? Quem é a mãe dela? Ela é filha de quem? Ela surgiu em qual país? Da onde vem a Aparecida? Então eu quero que o povo me ajude a entender, me convencer, porque até agora eu não entendi, porque João, Pedro, Paulo, São Pedro, que é chamado na católica, São Pedro, São Paulo, São Tiago, está na Bíblia que eles foram discípulos de Jesus. Agora, Maria, Isabel, tudo bem, mas Aparecida eu não tive até hoje um conhecimento acerca da Senhora Aparecida. Vamos lá, Celestial, vamos ver os comentários dos irmãos aqui. Vamos ver os comentários do povo aqui. Irmão, me ajuda aí, os católicos, os crentes, me ajuda aí. Ajuda aí. Vive até hoje um conhecimento acerca da Senhora Aparecida. Vamos lá, Celestial, vamos ver os comentários dos irmãos aqui. Vamos ver os comentários do povo aqui.

0: e me chamando para mim ir para a sua igreja. Eu vou conversar com o Alvaro ainda hoje. Olá, pastor Messias, paz do Senhor. Tá, José de Moraes de Maringá, não.
1: Pedindo oração.
0: Eu quero que eu comentar acerca da Aparecida, que até agora ninguém falou nada.
1: A irmã Jurema falou, ó, porque não existe. Então ela quis dizer que não tem.
0: Aonde está escrito isso? Jurema?
1: Jurema.
0: Joga um pouquinho para cima para ver, ou não sobe?
1: Sobe, deixa eu puxar aqui.
0: Ô irmão, me ajuda a entender aí. Me ajuda a entender a história da Aparecida, Santa Aparecida, que é Nossa Senhora Aparecida. Nossa Senhora. Porque não existe Nosso Senhor Aparecido, né?
1: Não.
0: Nosso Senhor Aparecido. Quer dizer, a Nossa Senhora Aparecida, ela apareceu. Então, ação aqui, o verbo aqui, ação é apareceu. Apareceu aonde? Onde que ela apareceu? Achou?
1: Uma história que relata.
0: Vamos lá, vamos ver o que fala da Senhora Aparecida.
1: Ó, pastor, eu achei aqui uma outra história, que é um relato, né? Que eles falam que lá em 1717, quando os moradores decidiram fazer uma festa para homenagear a presença do Dom Pedro de Almeida. E apesar de não ser a temporada de pesca, os pescadores lançaram seus barcos no rio, né, com a intenção de oferecerem peixes ao conde Domingos Garcia. E aí quando eles lançaram o barco no rio, eles rezaram para a Virgem Maria e pediram ajuda. E após várias tentativas de pescar, não conseguiram pescar nada. Então eles foram descendo o rio e eles estavam para desistir da pescaria. É quando eles jogaram a rede novamente e em vez do peixe veio o corpo da imagem da estátua sem cabeça da Virgem Maria. E aí, ao lançar novamente a rede, apanhou só a cabeça da estátua da Virgem Maria, que foi envolvida num lenço. E após ter recuperado as duas imagens da figura da Virgem Maria, ela teria ficado tão pesada que eles não conseguiam mais movê-la. E a partir daquele momento, os três pescadores apanharam tantos peixes que se viram forçados a retornar ao porto, uma vez que o volume ameaçava afundar a embarcação. Essa foi a primeira intercessão atribuída à santa. E aí ela ficou conhecida como Aparecida. A Santa Aparecida. E aí durante os anos seguintes, o povo, a vizinhança, começaram a se reunir diante da imagem, diante da estátua, para rezar, para pedir, e começaram a ser devotos entre o povo da região, e começaram a rezar para a imagem da santa, e se espalhou por todas as regiões do Brasil, e as pessoas começaram essa devoção, e celebrar esse dia aí, como marcado na história, pastor.
0: Ah, acharam uma imagem dentro do rio, e pegaram essa imagem, e depois dessa imagem, botaram o nome dela de Nossa Senhora Aparecida. Senhora Aparecida. Então, a história dessa imagem aí, não existe um histórico de vida dessa mulher. Não existe histórico de vida. Ela nasceu. Ela não nasceu. Ela não é não foi uma alma vivente, quer dizer, essa senhora, ela não é uma alma vivente. Não é uma alma vivente. Não, ela, essa Aparecida não tem alma. Maria tem alma. Maria tem alma, porque ela existiu, o povo viu ela. Agora, essa Senhora Aparecida não tem histórico dela na Bíblia, e nem histórico dela que ela foi um ser humano, que ela existiu, que ela viveu, que teve filho, que teve marido, que teve pai, que teve mãe. Quer dizer, não tem a existência

0: vida dela. Se você fala de Jesus, a Bíblia fala de Jesus, como é que foi, que surgiu, da onde veio, como é que veio, para onde foi. Agora, essa senhora Aparecida não tem nenhum histórico dela, não tem nada, nada que comprove a existência dessa mulher ou dessa imagem aí. Então eu vejo pela Bíblia uma enganação muito grande. Se você pega a Bíblia, cadê a Bíblia? Cadê a Bíblia, Salatiel? A Bíblia católica, a Bíblia evangélica, ela fala que nós não podemos adorar esses deuses. Obrigado. Hein? Aquela outra Bíblia minha lá, é maior, por favor. Deuses. A Bíblia condena isso, meus irmãos. A Bíblia sagrada, obrigado, Salatiel, condena isso. Salatiel, tem uma passagem aí em Isaías que fala assim, que as pessoas cortaram uma árvore e fizeram um Deus. Isaías 44, 14. O versículo 11 de 43 fala assim: eu sou o Senhor. Versículo 10: vós sois minhas testemunhas, diz o Senhor, o meu servo a quem escolhi, para que saibais e me creais, entendais que eu sou mesmo, e que antes de mim, Deus nenhum se formou, e depois de mim, nenhum Deus haverá. Eu sou o Senhor, fora de mim não há Salvador. Eu anunciei, eu salvei, eu fiz ouvir, e Deus estranho não houve entre vós, pois vós sois minhas testemunhas, diz o Senhor. Eu sou o Senhor. Agora no 40 e quantos, Satião? 45? 44. 44. 44, 14. Por exemplo, no versículo 12 fala assim, ó: o ferreiro faz o machado e trabalha nas brasas e forma com martelos e lavra com força do seu braço, ele tem fome e a sua força falta, e não bebe água e desfalece. O carpinteiro estende a sua régua, emprega a almagra, a plaina com cepilho, e marca com o compaxo, e faz o seu Deus a semelhança de um homem, segundo a forma de um homem, para ficar em casa. Tomou para si cedro, ou toma um cipreste, ou um carvalho, e esforça-se contra as árvores do bosque, e planta um almeiro, e a chuva faz crescer. Então servirão ao homem para queimar, por isso se aquenta, coze o pão, também faz um Deus e se prostra diante dele, fabrica uma imagem de escultura e ajoelha diante dela, metade queima com, outra metade come carne. Essa se farta e se também se aquenta e diz: ora, já me aquentei, já vi o fogo. Então, do resto faz um Deus, uma imagem de escultura, e ajoelha diante dela, inclina-se e dirige a sua oração e diz: livra-me, porquanto tu és o meu Deus. Nada sabem, nem entende, porque se lhe untar os olhos para que não veja, e o coração para que não entenda, em nenhum deles torna, ou melhor, nenhum deles toma isso a peito, e já não tem conhecimento, nem entendimento, para dizer: metade queima, cozinha o pão sobre as suas brasas, e assei sobre elas carne e comi, e faria eu do resto uma abominação, ajoelhar-me-ei, e eu ao que saiu de uma árvore. Então, você olha, você vê que o homem faz uma imagem, ele faz uma imagem, ele cria uma imagem de gesso, de madeira, de barro, e depois ele faz a figura de um homem. Aí ele vai lá e se curva diante daquela imagem, faz sinal da cruz, e reza, e pede para aquela imagem que ele mesmo criou, que ele mesmo fez. Não está vendo que ele é poderoso? Ele tem poder, porque ele criou a imagem, mas a imagem não criou ele. Você está vendo? Qual é o histórico dessa imagem de hoje, dessa história de hoje? Qual é a história? História, o histórico? Então, meus irmãos, o nosso Deus, ele está irado. O nosso Deus, ele está irado. Deus não aceita isso. Isso é pecado. Isso é abominação. No passado, eles quebravam essas imagens. No passado, queimavam os altares de Baal, dos deuses do passado. E os profetas não aceitava aquilo, tanto é que Deus matou o povo, o povo não entrou na terra prometida, porque o povo fez uma imagem, pegando a imagem de um bezerro, e adorou aquele bezerro de ouro, aquela imagem do bezerro de ouro, e Deus ficou irado, e Deus queria matar todo aquele povo, e aquele povo não entrou na terra prometida, porque aquele povo pecou contra Deus. Não, nós não temos dois deuses, nosso Deus é um só. Toda a honra, toda a glória é dele. A Bíblia diz aqui, seu Salatiel, que Deus não reparte a sua glória com ninguém. Pode olhar para você, vai ver aí, Deus não divide a sua glória, Deus não divide a sua adoração com seu ninguém. Todo homem só pode prostrar perante Deus, todo homem só pode adorar Deus, e não as imagens de esculturas, representando um Deus que não existe, um Deus que nunca existiu, um Deus que não existe, que nunca existiu, que o único Deus que existiu, que existe, é o Deus Criador dos céus e da terra. Eu sou o Senhor, este meu nome, a minha glória, pois, a outrem não darei, nem o meu louvor às imagens de escultura. Eu vou colocar isso aqui na Bíblia. Deixa eu pegar aqui uma caneta, para vocês poderem pregar isso aí, irmão. Prega isso aí para as pessoas. Obrigado, Salatiel. Isaías 42, 8. Agora vão me processar por isso? Conversa fiada, eu estou pregando Bíblia. 42, 8. Eu vou gravar aqui. Grava aí, irmão. Escreve na Bíblia de vocês aí. Eu sou o Senhor, este é o meu nome, a minha glória, pois, a outra não darei, nem o meu louvor às imagens de escultura. Você está vendo? Cadê o povo, a multidão de gente que está lá hoje em São Paulo? adorando o Deus morto, adorando o Deus que não existe, porque o Deus que existe, mas ele é invisível. O Deus verdadeiro é invisível. Cadê Jesus? Cadê o Deus Pai, Filho e Espírito Santo? Quem é que vê ele? Ninguém vê. Por que que nós vamos ter que agora fazer um Deus, criar um Deus visível, apalpável? Não, de jeito nenhum, mas nunca, a Bíblia condena isso. Onde é que fala mais isso, Latiel? Êxodo capítulo 20. Glória a Deus. Não farás para ti mais de escultura, nem alguma semelhança do que há em cima nos céus, nem embaixo na terra, nem nas águas debaixo da terra. Não te encurvará elas, nem as servirás, porque eu, Senhor, teu Deus, sou zeloso que visito a maldade dos pais nos filhos até a terceira e quarta geração daqueles que me aborrecem. Você está vendo? Você está vendo que por que que existe a maldição? Por que que existe essa maldição? A maldição de adorar, de ser devoto da imagem da Aparecida, da imagem dos deuses, que não está, isso aqui não está na Igreja Católica. Pode olhar na Bíblia Católica e dizer que não existe isso lá. Não existe isso aqui na Sagrada Escritura. Hã? Não, essa é a imagem. Não, a imagem não existe. Agora, isso aqui existe. O que está aqui na Bíblia, aqui, ó, está na Católica. Aonde é que na Bíblia Católica diz que pode adorar? O que está aqui está lá. Mas eles passam por cima disso aqui. Por isso que esse Papa que está aí agora está dizendo que Maria não é a salvadora, que Maria não é isso, Maria não é aquilo. E eles estão mais do que certo. Tem um padre aqui, ô Salatiel, se você pudesse colocar ele aí, um padre falando aí para não adorar Maria, que Maria não é mãe de Jesus, que não é mãe de Deus. Maria não é mãe de Deus. Santa Maria, mãe de Deus. O padre falando, não é, porque foi Deus que criou Maria, não foi Maria que criou Deus. Quando não existia Maria, já existia Deus. Como é que Maria é mãe de Deus, se no comecinho do mundo só tinha o Pai, o Filho e o Espírito Santo? Como que Maria é mãe de Deus? Tem um padre falando isso aí. Tem um padre falando isso aí. Santa Maria, mãe de Deus. Não, isso aí é antibíblico. Quando fala de Maria, mãe de Jesus, o Jesus homem, o Jesus nascido aqui na terra, aí eu me calo, mas Jesus nunca chamou Maria de mãe. Como é que a Igreja Católica tem o direito de falar que Maria é mãe de Deus, se o próprio Jesus nunca falou que ela é mãe dele, era mãe dele, nunca diz mãe, nunca Jesus chamou a Maria de mãe, mas de mulher. Você está vendo como é que o povo vive numa cegueira maligna, diabólica? Santa Maria, mãe de Deus, não existe, isso não é verdade. Quando criou Deus os céus e a terra, estava lá o Pai, o Filho e o Espírito Santo. Nem anjo existia, mas somente os três. E aí, a Igreja Católica falando de Maria, mãe de Deus. Ah, meus irmãos amados, No livro de Isaías 48:11, vamos ver o que fala lá. Achou, Salatiel? 48:11. 48:11. Por amor a mim, o farei, porque como seria profanado o meu nome e a minha glória não a darei a outrem. Você está vendo? Quando existe aí alguém que adora, que faz reverência a outro Deus, está deixando de adorar o Deus verdadeiro. Está deixando de adorar o Deus verdadeiro que Deus condena. Você não achou nada, Sebastião? Você não vê nenhum padre aí falando aí? Deixa eu ver se é isso aí. Mostra a foto dele aí que eu vou falar. A imagem dele, sei lá como é que fala. A imagem não, o vídeo dele. Glória a Deus. Glória ao nome de Jesus. Eu queria que o povo comentasse, eu queria que o povo ajudasse a fazer essa live aqui, falando a verdade. Falando o que é real, o que é verdadeiro. E não concordando com a mentira, não concordando com o erro, não concordando com a adoração aos outros deuses. Santiago, você não achou não? Então bota aqui então na tela aí os comentários do povo para mim, fazendo favor. Em nome do Senhor Jesus. Vamos ver. Cadê o povo? Papai do céu, Jesus. Como Jesus chamou Maria. Olha lá, Silvio. Olhando para o povo escutar.
1: Olha os comentários, pastor. A mãe Juliana falou, Apocalipse 22:13 está escrito, eu sou o alfa e o ômega, o princípio e o fim, primeiro e o derradeiro. Está aí a irmã Neuza Maria falando, lá em João 2:4, como Jesus chamou Maria. Jesus chamou a Maria. Isso que ela falou, irmã Neuza Maria. Josefa, deixa eu ver. Jorge Duel, Pai do Senhor Jesus Cristo, Deus é Deus dos fiéis. Silva Ferreira, Pai do Senhor, verdade, pastor. Mão Marcos Ribas, Isaías 7 diz: os filhos apanham lenha, os pais acendem fogo e as mulheres amassem farinha para fazer o bolo. A rainha do céu oferece libações para outros deuses para provocar a ira. Deixa eu ver, pastor, a minha avó colocou meu nome na Aparecida e falou que ela curou. Não, meu nome de Rosana Aparecida e falou porque ela curou uma doença grave no sangue.
0: Quem curou foi Deus. Como é que Maria curou? Como é que a Aparecida curou se ela não existe? Se ela não tem poder? Como que ela curou se ela não existe? Como é que uma coisa que não existe vai fazer milagre? Vai fazer ação? Uma coisa que nunca existiu? Uma coisa que não existe? Quem faz milagre é só Deus. Nem Pedro, que foi o maior apóstolo dos milagres na terra, ele não faz mais porque ele já morreu. O espírito de Pedro, que é invocado por aí, não faz milagre. Não faz milagre. Quem vem fazendo milagre aí, ou cura, no lugar desses nomes aí, é o espírito do engano, é o espírito do erro, é o espírito da mentira, que faz isso para enganar o povo, é o espírito do engano. Isaías 7:18, o que diz aí? Os filhos apanham lenha. Isaías quanto?
1: 7:18, diz o irmão Marcos Ribas, os filhos apanham lenha, os pais acendem o fogo e as mulheres amassem farinha para fazer o bolo. A rainha do céu oferecem libações para outros deuses para me provocar a ira.
0: Para provocar a ira é Deus, né? Tá vendo? Deixa eu ler aqui, Isaías 7:18. Isaías 7:18. Deixa eu gravar isso aqui. Isaías 7:18. Porque há. Não, acho que não é isso, não. Isaías 7:18, deixa eu ver aqui. Porque há de acontecer que naquele dia assobiará o Senhor as moscas. Não, não é isso aí, não. Não é Isaías 7,18. É outro. Hã? Jeremias. E não Isaías. Jeremias 7,18. Deixa eu colocar aqui então. Jeremias 7,18. Vamos lá. Os filhos apanham a lenha, os pais acendem o fogo, e as mulheres amassam a farinha para fazer bolos. A deusa chamada Rainha dos Céus e oferece libações a outros deuses para provocarem a ira. Olha aí, é Jeremias, está vendo? Que é pecado a adoração, a invocação desses deuses que não existem. Aí causa a ira ao nosso Deus. Acaso é a mim que eles provocam a ira, diz o Senhor, e não a si mesmo, para a confusão dos seus rostos? Olha aí, ó. Você está vendo? Você está vendo que é só confusão, que é só problema, que é só ira de Deus? Portanto, assim diz o Senhor Jeová, eis que a minha ira e o meu furor se derramarão sobre este lugar, e sobre os homens, e sobre os animais, e sobre as árvores do campo, e sobre os frutos da terra, e acender-se-ão e não se apagará. Você está vendo, meus irmãos, que isso aí gera uma ira para Deus, gera revolta para Deus. Fala, Salatiel, vamos fazer comentários.
1: Olha aqui, pastor, está chegando mais comentários, deixa eu ler. Os irmãos falando, é verdade, pastor, sangue de Jesus tem poder. Tem irmão aqui falando Apocalipse, nós já lemos. Eu vi o vídeo do Padre Christian, diz a Mansueli.
0: Padre Christian? Então vamos lá, vamos ver se acha esse Padre Christian aí falando. Os próprios padres falando.
1: A irmã disse aqui, um pedaço de gesso jogado no meio do mar e os pescadores acharam. Ela escreveu pecadores. Deixa eu ver. Vou procurar aqui, pastor, o vídeo.
0: Então, meus irmãos e minhas irmãs, tales liberta, Jesus Cristo salva a alma. Sou novo aqui. Jorge, seja bem-vindo, Jorge, Deus abençoe. Por isso é que a minha família já passou luta. Eles iam para a Aparecida do Norte, para o seio de Nazaré. Fazer lá o quê? Adorar uma imagem? Adorar o Cristo Redentor por aí? Que o Cristo Redentor que eles estão adorando não é o Cristo lá do céu. Esse Cristo aí não é o Cristo da Bíblia. Não é o Cristo da Bíblia. O Cristo da Bíblia, diz a Bíblia que Deus, ele é Espírito. Deus, ele é Espírito. Importa que os seus adoradores adorem em verdade e em Espírito. Está lá na Bíblia Sagrada, no livro de João. Deus, ele é Espírito. Ele não é palpável para as pessoas, está vendo ele aqui. Jesus esteve aqui conosco, naquela época, ele veio em espírito, por obra do Espírito Santo, encarnou-se no ventre de Maria, daí nasceu o menino, e aí mataram ele, crucificaram ele, e ele voltou para a glória. Aí a gente não vai falar nada, não pode discutir, porque o que está na Bíblia tem que ser respeitado. Mas esse negócio aí que eles estão fazendo hoje, isso é uma abominação ao nosso Deus. A irmã Tazinha mandou um vídeo aí, ó. Vê o vídeo aí. Mandei o vídeo no WhatsApp da igreja. Achou, Santiago? Mandei o vídeo no WhatsApp da igreja. Então, meus irmãos e minhas irmãs que me ouvem hoje, agora, isso que estão fazendo hoje, biblicamente, é pecado. é pecado, baseado na Bíblia. Não é a minha opinião, não é o meu pensamento, mas é o que está na Bíblia Sagrada. Posso rodar um áudio dele aqui, né? Vamos lá.
2: Santa não tem... Maria, mãe de Deus. Quem que criou o mundo? Foi Deus ou foi Maria? Aí foi Deus. Então como você fala que Maria é mãe de Deus? Deus existiu o mundo todo. Maria nasceu depois. Como você fala que Maria é mãe de Deus? Oh, mas não é que é? Tá danado, hein? Dá difícil. Aí a pessoa não entendeu quem é Jesus. Quem é Jesus? Jesus é filho de Deus. Ele é o Emanuel. O anjo diz isso. Emanuel significa... Ele é Deus. Só que não é o Deus em si. É o Deus conosco. E Maria é mãe de Jesus. Então ela é mãe porque Jesus é Deus. Não é de Deus Pai, não. É mãe de Deus Filho. Aí a pessoa, não, mas isso eu não aceito. Então isso é um herege, porque o adocionismo é uma heresia, onde Maria gera o homem Jesus, aí Deus depois o adota como filho.
3: Na Bíblia está escrito que o povo erra por não conhecer as escrituras. Olha só, tanto
4: é... Vou pôr a imagem aqui, deixa eu ver, mas esse é o áudio do vídeo.
1: Aí pastor, esse é o áudio, né, do vídeo, do padre falando, agora eu vou pôr aqui a imagem do vídeo aqui. E esse daí é o relato, né? O próprio padre falando dentro da Igreja Católica que a Maria não é a mãe de Deus. Deixa eu só arrumar aqui para aparecer bem certinho. Arrumar aqui para o pastor. Esse aqui a irmã mandou, né? A irmã mandou aí para nós, para o pastor ver. Só um instantinho, pastor, já.
0: Se a própria Igreja Católica, se próprios padres estão falando isso, por que que o povo não aceita a verdade? Eu um dia fui almoçar, cheguei no restaurante, era um restaurante bem miudinho, pequenininho, e estava sentado um padre almoçando ali. Aí eu cheguei perto dele, bom dia padre, tudo bem com o senhor? Bom dia, me identifiquei, falei, eu sou o pastor da Messias. Ô pastor, que prazer, que alegria, amém e tal. Ficamos ali conversando. Aí eu falei, padre, me ajuda aqui, tirar uma confusão da minha mente. Mas não era confusão, era só tirar uma dúvida. Ô padre, não é dúvida, é um modo de falar. Como é que essa história aí da Igreja Católica, as imagens dentro da igreja, o povo fazendo o sinal da cruz, adorando as imagens. Padre, isso aí não está errado, não? Isso aí não é pecado? Ele falou, pastor, se nós tirar as imagens dentro da igreja, o povo não vai mais para a igreja. O povo vai para a igreja por causa das imagens, pastor. Eu não concordo. Eu não admito. Eu não aceito aquilo. Mas, pastor, eu estou ali, sabendo que estou errado. Falei, mas, padre, você não tem medo de perder a salvação? Você não tem medo de perder a salvação, padre? Só conhecendo essa palavra... E o senhor ali fazendo uma coisa que o senhor vê que é pecado. Ele falou, pastor, e o medo que eu tenho de sair de lá e ser excomungado? E o medo que eu tenho de sair de lá e eles me espraguejar, pastor? Então, pastor, se nós tirar as imagens de lá, acabou, pastor, é errado. Eu não concordo com aquilo, mas eu não posso falar que eu não concordo. O próprio padre falando, achou, Salatiel? Achei, tá. Vamos lá, 1, 2, 3 e já.
3: Esse padre teve coragem de falar diante de todo mundo que Maria não é mãe de Deus.
2: Fica rezando aí, Ave Maria, essa oração está errada. É por quê? Você reza assim, ó, Santa Maria, mãe de Deus. Quem que criou o mundo? Foi Deus ou foi Maria? Aí foi Deus. Então como você fala que Maria é mãe de Deus? Deus existiu o mundo todo, Maria nasceu depois. Como você fala que Maria é mãe de Deus? Oh, mas não é que é? Tá danado, hein? Dá difícil. Aí a pessoa não entendeu quem é Jesus. Quem é Jesus? Jesus é filho de Deus. Ele é o Emanuel. O anjo diz isso. Emanuel significa... Ele é Deus. Só que não é o Deus em si. É o Deus conosco. E Maria é mãe de Jesus. Então ela é mãe porque Jesus é Deus. Não é de Deus Pai, não. É mãe de Deus Filho. Aí a pessoa, não, mas isso eu não aceito. Então isso é um herege. porque o adocionismo é uma heresia, onde Maria gera o homem Jesus. Aí Deus depois o adota como filho.
3: Na Bíblia está escrito que o povo erra por não conhecer.
0: Tá bom, obrigado. Então veja bem, Maria, ela é mãe do Jesus carne. Será que vocês entenderam? Porque o Jesus Deus, ela não é mãe do Jesus Deus. Ela não é mãe, nunca foi mãe do Jesus Deus. Jesus são duas figuras. O Jesus Espírito, que já existia no comecinho do mundo, que depois se fez carne. Então, ela era mãe do Jesus carne, homem, e não do Jesus Deus. Será que vocês estão entendendo? Jesus Deus já existia desde o começo do mundo. Mas por que que Jesus nasceu da Maria? Para ele se tornar carne e morrer na cruz do Calvário para ser o salvador da humanidade. Porque sem derramamento de sangue, não há remissão de pecado. Por isso que Jesus veio ao mundo cumprir uma missão. Por obra do Espírito Santo, ele veio no ventre da Maria, não foi colocado por homem, não foi uma relação sexual, foi por obra do Espírito Santo. Se você pega a sua Bíblia, por exemplo, olha, você pega a Bíblia aqui no livro de Lucas, pega a sua Bíblia para você ver, comecinho de Lucas para você ver. Acho que não tem nenhum católico nos vendo aí, né? Porque se tivesse um católico aí, eu não ia debater com ele. Pelo contrário. Ele não é culpado. O culpado foi as pessoas que ensinaram ele assim. Vamos lá. Lucas capítulo 1, versículo 26. No sexto mês foi o anjo Gabriel enviado por Deus a uma cidade chamada... a uma cidade da Galiléia chamada Nazaré. A uma virgem desposada com um varão, cujo nome era José, da casa de Davi. E o nome da virgem era Maria. Então, entrando o anjo onde ela estava, disse: salve, agraciada. Quer dizer, ela foi agraciada. O Senhor é contigo. Bendita és tu entre as mulheres. O que está na Bíblia tem que ser falado. Não adianta nós debater o que está na Bíblia. E vendo ela, turbou-se muito com aquelas palavras. E considerava que saudação seria esta. E disse-lhe então o anjo: Maria, não temas, porque achaste graça diante de Deus. E eis que em teu ventre conceberás e dará à luz um filho, e pôr-lhe-ás o nome de Jesus. Esse será grande, será chamado Filho do Altíssimo. E o Senhor Deus lhe dará o trono de Davi, seu pai. E reinará eternamente na casa de Jacó, e o seu reino não terá fim. Disse Maria ao anjo: como se fará isso, visto que eu não conheço o varão? Quer dizer, ela era virgem. Respondendo o anjo, disse-lhe: descerá sobre ti o Espírito Santo, e a virtude do Altíssimo te cobrirá com a sua sombra, pelo que também o santo que há de nascer, será chamado Filho de Deus. Eis que também Isabel, tua prima, concebeu um filho em sua velhice, e este é o sexto mês para aquela que era chamada estéril, porque para Deus nada é impossível. Disse então Maria: eis aqui a serva do Senhor, cumpra-se em mim segundo a tua palavra. E o anjo ausentou-se dela. Você está vendo? O senhor, a senhora está vendo que ali foi por obra de Deus, não por obra do homem? Então Maria foi a mãe de Jesus. Se tivesse alguma polêmica, se tivesse algum comentário de uma mulher que a gente sabe o nome dela, Maria. Não, Maria, padroeira do Brasil. Ah, tudo bem, tá. Você está errado biblicamente, mas tem um histórico aqui que diz que ela foi a mãe do Senhor Jesus em carne. Agora, e essa mulher aí que ninguém sabe o histórico dela, que veio de uma imagem, que o nome dela surgiu de uma imagem, Senhora Aparecida, ela apareceu para quem? Aparecida, para quem que ela apareceu? Não tem nada de que ela apareceu para ninguém, isso tudo é mentira, irmão. Senhora Aparecida, não. O que apareceu lá foi essa história do barro lá, que eles acharam lá, a imagem quebrada lá, ou não sei como é que foi, deslocada a cabeça, que isso aí, eles acharam. Agora, ela não tem um histórico nenhum bíblico, e nem tem um histórico, um relato da vida dela, dos feitos dela, quem era ela, de onde ela veio, como ela nasceu, quem eram os pais, já foi. Isso é tudo mentira, meus irmãos. Isso não existe. Tem que falar a verdade, o que é verdade. Se eu falo aqui de Maria, eu tenho que aceitar. Está aqui, ó, a história de Maria. Maria, mas Aparecida? Mas que conversa fiado para boi dormir, isso não é verdade. Isso não é verdade. E se tem alguém que quer fazer comentário, seja me criticando ou seja concordando comigo, fique à vontade, porque cada um tem um livre arbítrio de achar e pensar o que quiser. Mas eu estou falando de Bíblia. Vamos lá, Salatiel, quais são os comentários do povo de...
1: Pastor, o povo está recebendo aqui esta palavra abençoada, ensinamento para nós, e o povo dando glória a Deus. A irmã Gisele falou, é verdade. Aqui o irmão Clóvis Domingues, Jesus encarnou no ventre de Maria, não foi gerado, pois ele já existia.
0: Claro, certíssimo.
1: João 14. O irmão Marcos Ribas, irmã Clarice, dando glórias a Deus.
0: O povo não comenta, poucos são os que comentam, né?
1: Pedindo oração, deixa eu ver, a irmã que mandou o vídeo.
0: Obrigado, irmã que mandou o vídeo, Deus abençoe a senhora.
1: Deixa eu ver, Deus, poder e glória, pedindo oração da Argentina, vamos ver quem mais. Esses são os comentários aqui por enquanto, o irmão falando, é verdade, o sangue de Jesus tem poder. Aqui no Facebook, Deus somente um, não há outro, diz o irmão Anísio Santos. Deixa eu ver, é verdade, pastor Messias, aí pedido de oração. É isso, pastor. São os comentários aqui por enquanto. Eu creio que tem mais irmãos agora comentando, vamos ver. O Clóvis mandou aí o versículo da Bíblia, né? Onde fala que Jesus encarnou. E deixa eu ver. Esta é a verdade, pura verdade, verdadeira, diz o irmão Jorge Duel, presbítero Jorge. E esses são os comentários por enquanto. O povo está interagindo. A irmã Gisiele Marques disse, estão todos iludidos, adorando imagens. E é isso mesmo, muitas das vezes a gente fica nessa dúvida, né? Falando, de onde saiu? Será que é da Bíblia? Então tá aí, irmãos, a resposta para tudo que nós ouvimos por aí no mundo, essa é a resposta, não tá na Bíblia essa imagem aparecida, né? É algo criado pelos homens.
0: Igual Natal, né? Natal, esses feriados que eles arrumam aí, para poder vender muita coisa, vender muito, como é que é?
5: Comercial,
0: né? Natal, que é mais aí? Me ajuda a lembrar aí. Tanta coisas que esse povo inventa aí, tantos feriados, feriado de Pedro, de João, de meu Deus do céu, e com isso o povo larga de trabalhar e vai tomar cachaça, vai usar droga, vamos ver. Natal, vê se o povo vai para a igreja. Natal, falam do nascimento, eles nem sabem o que é isso. Eles aproveitam o feriado para beber, para drogar, para ir para o motel, para ir bagunçar, para ir para a praia. Praia é lugar de passar o Natal? Passar o Natal tem que ser dentro da igreja, orando a Deus. Agora o povo tudo na praia pelado. E aí, passar o Natal lá na praia. Que Natal? O que é Natal? O que é Natal para você? Ah, eu não sei. Ah, eu não sei. Já fui católica, hoje eu sou cristã. Não entro nessa questão de santo de barro. Isso não vai.
1: Isso vai para o entendimento.
0: Isso vai para o entendimento. E quem estuda a Bíblia, mesmo sendo católico, não idolatrava a imagem.
1: A palavra liberta.
0: A palavra liberta. Então, irmãos e irmãs, quem liberta é o poder de Deus através da palavra da verdade. E conhecereis a verdade, e a verdade vos libertará. Então nós temos que pregar. Se as pessoas querem ouvir ou não querem, diz assim, prega em tempo e fora de tempo, porque chegará dias que as pessoas não querem ouvir a verdade. As pessoas não querem contradizer, contrapor a opinião do povo. As pessoas não querem ser oposição aos rituais do mundo, não quer ser criticado, não quer ser peitado, mas eu não estou nem aí. Eu creio que os homens de Deus, as pessoas de Deus, as mulheres de Deus, sabem que talvez será rejeitado pela família, pelos parentes, por causa da verdade, por causa da verdade. Quando a gente aceita Jesus, quando a gente se converte, quando a gente vai para a verdade, a gente perde os amigos, parentes, familiares. Pastor, por que só ela é a protetora do Brasil e os outros santos não? A protetora. Minha irmã, quem perguntou isso, ela não é protetora de nada, nem ela, nem os outros. Eu sei a pergunta da irmã. Sempre que eles inventam isso aí é a católica que faz isso para pegar os católicos, para segurar os católicos, para enganar os católicos. A multidão de gente está lá hoje lá. Agora veja se lá em cima do altar o padre está pregando para o povo a verdade. O dia que ele pregar a verdade para o povo não fica lá, vai embora. Os padres católicos enganam dizendo que eles não idolatram imagem de santo, mas veneram, porque para mim é a mesma coisa, mas é claro, claro, claro, claro, claro, o que é venerar se não é adorar, se não é prestar culto? Papai Noel era um, como é que é? Doidinho, que transformou ele em vermelho, foi a Coca-Cola, então ele era verde, por isso as crianças choram, têm medo. Se tem uma força maligna, se tem um espírito por trás disso aí, tem um espírito natalino, você pode saber disso. Existe um espírito natalino, você não fala isso? Existe um espírito de engano que atrai, que são oferecidos para eles sacrifícios, para eles operar, para eles agir na cabeça do povo, agir na cabeça das crianças, agir na mente das pessoas. Vamos lá, vamos orar ao nosso Deus. Ore por mim, eu sou de Tabira, Pernambuco. Vamos fazer uma oração agora? O Salatiel vai começar orando e ele vai passar para mim aqui. Nós vamos orar. Oração da libertação, oração da salvação, da cura, da transformação de vida, para que Deus abra o entendimento daqueles que não conhecem a palavra de Deus. Maldição. Só de falar Feliz Natal, já está amaldiçoando. Você já notou que eu não falo isso aqui? Feliz Natal. Ah, para com isso. Eu não falo. Você já viu? Você já viu falar aqui para vocês em Natal? Feliz Natal, Feliz Natal. Eu não. Porque eu sei que não é verdade isso. É a mesma coisa, você vai dormir e a mulher fala ao marido, bom sono. Às vezes eu estou com insônia, uma comparação. A mulher fala, meu, bom sono. A noite toda com isso, não tem hora para dormir. Entendeu? Boa viagem. Em vez de falar assim, boa viagem, né? E aí aconteceu o acidente lá, morreu não sei tanta gente. Que adiantou falar boa viagem? Oremos, Salatiel, em nome de Jesus.
1: Vamos orar, irmãos. Senhor, nosso Deus e nosso Pai Celestial, graças nós te damos, Deus, nesta tarde abençoada, meu Deus, que nós estamos ouvindo e recebendo a palavra do Senhor. Deus, obrigado, Senhor, por mais essa oportunidade, nós temos fôlego de vida, de estar aqui, meu Deus, dando graças e glórias para o nosso Deus Todo-Poderoso, o Deus de Abraão, de Isaac e de Jacó, o Deus, nosso Deus, Senhor Jesus Cristo, Salvador verdadeiro. Meu Deus, obrigado, Senhor, pelo esclarecimento da Tua palavra. Não deixa nós cair no engano. Não deixa nós acompanhar o mundo, meu Deus, na enganação do mundo. Meu Deus, não deixa nós nos perder com o mundo. Meu Deus, cobre nós com o sangue de Jesus que tem poder. Com o sangue de Jesus, cobre a nossa casa, cobre a nossa família, cobre o nosso lar. Deus, cobre a família da irmã, do irmão que está agora ouvindo esta live. Cobre essa família com o sangue de Jesus. Olha quantos que nesse feriado, quem sabe estão lá idolatrando, quem sabe estão lá se ajoelhando, se prostrando diante das imagens, quem sabe estão lá se perdendo, né, na bebida, no álcool, se drogando nas festas mundanas, se perdendo nas festas mundanas. O sangue de Jesus que tem poder. Meu Deus, cobre nós, protege a nossa família, porque o Senhor Deus, sim, é quem é nosso protetor, é quem é o nosso salvador. O Senhor Deus, sim, que é aquele a que nós, meu Deus, conhecemos na palavra do Senhor. Deus verdadeiro é quem nós servimos e damos graça. Senhor, ajuda nós, meu Deus, fortalece nós, dá-nos força, dá-nos graça. Olha quantos que estão padecendo de enfermidade, olha quantos que estão padecendo com doenças, quantos são os pedidos de oração que chegaram até nós aqui, de irmãos doentes, de irmãos enfermos, de irmãos precisando de milagre, de cura. E o Senhor, sim, é quem pode curar. A cura, o milagre, vem do Senhor, vem de Deus Todo-Poderoso, não vem... A cura, a libertação vem de Deus, a libertação vem do Senhor, e eu creio na libertação em nome de Jesus. Liberta essa pessoa do vício, liberta essa pessoa do álcool, liberta essa pessoa do cigarro, liberta essa pessoa, meu Deus, do engano, liberta, meu Deus, liberta essa pessoa que está perdida, esta pessoa que está triste, esta pessoa que já não tem mais nem vontade de viver. Mas o Senhor é o caminho, é a verdade e é a vida, e ninguém vai ao Pai senão pelo Senhor, pelo poder do nosso Senhor e Salvador Jesus Cristo, nós clamamos aqui agora. Abençoa, Jesus.
0: Jesus, em nome de nosso Senhor e Salvador Jesus Cristo, nós entramos dentro dessa casa. Em nome de Jesus, nós entramos com a palavra de Deus dentro desse hospital e liberamos doentes com o poder de Deus na nossa vida, na nossa voz. Em nome de Jesus Cristo, nós entramos dentro dessa casa e repreendemos o espírito de enfermidade, o espírito de brigas, de desavença, de desunião, dentro dessa casa, dentro dessa família. Nós repreendemos em nome de Jesus, em nome de Jesus, essa macumba, essa feitiçaria, essa bruxaria, essa magia negra, sai agora, agora, em nome de Jesus. Em nome de Jesus, em nome de Jesus, em nome de Jesus, em nome de Jesus agora, em nome de Jesus agora. Meu Deus, me dá o poder, me dá unção, me dá autoridade, que eu possa profetizar cura milagrosa, a bênção milagrosa, que a doença, que a enfermidade desapareça, desapareça agora, desapareça agora, em nome de Jesus, aqui nessa chácara, aqui no sítio, aqui na lavoura, no campo, na fazenda, em nome de Jesus, ó Deus, aqui dentro dessa casa, na cidade, em nome de Jesus, levanta esse doente agora, levanta essa irmã doente, levanta essa criança, em nome de Jesus, em nome de Jesus Cristo agora, em nome de Jesus, meu Deus, hoje dia das crianças, que tudo quanto é tipo de espíritos, e Xumirim, Cosme e Damião, todo tipo de espíritos que ataca as crianças, que põe doença nas crianças, que sai agora, crianças que não dormem à noite, crianças que vivem gritando de noite com medo, crianças que vê vultos, crianças que à noite o inimigo vai lá e mexe com elas. Jesus queima, Jesus queima agora tudo quanto é tipo de demônios que ataca as crianças. Sai agora, sai agora, desde o ventre da mãe, sai, sai, nome de Jesus, sai, nome de Jesus, sai, nome de Jesus, sai, nome de Jesus, sai, nome de Jesus, sai, nome de Jesus, sai, nome de Jesus, sai, nome de Jesus, sai. Tanta macumba que serão feita hoje, meu Deus, em nome de Jesus Cristo Salvador, em nome de Jesus Cristo Salvador, pelo sangue de Jesus, pelo sangue de Jesus, pelo sangue de Jesus, pelo sangue de Jesus, pelo sangue de Jesus, que sai todo mal, em nome de Jesus, em nome de Jesus, amém.
6: Quarta.

vocês sabiam, ou se não sabia, vai saber agora, que lá no terreiro de Macumba, cada nome de um santo representa um espírito, e cada, ou que cada espírito representa o nome de um santo? Você sabia disso ou não? Então vocês procuram informações, porque às vezes nem tudo hoje a gente pode falar mais da internet. Nem tudo a gente pode falar mais hoje. Você sabe disso? Então, veja bem, você já descobriu o que, que a senhora Aparecida, lá no terreiro, lá na religião, lá, o que, que ela representa lá? O que, que ela representa lá na Quimbanda, na Umbanda, no Candomblé? O que, que a imagem, ou o que, que é o nome da Aparecida representa lá no terreiro? Lá no terreiro. Então, vocês e eu e nós estamos vivendo uma época que a gente não pode falar tudo que a Bíblia manda falar. A gente não pode falar tudo que a Bíblia manda falar. Porque eles querem proibir de pregar a Bíblia. Eles querem tirar os versículos da Bíblia. Eles querem, não tem uma, tá aí na internet aí, não tem uma deputada aí, uma deputada que surgiu agora aí, que segundo o que está escrito lá nos stories dela nos registros dela lá, ela não manda lá, não está dizendo lá que ela que é para queimar os crentes, que fechar as igrejas, não está lá dizendo lá que é para fechar as igrejas, que é para queimar os crentes, que é para não sei o quê. Aí você vai lá e olha a religião dela para frente, que fechar as igrejas. Não está lá dizendo lá que é para fechar as igrejas, que é para queimar os crentes, que é para não sei o quê.

0: região dela para vocês verem. E aí já bloquearam ela rapidinho, foi num instante, ela sumiu do mapa. Pessoas que surgem aí, pessoas que surgem do mal, da maldade, da malignidade, da ruindade, da vingança, que está aí disseminando ódio. Não tem uma passagem bíblica, ela pode dizer assim, olha, está aqui na Bíblia, assim, aí tudo bem, já tem que respeitar, porque ela está falando na Bíblia, mostrando como eu estou mostrando a Bíblia aqui hoje para vocês. Agora, como é que pode um país, uma nação, tão cristã como a nossa nação, aceitar umas coisas dessas? Não, e se eu não falo, se outro não fala, como é que fica isso? O político vai lá e fala o que tem de falar, e o pastor não fala nada? O pastor não fala nada? Pastor, me falaram assim, pastor, fala da política, pastor. Me falaram aqui, pastor, você tem que orientar o povo como votar. Você tem que orientar o povo como votar, irmão. Eu, Darcy Messias da Silva, eu não meto a minha cara com política, com a opinião do povo. Eu só quero que o povo observe aonde está a verdade e aonde está a mentira. Porque na verdade, esses homens que estão envolvidos por aí, são pouquíssimos que são da verdade. Por quê? Porque eles, a maioria deles aí tem histórico de roubo, de desonestidade, de desvio de dinheiro, de desvio de caráter. Aí você vai colocar a mão no fogo por quem? Você vai colocar a mão no lado da direita, lado da esquerda, e aí, você vai falar, ó, fulano está certo, ó, o Beltrano está errado, não vota no fulano, não vota no Beltrano. Agora você tem que ver quem mais está errado e quem mais está certo. Agora o que eu quero falar aqui agora, para fechar com chave de ouro, você tem que ver os valores da família, valores cristãos, valores éticos. Aí sim, quando envolve fé, Deus, família, sociedade, aí você vê o que, que é falado no colégio, o que, que é ensinado no colégio para nossas crianças, o que, que as professoras ensinam lá no colégio. Tem ensinado a verdade? Tem ensinado Deus para as crianças? Tem falado que da moral, de família, ensinado os filhos a respeitar os pais? Porque agora a lei está vindo aí que a mulher vai ser um objeto, não pode ser chamada de mãe. A mulher será um objeto, usada, mas não é mais chamada de mãe. Ah, me faça um favor, gente. Sangue de Jesus tem poder. E aí, senhora Tiel, alguma coisa aí, não?
1: Ah, o que simboliza?
0: Ah.
1: Olha, pastor, pesquisando aqui, ó, até um irmão comentou, na Umbanda, as religiões de matriz africana, né, a Senhora Aparecida é sincretizada principalmente como Oxum, a orixá das águas doces, do amor, da beleza, da fertilidade e da riqueza. E alguns terreiros, ela também pode ser associada a Iemanjá. Então, ela representa todos esses... essas representações, e a imagem da santa traz esse mesmo arquetipo de mãe protetora. Esse é o significado dessa imagem lá nos terreiros, pastor.
0: Imanjá. Quem é Imanjá? É um espírito que age nas águas. Imanjá é o espírito que age nas águas. O nome dele é Imanjá. Você já notou quantas pessoas que morrem lá? Quantas pessoas que morrem afogadas? Cadê esse Imanjá para não deixar o povo morrer afogado? Pelo contrário. Segundo um pai de santo me falou, um ex-pai de santo, existe uma quantidade de vidas que tem que morrer todo ano. Dentro das águas, afogado. Quem está lá por trás disso aí? Ai, ai, meus irmãos amados.

0: nós não falar, se nós não falar, quem é que vai falar? Por isso que Paulo falou, ai de mim se não pregar, ai de mim se não orientar o povo, nós estamos aqui para falar, eu sei que alguém gosta, eu sei que a outra não gosta, mas não tem problema, o importante é falar a verdade, ensinar a verdade, e o restante Deus faz. Agora, meus irmãos, para nós encerrar aqui, porque o Salatiel quer ir embora, se você chegar em casa, a mulher vai deixar ela lá de fora, e vai dormir no sofá, que hoje é feriado, né? Escuta aqui, vocês amam, vocês gostam, vocês apreciam o que o pastor Messias fala aqui, em nome de Jesus. Eu sei que são pouca gente, e com isso a igreja às vezes sofre. Muitas pessoas querem ajudar a nossa igreja, acabam não ajudando. Muitas pessoas querem dizimar aqui, acabam não dando dízimo, por causa da verdade. Mas é com o povo da verdade que nós pagamos as contas da igreja. Meus irmãos, ajude a nossa igreja hoje. Manda uma oferta para cá. Para que essa oferta? Para encher a barriga do pastor Messias? Não. É para encher o bolso do pastor Messias? É para ir para a conta do pastor Messias? Não. Esse dinheiro é da igreja. Esse dinheiro é da igreja, meus irmãos. É para pagar os pedreiros. É para pagar rádio. É para pagar luz, pagar água, pagar aluguéis, é para manter as contas em dias, pastores que ganham da igreja, sua ajuda pastoral, as pessoas que trabalham na obra, que trabalha na obra, que viva da obra, está na Bíblia. Quem trabalha na obra, que viva da obra, não é que enriquece da obra. Então, manda uma ajuda aqui agora, a igreja está precisando do amor do povo de Deus, da ajuda do povo. Isso é uma ajuda por amor, uma ajuda por fé. Mande agora. Vai chegar numa hora tão maravilhosa, vocês nem imaginam. E nós estamos aqui orando por vocês, para Deus abençoar vocês. Está aqui as contas da igreja aqui, ó. Está aqui as contas da igreja para vocês mandar. Anote aí, mandar uma ajuda, seja ela grande ou pequena. Manda segundo a fé que vocês têm, Deus, as condições que vocês têm, que Deus deu para vocês, mas ajude. Se você deixar de ajudar, vai fazer falta. Não, se eu não der, o outro dá, não. Se todo mundo pensar assim, é igual nas eleições, né? Aí eu vou viajar, eu vou anular meu voto. Nessa história aí, 30 milhões de eleitores não votaram. Se é um dever de votar, você tem que votar, irmão. Você tem que votar, seja para A ou para B, mas tem que votar. É o dever de cidadão. Não vai anular o seu voto, não. Vai lá e... Ah, pastor, eu vou anular meu voto, porque eu vou votar para um, para outro. Mas você vai... Alguma coisa que eu não entendo muito bem, mas você vai beneficiar alguém. Eu acho que vai, não sei. Então, vai lá e faz o seu voto lá. Dá o seu voto. Ah, eu não vou votar, eu vou anular meu voto. E não sei o quê, não ganho nada com isso. Quem ganha é eles e tal. Se todo mundo pensar assim, e aí, como é que fica isso? Aí as pessoas deitam e rolam, faz o que bem quer. Seu voto é um apoio ou uma indignação? Seu voto é apoio ou indignação? Então, eu aconselho todo mundo que vote. Todo mundo que vote. Eu não mandei você votar na esquerda nem na direita. E o pastor vai votar em quem? Isso aí é algo meu, pessoal. Isso aí é algo meu, pessoal. Que eu vou votar, eu vou. Agora, falar em quem, eu não posso falar. Tá bom? O voto é secreto. Ajuda a nossa igreja, Deus é santo, pregar a verdade, ensinar o povo a ser salvo, a ser crente e assim por diante. Tá bom, meus irmãos e minhas irmãs? E hoje nós estamos aqui, hoje à noite, na campanha, a campanha milagrosa. O que é isso aí? Dia das Crianças é hoje, né?
1: É hoje. A Ruth pediu para avisar aí, pastor, que as crianças hoje vai ter uma festinha ali atrás, ali no Salão 2, aqui na sede, enquanto os pais participam do culto. As crianças aí vão ter a palavra de Deus, brincadeiras, algodão doce, bolo, enfim, aqui na igreja.
0: Então, meus irmãos, está aí. Hoje à noite nós vamos ter um culto aqui muito abençoado. Estamos na campanha dos quatro pilares. Os quatro pilares para uma vida vitoriosa. que é o espiritual, saúde, família e financeiro. Esses quatro fundamentos têm que estar dentro de uma família. Espiritual, família, saúde e financeiro. Povo querido de Deus, paz do Senhor Jesus. Salatiel, muito obrigado. Peça desculpa lá para a dona menina. Ela está escutando, né? Ô irmã, você me perdoa aí, desculpa aí eu tirar o tempo do seu marido com a senhora aí hoje aí. Eu sei que já deve estar bem assim, já bravinha aí, que. Não. Tá, então ela deve dar aquela risadinha dela lá, né? Como é que ela ri? Remédio, me imita aí? Se imitar, você vai apanhar bonitinho hoje. Como é que é? Tem nada de. Quando ela rizer aquela risadinha, pode saber que ela tá brava. É só brincadeira, só brincadeira. Deus abençoe a serva de Deus, uma menina de ouro, uma menina crente, uma menina abençoada por Deus. Deus abençoe, Deus te dê vitória. Em nome de Jesus, daqui a um dia vocês estão a casa cheia de filha aí, com fé em Deus. Menos 4, 5. Deus abençoe a todos, paz do Senhor Jesus.

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0: meus irmãos, ou minhas irmãs de fé, povo que acreditam no sobrenatural de Deus, você que é aquela pessoa que não é conformada, aquela pessoa que não é conformada, aquela pessoa que diz assim: eu não nasci para ser um derrotado, um fracassado, não nasci para ser uma vencida, não, eu nasci, foi para ser um vencedor, um vencedor. Então, é contigo mesmo que eu quero falar agora. Eu quero falar com pessoas corajosas. Eu gosto de desafios. Eu amo desafio. Minha vida sempre foi desafios. Quando Deus me chamou para a igreja, para o ministério, eu encontrei grandes desafios. E sempre eu fui um vitorioso, um vencedor. E agora que eu vou desanimar, depois de tanta experiência na fé, depois de tantos milagres, depois de tantas curas, livramentos, de tanto eu ver Deus operar maravilhas, curar câncer, canceroso, aidético, paralítico, mudo, surdo, cego. Eu já vi morto ressuscitar. Deus usando a minha fraca pessoa. Por que que agora eu vou me entregar? Eu vou desfalecer? Não. Eu estou falando isso pensando em você. Você que já venceu tantas. Tantas. E agora, você não vai vencer essa lutinha? Esse probleminha? Essa tribulaçãozinha? Hein? Você vai desistir? Você vai desistir? Você vai parar? Você vai entregar para o inimigo a sua vitória, a sua bênção, seu milagre? Depois de você ter conquistado, orado, jejuado, feito tantas campanhas, Deus te abençoando, e agora? Cadê você? Cadê a senhora? Cadê a moça? Cadê o rapaz? Ah, pastor Messias, eu estou em casa parado. Eu estou em casa vencido. Eu estou em casa derrotado. Eu estou em casa sem força para ir para a igreja. O que, que é isso? Pelo amor de Deus, que crente é você? Que homem de Deus é você? Que mulher de Deus é você? Dizendo isto, nesta quarta-feira, aqui na igreja Deus é Santo, 9 da manhã, 3 da tarde, 7 da noite, aqui estaremos na nossa igreja pentecostal Deus é Santo, no nome de Jesus, na Avenida Marechal Floriano Peixoto, 6711, Vila Auer. Nós estaremos desafiando o poder do mal, através do nome de Jesus, através do sangue de Cristo, através da fé, das orações, do jejum, no nome de Jesus. Venha para cá. O teu milagre depende agora é da sua fé. Você tem fé? Você tem vitória. Você tem fé? Você tem milagre. Você tem fé? Você tem algo para contar. Venha para cá. E o seu milagre está te aguardando.
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2: Segundas Reis, capítulo 8, diz assim a palavra de Deus: e falou Eliseu àquela mulher cujo filho, como é que fala aí? Cujo filho? E aí? Dizendo: levanta-te, vamos todo mundo, e vai-te, tu, tua família, e peregrina onde puderes peregrinar, porque o Senhor chamou a fome, a qual também virá a terra por 7 anos. Levantou-se a mulher e fez conforme a palavra do homem de Deus, porque foi ela com a sua família e todo mundo, e na terra dos filisteus 7 anos. E sucedeu que, ao cabo de 7 anos, a mulher voltou da terra dos filisteus e saiu a clamar ao rei pela sua casa e pelas suas terras. Ora, o rei falava a Geazi, moço do homem de Deus, dizendo: conta-me, peço-te, todas as grandes obras que Eliseu tem feito. Sucedeu que, contando ele ao rei como ressuscitava ou vivificava ao morto, eis que a mulher cujo filho vivificava clamou ao rei pela sua casa e pelas suas terras. Então disse Geazi: ó rei meu senhor, esta é a mulher e este o seu filho, a quem Eliseu vivificou. E o rei perguntou à mulher e ela lhe contou. Então o rei lhe deu um eunuco, dizendo: faz restituir tudo quanto era seu e todas as rendas das terras, desde o dia que deixou a terra até agora. Senta todo mundo quietinho, ninguém vai andar agora, vai escutar a palavra. Mas antes, quem tem glória a Deus, dê glória. Quem tem palma, oferece palma. Quem tem graças a Deus, dá graças a Deus. E quem não tem nada, fica calado. Aleluia! Aleluia, igreja! Dão glória a Deus aí. Vocês estão prestando atenção aqui na palavra? A mulher que o profeta falou para ela: vai embora daqui, porque Deus chamou a fome, Deus chamou a seca, vai ficar 7 anos sem chover. Se não chove, não tem água, não tem comida. Vai embora daqui, para onde você puder, escapa. E ela, ó, vai embora. Quando passou os 7 anos, então ela voltou para a terra dela. E olha como é que Deus trabalha. Ela estava debaixo de uma palavra do homem de Deus. Presta atenção nisso aqui. Ela estava sobre a orientação do homem de Deus. E quando ela voltou, justamente na hora que o rei estava falando com o moço do profeta: hein, me diga alguma coisa desse profeta Eliseu. Fala alguma coisa dele. Diz que ele é homem de Deus, que ele faz milagre, que ele faz maravilha. Como é que é? Ele é abençoado. Tem um menino aí que ele orou e ressuscitou. É mesmo? É. Ele ressuscitou menino no nome do Senhor. Então veja bem, justamente na hora que Geazi estava dando testemunho da ressurreição do menino, a mulher chega com o menino. Olha aí, rei, essa é a mulher, esse é o menino, esse aí é o menino que ressuscitou. Ah, é? É mesmo, dona? É. Esse meu filho aí ressuscitou. Ele botou a mão dele, ele orou, ele falou, e o menino ressuscitou. Ah, é? Ela falou assim: rei, eu queria e quero te pedir uma ajuda. Diga. O negócio é o seguinte: eu saí daqui por ordem do profeta Eliseu. Eu saí daqui tem 7 anos. justamente porque Eliseu, o profeta, mandou sair. Olha, olha aqui, como é bom você testemunhar, como é bom você envolver Deus nos seus negócios, como é bom você envolver a palavra de Deus, seja ele com ímpio, seja ele com quem for, nos piores momentos, não negue a Deus, não negue a fé, dá testemunho, dá testemunho, fala do que Deus já fez na sua vida, tanto para animar as pessoas, como para reanimar você, porque quando eu estou testemunhando, eu estou dando testemunho de vitória, não é de derrota, eu estou sendo beneficiado, eu estou sendo motivado, eu estou motivando alguém com o meu testemunho. Então veja o que o testemunho gera. A pessoa está desanimada, abatida, angustiada, amargurada. Chega alguém e fala justamente aquilo que vai te levantar. Você está doente? Alguém fala, não, tenha fé. Eu já fui curado dessa doença aí. Eu estava com câncer. Eu estava com diabetes. Eu estava paralítico, estava cego, estava mudo. Mas Deus me curou. A pessoa que está doente precisa de ouvir uma palavra desta. Não, mas Deus vai fazer uma obra no seu filho. Ele fez no meu. Ele vai restaurar o seu casamento. Ele restaurou o meu. Ele vai abrir uma porta de emprego. Eu também estava desse jeito. Mas eu fiz uma campanha. Eu orei, busquei. E Deus falou que ia abrir a porta. E Deus abriu a porta mesmo. Esse Deus é poderoso. Esse Deus é grande. Esse Deus é tremendo. É isso que o doente precisa de ouvir. Quem está aflito precisa de ouvir palavra que se encoraja ele. Ah, mas não tem jeito não, é difícil. Aí a pessoa acaba de afundar. Não, mano, é difícil. Ah, isso aí não tem cura não. Minha mãe morreu disso. Meu tio morreu disso. A minha vizinha morreu disso. Você sabe que tem gente usada por diabo que só sabe transmitir aquilo que o diabo faz. Tem profeta do diabo que só sabe profetizar o que o diabo faz. Quem entendeu, dá um sinal de vida aí. Ah, isso aí não tem jeito não. Divorcia dele. Meta os pés nele. Cai fora esse vagabundo, esse Judas Iscariote, esse traidor, essa traíra. Tem gente que ao invés de chegar e colocar água no fogo, ele chega, joga mais lenha, joga gasolina. São instrumento do diabo, instrumento do maligno para azedar o ambiente. Cuidado se você tiver sabedoria, cuidado com quem você vai trocar suas ideias, contar para as pessoas seus problemas, para alguém que não pode fazer nada por você, só sabe te atrapalhar, ou sabe sair contando para todo mundo. Ó, sabe quem estava reclamando? Fulana. Estava contando que o casamento dela estava destruído, mas ela merece. Sabe quem estava me contando isso? Fulana, fulano. Mas ela merecia. Ela não vale nada. Tem gente que está torcendo pela sua desgraça. Nas suas costas, ó, três tapinhas. Ei, minha amiga. Tudo artimanha do capeta. Tudo artimanha de Satanás. Veja quem é que vai colocar a mão na sua cabeça. Quem vai orar por você. Veja se é uma pessoa ungida. Se é uma pessoa abençoada. Consagrada. Que vive em oração. Que vive em santidade. Ou se é uma pessoa perturbada. Que a casa dele está pior do que a sua. E quer orar por você. Quer profetizar. Quer entregar a revelação. Revelação do capeta, do diabo. Revelação de mentira, de falsidade. Pensa bem, escuta isso aqui hoje. Então você tem que ser uma pessoa que você tenha o discernimento, tenha interpretação, observe as coisas, quem é de Deus e quem não é, quem vai te ajudar, quem vai te atrapalhar, quem vai tirar proveito da sua situação. Cuidado. A mulher falou assim: rei, minha situação é essa, as minhas terras eu perdi, a minha casa eu perdi. O rei falou assim: não, você não perdeu nada. Olha como é que Deus trabalha em cima de situações quando Deus está presente naquilo. Deus tem que estar presente naquilo. Tem que chamar Deus a todo momento. Tem que trazer Deus para a situação. Não fica sozinho, não. Não fica sozinha, não. Chama Deus para a situação. Chama Deus para te dar vitória. Chama Deus para te orientar. Chama Deus para falar contigo. Chama Deus para te dar uma solução, uma saída. Falou: não, fala o seguinte, eu vou preparar aqui um eunuco e vai te dar suas terras de volta, sua casa de volta, e te dar tudo que essa terra produziu durante 7 anos. Olha que Deus maravilhoso. Tudo que você deixou de ter durante 7 anos, durante 7 anos, nós vamos te dar. Eu vou te dar. Vou somar tudo. E vou restituir. O rei vai restituir. O rei vai te devolver. Por quê? Porque Deus estava no negócio envolvendo o testemunho de Eliseu. Testemunho de um homem de Deus. O homem de Deus estava ali presente. O nome dele, a fé dele, a oração dele, as palavras dele estava presente, tendo efeito. A Bíblia diz que a oração de um justo pode muito em seus efeitos. Então você não tem motivo de ficar aqui hoje encucado com essa situação, que parece que está tudo perdido. Aos seus olhos parece que está tudo perdido. Aos seus olhos parece que não tem mais saída. Aos seus olhos parece que acabou uma saída. Não enxergue com seus olhos carnais. Enxergue com os olhos espirituais. Enxergue com a fé. Enxergue com os olhos, com as visões, com as revelações de Deus na sua vida. E outra coisa, escuta aqui, quando a gente está na situação difícil, tudo parece ficar cada dia mais difícil. Quando a gente olha com o olhar, com a ótica, com o metro, vou medir a situação difícil, eu vou pesar, aí você vê a coisa ficando mais difícil. É aí que está o segredo. Quando você está doente, você não foca na cura, você foca na doença. Você dá atenção para a doença. Você só vê a doença. Você só sente a doença. Vê se é ou não é. Quando você está doente, está com dor, você só sente a dor. Você alimenta a dor. Você fica fraco, não quer comer, fica sem apetite. Por quê? Porque a doença está falando mais alto na sua cabeça. A dor, a tristeza, a ansiedade, o medo começa a falar mais alto. Aí você começa a alimentar a doença. E não a cura. E não a cura. Quando a gente estiver doente, a gente tem que focar na cura. Na cura. Doença você já tem ela. A dor você já tem. O sofrimento você já tem. Agora você tem que focar é na solução do problema. Você tem que focar na cura. Porque você já está vendo o problema. Você está enxergando ele. Agora, você tem que procurar enxergar, não é o problema, não é a dor. Mas sim a cura, a solução. Arrumar um jeito daqui, outro dali. Testa aqui, testa daqui, inventa daqui, cria daqui, até você dizer, esse aqui deu certo. O doente vai tomar um remédio, não dá, toma outro, não dá, ele vai acertar um outro que vai dar certo. Às vezes tem que trocar de médico, às vezes tem que trocar de hospital, tem que trocar de advogado, às vezes tem que trocar de igreja também. Independentemente da igreja que você está, que você está vendo que a coisa não vai, você não está vendo que a coisa está indo, a coisa está piorando, e quem está no altar está dizendo, ah, irmão, é assim mesmo, Deus está mandando um anjo aparar suas lágrimas, ah, meu Deus, está mandando lhe dizer que está contemplando o seu sofrimento, o meu Deus manda lhe dizer que ele está vendo, mas ele não pode fazer nada. Conversa, esse não é o Deus que eu quero, Deus de consolo, o Deus que não pode fazer nada para mim, o Deus que quer me consolar, não, eu quero um Deus, não é de consolo, eu quero um Deus que cura, um Deus que cura, não é um Deus que vê eu chorar e ele não pode fazer nada, é um Deus que não deixa eu chorar. É um Deus que faz com que eu não viva uma vida de choro. Ai, eu vivo chorando. Ai, meu Deus. O Senhor está vendo meu sofrimento. Isso, larga de orar assim. Isso não é oração. Isso é lamentação. Isso é lamentação. Não, não é assim. Não é assim. Você tem que ser, eu tenho que ser, nós temos que ser agressivo com a mulher do fluxo de sangue. A doença ela já tinha. O resultado era a morte. Gastou tudo que ela tinha com os médicos. Mas ela era uma lutadora porque ela lutou 12 anos. Tem gente que não para de lutar enquanto não vê o final feliz. Tem gente que desiste rápido. Tem gente que é desmotivado. Tem gente que qualquer coisa ele já desiste. Já desanima. Tem gente que tem facilidade para mudar de ideia. Mudar para pior. Mudar para pior. Então, nesta manhã, reaja a tua cabeça. Reaja a tua mente. Reaja esses pensamentos negativos, essa fraqueza que você está com ela aqui hoje. Reage. Acha força dentro de você. Diga para você, eu sou forte. Mas diga de verdade. Diga hoje, eu vou sair daqui hoje com a vida diferente. Eu vou sair daqui hoje mudado. Povo, nem amém. Fala, meu Deus do céu. Eu vou falar de novo. Diga para você. Diga para você, diga para você, como se diga ao fraco. O fraco é você agora. Eu sou forte. Eu sou forte. Diga mais alto, meu Deus do céu. Diga assim, eu sou forte. Mas, da boca para fora? Só porque eu mandei? Eu sou forte. Que conversa, isso não vai resolver nada. Eu sou forte. Igual aquele povo que fala assim, diga para o irmão que está ao seu lado. Isso é conversa fiada. Diga para o irmão que está ao seu lado. Tá. Diga para você mesmo. Diga para ninguém, não diga para você. Diga para você. Eu sou forte. Eu sou forte. Essa doença não vai me derrotar, não. Esse problema não vai me vencer, não. Essa dívida não vai me vencer. Eu não estou pegando aqui mensagem de motivação, não. Eu estou pregando aqui mensagem de solução. Eu quero a solução. Eu quero a resposta. Eu quero a bênção. Eu quero a milagre. Eu quero a vitória. Chega de motivação. Chega de mensagem de motivação que a pessoa na hora chora, se emociona. Daqui a pouco volta tudo quanto é capeta, doença. bota tudo quanto é problema, chega em casa do mesmo jeito ou pior. Então você tem que aprender o que você não aprendeu até o dia de hoje. Procurar aprender coisas boas, coisas novas. Orar mais, dobrar as orações, não diminuir as orações, dobrar o jejum, exercer a fé e nunca desistir dos seus sonhos, dos seus objetivos. Por que que um consegue e outro não consegue? Por que que um tem vitória e outro não tem? Por que que um cresce e outro diminui? Por quê? Porque aquele que cresceu, ele fez por onde? Ele fez por onde? E aquele que diminuiu também fez por onde? Fez por onde? Ele alimentou aquele sentimento que não dá. Ele cresceu aquele sentimento, não dá. Não dá, e foi crescendo, não dá, não dá, não dá, não dá, e não dá mesmo. Não dá, não tem jeito, é difícil, não posso, não dá. Mas o outro falou, não, dá, dá. Tem tudo para dar errado, mas vai dar certo a minha vida. A palavra dele é, tem tudo para dar errado. Errado eu sei que vai dar, mas agora eu quero saber o seguinte, se esse errado que vai dar, eu posso mudar ele. Eu posso fazer com que o errado vai dar certo agora. Vai dar certo. Não vou alimentar dúvida, não vou alimentar pensamento negativo, fraqueza, desânimo. Não vou alimentar, porque quando a gente está na prova, na luta, o diabo fica assim, ó, trabalhando, ó, usando a boca das pessoas, ou então usando a sua própria mente. Jogando seta de segundo em segundo, ó, pensamento negativo, não dá, não posso. Por que eu estou sofrendo? Por causa do Joaquim, da Josefa. Fica procurando o culpado, fica focado naquilo que não vai trazer nenhum benefício, só vai trazer mais tristeza, mais angústia. Caçando o culpado, caçando, procurando a culpa. Aonde que eu errei? Aonde que eu errei? Aonde que eu errei? Por que que eu errei? Isso não pode estar na nossa cabeça. Errar você já errou. Errar você já errou. Agora você não tem que estar procurando o motivo do erro. Agora é o motivo de acertar. É o motivo de consertar o erro. Errar você já errou. Não fica se culpando. Acho que eu vou me matar, vou tirar minha vida, eu vou dar um fim na minha vida, eu vou sumir. Estou decepcionado comigo mesmo, eu estou decepcionado com fulano, com a fulana. É isso que o diabo quer, é isso que o capeta quer. Não, eu vou pegar de volta minhas terras, 7 anos, minha casa, tudo que eu tinha. Deus vai me dar de volta. Deus é o dono do ouro e da prata. Deus é o dono do tudo. Deus é o dono do tudo. Diga glória a Deus aí, irmão. Deus é o dono do tudo. Será que na sua cabeça isso está entrando? Esse pensamento bom, ideia boa, projeto bom, esperança. Será que vocês estão alimentando isso aqui agora? Diga amém aí, pelo amor de Deus, gente. A fé, ela vem pelo ouvir. E ouvir o quê? A palavra de Deus. Ó, aqui, ó. Aí você cresce, ó. Tem que crescer e continuar crescendo. Porque se você crescer aqui na igreja, em casa, ó. Aí pronto. Você tem que alimentar isso. Esse ano 2021, eu vou dar a volta por cima. Se não for você, minha filha vai dar a volta. Você tem que ter palavras poderosas. Deus vai fazer isso na vida da minha filha, do meu filho. Deus vai fazer. Deus, o Senhor vai fazer. Porque eu creio, eu não posso, mas tu podes. Você tem que passar, viver na dependência de Deus. Devendo a Deus. Devendo a Deus, isso aqui não é meu, isso aqui é de Deus. Reconhecer, isso aqui é de Deus. Foi Deus que fez esse milagre na minha vida. Foi Deus que me entregou isso. Deus falou que ia me entregar. E Deus me entregou mesmo. Deus falou que ia fazer na vida do meu filho e fez mesmo. Mas não abandonar não. Não vira as costas para a promessa não. Não vira as costas para a promessa não, irmão. Não vira as costas para a promessa não. Agarra a promessa. Agarra a promessa. Deus falou, segura a promessa. Lembra Deus? Deus. Deus, cadê Deus? Aí, é assim que surge testemunhos de vitórias. De pessoas persistentes, pessoas animadas. E outra coisa, pessoas salvas. Porque só o salvo faz isto. Somente o salvo age desse jeito. Quem não é salvo, quem não é convertido, não age desse jeito não. E não tem Deus na vida dele. Ele não tem a presença do Espírito Santo. Ele não tem a palavra de Deus na vida dele. O mesmo tempo que ele está animado, está desanimado. Mesmo tempo que ele está firme, já não está mais. Ah, não sei. Eu estava pensando, mas agora eu voltei atrás. Ah, porque não sei o quê, porque é longe, porque é difícil. Tem hora que eu estou animado, tem hora que eu estou desanimado, tem hora que eu estou alegre, tem hora que eu estou triste, tem hora que eu estou forte, tem hora que eu estou fraco. Ah, isso é de gente que não tem Deus. Porque quem tem Deus, ainda que ele sente fraqueza, mas ele não fica alimentando, falando, eu estou fraco. Eu estou fraco, irmão. Olha para mim que eu estou fraco. Que conversa. Gente, eu estou mal. Gente, eu vou morrer. Fica profetizando desgraça. Não, isso sai da boca de quem não tem Deus. Porque quem tem Deus, ele está na guerra toda hora. Guerra de pensamento. Guerra no olhar, no falar. Guerra na percepção. Isso não vai entrar em mim não, Satanás. Eu sei que você quer me desanimar. O sangue de Jesus te repreenda. Sai, chucaveira, pomba gira, tranca rua. Sai, capeta. Sai, Satanás. Ele sabe vencer. Ela sabe vencer. Ela sabe fazer a coisa mudar. Fazer a coisa mudar. Estava pensando em desistir. Não vou dar esse gosto para o diabo não. Eu não vou me fracassar não, porque Deus está na minha vida. Eu posso vencer. Eu sou forte. Deus é na minha vida. Fique em pé por causa do horário.
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prosperidade que vem de Deus não é apenas material. Ela começa no coração, na fé e na obediência. Quando colocamos Deus em primeiro lugar, Ele alinha todas as áreas da nossa vida: a família, o trabalho, a saúde e os sonhos que pareciam impossíveis. A palavra nos ensina que Deus se agrada quando seus filhos confiam nele mesmo em meio às dificuldades. 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
1: O seu nome e conta a sua bênção.
2: Rosa Maria. Pastor, é assim, boa tarde a todos, a paz do Senhor a todos, primeiramente. Pastor, eu vim dar um testemunho seguinte. Esses tempos, eu vim aqui com a minha filha na igreja. Aí tinha um servo do Senhor pregando a palavra de Deus, e ele disse assim, que eu indo na caixa, eu ia receber uma quantia além daquela que eu esperava. Ô, pastor, eu cheguei lá, eu e a minha filha, ela sacou para mim e realmente eu recebi uma quantia a mais. Aí eu disse, filha do céu, foi a revelação do servo de Deus. As mãe, vamos ligeiro, vamos contar o testemunho. Eu depositei aqui o meu dízimo daquele dinheiro e hoje eu estou dando o meu testemunho, pastor.
1: Prosperidade.
2: Prosperidade. Recebi.
1: Palmas para Jesus, igreja. Ô, glória a Deus.
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4: Graças a Deus, meus irmãos e minhas irmãs, meus ouvintes de casa, nós estamos aqui com a irmã que o pai dela recebeu de Deus um grande milagre aqui na igreja Deus é Santo. Nós vamos ouvir a própria filha, seu nome.
5: Ângela.
4: Conte aí como é que foi.
5: Irmão, nós começamos a ouvir o programa em casa e quando a gente escutou assim, as pessoas contando testemunho que aparecia dinheiro na conta, que sumia a dívida, aí primeiramente eu falei assim, eu estava afastado dos caminhos do Senhor, eu falei assim, eu não sei se isso acontece, mas se isso acontecer, vai aparecer na minha conta 10 reais, e eu não tinha nada na minha conta, e quando foi à tarde eu fui lá, e estava lá os 10 reais na minha conta, falei, então Deus existe, Deus está nessa igreja. E o meu pai, ele estava com uma dívida de 12.800 reais no Banco Itaú. E ele estava angustiado com aquilo, porque ele sendo um servo de Deus, ele falou... ficava chato, né? Tá com o nome sujo e tal. E ele começou a vir aqui. Quando foi... Na mesma semana, ele foi no banco dar uma consultada, ver como que estava ali. Mas ele, com aquela fé viva, não, a minha conta vai sumir também. Deus vai pôr as mãos. E ele foi lá... Exatamente, a dívida dele tinha sumido, mas teve um porém, quando ele foi lá na mulher lá, a chefe, né, do banco, na gerente, ela falou assim, ó, o senhor não deve nada aqui, ele falou assim, não, mas eu queria saber porque apareceu mais 5.600 reais na minha conta, como eu estava devendo pro banco, e agora apareceu mais um tanto, sumiu aquele valor de 12.800 e apareceu mais 5.600. Aí ela falou assim, ó, o senhor não deve nada aqui, eu vou puxar aqui, mas o senhor não deve mais nada. E esse dinheiro é seu. Aí ele falou assim, se foi o senhor mesmo que colocou na minha conta esse dinheiro, eu vou deixar 30 dias aqui. E a hora que eu voltar aqui, esse dinheiro vai estar aqui. Passou esses 30 dias, ele chegou lá no banco, estava lá de novo o dinheiro e falou, então é meu, em nome de Jesus. E ele é um dizimista da casa do Senhor. Então o Senhor honra o dizimista da casa dele. Deus abençoa. E eu acredito que Deus está nessa igreja.
4: Você não acreditava. Se for verdade, eu quero um sinal de 10 reais. Por que você não pediu 10 mil reais? Por que você não pediu 5 mil ou 50 mil?
5: Na verdade, eu fiz só um teste, mas agora eu pedi para Deus mais um valor maior, fiz um propósito com o Senhor. Se o Senhor me alcançar com essa vitória, eu vou ser dizimista dessa igreja. Eu vou dar
4: seu
5: o dízimo nessa igreja.
4: Pai devia 12.800 pro banco.
5: 12.800.
4: Sumiu a dívida.
5: Sumiu e apareceu ainda mais 5.600.
4: Quem é que colocou lá na conta dele 5.600? Quem é que foi lá e pagou para ele 12.800?
5: Foi Jesus.
4: Agora você vê que essa obra é de Deus.
5: É de Deus. Vale a pena servir a Deus e ser fiel no dízimo.
6: E tava parada?
5: Eu tava parada.
6: E agora?
5: Agora eu voltei pro Senhor Jesus. Eu
6: reconciliou?
5: Creio, me reconciliei.
6: Vai servir a Deus?
5: Vou servir a Deus.
6: Seu nome?
5: Ângela.
6: Seu pai?
5: Antônio.
6: Antônio de quê?
5: Ferreira.
6: Vocês moram onde?
5: Lá em Contenda, pra frente da Araucária.
4: Deus abençoe. Obrigado.
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8: Eu cumprimento a igreja na paz do Senhor Jesus. Eu também estava com uma casa para alugar e eu levei o envelope meu, é prata...
6: Meu prata, meu ouro.
8: É, levei o envelope amarelo, né, e coloquei dentro da casa e entreguei nas mãos do Senhor. Dentro de 15 dias eu aluguei para um casal também evangélicos que estão sendo uma benção.
9: Através do voto, minha é a prata, meu é o ouro, feito nesta igreja, Deus preparou também o inquilino.
8: Preparou o inquilino, já faz uns 4 meses que eles estão lá. Eu agradeço a Deus e a oportunidade.
9: Amém, é o voto, é o propósito.
10: O que foi, irmã, que Deus te deu na campanha da prosperidade?
11: Irmãos, eu tenho uma benção muito maravilhosa para contar, irmãos. Eu comecei essa campanha, irmãos, quando eu iniciei a campanha eu não tinha casa, né, irmãos? Eu morava no fundo da casa da minha mãe, né, irmãos? Graças a Deus, hoje eu tenho a casa, meu esposo estava desempregado, ele está trabalhando, irmãos. Graças a Deus, hoje eu levanto as mãos para cima, porque eu tenho uma casa para me morar, né, irmãos, com meus 3 filhos. Meu esposo está bem empregado. Que o Senhor me deu, né, irmãos, na nossa campanha da prosperidade, né, irmãos? E eu fazendo essa campanha, irmãos, o Satanás se levantou com grande fúria, né? Eu tive aqui numa quarta-feira, acho que faz uns 15 dias. Quando eu cheguei em casa, eu comecei a passar mal, irmãos. Ali eu vim, desmaiei, né, irmãos, que eu não vi mais nada. Era 2 horas da manhã, só eu e os vizinhos, tudo católico, quando meu cunhado colocou aquele envelope, né, irmãos? Que...
10: Seu cunhado era católico?
11: O meu cunhado é católico.
10: Ele creu em Deus e pegou o envelope e colocou em cima de você.
11: Creu porque ele viu minha Bíblia caída. Quando eu peguei a Bíblia, eu caí no chão. Ali ele pegou e colocou o envelope em cima de mim, irmão. E ali eu voltei, pude ir para minha cama. Ali a pouco chegou meu irmão e levou eu para o hospital, né, irmãos? Lá eu cheguei, o médico falou que eu tinha morrido e ressuscitei.
10: Oh. Graças a Deus, graças a Deus, graças a Deus. É a campanha da prosperidade. Deus fazendo milagres. Tá bom, irmã?
12: Chega aqui. O que aconteceu esse milagrão na sua vida aqui?
13: Eu devia 13 mil e falei com Deus: Senhor, eu tenho 118. E eu preciso pagar essa conta, ela tem que ser 118. Eu fui no correio, no mesmo dia, e achei, e peguei o boleto, 118.
12: Não entendi. Você ia pagar 13 mil?
13: Deixa eu pegar. Minha dívida era de 13 mil.
12: Deixa eu pegar. A sua dívida era?
13: De 13 mil. No Banco Itaú.
12: E aí?
13: Aí, eu não tinha 13 mil.
12: Não
13: eu
12: tinha.
13: Eu falei, Deus...
12: Só tinha 118.
13: 118.
12: Reais falei, lá.
13: Falei, o dinheiro que eu tenho é 118. E é com esse dinheiro que eu vou pagar essa conta.
12: A mulher doida.
13: Cheguei no banco.
12: 118 reais pagar 13 mil. Só pode ser crente mesmo. E aí?
13: Aí, eu peguei, e era naquele dia que vencia. Eu moro em Piraquara, mas eu moro num bairro longe. Eu fui para o banco estava fechado. Eu tinha meu menino pequeno, coloquei o boleto e o dinheiro por baixo da porta. Falei, não, vocês pagam aí para mim, porque eu não vou voltar com isso aqui para casa. E eles, aí eles abriram o banco, eu entrei, estava fechado o banco. E paguei.
12: Botou lá e foi embora.
13: Não, falei, eu não vou voltar, né? Eu tô com a oportunidade, só que o banco fechava 2 horas da tarde, né? Aí eu coloquei por baixo da porta. Aí eles abriram o banco para eu entrar, porque eu estava com a criança e eu já tinha colocado. Falei, alguém vai pagar para mim, porque eu não vou voltar com essa dívida. Aí eles abriram.
12: Doido, meu Deus do céu.
13: Eu vivi isso. Eu vivi isso.
10: Gente, a fé parece loucura. Você já viu como é que é a fé? Você viu que a fé parece loucura, diz a Bíblia. Botou lá 118 para pagar 13 mil. E aí? Eles pagaram para a senhora?
13: Não, eu paguei. Eles abriram o banco para eu entrar.
10: E aí?
13: Paguei a conta.
12: Mas tinha saldo lá?
13: Não, eu tinha 118. O boleto veio para mim no valor de 118. Naquele dia.
12: 13 mil, que era 118.
13: Aham.
10: Meu Deus do céu. Dá glória a Deus, igreja.

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0: Meus irmãos, mais uma vez nós estamos aqui para dar sequência à oração. Nós vamos orar mais, nós vamos buscar mais a Deus, porque nós estamos precisando de orar. Nós não estamos precisando de oração, estamos precisando de orar. Muda esse seu pensamento, muda essa sua ideia. Eu estou precisando de oração, não, senhor, você está precisando de orar, precisando de orar. Esta é a palavra certa, correta, certo? Então agora eu quero convocar o povo para nós orar a oração do impossível. A oração do impossível. Aquilo que é impossível para nós é possível para Deus. E é possível para quem crê, para quem acredita no poder de Deus. Então agora é momento de
1: Heróis da oração. Sem a oração, Noé não teria construído a arca. Abraão não seria pai da fé. Isaac não teria recebido uma virtuosa esposa. Sem a oração, Jacó não seria Israel. José não teria vencido. Moisés não seria grande como líder se o seu lugar preferido não fosse o Monte Horebe, Monte da Oração. Sem a oração, Elias não seria o homem do fogo. Eliseu não seria movido pelo sobrenatural de tal forma que até nos seus ossos havia unção. Sem a oração, Ana não teria tido um filho. Salomão não seria o homem mais sábio da terra. Sem a oração de Josué, o sol não teria parado. Sem a oração, Neemias não seria o grande construtor do muro de Jerusalém. Os três jovens hebreus não seriam libertos da fornalha. Daniel não seria milagrosamente guardado ao ser lançado na cova dos leões, se não fosse homem de oração. Assim como os heróis da fé, sejamos também heróis da oração.

Senhor nosso Deus, Senhor nosso Pai, em nome de Jesus Cristo, Deus Todo-Poderoso, Pai, Filho e Espírito Santo, meu Deus, ó meu Deus, meu Deus, meu Deus, meu Deus, meu Pai, Senhor Jesus, Deus, Pai, Filho e Espírito Santo, faz alguma coisa por nós, meu Deus. Meu Deus, faz alguma coisa por nós, Senhor. Em nome de Jesus Cristo. Deus, faz alguma coisa por nós. Faz alguma coisa por nós, meu Pai. Tenha misericórdia, tenha compaixão, tenha piedade. Deus, faz alguma coisa, Senhor. Resolve para nós aquilo que nós não podemos resolver. Aquilo, Senhor, que é só para o Senhor resolver. Meu Deus, põe as tuas mãos nessa causa, nesse assunto. Põe as tuas mãos nesse problema, meu Deus. Meu Deus, meu Jesus amado. Repreenda os demônios, demônio tranca rua, demônio tranca rua, demônio tranca rua, vai saindo agora, em nome de Jesus Cristo, em nome de Jesus Cristo, em nome de Jesus Cristo, em nome de Jesus Cristo, em nome de Jesus Cristo, Deus da glória, Deus poderoso, Deus santo, em nome de Jesus Cristo, meu Deus, Deus, entra nessa causa, está parada, paralisada, esta causa que há quanto tempo está na justiça, quanto tempo está rolando na justiça, meu Deus. Senhor, põe as tuas mãos, Senhor, põe as tuas mãos santas, Senhor, põe as tuas mãos nessa causa, Deus. Entra com providência, Deus, faz alguma coisa por nós. Não deixa o adversário nos vencer, não deixa o inimigo, não deixa o maligno, não deixa Satanás, não deixa o diabo nos vencer, não deixa, Senhor. Tenha misericórdia, meu Deus, tenha misericórdia, meu Deus. Meu Deus, tenha misericórdia, meu Deus, tenha misericórdia, tenha misericórdia, meu Pai. Põe as tuas mãos santas, tuas mãos benditas, tuas mãos poderosas, Senhor, para resolver esta nossa situação. Pai do céu, Pai querido, aumenta a nossa fé. Deus, acrescenta a nossa fé. Acrescenta a nossa fé, meu Deus. Meu Deus, põe as tuas mãos santas. Em nome de Jesus Cristo, em nome de Jesus Cristo, em nome de Jesus Cristo, em nome de Jesus Cristo, Salvador, em nome de Jesus Cristo, em nome de Jesus Cristo, em nome de Jesus Cristo, em nome de Jesus Cristo, meu Deus, eu não tenho palavras, eu não sei o que falar, eu não sei a maneira certa, correta de orar, de pedir, ou de agradecer, mas o Senhor sabe todas as coisas. O Senhor pode todas as coisas, meu Pai. Em nome de Jesus, dá-nos o livramento, dá-nos uma luz divina, uma luz que venha brilhar no fundo do poço, uma luz que venha brilhar, meu Deus, na nossa frente. Em nome de Jesus Cristo, meu Deus, o sangue de Jesus tem poder, o sangue de Jesus tem poder, o sangue de Jesus Cristo, o sangue de Jesus Cristo, o sangue de Jesus Cristo, o sangue de Jesus, o sangue de Jesus, o sangue de Jesus, o sangue de Jesus, o sangue de Jesus, o sangue de Jesus Cristo é poderoso. O sangue de Jesus Cristo tem poder para paralisar, para amarrar,
para acorrentar os demônios, as legiões e as castas, os principados e potestades. Meu Deus, meu Senhor da glória, meu Senhor Jesus, Deus, oh Deus, entra nessa casa, faz alguma coisa, entra nesse negócio, entra nesse assunto, meu Deus, aquilo que só Deus pode fazer, em nome de Jesus, nome de Jesus Cristo, meu Deus, nome de Jesus Cristo, meu Pai, nome de Jesus Cristo, meu Deus, nome de Jesus Cristo, em nome de Jesus Cristo, em nome de Jesus Cristo, em nome de Jesus Cristo, em nome de Jesus Cristo, em nome de Jesus, Deus paralisa, Deus paralisa, paralisa, paralisa, Senhor, paralisa, meu Pai do céu, paralisa, meu Deus, vai paralisando as forças do mal, vai paralisando, meu Deus, as forças espirituais da maldade, as forças espirituais da malignidade, meu Deus, resolve essa nossa causa, esse nosso problema, essa nossa dificuldade, cada um, Deus, nesta oração, quero incluir toda a família, ó Senhor da glória, ó Espírito Santo, fala conosco, mostra a nós uma saída, mostra, meu Deus, mostra, meu Pai, uma saída divina, uma saída poderosa, em nome de Jesus Cristo, em nome de Jesus Cristo, Salvador, meu Deus, fala conosco, meu Deus, fala conosco, Senhor, fala conosco, meu Deus, fala conosco, meu Pai, entra com providência, Senhor, ah, meu Deus, faz alguma coisa por nós, ó Deus, peleja pelo teu povo, peleja pela tua obra, pelos teus servos, Senhor, peleja, meu Deus, faz alguma coisa, eu não sei, mas tu sabes, o Senhor sabe todas as coisas, o Senhor pode todas as coisas, Senhor, meu Deus, o Senhor sabe como agir, como fazer alguma coisa por nós, pelo teu povo, pela igreja, pela obra, pelo ministério, Deus é santo, nome de Jesus Cristo, meu Deus, glória a Deus, glória a Deus, ó Deus de Josafá, ó Deus de Eliseu, de Elias, ó Deus de Abraão, de Isaac, ó Deus de Israel, faz alguma coisa por nós, faz alguma coisa pelo teu povo, meu Pai, Deus, dá um escape, Deus, dá uma saída, pelo sangue de Jesus, pelo sangue de Jesus, pelo sangue de Jesus, pelo sangue de Jesus Cristo, pelo sangue de Jesus Cristo, pelo sangue de Jesus Cristo, pelo sangue de Jesus Cristo, meu Deus, pelo sangue de Jesus Cristo, pelo sangue de Jesus Cristo, Salvador, Senhor, faz alguma coisa, peleja pelo teu povo, peleja, meu Pai, aquilo que o médico, que o advogado,

essa doença, arranca esse mal, arranca, Senhor, meu Deus, em nome de Jesus Cristo, Salvador. Senhor, eu quero te pedir agora, em favor dessa pessoa que tem orado, que tem buscado de Deus uma direção para vir congregar conosco, essa pessoa que não sabe mais o que fazer, essa pessoa que está aí na igreja dela, mas para ela já não há mais ambiente, essa pessoa que está aí, mas ela não tem mais aquela alegria, aquela paz, aquela comunhão, ela vai para os cultos, para a igreja, contra a sua própria vontade, já não sinto mais aquela alegria que o crente sente quando está na igreja, nos cultos. Meu Deus, essa pessoa que está desanimada, fora de comunhão, ela está na igreja, mas ela não tem mais comunhão, a comunhão dela acabou, a vida espiritual dela acabou, é no altar, é tomando ceia, é dirigindo igreja, mas dentro dela não há mais alegria, não há mais certeza, conforto, segurança, firmeza. Meu Deus, oh meu Pai da glória, oh meu Senhor Jesus, meu Deus, meu Deus, meu Deus, meu Pai, meu Senhor Jesus, ó Espírito Santo da verdade, ó meu Deus, meu Deus, meu Deus, meu Deus, meu Pai, Senhor da glória, Senhor Jesus, meu Deus, toca agora, fala, dá a direção, dá o discernimento, dá a confirmação, se é para ele vir ou não. Fala com ele, fala com ela, meu Deus. Se é para ela vir, fala, meu Senhor. Fala, Jesus amado. Fala, Espírito Santo. E se não é para vir, também fala. Fala de um jeito claro, objetivo. Eu quero pedir ao Senhor, os que estão conosco, que estão aí, quem sabe, tristes, Deus, fala com eles, alegra os corações, alegra, meu Pai, se é eu o motivo da tristeza, faz eu chegar até a pessoa, conversar com ela e trazer para ela uma palavra que ela precisa ouvir. Deus, abençoa a obra, Deus é santo, haja amor, haja união, haja entendimento, haja conserto, haja perdão, haja em nós aquela comunhão mútua, aquela comunhão íntima entre nós, a igreja e Deus. Senhor, Senhor, Senhor, Senhor, Senhor, oh meu Deus, oh meu Pai do céu, Jesus querido e santo, Jesus amado, Jesus bendito, Jesus poderoso, meu Deus, meu Senhor, Deus, eu não sei orar, eu não sei pedir, quantas coisas que eu preciso pedir, eu não sei pedir, quantas coisas que eu tenho que agradecer, meu Deus, eu não sei agradecer, oh meu Deus, me dá comunhão, me dá intimidade, me dá liberdade, meu Deus, me ajuda, ajuda, Senhor, ajuda, ajuda, meu Deus, Deus, ajuda, ajuda, Espírito Santo, ajuda, meu Deus, ajuda, ajuda nós, Deus, ajuda, ajuda, meu Senhor, cobre com teu sangue, cobre com teu sangue, cobre com teu sangue, cobre com teu poder, cobre com a tua força, a tua fortaleza, Senhor, salva as almas, Senhor, salva as almas, meu Deus, salva as almas,
Salva, meu

Deus, as almas. Oh, Jesus, salva. Oh, meu Deus, salva as almas. Vai salvando, vai transformando, vai libertando. Espírito Santo, vai agindo, meu Deus. Vai consagrando, Senhor. Deus, traga de volta os perdidos, desviados e parados e afastados. Aqueles que estão desigrejados, sem congregar, Senhor, meu Deus, meu Jesus amado, meu Jesus Santo, meu Divino Espírito Santo de Deus, fala com essa pessoa, toca nessa pessoa, alegra ela, ajuda ela, dá ela uma oportunidade, dá ela uma chance, meu Deus, oh Senhor da Glória, Senhor Jeová, oh meu Deus, abençoa minha mente, minha alma, meu coração, meu entendimento, minha casa, minha família, meu lar. Senhor, abençoai os irmãos que têm ajudado a igreja, Deus é Santo, as irmãs que têm ajudado, quanta gente que tem ajudado essa obra, quanta gente, meu Deus, que tem mandado as suas ajudas na conta da igreja, que tem mandado, que tem enviado as suas ofertas, seus dízimos, para ajudar nós, pagar o rádio, pagar a prestação do imóvel que nós compramos, nossa sede própria. Oh, meu Deus, levanta dizimistas, levanta, Senhor, para que o dia 20 nós tenhamos o dinheiro, tenhamos a oferta do povo, o dízimo da igreja que os irmãos têm ajudado. Oh, meu Deus, abençoai os que têm ajudado, vai derramando sobre eles as promessas, as bênçãos de Deus, Senhor, meu Deus, meu Pai, meu Jesus amado, meu Jesus Santo, meu Deus, oh grande Deus e Pai, grande Deus da glória, grande Mestre, grande Deus, grande Senhor, Espírito Santo, meu Deus, abençoa, consagra, meu Deus, consagra os dizimistas, consagra, Deus, consagra, meu Senhor, consagra, meu Jesus amado, consagra, Divino Espírito Santo, vai consagrando os dizimistas, vai consagrando os ofertantes, vai consagrando, meu Deus, Senhor, consagra todos que têm ajudado essa obra, todos que têm ajudado esse ministério. Oh, meu Deus, consagra, abençoa sua vida, sua saúde, sua vida financeira. Meu Deus, meu Jesus, meu Divino Espírito Santo, meu Deus, oh Divino Deus, Divino Pai, Senhor, abençoa, consagra sua água, seu pão, consagra seu salário, sua aposentadoria, consagra, meu Deus, consagra sua compra, sua venda, sua casa, seus aluguéis. Ó Deus, consagra os irmãos que têm seus imóveis alugados. Meu Deus, consagra, prepara pessoas para alugar, pessoas direitas, honestas, pessoas trabalhadoras, fiéis. Meu Deus, consagra os irmãos que têm a sua lavoura, sua plantação, vai consagrando, vai derramando, vai consagrando, Senhor, os irmãos que têm seu gado, seus animais, que têm sua terra, que têm, ó Deus, o meio de viver na roça, na lavoura. Senhor, consagra, meu Deus, consagra os animais,
Consagra, meu Deus, consagra. Oh, meu Deus, consagra. Consagra, meu Deus, as criações dos irmãos que têm ajudado essa obra, que têm sido uma bênção, uma coluna nessa obra. Meu Deus, vem abençoar os dizimistas, os ofertantes. Venha dar a recompensa. Abra as portas, em nome de Jesus. Em nome de Jesus, Deus, repreenda o devorador, repreenda a miséria, repreenda a maldição, o atrapalho, o impedimento. Oh, meu Deus, repreenda. Oh, meu Pai, vai repreendendo, vai queimando, passa o teu sangue. Oh, Jesus, passa o teu sangue, passa o teu sangue, passa o teu sangue, meu Deus, agora. Não deixa faltar o pão nesta casa, a paz, a alegria, Senhor da glória, Senhor meu Deus, Senhor meu Pai, ó Jesus querido e santo, glorificado, bendito, engrandecido, exaltado, é o Rei da glória, glória ao Rei, glória, ó glória, ó glória, ó glória, ó glória, ó glória, ó glória, ó glória a Deus. Ô glória a Jesus, ô glória o Pai, o Filho e o Espírito Santo, graças a Deus, graças a Deus, graças a Deus, graças a Deus, graças a Deus, graças a Deus, graças a Deus. Ô meu Deus, abençoai nossos dirigentes, nossos obreiros, nossas obreiras, nossas crianças, nossos irmãos, membros. Ó Deus, os casais, ó Deus, os lares, as famílias, os irmãos de outras igrejas que têm estado conosco nas campanhas, nas orações, nos cultos. Meu Deus, abençoa, consagra, Jesus, consagra, consagra a minha mente, consagra o meu coração, consagra, consagra o meu entendimento. Consagra o entendimento dos irmãos. Ó meu Deus, consagra. Ó meu Deus, abençoa. Ó meu Deus, unge. Unge, Senhor, a nossa vida. Unge a nossa alma. Unge o nosso coração. Unge o nosso entendimento. Ó meu Deus do céu. Ó Espírito Santo da verdade. Derrama, meu Deus. Derrama a tua bênção. Derrama, meu Deus, derrama, Senhor, derrama a providência, em nome de Jesus, que todo mal sai, toda seta do diabo vai saindo agora, todo espírito de enfermidade, todo espírito de doença, de macumbaria, toda seta do inimigo, sai agora, vai saindo agora, vai saindo agora, em nome de Jesus. Em nome de Jesus, queima, Jesus, queima. Sai doença do diabo. Sai doença maligna. Sai doença mandada. Sai da cabeça até os pés. Dos pés à cabeça sai. O mal que foi mandado. A doença que foi mandada. A macumba. A enfermidade. O espírito de destruição que foi mandado. Meu Deus. Meu Deus e meu Pai. Senhor da glória, Senhor Jesus, o teu sangue tem poder, o teu sangue tem poder, o teu sangue tem poder. Jesus, queima essa doença no coração, no estômago, sai do pulmão, sai doença maligna, sai doença maligna, sai gastrite, esofagite, úlcera no estômago. Jesus, queima. Queima agora, Deus, esse mal no estômago, no esôfago, nos rins, na bexiga, na próstata. Ó Deus, vai queimando, queima esse mal nos ouvidos, esse barulho nos ouvidos. Meu Deus, queima agora, passa o teu sangue, Espírito de Deus, queima agora essa tiroide, aí queimando esse mal na tiroide. Vai queimando, Senhor,
na vista, nos olhos, na garganta, na boca, no nariz, na cabeça, essa tontura maligna, sai agora, pelo poder do nome de Jesus, sai, sai, sai, sai obra do diabo, sai obra maligna, Jesus do céu, Jesus do céu, Jesus da Bíblia, responde a oração do teu povo, em nome de Jesus, amém e amém e amém e amém, Jesus, amém.

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0: Aproxima aqui, minha amada irmã, o nome da senhora e a bênção.
4: Meu nome é Isabel. Irmãos, eu vou contar uma bênção do que Deus fez. Sempre fazendo a campanha aqui, que eu nunca perco, né? Sempre faço direto a campanha. E eu estava, há mais de um mês, eu estava orando ao Senhor que eu precisava de uma quantia X. Né? E orando, falei assim, Deus, né, termino desse propósito, eu gostaria de ter em mãos nessa quantia X. Eu estava pedindo um valor, mas na segunda-feira Deus surpreendeu 4 vezes mais do que eu estava pedindo. E outra coisa também, o meu rádio, já fazia mais de um ano que eu tinha estragado o rádio com CD, eu só estava ouvindo o programa pelo celular, né? Mas eu sempre gosto de ter um radinho, porque eu gosto de ter meus CDs, eu gosto muito de louvor. Aí também estava orando, já tinha ido em várias lojas olhando, mas o preço estava bem alto. Eu disse, não, esse mês não dá. E isso foi passando quase um mês, aliás, quase um ano. E quando foi domingo retrasado, eu fui fazer uma visita à tarde, aí uma irmã abençoada me deu um radinho pequeno, a AM/FM. E quando foi quinta-feira passada, eu ganhei outro rádio CD, né, rádio com CD. Então, louvo a Deus, porque Deus, ele nos surpreendeu.
0: Tudo é bênção.
4: Tudo é bênção. Para mim, tudo é bênção.
0: Eu vou dar a campanha para quarta-feira, igreja. Ela vai na campanha da providência, hein, minha irmã? Então, eu vou precisar de um valor, e ela pediu a Deus esse valor, e Deus mandou 4 vezes mais, tá vendo? Diga glória a Jesus. E também Deus abençoe ela no rádio que ela precisava. É providência divina. É a campanha Deus Proverá. O nome da senhora?
5: Neide. Irmão, a bênção que eu tenho para contar é que eu fazia 7 meses que eu estava com a causa na justiça para uma aposentadoria, né? Daí eu peguei e falei assim com o Senhor: Senhor, eu vou fazer essa campanha. Deus proverá, eu vou começar essa campanha. Até o último dia dessa campanha, eu quero receber a minha bênção. E no 5º dia da campanha, irmão, eu recebi a minha bênção. Saiu a minha aposentadoria, com 7 meses que eu dei entrada, saiu. É a bênção que eu tenho para contar em nome do Senhor Jesus.
0: Diga glória a Deus, igreja. Minha irmã, então a senhora fez um voto com Deus de fazer a campanha aqui, a campanha Deus proverá. E ela fez o voto com o propósito da aposentadoria. Já fazia 7 meses que ela estava aí lutando, tinha dado entrada e não saía, né, minha irmã? Não saía, mas ela começou a campanha e no 5º dia da campanha a bênção já chegou.
5: Já chegou, já estou aposentada. Agora, no dia 25, é só ir receber.
0: Deus proveu.
5: Deus proveu, em nome do Senhor Jesus.
0: Vale a pena vir para cá fazer as campanhas na quarta-feira.
5: Vale a pena, irmão. Vale a pena, muito. A gente fazer um sacrifício, às vezes com chuva, com frio, mas vale a pena.
0: Deus honra.
5: Deus honra a fé da gente, irmão.
0: Glória a Deus. Amém. Palmas para Jesus. Mais forte as palmas para Jesus Cristo, igreja. Glória a Jesus. O nome da senhora?
6: Meu nome é Creuza. E a bênção que eu vou contar é para a igreja ter mais fé, aumentar a fé da igreja do Senhor. Em 2016, fazia 4 anos que eu tinha posto na mão do advogado um dinheiro para receber. E daí, essa campanha que a gente está fazendo agora, na igreja, quando era lá no Carmo. Aí eu comecei a fazer lá essa campanha. Aí o irmão falou, se alguém tivesse papel, tivesse na mão do advogado que trazia, daí eu trouxe a pasta e dei para ele orar. Aí antes de terminar a campanha, eu consegui receber esse dinheiro. Eu morava em 2 pecinhas assim, eu, meu esposo e meu cunhado. 2 pecinhas assim, bem, sabe? Só a misericórdia do Senhor. Eu tinha até vergonha de levar as pessoas em casa, na minha casa, assim. Porque você não tinha nem como você receber as pessoas. Dava vergonha, eu trabalhava fora ainda nessa época. E daí eu consegui receber, irmãos. E eu consegui fazer o sobrado, fazer minha casa, através daquele dinheiro que eu recebi.
7: Deus proveu.
6: Através dessa mesma campanha de 2016 que eu fiz.
0: Quando a igreja estava lá no Carmo ainda, né? Quem lembra da igreja no Carmo? Quando estávamos lá no Carmo, ela fez a campanha com o mesmo tema, Deus proverá. E Deus proveu o dinheiro para a senhora.
6: Deus proveu. Proveu o dinheiro para eu conseguir a minha casa própria.
0: Esse dinheiro era algo que estava parado, que a senhora não conseguia receber.
6: Consegui receber, estava na mão do advogado. E que nem fala que a palavra está escrito, né? O Senhor prepara uma mesa para nós. O Senhor preparou, irmãos. Que os vizinhos que moram na casa das caixas, eles nem amizade comigo tinham. Uma vez uma vendedora foi vender lá. Aí a vizinha falou, a irmã mora ali. Ela virou as costas para mim, porque viu o estado que eu morava. E daí como Deus preparou uma mesa para mim, uma vez ela chegou na frente e falou, isso aí é seu. Eu falei, é meu. Eu falei, o Senhor preparou para mim.
0: Até então a senhora morava numa casa simples. Alguém olhava assim, não dava nada. Ela era até ignorada, né? Pensa bem. Mas depois que ela tomou posse dessa bênção, que ela recebeu na campanha Deus Proverá, hoje ela tem um sobrado. E hoje as pessoas vê e ficam admiradas.
6: Admirada. Até pergunto, você mora aí? Eu falo, sim, é meu. Mas seu? Meu. O Senhor me preparou tudo.
0: Mais ou menos assim, como que você conseguiu isso, né? Até um tempo atrás você morava numa casinha simples, né? Humildezinha. E agora você mora num sobrado. Como que isso aconteceu? Deus abriu as portas, Deus proveu. Deus colocou as mãos naquilo que estava parado na vida dela. Aquilo que os advogados conseguiram resolver, Deus resolveu, tomou posse da bênção e está morando na casa nova.
6: É através da campanha, irmãos. Não desista da campanha. Porque Deus proveu mesmo.
0: As campanhas são aprovadas por Deus. Deus abençoe, a senhora é prova disso.
6: Eu sou prova disso. É, sobre minha casa, né, que eu consegui o sobrado, aposentadoria, foi através tudo de campanha da minha igreja.
0: Glória a Deus. Amém, irmã Cleusa. Que Deus continue honrando a fé da senhora. Cadê as palmas bem fortes? Cadê as palmas com glória a Jesus?

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0: Livro de Apocalipse, capítulo 3. Livro de Apocalipse, capítulo 3. No versículo de número 7 em diante. Eu quero que vocês dêem todo mundo em voz alta para nós ouvir. Todo mundo ouvir, quem está em casa, quem está longe, quem está perto, que essa palavra vai abençoar muita gente que está lá longe, lá no Japão, através da internet, acompanhando a nossa programação, gente lá em Minas Gerais, São Paulo, lá no Pará, gente longe agora, Minas Gerais, Rio de Janeiro. Então lê conosco aí, 1, 2, 3 e já, versículo 7, pode ler. Isto diz o que é santo, o que é verdadeiro, que tem a chave de Davi, o que abre ninguém fecha, e o que fecha ninguém abre. Conheço as tuas obras, eis que diante de ti, como é que fala aí? Pôs uma porta aberta, e agora? E ninguém pode fechar. Como guardaste a minha palavra, não negaste meu nome, eis que eu farei da sinagoga de Satanás aos que se dizem judeus e não são, mas mentem, eis que eu farei que venham, que venha prostrado aos seus pés, que sabe que eu te amo. Só até aí. Levanta a mão, dá um brado assim, em voz bem ungida, uma voz consagrada. Diga assim: meu Deus, meu Deus, fala com a minha alma. A minha alma precisa ouvir uma palavra de Deus. Fala, Senhor, que a tua igreja ouça. Amém. Sentai-vos. Quem tem as mãos abençoadas, quem tem a voz ungida, já sabe o que vai fazer. Glória a Deus. Deus está falando aqui hoje. Quem crê que Deus está falando conosco aqui hoje, levante a mão assim. Ele está dizendo que ele tem a chave. A chave que controla a nossa vida. A chave que ele abre e ninguém fecha. E quando ele fecha, ninguém abre. Quando o crente é crente mesmo, verdadeiro, ele entende essas coisas. Quando ele não é verdadeiro, ele fala: é o diabo, é o Satanás, é o macumbeiro, é a inveja, não sei o quê, não sei o quê. Mas ele não sabe que é o próprio Deus que está controlando a vida dele. Ele tem que dar glória a Deus, porque tem uma pessoa como ele para controlar a nossa vida. E não Satanás controlar nós, mas nós sermos controlados pelo grande e poderoso Deus. O Deus Todo-Poderoso, que está no controle de todas as coisas. Então ele está dizendo: eu tenho a chave de Davi, que fecho e ninguém abre. E quando eu abro, também ninguém fecha. Você já viu aqueles momentos que a gente está alegre, feliz, está dando tudo certo? Já viu aquele momento que você está feliz, feliz, feliz? Daqui a pouco vem outro momento. Momento de tristeza. Meu Deus, estava tão bom. Meu Deus, estava tão maravilhoso. O que aconteceu? Que você fica perguntando: o que aconteceu? Aonde é que eu errei? Porque Deus viu alguma coisa que precisava dele agir desta forma. Quem é que entende isso? Levante a mão. Deus viu que precisava de dar uma apertadinha, dar uma puxada no nosso tapete. Nós estávamos indo só para o lado material. Meu Deus, estava a benção. A gente não estava mais orando. Para que orar? Estava tudo bom. A gente não estava jejuando. Para que jejuar? Jejuar é só conta ruim. Na cabeça de muita gente, jejum e oração é só conta ruim. Na cabeça de muita gente, ir para a igreja é só conta ruim. É só quando as portas estão fechadas, aí a gente vai para a igreja. Orar de madrugada Ninguém ora, não. Só ora quando está tudo ruim, tudo difícil, que não tem jeito. Aí a gente perde o sono. A gente ora não é porque quer orar, porque perdeu o sono. Madrugada, chorando. Ai, meu Deus, oração triste. Ai, tem misericórdia. Ai, meu Deus, tem compaixão. Ai, gritando, gemendo. Ai, eu vou morrer. E olha, se o Senhor não me curar aqui agora, eu vou chamar a SAMU, eu vou pro postinho de madrugada. Deus ali, ó, apertando o parafuso. Apertando o parafuso, porque não está orando mais. Não está mais buscando a Deus. Quando é que fez uma campanha de oração de madrugada? Só quando o parafuso está apertado. Nunca faz oração por amor. Nunca ora por amor. Eu vou orar hoje, fazer uma oração de gratidão. Vou fazer uma campanha de oração de gratidão de madrugada. Eu vou levantar de madrugada, não vou pedir nada para Deus, vou só agradecer. Quem já fez isso alguma vez? Duvido se você já fez. Pode até levantar a mão, mas não me convence. Vou fazer uma campanha de jejum só para agradecer a Deus. Eu duvido se alguém já fez. Ah, eu já fiz. Duvido. Não estou dizendo que você não fez, mas eu duvido. Fazer uma campanha de oração só para agradecer. Aqui na igreja mesmo, vocês e eu. Olha quantas vezes vocês falam glória a Deus. Olha quando vocês. Outras, quantas vezes você fala. Você para de pedir para dizer graças a Deus. É só Deus me dá, me dá, me dá, me dá, me dá, me dá, me dá, me dá, me dá. É todos nós. Me dá, me dá, me dá, me dá, me dá, me dá, me dá. É só. Nunca para para dizer Deus, obrigado que eu estou na tua presença. Obrigado que o Senhor está me provando. Obrigado que o Senhor está me ensinando a ser paciente na tribulação. Se calma na tribulação. Quantas vezes Deus tem que fazer isso conosco, porque a gente é nervoso, agitado, bravo, ignorante, bruto. Aí Deus vai lá e pega nós na tribulação. Ser paciente na tribulação. Como é que fala mais lá? E perseverante na oração. Ah, só assim para Deus fazer nós ficar um pouquinho do jeito dele. Quando ele pega a nossa orelha aí, ó. Olha o tamanho da minha. Vê que está crescendo para frente, está crescendo para baixo. Daqui a pouco ela está aqui, ó. Entendeu? Ah, mas só é a idade. Então veja bem. Não precisava disso, não. Não precisava Deus tratar tanto conosco. Mas por que ele trata? Porque ele é maravilhoso. Ele é amoroso. Ele não vai permitir que Satanás entre em nós, nos mate e leve para o inferno, não. Então ele pega, puxa nós, arranca nós de lá. Às vezes nós nem queremos. Deus puxa nós e traga para a igreja, né? A gente, eu ia trabalhar, eu ia fazer isso, mas hoje eu estou doente e vou para a igreja. Você está vendo? Eu ia fazer isso, eu ia viajar, eu ia não sei para onde, eu ia fazer uma entrevista, mas como eu amanheci ruim, eu vim para a igreja. Igreja é só lugar de gente ruim. Pensa bem. Igreja é só lugar de doente. Já prestou atenção nisso? Igreja é só lugar de gente triste. Igreja é só lugar de gente esperando oração, oração. Não, igreja é lugar de alegria. Alegrei-me quando me disseram: vamos à casa do Senhor, irmão. Quando Deus abre as portas, nós corremos. Cadê o irmão? Está trabalhando. Cadê a irmã? Está trabalhando. A porta abriu. Né? Cadê a irmã? Ó. E aí, irmão? Cadê você, rapaz? Ih, pastor, não tem tempo nenhum. Correria, pastor. Cheguei aqui agora na hora do amém, porque, olha, pode saber que tem alguma coisa dando errado lá. Por quê? É só trabalho, trabalho, trabalho, trabalho, trabalho, trabalho, trabalho, dinheiro, dinheiro, trabalho. É conta para pagar. É porque ele fez conta. Investimento. Está correndo atrás, mas aí tem alguma coisa errada. A consciência fala: eu já sei o que é. É que eu estou indo pouco na igreja. Eu já sei o que é. É porque eu estou orando pouco, ou não estou orando. Eu já sei o que é. Porque esse mês eu não dei o dízimo. Aí Deus está tratando comigo. Eu vou levar o dízimo lá. O dízimo dá tristeza. O dízimo da cobrança. Eu vou levar o dízimo na igreja. Oh, meu Deus do céu. Está aqui o dízimo. Mas é para o Senhor me abençoar, tá bom? Ó. Senhor, eu vou dar o dízimo, mas eu, sabe como é que é, né? Eu estou dando, não é porque eu quero, não. Ó, está aqui o dízimo, tá? Ó, eu estou dando, mas o senhor sabe, porque eu estou precisando de dinheiro. Será que é assim que Deus quer? Não. Deus quer que a gente vá na frente do altar. Está aqui, Senhor. Eu não estou dando pouco ainda. Esse dízimo é o dízimo da gratidão. Esse dízimo é o dízimo da fidelidade. Graças a Deus, porque eu estou dando o dízimo aqui hoje. Antes eu não tinha para dar. Hoje eu tenho, graças a Deus. Cadê que nós fazemos isso, irmão? Hein? Presta atenção nesse negócio. Oh, meu Deus do céu. Hoje eu vou fazer a obra de Deus. Vou fazer alguma coisa para Deus. Vou fazer visita no hospital. Vou na cadeia. Eu vou em algum lugar aí, levar um folhetim. A gente faz isto? Pensa, a gente vai lá porque tem um parente nosso lá. Na cadeia, ou no hospital. A gente vai visitar. Mas cadê que a gente faz isso por amor a Deus? Aí ele fala assim: tive na prisão e não foste me visitar. Tive com fome, mas não me deste. Deste o quê? Comida. Tive sem roupas e não me deste roupas, né? Quem é você? Nunca te vi pelado. Você não lembra que eu bati na sua porta? Você não lembra que eu bati na sua porta? Quem já escutou aquele quilino falar do frango? Quem já escutou aquele do frango? E aquilo é verdade. Depois nós vamos escutar esse negócio do frango aqui, pastor Gerson. Você põe o negócio do frango. Mas ninguém quer comer agora, não. Agora nós estamos em jejum, tá? Quando fala o frango, vem as mãos. Já começa a encher a boca d'água. Eu dirigi uma igreja lá em Brasília. Olha aqui. E essa igreja, eu era que abriu o culto, outro pregava. Aí quando ele abriu o culto, eu pregava. Aí eu falava assim: ó, você vai abrir o culto, eu vou fazer a comida. Tá bom? Você vai fazer o culto lá, eu vou fazer a comida. E eu, muito bom fazer comida. Um cozinheiro de nota 10. Deixa eu ver se alguém está rindo de mim aí. Já tem gente zombando. Tudo que eu faço, esse povo põe defeito, rapaz. Está igual o seu Mané Joaquim. Tudo que eu faço, esse povo põe defeito. Aí eu estou lá fazendo a comida, meu irmão. Bom para temperar. Aquele bife acebolado. Aí quando eu estava lá fazendo a comida, eu ia pregar. Aí daqui a pouco, na porta da igreja, assim, ó, lá de fora, palma. Pá, pá, pá, pá, pá. Tá batendo na porta. Falei, que diabo é isso? Sangue de Jesus tem poder, meu Deus do céu. Aí estou lá. Aí, irmão, pastor, desculpa aí. É que essa moça aqui está passando mal. Falei, leva para morar lá. Eu vou morar lá por ela, irmão. Não, ela está passando mal, não é assim que está endemoniada, não. É que ela está gestante. E o bife que o pastor está fazendo aí, o diácono aí, tinha só uma portinha assim, irmão. Era uma igrejinha simples. Tinha uma portinha assim, era meia porta. Quem entendeu, levante a mão. Não era assim, atrás em cima, não. A portinha assim pela metade. Aí o povo escutava até o barulho do bip. Aí vi a irmã. Ela está passando mal. Vai orar por ela? Não, pastor, porque ela está gestante. Aí a nenenzinha lá, o nenenzinho está pulando na barriga dela. Ela deu o desejo de comer o bife. Falei, oh, meu pai do céu. Entra aí, irmã, ligeirinha, entra aí. Ah, ô, pastor, me desculpa aí que eu estou até com vergonha. Eu fiquei com vergonha, mas me deu um desejo de comer esse bife. Entrou um cheiro gostoso lá dentro da igreja. Falei, tá bom, irmão, come. Aí, quando é que ela ia saindo, vinha outra. Chegava outra. Ô, irmão, me perdoe, mas eu estou passando mal. Mas o que está acontecendo? Irmão, esse cheiro desse bife do irmão aí. Entrou na igreja e eu... E tem mais gente passando mal lá. Falei, o sangue de Jesus tem poder, meu Pai do céu. Então, meus irmãos, minhas irmãs, eu pego isto e vejo assim, como Deus usa essas coisas para nos atrair. Aquelas ali foi atraída pelo cheiro do bife, né? Estava com fome, ou melhor, estava com desejo. Então, a nossa alma tem desejo das coisas de Deus. A nossa alma tem desejo de servir a Deus. A nossa alma tem desejo de fazer alguma coisa para Deus. Vamos fazer. Faça, irmã. Faça. Vamos fazer. Para quê? Para que nós possamos viver bem. Dizer, olha, essa casa que Deus me deu aí foi fazendo campanha. Esse prédio, como é que fala lá, o apartamento, foi através do voto. Quantas vezes eu vejo alguém aqui, em vez de pegar o voto, ó, esse aqui pegou um voto, eu falei, pega que Deus vai, como é que foi o negócio? Pega que vai fazer o quê? Pega que Deus vai te dar uma bênção. Às vezes a gente fala assim, as pessoas não estão, ah, isso é pastor, está precisando, querendo dinheiro. pega esse voto aqui, ó, que Deus vai te dar um carro. Pega esses votos, Deus vai te curar. O pessoal joga a palavra fora. A palavra foi para ela. Deus está usando a boca do pastor para falar para ela. Ah, pastor, eu estou acostumado. Então, quando o pastor estiver aqui falando as coisas do Espírito, você sabe quando eu estou brincando com vocês, e você sabe que eu não estou falando de Deus para vocês. Então, vamos fazer a campanha? Vamos. Faz, não quebra não, porque Deus vai te dar uma benção grande, e vai mesmo. Se eu falar que vai, porque eu creio, Deus vai dar uma benção grande. Então, Deus, ele trata conosco, porque ele sabe tratar, ele corrige, ele abre a porta, ele fecha a porta, mas ele sabe por que ele está fazendo. Então, nesta manhã, eu quero dizer para a igreja, para os irmãos que estão aqui, vão fazer esta campanha. Que campanha? A campanha da porta grande. A campanha da porta grande. Eu falei no rádio que Deus vai abrir porta para alguém de vocês fora do Brasil. Se alguém tiver fé, fala um glória a Deus. Se não tiver, fica calado. Deus vai abrir porta de alguém que vai para fora do país. E Deus vai abrir porta de alguém que vem para cá do país. Vocês creem nisso aí? Levante a mão. Deixa Deus fazer o que Ele quer fazer. Ele sabe como fazer. Ele sabe. Agora, creia. Creia. Pega firme, ó, 7 quartas-feiras, Deus vai abrir uma porta grande, Deus vai abrir. Então, o pastor está lá na direção de Deus, está orando, ele é o servo de Deus, está nos orientando, ele está nos ensinando, está jejuando, consagrando. Então, vamos pegar firme, não vai ser rebelde. Ah, o pastor falou, mas não vou fazer não. Então, é rebelde. Como é que vai contar a bênção depois? Como é que você vai tomar posse dessa porta grande? Dizer isso aqui, Deus me deu isso aqui, ó, dentro da campanha da porta grande. Eu não tinha dinheiro, eu não tinha condições, do nada surgiu dinheiro, ganhei uma causa, do nada, assim, não sei como foi, eu não sei, as coisas de Deus é assim, eu não sei como foi que eu montei essa loja, eu não sei como que eu comprei essa casa, eu não sei como que eu comprei esse carro, eu não sei como pagar, é igual aqui, ó. Como é que nós compramos isso aqui sem dinheiro, e agora dia 20 é a última prestação, como? É Deus, é a mão de Deus, é o poder de Deus, é a ação de Deus. Então bota na cabeça isso e alimenta as coisas boas. Quantas pessoas que alimentam as coisas ruins fica duvidando, aquela dúvida, aquela guerra na cabeça, ah, não vai dar certo, como que vai dar certo? Fica alimentando coisas que o diabo põe na cabeça dele, ah, não vai dar certo, como que eu arrumar dinheiro, vou pagar minhas contas, e não sei o quê, fica alimentando aquilo que o capeta põe na cabeça dele. Então não alimenta, repreenda, em nome de Jesus, quem entendeu?
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0: Aproxima aqui, minha amada irmã, o nome da senhora e a bênção.
4: Meu nome é Isabel. Irmãos, eu vou contar uma bênção do que Deus fez. Sempre fazendo a campanha aqui, que eu nunca perco, né? Sempre faço direto a campanha. E eu estava, há mais de um mês, eu estava orando ao Senhor que eu precisava de uma quantia X. Né? E orando, falei assim, Deus, né, termino desse propósito, eu gostaria de ter em mãos nessa quantia X. Eu estava pedindo um valor, mas na segunda-feira Deus surpreendeu 4 vezes mais do que eu estava pedindo. E outra coisa também, o meu rádio, já fazia mais de um ano que eu tinha estragado o rádio com CD, eu só estava ouvindo o programa pelo celular, né? Mas eu sempre gosto de ter o radinho, porque eu gosto de ter meus CDs, eu gosto muito de louvor. Aí também estava orando, já tinha ido em várias lojas olhando, mas o preço estava bem alto. Eu disse, não, esse mês não dá. E isso foi passando quase um mês, aliás, quase um ano. E quando foi domingo retrasado, eu fui fazer uma visita à tarde, aí uma irmã abençoada me deu um radinho pequeno, AM e FM. E quando foi quinta-feira passada, eu ganhei outro rádio CD, né, rádio com CD. Então, louvo a Deus, porque Deus, ele nos surpreendeu.
0: Tudo é bênção.
4: Tudo é bênção. Para mim, tudo é bênção.
0: Eu vou estar na campanha para quarta-feira, igreja. Ela vai na campanha da providência, hein, minha irmã? Então, eu vou precisar de um valor. E ela pediu a Deus esse valor. E Deus mandou 4 vezes mais, tá vendo? Diga glória a Jesus. E também Deus abençoou ela no rádio que ela precisava. É providência divina. É a campanha Deus Proverá. O nome da senhora?
5: Neide. Irmão, a bênção que eu tenho para contar é que eu fazia 7 meses que eu estava com a causa na justiça para uma aposentadoria, né? Daí eu peguei e falei assim com o Senhor: Senhor, eu vou fazer essa campanha, Deus Proverá, eu vou começar essa campanha. Até o último dia dessa campanha eu quero receber a minha bênção. E no 5º dia da campanha, irmão, eu recebi a minha bênção. Saiu a minha aposentadoria com 7 meses que eu dei entrada, saiu. É a bênção que eu tenho para contar em nome do Senhor Jesus.
0: Diga glória a Deus, igreja. Minha irmã, então a senhora fez um voto com Deus de fazer a campanha aqui, a campanha Deus Proverá. E ela fez o voto com o propósito da aposentadoria. Já fazia 7 meses que ela estava aí lutando, tinha dado entrada e não saía, né, minha irmã? Não saía, mas ela começou a campanha. E no 5º dia da campanha, a bênção já chegou.
5: Já estou aposentada. Agora, no dia 25, é só ir receber.
0: Deus proveu.
5: Deus proveu, em nome do Senhor Jesus.
0: Vale a pena vir para cá fazer as campanhas na quarta-feira.
5: Vale a pena, irmão. Vale a pena, muito. A gente fazer um sacrifício, às vezes com chuva, com frio, mas vale a pena.
0: Deus honra.
5: Deus honra a fé da gente, irmão.
0: Glória a Deus. Amém. Palmas para Jesus. Mais forte as palmas para Jesus Cristo, igreja. Glória a Jesus. O nome da senhora?
6: Meu nome é Cleusa. E a bênção que eu vou contar é para a igreja ter mais fé.

Senhor, toca, meu Jesus amado, toque nossa vida, meu Deus, toque nós, toque na nossa vida, toque, meu Deus, no nosso coração, toca no nosso entendimento, Jesus, toque nós, toca, meu Deus, toca nas enfermidades, vai queimando agora as doenças, vai queimando esse mal no estômago, esse mal no coração, na coluna, esse mal no fígado, no intestino, no baço. Ó Deus, ó Senhor da glória, ó Espírito Santo, ó meu Deus, toca agora, toca no coração, renova o coração fraco, fortalece, meu Deus, toca agora nesse coração doente, cura esse coração, cura, meu Deus, vai desentupindo as artérias, as veias, as coronárias, ó meu Deus, vai desentupindo, vai fazendo um cateterismo no nosso coração, Senhor, cura, cura, meu Deus, a nossa alma, cura a nossa vida, cura a nossa mente, cura o nosso coração, nosso entendimento, meu Deus, cura, cura, meu Pai, cura, meu Senhor, cura, meu Jesus amado, cura, meu Divino Espírito Santo, ó, meu Deus da glória, ó, meu Senhor Jeová, ó, Espírito Santo de Deus, meu Deus da glória, meu Senhor, meu Jesus amado, meu Divino Espírito Santo, meu Deus, meu Pai, meu Senhor, meu Jesus, derrama sobre a nossa vida, derrama sobre nós a tua força, a tua fortaleza, o teu socorro, Senhor, ó, meu Deus, toca agora na nossa vida, no nome de Jesus, no nome do Senhor Jesus, Senhor, faz essa obra crescer, faz essa obra ter almas, Deus, levanta os caídos, Deus, fortalece, fortalece os fracos, Deus, encoraja, anima aquele que está desanimado, abençoa o obreiro, a obreira, o membro, abençoa, meu Deus, abençoa, derrama tua bênção, derrama teu milagre, tua cura, cura, meu Deus, cura nossa alma, cura, meu Deus, nosso sentimento, sentimento doente, sentimento amargurado, meu Deus, nosso emocional confuso, doente, amargurado, magoado, sentido, ferido, aquela pessoa, aquela alma, aquela vida que carrega dentro de si um ressentimento, meu Deus, que carrega dentro de si, Senhor, uma tristeza, uma angústia, lá da infância, da pessoa que foi estuprada, aquela pessoa que foi violentada, meu Deus, aquela pessoa que sofreu na infância, na adolescência, e hoje não consegue mais esquecer daquela vida, oh, meu Deus, aquela pessoa que não cresce, que está sempre regredindo, caindo, aquelas crises emocionais, aquelas crises lá do passado, crises espirituais, crises na mente, na alma, na carne, no sangue, nos nervos, aquelas crises de doença, de dores, meu Deus e meu Pai, é meu Deus, oh meu Pai, meu Senhor, meu Jesus, alcança a nossa alma, alcança, meu Deus, alcança a nossa vida, alcança o nosso entendimento, alcança a nossa entrada e a nossa saída, meu Pai, desde agora e para sempre, Senhor, meu Deus, meu Jesus amado, meu Jesus santo e poderoso,
Senhor da glória,

Senhor meu Deus, alcança meu Pai, alcança meu Deus, alcança meu Senhor, alcança meu Jesus, alcança meu Deus, nosso coração, nossa alma, nosso ser. Ó Deus, não deixa nós sair da tua presença, não deixa nós desviarmos, afastarmos, não deixa, Senhor, em nome de Jesus, Pai, em nome de Jesus Cristo, Salvador, meu Deus e meu Pai, Senhor, ó meu Deus, olha os irmãos orando, olha as irmãs clamando, buscando, pedindo, Senhor, olha o teu povo clamando, olha o teu povo, meu Deus, pedindo com aquela fé, com aquela certeza, aquela confiança que as coisas vão mudar. Senhor, olha os doentes que estão mal aí, com essa doença maligna, essa doença que eu não sei explicar que tipo de doença é esta. Senhor, Jesus, ó Jesus amado, ó meu Deus, assim como o Senhor me livrou, assim como o Senhor me deu vida, tem me dado vida, me guardado, ó meu Deus, meu Deus, meu Pai, guarda, Senhor, guarda, meu Deus, guarda, meu Jesus amado, guarda, meu Deus, o teu povo, arranca essa enfermidade maligna, arranca essa doença, arranca esse mal, arranca, Senhor, meu Deus, em nome de Jesus Cristo, Salvador. Senhor, eu quero te pedir agora, em favor dessa pessoa que tem orado, que tem buscado de Deus uma direção para vir congregar conosco, essa pessoa que não sabe mais o que fazer, essa pessoa que está aí na igreja dela, mas para ela já não há mais ambiente, essa pessoa que está aí, mas ela não tem mais aquela alegria, aquela paz, aquela comunhão, ela vai para os cultos, para a igreja, contra a sua própria vontade, já não sente mais aquela alegria que o crente sente quando está na igreja, nos cultos. Meu Deus, essa pessoa que está desanimada, fora de comunhão, ela está na igreja, mas ela não tem mais comunhão, a comunhão dela acabou, a vida espiritual dela acabou, é no altar, é tomando ceia, é dirigindo igreja, mas dentro dela não há mais alegria, não há mais certeza, conforto, segurança, firmeza. Meu Deus, ó meu Pai da glória, ó meu Senhor Jesus, meu Deus, meu Deus, meu Deus, meu Pai, meu Senhor Jesus, ó Espírito Santo da verdade, ó meu Deus, meu Deus, meu Deus, meu Deus, meu Pai, Senhor da glória, Senhor Jesus, meu Deus, toca agora, toca agora, fala, dá a direção, dá o discernimento, dá a confirmação, se é para ele vir ou não, fala com ele, fala com ela, meu Deus, se é para ela vir, fala, meu Senhor, fala, Jesus amado, fala, Espírito Santo, e se não é para vir também, fala, fala de um jeito claro, objetivo. Eu quero pedir ao Senhor, os que estão conosco, que estão aí, quem sabe, tristes, Deus, fala com eles, alegra os corações, alegra, meu Pai, se é eu o motivo da tristeza, faz eu chegar até a pessoa, conversar com ela, e trazer para ela uma palavra que ela precisa ouvir. Deus, abençoa a obra, Deus é santo, haja amor, haja união, haja entendimento,
haja conserto, haja perdão, haja em nós aquela comunhão mútua, aquela comunhão íntima entre nós, a igreja e Deus. Senhor, Senhor, Senhor, Senhor, Senhor, oh meu Deus, oh meu Pai do céu, Jesus querido e santo, Jesus amado, Jesus bendito, Jesus poderoso, meu Deus, meu Senhor, Deus, eu não sei orar, eu não sei pedir, quantas coisas que eu preciso pedir, eu não sei pedir, quantas coisas que eu tenho que agradecer, meu Deus, eu não sei agradecer. Oh, meu Deus, me dá comunhão, me dá intimidade, me dá liberdade. Meu Deus, me ajuda. Ajuda, Senhor, ajuda. Ajuda, meu Deus. Deus, ajuda. Ajuda, Espírito Santo. Ajuda, meu Deus, ajuda. Ajuda nós. Deus, ajuda. Ajuda, meu Senhor. Cobre com teu sangue, cobre com teu sangue, cobre com teu sangue, cobre com teu poder, cobre com a tua força, a tua fortaleza. Senhor, salva as almas, Senhor, salva as almas, meu Deus, salva as almas, salva, meu Deus, as almas. Oh, Jesus, salva, oh, meu Deus, salva as almas. Vai salvando, vai transformando, vai libertando. Espírito Santo, vai agindo, meu Deus. Vai consagrando, Senhor. Deus, traga de volta os perdidos, desviados e parados e afastados. Aqueles que estão desigrejados, sem congregar. Senhor, meu Deus. Meu Jesus amado, meu Jesus santo, meu divino Espírito Santo de Deus, fala, fala com essa pessoa, toca nessa pessoa, alegra ela, ajuda ela, dá ela uma oportunidade, dá ela uma chance, meu Deus. Oh, Senhor da glória, Senhor Jeová, oh, meu Deus, abençoa minha mente, minha alma, meu coração, meu entendimento, minha casa, minha família, meu lar. Senhor, abençoai os irmãos que têm ajudado a igreja, Deus é santo, as irmãs que têm ajudado, quanta gente que tem ajudado essa obra, quanta gente, meu Deus, que tem mandado as suas ajudas na conta da igreja, que tem mandado, que tem enviado as suas ofertas, seus dízimos, para ajudar nós, pagar o rádio, pagar a prestação do imóvel que nós compramos, nossa sede própria. Oh, meu Deus, levanta dizimistas, levanta, Senhor, para que o dia 20 nós tenhamos o dinheiro, tenhamos a oferta do povo, dízimo da igreja que os irmãos têm ajudado. Oh, meu Deus, abençoai, abençoai os que têm ajudado. Vai derramando sobre eles as promessas, as bênçãos de Deus. Senhor, meu Deus, meu Pai, meu Jesus amado, meu Jesus santo, meu Deus, oh grande Deus e Pai, grande Deus da glória, grande Mestre, grande Deus, grande Senhor, Espírito Santo, meu Deus, abençoa, consagra, consagra, meu Deus, consagra os dizimistas, consagra, consagra, Deus, consagra, meu Senhor, consagra, meu Jesus amado, consagra, Divino Espírito Santo, vai consagrando, meu Deus, vai consagrando os dizimistas, vai consagrando os ofertantes, vai consagrando, meu Deus, Senhor, consagra todos que têm ajudado essa obra,
todos que têm ajudado esse ministério. Oh, meu Deus, consagra, abençoa sua vida, sua saúde, sua vida financeira. Meu Deus, meu Deus, meu Jesus, meu divino Espírito Santo, meu Deus, oh divino Deus, divino Pai, Senhor, abençoa, consagra, consagra, consagra sua água, seu pão, consagra seu salário, sua aposentadoria, consagra, meu Deus, consagra sua compra, sua venda, sua casa, seus aluguéis, ó Deus, consagra, consagra os irmãos que têm seus imóveis alugados, meu Deus, consagra, prepara pessoas para alugar, pessoas direitas, honestas, pessoas trabalhadoras, fiéis, meu Deus, consagra, consagra os irmãos que têm a sua lavoura, sua plantação, vai consagrando, vai derramando, vai consagrando, Senhor, os irmãos que têm seu gado, seus animais, que têm sua terra, que têm, ó Deus, o meio de viver na roça, na lavoura, Senhor, consagra, consagra, meu Deus, consagra os animais, consagra, meu Deus, consagra, ó, meu Deus, consagra, consagra, meu Deus, as criações dos irmãos que têm ajudado essa obra, que têm sido uma bênção, uma coluna nessa obra, meu Deus, vem abençoar os dizimistas, os ofertantes, venha dar a recompensa, abra as portas, em nome de Jesus, em nome de Jesus, Deus, repreenda o devorador, repreenda a miséria, repreenda a maldição, o atrapalho, o impedimento, ó, meu Deus, repreenda, ó, meu Pai, vai repreendendo, vai queimando, passa o teu sangue, ó, Jesus, passa o teu sangue, passa o teu sangue, passa o teu sangue, meu Deus, agora, não deixa faltar o pão nesta casa, a paz, a alegria, Senhor da glória, Senhor meu Deus, Senhor meu Pai, ó Jesus querido e santo, glorificado, bendito, engrandecido, exaltado, é o Rei da glória, glória ao Rei, glória, ó glória, ó glória, ó glória, ó glória, ó glória, ó glória, ó glória a Deus, ó glória a Jesus, ó glória o Pai, o Filho e o Espírito Santo, graças a Deus, graças a Deus, graças a Deus, graças a Deus, graças a Deus, graças a Deus, graças a Deus, ó meu Deus, abençoai nossos dirigentes, nossos obreiros, nossas obreiras, nossas crianças, nossos irmãos membros, ó Deus, os casais, ó Deus, os lares, as famílias, os irmãos de outras igrejas que têm estado conosco nas campanhas, nas orações, nos cultos, meu Deus, abençoa, consagra, Jesus, consagra, consagra a minha mente, consagra o meu coração, consagra, consagra o meu entendimento, consagra o entendimento dos irmãos, ó meu Deus, consagra, ó meu Deus, abençoa, ó meu Deus, unge, unge, Senhor, a nossa vida, unge a nossa alma, unge o nosso coração, unge o nosso entendimento, ó meu Deus do céu, ó Espírito Santo da verdade, derrama, meu Deus, derrama a tua bênção, derrama, meu Deus, derrama, Senhor, derrama a providência, em nome de Jesus, que todo mal sai, toda seta do diabo vai saindo agora, todo espírito de enfermidade,
todo espírito de doença, de macumbaria, toda seta do inimigo, sai agora, vai saindo agora, vai saindo agora, em nome de Jesus, em nome de Jesus. Queima, Jesus, queima, sai doença do diabo, sai doença maligna, sai doença mandada, sai da cabeça até os pés, dos pés à cabeça sai o mal que foi mandado, a doença que foi mandada, a macumba, a enfermidade, o espírito de destruição que foi mandado. Meu Deus e meu Pai, Senhor da glória, Senhor Jesus, o teu sangue tem poder, o teu sangue tem poder, o teu sangue tem poder. Jesus, queima essa doença no coração, no estômago, sai do pulmão, sai doença maligna, sai doença maligna, sai gastrite, esofagite, úlcera no estômago. Jesus, queima, queima agora, Deus, esse mal no estômago, no esôfago, nos rins, na bexiga, na próstata. Ó Deus, vai queimando, queima esse mal nos ouvidos, esse barulho nos ouvidos. Meu Deus, queima agora, passa o teu sangue, Espírito de Deus, queima agora essa tiroide, vai queimando esse mal na tiroide, vai queimando, Senhor, na vista, nos olhos, na garganta, na boca, no nariz, na cabeça, essa tontura maligna, sai agora, pelo poder do nome de Jesus, sai, sai, sai, sai obra do diabo, sai obra maligna. Jesus do céu, Jesus do céu, Jesus da Bíblia, responde a oração do teu povo, em nome de Jesus, amém e amém e amém e amém, Jesus, amém.

Glória a Deus. Glória a Deus. Eu quero cumprimentar a todos com a paz do Senhor Jesus. Pastor Messias, nesta madrugada de sábado para domingo, oremos ao Senhor. Senhor nosso Deus e nosso Pai Celestial, meu Deus dos céus, em nome de Jesus Cristo, Salvador, oh meu Deus, oh meu Pai, Senhor, ajuda-nos a orar. Nós estamos como os discípulos que disse, ensina-nos a orar, Senhor, ensina-me a orar, em nome de Jesus Cristo, Salvador. Deus, tenha misericórdia. Deus, tenha piedade e compaixão. Senhor, ah, meu Deus, meu Deus, meu Deus, meu Deus, meu Pai, Senhor da glória, Senhor Jeová, Espírito Santo de Deus, Espírito Santo da verdade, Jesus, oh Jesus, ajuda-nos, meu Deus, ajuda-nos, meu Pai, ajuda-nos, Deus, ajuda-nos a concentrar a nossa vida, a nossa mente, a concentrar o nosso coração, a nossa fé na pessoa do Pai, do Filho e do Espírito Santo. Meu Deus, meu Pai, oh meu Senhor da glória, oh meu Senhor Jesus, meu Deus dos céus, meu Deus da glória, visita agora o teu povo, aqueles que estão orando conosco, aqueles que estão ajoelhados na tua presença, pedindo misericórdia, compaixão, piedade, meu Deus, aqueles que estão na dependência do Senhor, Deus, oh Deus Pai, Filho e Espírito Santo, ajuda-nos a crer, ajuda-nos a sermos salvos, sermos espirituais, meu Deus, ajuda-nos, meu Deus, ajuda-nos, meu Pai, meu Deus, ajuda-nos, ajuda-nos, ó Pai, ajuda-nos, ó Deus, ajuda, Senhor, ajuda cada um de nós, tenha misericórdia, tenha piedade e compaixão, Senhor, quem somos nós? Quem sou eu? Quem somos nós? Somos como a flor que nasce, floresce, daqui a pouco ela some, ela seca, ninguém mais lembra dela, desaparece. Senhor, oh meu Deus, nós somos como a sombra que passa. Senhor da glória, ajuda-nos a não perder o nível espiritual. Não deixa nós perecer, não deixa nós esfriar. Meu Deus, como é triste a vida de um crente frio, de um crente que se esfriou. Meu Deus, ajuda-nos. Ajuda, desperta, meu Deus. Desperta cada um de nós, por amor do seu nome santo, por amor da sua palavra, por amor do seu sangue derramado na cruz do Calvário. Meu Deus, ajuda-nos. Ajuda-nos, ó Pai.
Ajuda-nos, ó Deus. Ajuda a tua igreja. O ministério, Deus é santo. A obra, Deus é santo. Senhor, ajuda. Ajuda essa obra. Oh, meu Deus, ajuda essa obra. Meu Deus, ajuda esta obra, Deus é santo. Consagra, meu Deus, esta obra. Consagra, meu Deus, este ministério. Consagra, Senhor, consagra. Derrama nessa igreja o temor do Senhor, o temor do meu Deus. Ó Deus da glória, ó Deus poderoso e santo, Senhor, ajuda, ajuda essa obra, ajuda esse ministério, ajuda essa igreja. Meu Deus, ajuda, cobre-nos com teu sangue, cobre-nos com teu poder, cobre-nos, meu Deus, com a tua força e a tua fortaleza. Senhor, ajuda, meu Deus, ajuda, Espírito Santo, ajuda, meu Deus, ajuda, meu Deus, Senhor, faz alguma coisa por essa mulher, por esse homem, por essa moça, por esse rapaz que está orando, meu Deus, pedindo com a alma, pedindo no fundo do coração, no fundo da alma. Oh, meu Pai, oh, meu Deus, tenha misericórdia. Não olha para as nossas iniquidades, não olha, Deus, para os nossos pecados e fraquezas, falhas, erros, iniquidades, impurezas, as nossas insistências com as coisas que não te agradam. Meu Deus, meu Pai, em nome de Jesus, em nome de Jesus Cristo Salvador, em nome do Senhor Jesus, em nome do Senhor Jesus, em nome do Pai, do Filho e do Espírito Santo, meu Deus, oh meu Pai, oh meu Senhor, oh meu Jesus amado, meu Jesus Santo e Poderoso, meu Deus, tenha misericórdia, tenha piedade, tenha compaixão, Pai da Glória, faz alguma coisa por nós, faz alguma coisa, meu Deus, faz alguma coisa, meu Deus, faz alguma coisa por amor de ti mesmo, por amor da tua santa palavra, por amor da tua santidade, por amor do teu nome. Deus, visita nós aqui agora. Oh, Jesus, faz-nos sentir a tua presença. Aonde está a tua presença? Cadê a tua presença, meu Pai? Oh, meu Deus, derrama em nós a tua presença. A tua presença nos fortalece. A tua presença é tudo na nossa vida. Senhor, cadê a tua presença? Tenha misericórdia, meu Deus. Tenha piedade, tenha compaixão. Meu Deus, tenha misericórdia. Espírito Santo da verdade. Oh, meu Deus, toca na nossa vida. Toca na nossa vida. Deus, toca em nós. Toca, meu Senhor. Toca, meu Jesus amado. Toca em nossa vida, meu Deus. Meu Deus, toque em nós, toque na nossa vida, toque, meu Deus, no nosso coração, toque no nosso entendimento. Jesus, toque em nós, toca, meu Deus, toca nas enfermidades, vai queimando agora as doenças, vai queimando esse mal no estômago, esse mal no coração, na coluna, esse mal no fígado, no intestino, no baço. Ó Deus, ó Senhor da Glória, ó Espírito Santo, ó meu Deus, toca agora, toca no coração, renova o coração fraco, fortalece, meu Deus, toca agora nesse coração doente, cura esse coração, cura, meu Deus,
vai desentupindo as artérias, as veias, as coronárias. Oh, meu Deus, vai desentupindo, vai fazendo um cateterismo no nosso coração. Senhor, cura, cura, meu Deus, a nossa alma, cura a nossa vida, cura a nossa mente, cura o nosso coração, nosso entendimento. Meu Deus, cura, cura, meu Pai, cura, meu Senhor, cura, meu Jesus amado, cura, meu Divino Espírito Santo. Oh, meu Deus da glória, oh, meu Senhor Jeová, oh, Espírito Santo de Deus, meu Deus da glória, meu Senhor, meu Jesus amado, meu Divino Espírito Santo, meu Deus, meu Pai, meu Senhor, meu Jesus, derrama sobre a nossa vida, derrama sobre nós a tua força, a tua fortaleza, o teu socorro, Senhor. Oh, meu Deus, toca agora na nossa vida, no nome de Jesus, no nome do Senhor Jesus. Senhor, faz essa obra crescer, faz essa obra ter almas. Deus, levanta os caídos. Deus, fortalece, fortalece os fracos. Deus, encoraja, anima aquele que está desanimado. Abençoa o obreiro, a obreira, o membro. Abençoa, meu Deus. Meu Deus, abençoa. Derrama a tua bênção. Derrama o teu milagre, tua cura. Cura, meu Deus. Cura nossa alma. Cura, meu Deus, nosso sentimento. Sentimento doente. Sentimento amargurado. Meu Deus, nosso emocional confuso, doente, amargurado, magoado, sentido, ferido. Aquela pessoa, aquela alma, aquela vida que carrega dentro de si um ressentimento. Meu Deus, que carrega dentro de si, Senhor, uma tristeza, uma angústia lá da infância, da pessoa que foi estuprada, aquela pessoa que foi violentada. Meu Deus, aquela pessoa que sofreu na infância, na adolescência, e hoje não consegue mais esquecer daquela vida. Oh, meu Deus, aquela pessoa que não cresce, que está sempre regredindo, caindo, aquelas crises emocionais, aquelas crises lá do passado, crises espirituais, crises na mente, na alma, na carne, no sangue, nos nervos, aquelas crises de doença, de dores. Meu Deus, meu Deus e meu Pai, meu Deus, oh, meu Pai, meu Senhor, meu Jesus, alcança a nossa alma, alcança, meu Deus, alcança a nossa vida, alcança o nosso entendimento, alcança a nossa entrada e a nossa saída, meu Pai, desde agora e para sempre. Senhor, meu Deus, meu Jesus amado, meu Jesus santo e poderoso, Senhor da glória, Senhor, meu Deus, alcança, meu Pai, alcança, meu Deus, alcança, meu Senhor, alcança, meu Jesus, alcança, meu Deus, nosso coração, nossa alma, nosso ser. Ó, Deus, não deixa nós sair da tua presença, não deixa nós desviarmos, afastarmos, não deixa, Senhor, em nome de Jesus, Pai, em nome de Jesus Cristo, Salvador, meu Deus e meu Pai, Senhor. Ó, meu Deus, olha os irmãos orando, olha as irmãs clamando, buscando, pedindo, Senhor, olha o teu povo clamando, olha o teu povo, meu Deus, pedindo com aquela fé, com aquela certeza, aquela confiança
que as coisas vão mudar. Senhor, olha os doentes que estão mal aí, com essa doença maligna, essa doença que eu não sei explicar que tipo de doença é esta. Senhor Jesus, oh Jesus amado, oh meu Deus, assim como o Senhor me livrou, assim como o Senhor me deu vida, tem me dado vida, me guardado, oh meu Deus, meu Deus, meu Pai, guarda, Senhor, guarda, meu Deus, guarda, meu Jesus amado, guarda, meu Deus, o teu povo, arranca essa enfermidade maligna, arranca essa doença, arranca esse mal, arranca, Senhor, meu Deus, em nome de Jesus Cristo, Salvador. Senhor, eu quero te pedir agora, em favor dessa pessoa que tem orado, que tem buscado de Deus uma direção para vir congregar conosco, essa pessoa que não sabe mais o que fazer, essa pessoa que está aí na igreja dela, mas para ela já não há mais ambiente, essa pessoa que está aí, mas ela não tem mais aquela alegria, aquela paz, aquela comunhão, ela vai para os cultos, para a igreja, contra a sua própria vontade, já não sinto mais aquela alegria que o crente sente quando está na igreja, nos cultos. Meu Deus, essa pessoa que está desanimada, fora de comunhão, ela está na igreja, mas ela não tem mais comunhão, a comunhão dela acabou, a vida espiritual dela acabou, é no altar, é tomando ceia, é dirigindo igreja, mas dentro dela não há mais alegria, não há mais certeza, conforto, segurança, firmeza. Meu Deus, oh meu Pai da glória, oh meu Senhor Jesus, meu Deus, meu Deus, meu Deus, meu Pai, meu Senhor Jesus, ó Espírito Santo da verdade, ó meu Deus, meu Deus, meu Deus, meu Deus, meu Pai, Senhor da glória, Senhor Jesus, meu Deus, toca agora, fala, dá a direção, dá o discernimento, dá a confirmação, se é para ele vir ou não, fala com ele, fala com ela, meu Deus, se é para ela vir, fala, meu Senhor, fala, Jesus amado, fala, Espírito Santo, e se não é para vir também, fala, fala de um jeito claro, objetivo. Eu quero pedir ao Senhor, os que estão conosco, que estão aí, quem sabe, tristes, Deus, fala com eles, alegra os corações, alegra, meu Pai, se é eu o motivo da tristeza, faz eu chegar até a pessoa, conversar com ela, e trazer para ela uma palavra que ela precisa ouvir. Deus, abençoa a obra, Deus é santo, haja amor, haja união, haja entendimento, haja conserto, haja perdão, haja em nós aquela comunhão mútua, aquela comunhão íntima entre nós, a igreja e Deus. Senhor, Senhor, Senhor, Senhor, Senhor, oh meu Deus, oh meu Pai do céu, Jesus querido e santo, Jesus amado, Jesus bendito, Jesus poderoso, meu Deus, meu Senhor, Deus, eu não sei orar, eu não sei pedir, quantas coisas que eu preciso pedir, eu não sei pedir, quantas coisas que eu tenho que agradecer, meu Deus, eu não sei agradecer, oh meu Deus, me dá comunhão, me dá intimidade,
me dá liberdade. Meu Deus, me ajuda. Ajuda, Senhor, ajuda. Ajuda, meu Deus. Deus, ajuda. Ajuda, Espírito Santo. Ajuda, meu Deus, ajuda. Ajuda nós. Deus, ajuda. Ajuda, meu Senhor. Cobre com teu sangue. Cobre com teu sangue. Cobre com teu sangue. Cobre com teu poder. Cobre com a tua força, a tua fortaleza. Senhor, salva as almas, Senhor. Salva as almas, meu Deus. Meu Deus, salva as almas. Salva, meu Deus, as almas. Oh, Jesus, salva. Oh, meu Deus, salva as almas. Vai salvando. Vai transformando. Vai libertando. Espírito Santo, vai agindo, meu Deus. Vai consagrando, Senhor. Deus, traga de volta os perdidos, desviados e parados e afastados. Aqueles que estão desigrejados, sem congregar, Senhor, meu Deus, meu Jesus amado, meu Jesus Santo, meu Divino Espírito Santo de Deus, fala, fala com essa pessoa, toca nessa pessoa, alegra ela, ajuda ela, dá ela uma oportunidade, dá ela uma chance, meu Deus. Oh, Senhor da glória, Senhor Jeová, oh, meu Deus, abençoa minha mente, minha alma, meu coração, meu entendimento, minha casa, minha família, meu lar. Senhor, abençoai os irmãos que têm ajudado a igreja, Deus é Santo, as irmãs que têm ajudado, quanta gente que tem ajudado essa obra, quanta gente, meu Deus, que tem mandado as suas ajudas na conta da igreja, que tem mandado, que tem enviado as suas ofertas, seus dízimos, para ajudar nós, pagar o rádio, pagar a prestação do imóvel que nós compramos, nossa sede própria. Oh, meu Deus, levanta dizimistas, levanta, Senhor, para que o dia 20 nós tenhamos o dinheiro, tenhamos a oferta do povo, o dízimo da igreja que os irmãos têm ajudado. Oh, meu Deus, abençoai, abençoai os que têm ajudado. Vai derramando sobre eles as promessas, as bênçãos de Deus. Senhor, meu Deus, meu Pai, meu Jesus amado, meu Jesus Santo, meu Deus, oh, grande Deus e Pai, grande Deus da glória, grande Mestre, grande Deus, grande Senhor, Espírito Santo, meu Deus, abençoa, consagra, consagra, meu Deus. Meu Deus, consagra os dizimistas, consagra, consagra, Deus, consagra, meu Senhor, consagra, meu Jesus amado, consagra, Divino Espírito Santo, vai consagrando, meu Deus, vai consagrando os dizimistas, vai consagrando os ofertantes, vai consagrando, meu Deus. Senhor, consagra todos que têm ajudado essa obra, todos que têm ajudado esse ministério. Oh, meu Deus, consagra, abençoa sua vida, sua saúde, sua vida financeira. Meu Deus, meu Deus, meu Jesus, meu Divino Espírito Santo, meu Deus, oh, Divino Deus, Divino Pai, Senhor, abençoa, consagra, consagra, consagra sua água, seu pão, consagra seu salário, sua aposentadoria, consagra, meu Deus, consagra sua compra, sua venda, sua casa, seus aluguéis. Ó, Deus, consagra, consagra os irmãos que têm seus imóveis
alugados. Meu Deus, consagra, prepara pessoas para alugar, pessoas direitas, honestas, pessoas trabalhadoras, fiéis. Meu Deus, consagra, consagra os irmãos que têm a sua lavoura, sua plantação, vai consagrando, vai derramando, vai consagrando, Senhor, os irmãos que

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0: Senhor te abrirá o seu bom tesouro, o céu, para dar chuva à tua terra no seu tempo e para abençoar toda a obra das tuas mãos. Deuteronômio 28, 12.
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0: 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Provérbios 10:22.
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Ó meus irmãos, ó minhas irmãs de fé, povo que acreditam no sobrenatural de Deus. Você que é aquela pessoa que não é conformada. Aquela pessoa que não é conformada. Aquela pessoa que diz assim: eu não nasci para ser um derrotado, um fracassado. Não nasci para ser uma vencida. Não, eu nasci foi para ser um vencedor. Um vencedor. Então, é contigo mesmo que eu quero falar agora. Eu quero falar com pessoas corajosas. Eu gosto de desafios. Eu amo desafio. Minha vida sempre foi desafios. Quando Deus me chamou para a igreja, para o ministério, eu encontrei grandes desafios. E sempre eu fui um vitorioso, um vencedor. E agora que eu vou desanimar, depois de tanta experiência na fé, depois de tantos milagres, depois de tantas curas, livramentos, de tanto eu ver Deus operar maravilhas, curar câncer, canceroso, aidético, paralítico, mudo, surdo, cego. Eu já vi morto ressuscitar. Deus usando a minha fraca pessoa. Por que que agora eu vou me entregar? Eu vou desfalecer? Não. Eu estou falando isso pensando em você. Você que já venceu tantas, e agora você não vai vencer essa lutinha, esse probleminha, essa tribulaçãozinha, hein? Você vai desistir? Você vai desistir? Você vai parar? Você vai entregar para o inimigo a sua vitória, a sua bênção, seu milagre? Depois de você ter conquistado, orado, jejuado, feito tantas campanhas, Deus te abençoando. E agora? Cadê você? Cadê a senhora? Cadê a moça? Cadê o rapaz? Ah, pastor Messias, eu estou em casa parado. Eu estou em casa vencido. Eu estou em casa derrotado. Eu estou em casa sem força para ir para a igreja. O que é isso? Pelo amor de Deus, que crente é você? Que homem de Deus é você? Que mulher de Deus é você? Dizendo isto, nesta quarta-feira, aqui na igreja Deus é Santo, 9 da manhã, 3 da tarde, 7 da noite, aqui estaremos na nossa igreja pentecostal Deus é Santo, no nome de Jesus, na Avenida Marechal Floriano Peixoto, 6711, Vila Auer. Nós estaremos desafiando o poder do mal, através do nome de Jesus, através do sangue de Cristo, através da fé, das orações, do jejum, no nome de Jesus. Venha para cá. O teu milagre depende agora é da sua fé. Você tem fé, você tem vitória. Você tem fé, você tem milagre. Você tem fé, você tem algo para contar. Venha para cá, e o seu milagre está te aguardando.

graças a Deus, povo de Deus, povo da fé, recebam a paz do Senhor e Salvador Jesus Cristo. Presbítero Jefferson com todos nesta tarde de segunda-feira. Hoje, segunda-feira, feriado nacional, e nós estamos aqui ao vivo, entrando nesta live para nós orar. Eu quero convocar o Brasil e o mundo para orar conosco. Nós estamos ao vivo pela rádio da nossa igreja Deus é Santo, pelo aplicativo da igreja, estamos aqui também pelo canal no YouTube e também nós estamos pelo Facebook, nas redes sociais da Igreja Pentecostal Deus é Santo. Você que está chegando agora, compartilhe esta live, manda para alguém o link, peça para que esta pessoa entre conosco, para que juntos nós possamos entrar em oração, unir a nossa fé em oração, para nós ver Deus agir. Vamos orar? Vamos orar, povo de Deus? Coloque nos comentários o seu pedido de oração, porque nós estamos aqui para orar, e Deus é quem vai dar vitória. Momento de oração.

Glória a Deus. Oramos, meus irmãos, oramos, povo de Deus. Senhor nosso Deus, Pai do nosso Senhor e Salvador Jesus Cristo, meu Deus, venha perdoar os meus pecados, venha perdoar, meu Deus, as minhas falhas, fraquezas, as minhas transgressões, as minhas iniquidades, para que nós aqui possamos entrar na tua presença. Pai amado, Pai querido, dai a nós palavras para nós aqui falar com Deus, palavras que Deus ouça e que Deus responde, porque está escrito, meu Deus, pedi, pedi e não recebeu, porque pedistes maus. Meu Deus, quantas são as vezes que nós oramos e nós não recebemos, porque nós não sabemos como orar, porque nós não sabemos como pedir. Pai amado, Pai querido, ajuda nós a orar neste momento. Ajuda, meu Deus, esse irmão, ajuda essa irmã a orar neste momento agora. Pai amado, Pai querido, Pai de bondade, Pai de compaixão, Pai de misericórdia, meu Deus, nesta parte, Senhor, vai estendendo as suas mãos em direção a esta casa, a este lar, em direção a esta família, o povo que está orando conosco, aqueles que estão sintonizados nesta live, tanto pelo aplicativo, pela rádio, aqueles que estão pelo Facebook, pelo canal, aqui pelo YouTube. Meu Deus, aonde agora tem uma família orando conosco, aonde agora tem alguém recebendo a oração, meu Deus, eu te peço que o Senhor possa, com o seu grande poder, estender as suas mãos para abar livramento, para cortar laços, para repreender os demônios, as legiões, as castas, os principados, potestades e toda a força do mal, e toda a força do inimigo, toda a força do maligno, do adversário. Meu Deus, nesta hora, neste momento agora de oração, meu Deus, visita, meu Pai, todas as pessoas que estão entrando aqui e estão colocando os seus nomes, estão aqui digitando nos comentários o seu pedido de oração. Olha os irmãos aqui, as irmãs, expondo a sua necessidade para que nós possamos orar, para que nós possamos apresentá-los na oração. Meu Deus, são irmãos, irmãs, são senhores, senhoras que crer, que crê, meu Pai, na oração desta igreja, que crê nas nossas orações, e a prova que crer é que estão agora colocando os nomes, pedindo para nós orar. Meu Deus, quantos que precisam de um socorro, e a tua palavra diz que o Senhor é socorro, bem presente na hora da angústia. Meu Deus, a tua palavra é poderosa. Meu Deus, a tua palavra é poderosa, passa os céus e passa a terra, mas a tua palavra não há de passar.
Meu Deus, em nome de Jesus. Meu Deus, move as tuas mãos. Vai abrindo os caminhos. Vai abrindo portas. Vai jogando por terra, meu Deus, os impedimentos, os obstáculos, os empecilhos e toda a força do mal, toda a força contrária, toda a força maligna. Meu Deus, venha curar os enfermos. Jesus, cura os doentes. Olha, meu Deus, esta pessoa que recebe neste momento a oração, essa pessoa que pede, meu Deus, pela salvação da sua casa, pela salvação do seu lar, pela salvação da sua família. Meu Deus, olha esta pessoa que está pedindo, meu Deus, pedindo pela cura divina. Jesus, tenha misericórdia desse homem, dessa mulher, que está agora desenganado, está desenganado pela medicina, está desenganado pelos recursos humanos. Meu Deus, misericórdia. Meu Deus, misericórdia. Misericórdia, Senhor. Vai queimando as enfermidades. Vai queimando as doenças. Vai queimando, meu Deus, toda a força do mal, toda a força maligna, toda a força do adversário, toda a força do inimigo, do maligno. Meu Deus, põe as tuas mãos, dá livramento, dá livramento, dá livramento. Meu Deus, dá livramento. Corta os laços, meu Deus. Abre as portas, meu Pai. Faz o impossível acontecer. Meu Deus, faz o impossível, faz o milagre chegar, a providência chegar, o socorro chegar, meu Deus, em favor deste povo, em favor desta casa, em favor deste lar, desta família. Quantos corações entristecidos, quantos corações angustiados, quantas almas que estão aflitas, meu Deus, quantas vidas, vidas que precisam, que necessitam das mãos do Senhor, do socorro de Deus, da misericórdia de Deus. Oh, meu Deus e meu Pai, Senhor da glória, Senhor Deus, vai cortando os laços, desata os laços, vai desapando os laços, vai desapando, meu Deus, vai desapando os laços, vai cortando os laços, vai jogando por terra toda a força do mal, toda a força maligna, toda a força do inimigo, Senhor, que tanto tem lutado, que tanto tem investido contra esse homem, essa mulher, contra esse casal, contra essa família. Meu Deus, venha repreender esse espírito, meu Pai, de confusão, desentendimento, de brigas, de miséria, de amarração. Meu Deus, põe as tuas mãos. Meu Deus, põe as tuas mãos. Põe as tuas mãos, ó Pai. Dá livramento, meu Deus. Dá livramento. Dá a proteção, dá o escape. Põe as tuas mãos, ó Pai, faça milagres acontecer, faça maravilhas acontecer. Olha esse pai de família, olha essa mãe, Senhor, que precisa ver a porta do trabalho se abrir, para que esse homem tenha condições, tenha o recurso, meu Deus, para manter a sua casa, para manter o seu lar, para manter a sua família. Meu Deus, abre as portas financeiras, abre as portas materiais, abre as portas profissionais, abre os caminhos que estão fechados, que estão trancados, destranca, destranca, meu Deus, destrava, meu Deus,
Ponha suas mãos aqui agora. Oh, glória, glória, glória, glória. Meu Deus, ponha tuas mãos. Vai libertando essa pessoa oprimida. Vai libertando agora essa pessoa em macumbaba, enfeitiçada. Meu Deus, olha essa vida que está com depressão. Depressão, meu Deus. Olha essa pessoa tendo crises. Olha essa pessoa tendo crises de depressão, crises de ansiedade, de pânico, de medo. Senhor, põe as suas mãos, liberta essa vida agora, vai libertando essa pessoa, liberta o psicológico, liberta, meu Deus, o emocional dessa pessoa, liberta essa casa, liberta esse lar, essa família, meu Deus, em nome de Jesus, liberta essa pessoa viciada, olha essa pessoa alcoólatra, meu Deus, olha essa pessoa usuária, usuária de drogas, meu Deus, olha esse homem, olha essa mulher, viciados nos jogos, meu Deus, viciados nos vícios, viciados, meu Deus, naquilo na qual tem gerado dor, tragédia, destruição, tristeza, que tem gerado prejuízo, e mesmo assim essa pessoa não consegue abandonar, meu Deus, deixar essa vida, renunciar essa vida. Meu Deus, tenha misericórdia. Meu Deus, liberta. Meu Deus, quebra as maldições, corta os laços, quebra as cadeias do inferno, em nome de Jesus, meu Deus. Visita agora os hospitais, visita, meu Deus, visita agora os hospitais, alcança os UPAs, alcança agora. Quantas pessoas ali enfermas, pessoas doentes, pessoas que estão na fila, esperando para ser atendido, pessoas que estão ali, não suportando mais a dor, gritando de dor, gemendo de dor. Meu Deus, olha os corredores dos hospitais, olha os corredores das UPAs, dos postos de saúde, meu Pai. Meu Deus, tenha misericórdia daquele que clama por socorro, aquele que pede por ajuda, aquele que clama pela cura, pela libertação, meu Deus, faz alguma coisa por eles, visita agora, visita, meu Pai, os presídios, olha as cadeias, quantas vidas ali, meu Deus, que precisa de salvação, que precisa de libertação, que precisa, meu Deus, de mudança na sua vida. Meu Deus, liberta, vai libertando o Senhor, vai libertando, liberta o povo, liberta do pecado, liberta do mundo, liberta das garras de Satanás, das garras do diabo, das garras do adversário. Jesus querido, Jesus amado, põe as suas mãos, ó Deus, para que haja nesta tarde libertação, cura divina, livramento, manifestação do poder de Deus, manifestação da glória, manifestação da graça, do teu Espírito Santo. Meu Deus, abençoai o povo, abençoai os que são dizimistas, os que têm ajudado, aqueles que têm contribuído na tua casa, na tua obra. Meu Deus, abra as portas financeiras, abra as portas materiais, profissionais, em nome de Jesus. Oh, glória a Deus, glória, glória, glória, glória, glória. Meu Deus, manda fogo
manda poder, manda unção aqui agora, prospera, meu Deus, abençoai a nossa campanha, a campanha dos 33 dias de oração, dos 33 dias de jejum, meu Deus, em favor desse mês de outubro, para que o Senhor venha fazer coisas grandes, coisas tremendas, coisas maravilhosas, extraordinárias, para a glória de Jesus, para a glória de Deus. Oh glória, glória, glória, oh glória, oh graças a Deus. Põe as suas mãos, Senhor, põe as suas mãos para dar livramento, para cortar laço, para desfazer, para desmanchar com as obras do diabo, com as obras malignas. Meu Deus, põe as suas mãos e abençoa a igreja. Deus é santo, a obra, Deus é santo. Alcança o pastor Darcy Messias, a sua casa, a sua família. Deus, põe as tuas mãos, abre as portas em todas as áreas, em nome de Jesus. Abençoai os obreiros, abençoai as obreiras, os membros, os frequentadores, os que participam da igreja. Oh glória a Deus, que Deus possa abençoar o povo dizimista, ofertante, que tem mandado a sua ajuda, a sua oferta, todos os meses, tem ajudado, tem ofertado, tem dizimado, meu Deus. Oh glória, glória, glória, Senhor da glória, Espírito Santo, muito obrigado por esse momento de oração. Recebe e consagra em nome do Pai, em nome do Filho e do Espírito Santo de Deus. Amém e amém, Jesus.

Graças a Deus. Meus amados irmãos, irmãs, que Deus abençoe vocês, que Deus abençoe a nossa audiência, os nossos irmãos internautas, os nossos irmãos ouvintes pela rádio, todos que nesse momento estão sintonizados conosco, nesta tarde de segunda-feira. Estamos aqui ao vivo, para o Brasil e o mundo, né, através da internet. E hoje é segunda-feira, nós vamos ter aqui na nossa sede uma noite muito abençoada por Deus. Contaremos com a presença do pastor Darcy Messias no altar, pregando e também orando com a igreja. Você aqui de Curitiba, que tem fé de estar conosco nesta noite, vem estar conosco. Hoje, segunda-feira, feriado nacional. Quantos que ficaram em casa hoje descansando, né? Devido ao feriado, quantos que estão em casa e podem esforçar para estar conosco no culto desta noite. Tivemos já o culto pela manhã, que por sinal foi uma bênção de Deus, o povo comparecendo nesta manhã de segunda-feira, e agora já estamos com a nossa fé voltada para o culto desta noite de segunda-feira. Daqui a pouco, 7 horas, já vai iniciar a oração. Na verdade, nós já temos irmãos aqui na nossa sede, creio eu que já estão em oração, buscando o reino de Deus. Segunda-feira de oração, palavra, e hoje pastor Darcy Messias vai estar também orando pelos dons do Espírito Santo. Então vem para cá, é importante que você venha para receber as bênçãos do Senhor. E eu já quero aqui encerrar minha participação, já deixando aqui a chave Pix da igreja, para que o povo de Deus venha abençoar com uma oferta, com um voto, com, enfim, com um propósito, com um dízimo. Você pode abençoar a obra de Deus? Se você pode, abençoa com alegria, com amor, com fé. E tudo que você fazer para a obra de Deus vai voltar para a sua vida com bênçãos. Pode ter certeza desta palavra. Aí está a chave Pix da igreja, para o povo de Deus abençoar mesmo. Abençoa, irmão. Irmã, quantas pessoas que têm aí um dízimo guardado, pessoas que estão orando, para quê? Orando, pedindo para Deus uma direção, aonde levar esse dízimo, aonde levar, qual igreja que está assim, mais necessitada, mais assim, que precisa desse dízimo. Pois é, irmãos, está aí a igreja pentecostal, Deus é Santo, que tanto precisa da ajuda do povo de Deus. A igreja está em construção, são muitas as despesas mensalmente para ser mantida a obra do Senhor. Então a sua oferta, o seu dízimo, nos ajuda a continuar a levar a preciosa palavra de Deus, a manter as portas de mais de 100 igrejas, mais de 100 templos da igreja Deus é Santo, que estão espalhados em 5 estados aqui do Brasil: Paraná, Santa Catarina, Rio Grande do Sul, Goiás e Minas Gerais. Esses 5 estados já chegou a igreja Deus é Santo. São mais de 100 templos abertos. Para manter esses mais de 100 templos de portas abertas, imagine o tamanho da despesa da igreja. Então, cada ajuda, cada oferta, cada dízimo é bem-vindo, e quem garante a vitória, a recompensa é o Senhor Jesus. Tá certo? Que Deus abençoe vocês. Lembrando que às 22 horas nós teremos a live da noite com a presença do pastor Darcy Messias à noite, realizando uma live ao vivo e trazendo algo da parte de Deus para toda a nossa amada audiência. Irmãos e irmãs, que Deus abençoe a vida de vocês. Falou com vocês, presbítero Jefferson de Andrade. Eu encerro aqui a minha participação. Já estarei indo em direção à nave principal, interior da nossa sede, para ali nós dobrar os nossos joelhos e começar a orar em favor do culto desta noite. Tá certo? Que Deus abençoe. Fico na paz do Senhor Jesus.

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1: E se você tivesse um amigo que morreu sem conhecer Jesus como seu Salvador? E se ele ou ela fosse para o inferno? E se um dia você recebesse uma carta do além? Uma carta do inferno. Uma carta do seu amigo nas chamas do tormento eterno. O que segue aqui é uma dramatização. Foi escrito por um estudante fictício chamado Josh para um amigo chamado Zack. Embora Zack sempre tivesse a oportunidade de falar a Josh sobre Jesus, ele não falou. Eles eram melhores amigos. Eles jogavam futebol juntos. Eles iam para a aula juntos. Eles se divertiam juntos. Eles partilharam suas vidas um com o outro. Mas há uma coisa que Zack escondeu de Josh: sua relação pessoal com Jesus Cristo. O resto da história é simples e triste. Algumas cervejas, uma trágica volta para casa, um acidente, uma morte, um funeral. Esta é a carta na íntegra. Uma carta do inferno.
2: Caro Zack, eu morri hoje. É muito diferente do que eu esperava, você entende? Eu sempre pensei que ao morrer eu iria para um mundo obscuro e nebuloso. Mas este lugar é real. É até mais real que a vida na Terra. Eu posso pensar. Eu posso falar. Eu posso até sentir. Logo depois da batida, eu senti algo muito estranho, Zack. Foi muito estranho. Eu pensei ter ouvido gritos e que deviam ser apenas coisas da minha imaginação. Primeiro eu fiquei numa cela fria, num túnel de pedra, eu acho. Então eles perguntaram o meu nome e olharam num livro chamado Livro da Vida. Eu acho que eles não acharam. Porque chegaram dois anjos e me pegaram pelos braços. Estavam prontos para me levar para fora dali. Eu estava aterrorizado. Eu não tinha ideia do que estava acontecendo. Eu perguntei aos anjos o que estava acontecendo, mas eles não me responderam. Eu perguntei de novo, e finalmente eles me disseram que somente aqueles cujos nomes estavam escritos no livro da vida poderiam entrar no paraíso, e os outros seriam condenados ao inferno para sempre. Eu estou com medo, Zeke. O anjo me levou para um tipo de cela, onde eu pude meditar e pensar por muito tempo. Você quer saber no que eu estive pensando? Eu estive pensando em você. Zeke, você é cristão. Você mesmo me disse isso. Quero dizer que eu quis falar sobre isso milhares de vezes até hoje. E toda vez você ficou sem graça ou mudou de assunto. Isso me veio à tona hoje, logo depois do acidente. Mas a pergunta que não sai da minha cabeça é essa, Zeke. Por quê? Por que você nunca me falou sobre como se tornar um cristão? Você dizia ser meu amigo. Mas se realmente fosse, você teria me falado sobre Jesus. Você teria me falado sobre como sair desse terrível lugar para onde estão me levando. Eu posso sentir meu coração pulsando em meu peito. Os anjos que me levaram para o inferno estão a caminho. Eu posso ouvir seus passos. Eu ouvi falar do inferno. Eles chamam de lago de fogo. Eu não posso suportar, Zack. Eu estou aterrorizado. Os anjos abriram a porta. Oh, não! Não! Eles entraram. Eles estão me carregando para fora daqui. Eu já posso sentir o calor das chamas. Eu estou sem esperança. Eu estou cada vez mais perto. Está cada vez mais perto. Meu coração está ardendo de medo. Eles estão me largando nas chamas. Isto vai durar para sempre. Eles estão me jogando fogo, sofrimento, inferno. Por que, Zeke? Por que você nunca me falou sobre Jesus? Assinado, seu amigo, Josh. Queria que você estivesse aqui agora. Queria que você estivesse aqui.
1: E você? O que tem feito? Tem falado do Salvador Jesus Cristo? Ou tem se preocupado apenas com a sua salvação? Tem deixado que as almas passem por você sem ao menos notar que você tem algo de especial? Quantas almas estão se perdendo agora? Quantas almas estão indo direto para um fim terrível? E você? O que tem feito? Qual o seu chamado?
3: Qual o seu chamado? 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
0: Aproxima aqui, minha madre irmã, o nome da senhora e a bênção.
4: Meu nome é Isabel. É, irmãos, vou contar uma bênção do que Deus fez. É, sempre fazendo a campanha aqui, que eu nunca perco, né? Sempre faço direto a campanha. E eu estava, há mais de um mês, eu estava orando ao Senhor que eu precisava de uma quantia X, né? E orando, falei assim, Deus, né, o término desse propósito, eu gostaria de ter em mãos nessa quantia X. Eu estava pedindo um valor, mas na segunda-feira Deus surpreendeu 4 vezes mais do que eu estava pedindo. E outra coisa também, o meu rádio, já fazia mais de um ano que eu tinha estragado o rádio com CD, eu só estava ouvindo o programa pelo celular, né? Mas eu sempre gosto de ter o radinho, porque eu gosto de ter meus CDs, eu gosto muito de louvor. Aí também estava orando, já tinha ido em várias lojas olhando, mas o preço estava bem alto. Eu disse, não, esse mês não dá. E isso foi passando quase um mês, aliás, quase um ano. E quando foi domingo retrasado, eu fui fazer uma visita à tarde, aí uma irmã abençoada me deu um radinho pequeno, a AM/FM. E quando foi quinta-feira passada, eu ganhei outro rádio CD, né, rádio com CD. Então eu louvo a Deus, porque Deus, ele nos surpreendeu.
0: Tudo é bênção.
4: Tudo é bênção. Para mim, tudo é bênção.
0: Minha irmã está na campanha para quarta-feira, igreja. Ela vai na campanha da providência, né, minha irmã? Então eu vou precisar de um valor, e ela pediu a Deus esse valor, e Deus mandou 4 vezes mais, tá vendo? Diga glória a Jesus. E também Deus abençoe ela no rádio que ela precisava. É providência divina. É a campanha Deus Proverá. O nome da senhora?
5: Neide. Irmão, a bênção que eu tenho para contar é que eu fazia 7 meses que eu estava com a causa na justiça para uma aposentadoria, né? Daí eu peguei e falei assim com o Senhor: Senhor, eu vou fazer essa campanha. Deus proverá, eu vou começar essa campanha. Até o último dia dessa campanha, eu quero receber a minha bênção. E no 5º dia da campanha, irmão, eu recebi a minha bênção. Saiu a minha aposentadoria com 7 meses que eu dei entrada, saiu. É a bênção que eu tenho para contar em nome do Senhor Jesus.
0: Diga glória a Deus, igreja. Minha irmã, então a senhora fez um voto com Deus de fazer a campanha aqui, a campanha Deus proverá. E ela fez o voto com o propósito da aposentadoria. Já fazia 7 meses que ela estava aí lutando, tinha dado entrada e não saía, né, minha irmã? Não saía, mas ela começou a campanha e no 5º dia da campanha a bênção já chegou.
5: Já chegou, já estou aposentada. Agora, no dia 25, é só ir receber.
0: Deus proveu.
5: Deus proveu, em nome do Senhor Jesus.
0: Vale a pena vir para cá fazer as campanhas da quarta-feira.
5: Vale a pena, irmão. Vale a pena, muito. A gente fazer um sacrifício, às vezes com chuva, com frio, mas vale a pena.
0: Deus honra.
5: Deus honra a fé da gente.
0: Glória a Deus. Amém. Palmas para Jesus. Mais forte as palmas para Jesus Cristo, igreja. Glória a Jesus. O nome da senhora?
6: Deus, e a bênção que eu vou contar é para a igreja ter mais fé, aumentar a fé da igreja, a igreja do Senhor. Em 2016, fazia 4 anos que eu tinha posto na mão do advogado um dinheiro para receber. E daí essa campanha que a gente está fazendo agora na igreja, quando era lá no Carmo. Aí eu comecei a fazer lá essa campanha. O irmão falou, se alguém tivesse papel, tivesse na mão do advogado que trazia, daí eu trouxe a pasta e dei para ele orar. Aí, antes de terminar a campanha, eu consegui receber esse dinheiro. Eu morava em 2 pecinhas, assim, eu, meu esposo e meu cunhado. 2 pecinhas, assim, bem, sabe? Só a misericórdia do Senhor. Eu tinha até vergonha de levar as pessoas em casa, na minha casa, assim. Porque você não tinha nem como você receber as pessoas. Dava vergonha, eu trabalhava fora ainda nessa época. E daí eu consegui receber, irmãos. E eu consegui fazer um sobrado, fazer minha casa, através daquele dinheiro que eu recebi.
7: Deus proveu.
6: Através dessa mesma campanha, em 2016, que eu fiz.
0: A igreja estava lá no Carmo ainda, né? Quem lembra da igreja no Carmo? Quando estávamos lá no Carmo, ela fez a campanha com o mesmo tema, Deus proverá. E Deus proveu o dinheiro para a senhora.
6: Deus proveu. Proveu o dinheiro para eu conseguir a minha casa própria.
0: Esse dinheiro era algo que estava parado, que a senhora não conseguia receber.
6: Consegui receber, estava na mão do advogado. E que nem fala que a palavra está escrito, né? O Senhor prepara uma mesa para nós. O Senhor preparou, irmãos. Que os vizinhos que moram na casa das caixas, eles nem amizade comigo tinham. Uma vez uma vendedora foi vender lá. Aí a vizinha falou, a irmã mora ali. Ela virou as costas para mim, porque viu o estado que eu morava. E daí, como Deus preparou uma mesa para mim, uma vez ela chegou na frente e falou, isso aí é seu. Eu falei, é meu. Eu falei, o Senhor preparou para mim.
0: Até então a senhora morava numa casa simples. Alguém olhava assim, não dava nada. Ela era até ignorada, né? Pensa bem.
6: Ignorada. Até pergunto, você mora aí? Eu falo, sim, é meu. Mas seu, meu. O Senhor me preparou tudo.
0: Mais ou menos assim, como que você conseguiu isso, né? Até um tempo atrás você morava numa casinha simples, né? Humildezinha. E agora você mora no sobrado. Como que isso aconteceu? Deus abriu as portas, Deus proveu. Deus colocou as mãos naquilo que estava parado na vida dela, aquilo que os advogados conseguiram resolver, Deus resolveu, tomou posse da bênção e está morando na casa nova.
6: É através da campanha, irmãos. Não desista da campanha, porque Deus provê mesmo.
0: Essas campanhas são aprovadas por Deus. Deus abençoe, a senhora é prova disso.
6: Eu sou prova disso. É sobre minha casa, né? Que eu consegui o sobrado, aposentadoria, foi através tudo de campanha aqui na igreja.
0: Glória a Deus, amém, irmã Cleusa. Que Deus continue honrando a fé da senhora. Cadê as palmas bem fortes? Cadê as palmas com glória a Jesus?
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9: No livro de Efésios, capítulo 6, no versículo de número 10, o que que fala aí? Nós, tem que ser todo mundo, vamos lá, 1, 2, 3 e já, quem sabe ler a Bíblia, vamos lá. Um, dois, três, mais alto, cadê os homens? Agora só os homens, vai lá, irmãos, vocês? É lá, vamos ver aqui as irmãs, vai lá, irmãs. Todo mundo, fortalecei-vos no Senhor e na força do seu poder. E agora, revesti-vos de toda a armadura de Deus, para que possais estar firmes contra as astutas ciladas do diabo, porque não temos que lutar contra carne e sangue, mas sim contra os principados, contra potestades, contra príncipes das trevas deste século, contra as hostes espirituais da maldade nos lugares celestiais. Põe a mão na cabeça assim, na frente assim, ó. Põe a mão bem na testa assim, assim, ó. Vocês vão falar mais alto que eu. Vai falar e crer. Falar e crer. Fala assim, meu Deus, abra o meu entendimento para me entender a revelação da tua palavra, da tua vontade para comigo nesta noite. Meu Deus, revela esta palavra ao meu coração. Amém. Sentai-vos. Esse, irmão, dá um glória a Deus aí. Me ajuda aí. Fazer um culto bem avivado de hoje. Glória a Jesus. Paulo falando para a igreja de Éfeso. No demais, irmãos meus, fortalecei. Quer dizer que a igreja estava fraca. Fortalecei-vos do Senhor. Quando é que a igreja está fraca? Quando a igreja não tem força. Está mais do que explicado. Quando é que você não tem força? Quando está fraco. Quando é que eu estou fraco? Quando eu não tenho força. Eu quero agir, olha para mim. Eu quero agir e não consigo agir. Eu estou vendo a necessidade de orar e não oro. Pensa bem. Você está deitado na cama, olha para mim. Você é deitado na cama e não dorme. A noite toda sem dormir, com insônia. Não dormiu e nem orou. Pensa bem. Aquele momento Deus preparou para nós orar. Deus permitiu nós ficar sem sono para nós orar. Orar para quê? Para Deus falar conosco. Era o momento de Deus falar conosco alguma coisa e nós perdemos a oportunidade. Quem entendeu, dá um sinal de vida aí. Quem entendeu, dá um sinal de vida assim. Foi o momento que Deus proporcionou para nós ouvir a voz de Deus. A voz de Deus, você ouve a voz de Deus, a voz de Deus. Calado, no silêncio, só Ele está falando. Você está vendo aquela certeza que não é vozes, como nós já ouvimos, vozes do diabo. Eu já vi, quando eu era do mundo, o diabo passava perto de mim, eu não entendia, não. Vulto de quê? Do diabo, é a sombra dele, a sombra do bicho. Quantas vezes vocês e eu, nós no passado, não entendíamos essas coisas? O bicho chamava o nosso nome. Coisa da minha cabeça. Quem já ouviu isso no passado? Muitas vezes, levanta a mão para mim ver. Chega, não vou levantar para mim ver. Fulano, Beltrano, isso é coisa da minha cabeça. E hoje acontece do mesmo jeito. Deus, fulano, e você fala, é coisa da minha cabeça. Não é coisa da sua cabeça, não. É coisa de Deus. É coisa de Deus, estou falando. É coisa de Deus, irmão. Lá no passado nós entendíamos a voz do diabo. E hoje nós entendemos a voz de Deus. Entendeu? No demais, irmãos meus, fortalecei no Senhor. Fortalecer no Senhor é quando a carne está fraca. Entendeu? Quando o Espírito está pronto. Quando você está no jejum, a carne está fraca. Quando você está jejuando, a carne está fraca. Quando você está orando, a carne está fraca. Mas o Espírito está pronto. Amém? O Espírito está pronto. Você está pronto. Você está pronto. Pronto para quê? Pronto para tudo que Deus mandar. Pronto para orar, para jejuar, para vigiar, para fazer alguma coisa. Você está sempre pronto. O Espírito está pronto, a carne está fraca, mas o Espírito está pronto. Você não vê a pessoa que nunca está pronta? Não estou pronto, não estou preparado. Vamos, irmão, agora? Não estou pronto. Por quê? O Espírito está fraco, está na carne. Você está na carne, sempre não está pronto. Sempre está longe, é difícil. Ah, não consigo. Ah, eu sei que não vou conseguir mesmo, nem levantar a mão, vou levantar. Vamos, irmão, voltar para Jesus hoje? Faz que nem está escutando. Vira cá para o outro lado. Vamos, irmã. Você está vendo que Deus vai usar ela. Você está vendo que Deus tem um projeto na vida dela. Você está vendo que Deus tem obra na vida dela. Mas ela nunca está pronta. Ela nunca está preparada. Porque a carne está falando mais alto. A fraqueza está falando mais alto. Nunca está pronta. Por quê? Ah, não consigo largar minhas calças. Eu não consigo ver eu dentro de uma saia. Eu não me consigo ver com esse cabelão de crente, sem pintar e sem cortar. Eu não consigo me ver eu sem a maquiagem, vocês falando, sem o brinco, seu batom, seu esmalte, ser minha novela. Ah, não estou pronta, eu não estou preparada, eu não estou pronta, eu não estou preparada. Quando você aceita Jesus, quando você se converte, quando o Espírito Santo está te usando, você está sempre pronta, dizendo: eis-me aqui, eis-me aqui, eis-me aqui, eis-me aqui, Senhor, eis-me aqui, Senhor, eis-me aqui. Você quer ver uma coisa? Abra a Bíblia de vocês correndo, livro de Isaías. Abra a Bíblia correndo. Correndo como, irmão? Ligeiro. Isaías capítulo 6. Olha o que diz a Bíblia. Repete comigo, todo mundo. No ano que morreu o rei Uzias, todo mundo, eu vi o Senhor assentado sobre o alto e sublime trono, e o seu séquito enchia o templo, e os serafins estavam acima dele, cada um tinha 6 asas, com 2 cobriam o rosto, com 2 cobriam os pés, e com 2 voavam, e clamavam uns para os outros, dizendo: Santo, Santo, Santo é o Senhor dos exércitos, toda a terra está cheia da sua glória. E os umbrais das portas se moveram com a voz, como é que é? Que clamava, e a casa se encheu de fumaça. E eu disse: ai de mim que sou, ai de mim que vou perecendo, porque eu sou um homem, olha aqui, ó, um homem de lábios impuros, e habito no meio de um povo de impuros lábios. E os meus, Miguel, os meus olhos viram o rei, o Senhor dos exércitos. Mas um dos serafins voou para mim, trazendo o quê? Na mão uma brasa. Mas brasa queima a mão, hein? Brasa queima a mão. Trazendo na mão uma brasa viva, que tirara da onde? Não foi do fogo, não. Foi da onde? Do altar, com uma tenaz, e com ela tocou a minha boca e disse: eis que isto tocou nos teus lábios, e a tua iniquidade foi tirada, e purificado o teu pecado. Depois disso ouvi a voz do Senhor que dizia: a quem enviarei? E quem há de ir por nós? Então disse eu: eis-me aqui, envia-me, envia-me. Por que ele não falou antes? Antes ele falou assim: eu sou um homem de impuros lábios, eu sou um homem de lábios impuros, eu sou um pecador, eu sou isso, eu sou aquilo, não estou preparado, estou cheio de pecado, eu estou no erro, estou no pecado, minha língua, minha boca, minha vida está errada. Aí quando veio o anjo trazendo a brasa que queima pecado, a brasa que purificou a língua dele, a brasa que purificou ele, aí quando ele estava purificado, quando estava limpo, que o pecado dele foi queimado, ele falou: eis-me aqui. Por que que ele não falou isso antes? Porque ele não estava preparado. Ele não estava preparado. A pessoa que não está preparada sempre fala: não estou preparado, não estou preparado, não estou preparado, não estou preparado, hoje não, agora não, eu estou fraco, eu fumo, eu bebo, eu jogo, estou amigado, eu estou isso, estou nas drogas e tal, e nunca está bem, sempre está mal, doente, demoniado, macumbado, feitiçado, casamento virado, vida profissional virada, vida espiritual virada, vida amorosa virada, vida sentimental virada, sempre no fundo do poço, sempre cabeça baixa, sempre triste. Mas quando Deus liberta ele e ela, quando o Espírito de Deus muda a vida dele, ele está sempre pronto, sempre alegre, sempre feliz, sempre contente. Eis-me aqui, dizendo: eu estou aqui, Jeová, eu estou aqui, eu estou pronto. Por que que ele falou aqui que estava pronto? Eis-me aqui. Por porque agora os seus pecados foram purificados. Quer ver? Olha para você ver aí. Versículo 7. E com ela, a brasa, tocou a minha boca e disse: eis que isto tocou os teus lábios e a tua iniquidade foi tirada e purificado o teu, você viu aí? Purificado o teu pecado. Depois disso ouvi a voz do Senhor que dizia: quem enviarei? Quem há de por nós? Então disse eu: eis-me aqui. Antes eu dizia que não podia, estava cheio de pecado, estava com a vida impura, com a vida imunda, com os lábios impuros. Por quê? Porque ele estava com pecado. Mas quando o pecado foi tirado dele, quando o pecado saiu dele, que entrou nele a presença do Espírito Santo, que não entra de qualquer maneira, só entra aonde tiver santidade. O Espírito Santo só entra aonde tem santidade. Não adianta alguém querer o Espírito Santo do pecado. Não adianta alguém querer o Espírito Santo fazendo o pecado. Agora, quando o Espírito Santo entra na pessoa, porque o pecado não está ali, não pode viver pecado e Espírito Santo junto. Quem entendeu, levante a mão. Se o Espírito Santo entrou, é porque saiu o pecado. Se o Espírito Santo saiu, porque entrou o pecado. Os dois não moram juntos na mesma casa. Que isso aqui, ó, o Espírito Santo não está aqui, isso aqui está o pecado. Deus não está aqui, isso aqui está o diabo. Pensa bem, o diabo não está aqui, isso aqui está Deus. O pecado não está aqui, se o Espírito Santo está aqui, eu tenho força para dominar meus pensamentos. Você tem força para dominar os seus pensamentos, sua vontade, seu desejo, suas paixões, aquela fraqueza que você não tinha, que você tinha antes, aquela fraqueza que te dominava, agora é o contrário. Agora você domina a fraqueza. A fraqueza que te dominava, agora ela é dominada. Ela agora é dominada. Há em você domínio próprio. Há em mim domínio próprio para dominar a minha fraqueza e fazer com que a fortaleza de Deus habite na minha vida, que a força de Deus habite no meu coração. Glória a Jesus. Vocês estão entendendo? Minha preocupação é: será que vocês estão entendendo? Será que não tem alguém aqui? Olha para o relógio. E a revelação? Igual eu vejo os coitadinhos. Ó. Não vai ter revelação? Eu vim aqui no rádio, está falando de revelação. O rádio eu vi foi testemunho. No rádio eu vi falar de cura. Eu vim aqui por causa de cura. Eu vim aqui por causa de revelação. Eu vim aqui porque eu quero ser revelado. Mas o sábio não fica assim, ó. O sábio, olha para cá, fica atento, escutando a palavra, e a palavra vai dominando o coração dele. A palavra vai entrando na vida dele. À medida que a palavra vai entrando e dominando, vai chegando a fé. A fé vai entrando pelos ouvidos. A fé vem, da onde a fé vem? De ouvir. E ouvir o quê? A palavra de Deus. A palavra de Deus. Aí você nem está preocupado mais com revelação. Você não está mais preocupado com coisas de você. Você não fica mais preocupado com as coisas perecíveis. Você fica olhando assim: é isso que eu precisava ouvir aqui hoje. É isso que eu estava precisando. É isso que eu precisava. É isso que eu preciso. Que essa palavra me domine. Essa palavra me ocupe o meu coração, para me vencer as minhas lutas. Agora você volta lá de novo no livro de Efésios, capítulo 6. No demais, irmãos meus. Agora que fala aí: fortalecei-vos no Senhor e na força do seu poder. Por quê? Por quê? Vai lá o outro versículo aí. Por quê? Vai lá. Revesti-vos de toda a armadura. Revesti-vos de toda a armadura de Deus. E aí? Hã? Para quê? Para que possais. Hã? Não estou entendendo. Para que possais o quê, irmão? Ficar firmes, é isso? E aí? Contra o quê? Astuta. O que é astuta? Ó, levanta um cangote. Cicilada já é um troço que você não está vendo. Você imagina, astuta. O que é astúcia? Astúcia ou astutas ciladas? Astúcia com cilada do diabo é aquilo que você não vê. O diabo está preparando o bote. Você já viu? Lá na África, na savana, quando está lá os bichinhos lá, os cervos, os bichinhos lá, os porcos, os caititu, quando está lá os viadinho que eu falo, não é isso aqui não, viado do campo mesmo, os viadinhos lá, tudo baixadinho, comendo lá, ó, daqui a pouco vem a onça, olha para cá, vem o leão, a leoa, vem a hiena, bem abaixadinha assim, ó, andando assim, ó, raspando a barriga no chão, eles bem tranquilo, comendo, saboreando sua comida. Daqui a pouco o bicho dá aquele bote em cima dele ou dela, que não tem escapatória. O bicho pega ele de um jeito que não tem saída, pega ela, pega ele de um jeito que não tem escape, a boca cheia de capim, de comida. Ele aqui já agarra na garganta aqui, ó, o ponto fraco. Olha aqui, ó, o ponto fraco de cada ser vivente aqui, ó. Já botou a boca aqui assim, a leoa, o leão, a onça, e apertou. Assim, olha pra cá, ó, apertou. E o bicho se batendo, e o fogo vai acabando, afogando o animal, e o animal querendo se escapar com as perninhas assim. Mas eles pegam de um jeito que não tem saída. Só restou agora a Deus. É um prato, é um churrasco para a onça, para o leão, para a leoa. O bicho não estava nem esperando, ele nem estava pensando que o inimigo estava pertinho dele. Ele não estava pensando que o pior inimigo dele estava perto dele. É assim que acontece também com os crentes e com os que não são crentes. Ali, está voando. Você está falando no rádio, nas lives, está avisando a igreja, está explicando no altar. A cabeça dele está voando, pensando nas coisas dele. E o bicho já está tudo pronto já para dar o último bote. O último bote, pega ele, pega ela, de um jeito que não tem escapatória, uma saída, é de um jeito que não tem saída. Pá! Ai, meu Deus do céu! Ai, meu Deus, que tristeza, que angústia! Olha para mim, você acha que se a cantora que entrou no avião, soubesse que o avião ia cair com ela? Ela ia voar? Ia ou não ia? Não ia. Não ia voar de avião. O avião vai cair. Eu sei que o avião vai cair, eu vou montar no avião. Pensa bem. Eu estou no meu carro aqui, você está no seu carro. E você fala assim, vou viajar. Vou lá para o interior, final de semana, feriadão. Aí você entra no carro e tudo alegre, feliz, mala para cá. Vão passar uns 3 dias fora de Curitiba e tal. E você só pensando na alegria. Lá na frente está o perigo. Está um acidente mortal. Você acha que você vai? Vai ou não vai? Não vai. Está doido. Você acha que está doido? Sabendo que vai morrer, eu vou, mas eu vou nada. De jeito nenhum. Eu vou, mas não volto. mais, eu vou sair para morrer, eu vou sair para não voltar, de jeito nenhum. Assim é você e eu nessa noite. Para isso não acontecer, está aqui, ó, a receita. No demais, olha para cá, no demais, irmãos meus, cuidado com a fraqueza, cuidado com o vazio da mente, da alma. No demais, irmãos meus, fortalecei no Senhor. Aqui está falando de algo espiritual. Aqui não está falando de vitamina. Não está falando aqui de você tomar vitamina B12. Aqui não está falando de comida. No demais, irmãos meus, fortalecei no Senhor e na força do seu poder. Revesti-vos. O que é revestir? Vestir, revestir, se preparar, preparar. Ah, não estou preparado, eu vou preparar mais. Não, eu vou orar mais. Não, eu vou jejuar mais. Não, eu vou vigiar mais. Não, não está pouco ainda. Fulano, para que tudo isso? O outro que não está vendo nada, fala, mas para que tudo isso? O outro que é cego espiritual, para que exagero? Para que tanta oração? O outro que não vê nada, coitado. O outro que é um cego, para que tanto jejum? Ah, meu Deus, incutiu com religião, virou fanático. Minha irmã, minha tia, que é isso? Vai cuidar do seu corpo, vai arrumar esse cabelo, vai feio, seu. Que é isso? Vai para o salão de beleza, você está muito feia. Que é isso? Vai te arrumar, quer dizer, vai te arrumar fisicamente, arrumar para a carne, arrumar para a aparência da carne, para embelezar na carne. A carne já é fraca, vai ficar mais fraca. Já aquele que é espiritual fala assim: está certo, meu filho, vai orar. Está certo, meu marido, vai orar. Está certo, minha esposa, vai vigiar. Vai para a igreja, vai fazer campanha, vai para a madrugada, vai buscar. Vai, vai, vai. Vai. Quem tem noção fala assim: vai, está certinho. Você está precisando de orar mesmo. Eu estou vendo que você está precisando de orar. Está precisando de jejuar e de vigiar, porque está prevendo. Como assim? Deus está falando com ele. Deus está revelando. Deus está mostrando o laço para ela. Ah, por isso que eu tive um sonho. Por isso que eu tive uma visão. Por isso que eu fui para a igreja. Deus falou comigo na igreja, na palavra. Ah, Deus falou comigo na revelação. Deus falou comigo. Eu já sei o que vou fazer. Campanha de jejum. Vou para o jejum, para Deus cortar o laço. Vou para a campanha da vigilância, para Deus cortar o laço. Eu vou para a campanha do jejum, da oração, para Deus cortar o laço. Eu sei que o Satanás está furioso contra mim, mas ele vai me derrubar, não, porque Deus está falando, Deus está mostrando, Deus está me dando aviso, Deus está revelando. Dá glória a Deus aí, que tem força. Deus está falando. Ah, Satanás, você queria me pegar, mas eu já sabia que você ia me pegar desse jeito aí, mas você não vai conseguir, não. Não vai, porque já estou vigiando há tempo, estou orando. Deus já falou comigo, estou vigiando, estou na vigilância até há tempo. Deus já me mostrou, Deus falou comigo. No demais, irmãos meus, fortalecei no Senhor e na força do seu poder. Força do seu poder. Força do seu poder é quando a carne está fraca, mas o Espírito está pronto. Força do seu poder é quando a carne está com vontade, mas o Espírito diz: não. Você tem a presença de Deus para te dominar, para te dar força, vigilância, a não cair no laço do diabo. Orai, irmão! Orai e vigiai! Orai e vigiai! Para não cair em tentação. Já tem gente que cai fácil, cai uma vez, cai duas, cai três, cai quatro, cai dez. O diabo está matando ele, não está nem aí. O diabo está matando ela. O diabo está acabando com ele. O diabo está acabando com ela. Ela não vê nada. não vê nada, não vê nada, não vê nada. O bicho está destruindo, você fala, você mostra, Deus revela, Deus fala, mas a pessoa não quer mudar de vida, não quer melhorar, não quer largar a velha vida, não quer largar a velha natureza, a velha mulher, o velho homem. Não, isso aqui é triste, é duro, mas é fácil. Eu quero facilidade. Já o espiritual fala: não, eu quero jejum, eu quero oração, eu quero obediência, eu quero santidade, porque fazendo isso, Deus vai me dar vitória. Oh, glória! Oh, meu Deus, faltou um pouco mais avivado nessa igreja, faltou os irmãos mais avivados nesse culto de hoje para receber essa palavra.
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0: meus irmãos, eu senti de Deus aqui agora de falar para vocês que Deus vai fazer aquele dinheiro antigo que você nem sabe, aquele dinheiro que você deixou de receber. Eu estou falando isso diante do Pai, do Filho e do Espírito Santo. Aquele dinheiro que você não recebeu quando você trabalhou lá na empresa ou nas empresas durante a sua vida, quando você foi dispensado, você pediu conta, fez o acerto, fez acordo, que você sabe ou não sabe que você deixou de receber. Dinheiro grande. Dá valor a essa palavra aqui, porque isso aqui é espiritual. Isso aqui é Deus, é a palavra de Deus falando na minha boca. Dinheiro que você não recebeu. Dinheiro que você emprestou para os outros e as pessoas não te devolveram. Que você esqueceu. Mas Deus não esqueceu. Dinheiro de algo que você vendeu e as pessoas não te pagaram. Vendeu casa, terreno, carro, outras coisas que alguém te enrolou, estou te enrolando, e depois pagou pela metade. Deus não esqueceu disso. Dinheiro de prejuízo que você levou. Quantos prejuízos você levou durante a sua vida? Alguém que bateu no seu carro, aí você teve que pagar sozinho. Você deixou o carro no lugar, quando você viu, o carro estava batido, não apareceu ninguém. E você foi arcar com o conserto do carro. E olha, tantas outras coisas que você nem imagina. Dinheiro lá do plano Collor. Lembra aquele dinheiro que foi pego no banco? Pegou todo mundo de surpresa? Aqueles planos Bresser. Coisas antigas que seu avô não recebeu, seu pai, sua avó, sua bisavó, sua mãe não recebeu. Isso é herança. Isso aí é herança que Deus vai te dar. Isso aí é herança que Deus vai te dar. O que teu pai não creu, teu avô não creu, você crê. Aquilo que era da sua tataravó, do seu tataravô, bisavô, bisavó, vó, mãe, eles não creram. Eles abandonaram, mudaram, largaram tudo para trás, desprezaram, rejeitaram. Mas no seu coração hoje, pelo amor de Deus, pelo amor dessa palavra, diga assim: eu não rejeito, eu quero o que é meu. Se o meu avô não quis, mas eu quero. Se o meu bisavô não quis, isso é problema dele, mas eu quero. Eu quero. Você tem que querer, você tem que aceitar, se você quer. A Bíblia nos mostra que Esaú não quis. Esaú rejeitou a bênção, a herança, a primogenitura. Era para ser Deus de Abraão, Deus de Isaac, Deus de Esaú. E no final foi Deus de Abraão, de Isaac, de Jacó, porque ele abandonou. Tudo que nós abandona, tudo que nós rejeita, não faz parte da nossa vida, está ficando para os outros. Tudo você deu para os outros, você deu. Você deu para os outros. Pronto, você deu, está dado. Seu avô deu, está dado. Agora, fala consigo agora. Eu não dou. Eu não rejeito. Eu não desprezo tantas riquezas que estão escondidas por aí, que você não sabe. Que você não sabe. Estou dizendo diante do Pai, do Filho e do Espírito Santo de Deus. Olha o que a Bíblia diz aqui, ó. Escuta isso aqui um pouquinho, escuta, não sai agora não. Eu irei diante de ti e endireitarei os caminhos tortos, quebrarei as portas de bronze e despedaçarei os ferrolhos de ferro e te darei os tesouros das escuridades e as riquezas encobertas, riquezas encobertas que você não sabe. Te darei os tesouros escondidos da escuridade, que você não sabe que está escuro aos seus olhos, que está escuro aos nossos olhos, as riquezas que estão encobertas ao nosso entendimento, para que possais saber que eu sou o Senhor, o Deus de Israel, que te chama pelo teu nome. Eu não vou abrir mão do que é meu de jeito nenhum. Se você quiser abrir, você abre. Quantas vezes eu falo aqui na igreja, eu falei assim, olha, quem deixou de vir no culto, na campanha, quebrou a campanha, os irmãos que vieram é para pegar a bênção dele, pegar a bênção dela que não veio. A bênção que era para ele vai ficar para quem veio. O milagre que era para alguém que não quis vir, então é para você. Você está aí pagando o preço. Então receba aquelas bênçãos que era para os outros. Eles desprezaram, não quiseram vir, então você toma posse. É um voto, um propósito. Alguém não quer não? Então você pega aquele voto que era para alguém pegar e não quis pegar. Pega. Você não tem nada a perder, só tem a ganhar. Um voto, que propósito. Quem tem fé de pegar esse voto aqui para Deus fazer um milagre na sua vida, na sua casa, na sua família? Tem gente que não quer. Vai lá e cata o voto. Pega o voto, fala, eu vou fazer o voto dobrado, a bênção dobrada. Você não quer não? Eu quero. Você não quis não? Eu quero. Você rejeitou? Eu não rejeito. Você abandonou? Eu não abandono. Você não quer não? Você não quis não? É dever seu querer ou não? Não quis? Eu quero. Quantas vezes eu faço isso aqui na igreja? Alguém vai fazer um voto lá? Quem tem que fazer um voto assim, assim? Aí, dois, três lá, não quer, eu vou lá e faço o voto dele para mim. Depois ele vai ficar reclamando que não recebeu e eu recebi. Tá achando que eu estou humilhando ele. Está achando que você está humilhando ela. Ela não quis, ela abandonou, ela rejeitou. Você fala, irmão, vem para a igreja, vem orar, vem jejuar. Hoje não dá, hoje não, não, para mim é hoje, para nós é hoje. Você não quis, não, eu quero a sua bênção para mim. A bênção que era para você, que você não está querendo, que você está jogando fora, eu quero para mim. Então é isso que eu ensino do povo na igreja, e assim que nós temos recebido cada milagrão aqui, que vocês escutam, que muitos só escutam, muitos escutam, mas não saem do lugar. Então, nesta oração que eu fiz aqui, veio a minha palavra de Deus, veio a mim o Espírito de Deus, veio a mim a unção unção de Deus para falar isto. Eu falo isso com liberdade espiritual. Você, a senhora, a moça, o rapaz, que o teu avô, que a tua avó, que os teus parentes não tiveram, você vai ter. Mas você só vai ter se você crer. Se você só escutar o rádio e ficar do mesmo jeito que você era antes, você não vai receber nada. Vai continuar do mesmo jeito. Vai continuar do mesmo jeito. Vai continuar a mesma vidinha. Não vai mudar nada. Por quê? Você não acredita. Você não sai do lugar, você não muda, você não melhora. Então, escuta essa palavra. Tem uma passagem na Bíblia que eu sempre prego aqui para os irmãos. Quando o dinheiro aparece na conta dos irmãos, aqui há um mistério na Deus é Santo. Há um mistério na Deus é Santo, que o dinheiro aparece na conta dos irmãos. Já apareceu na minha, já apareceu em centenas de pessoas. Centenas de pessoas aqui na Deus é Santo, que eu prego isso para o povo crer. Eu prego isso e o povo crê. O povo toma posse. Como assim, pastor? Um homem de bem deixa uma herança para os filhos dos seus filhos, mas a riqueza do pecador é depositada para o justo. Você está vendo? Você está vendo? Um homem de bem deixa uma herança para os netos. Os bens que era dele, as bênçãos que era dele, vai ser transportados para os filhos, os netos, os bisnetos, tataranetos. Mas a riqueza do pecador é depositada para o justo, para aquele que faz a obra de Deus, que crê, que se envolve, que se relaciona com a palavra de Deus. A riqueza do pecador é depositada na conta do povo de Deus. Assim como tem dinheiro, tem bilhões abandonado no banco, sabia disso? Se você procurar no Google, aí tem bilhões e bilhões e bilhões de dinheiro retido no banco que o povo largou lá. De quem é esse dinheiro? Vai vencer o tempo? Se alguém não vai lá buscar o dinheiro, vai ficar para quem? Para o governo. O dinheiro está no banco. De quem é? É de milhões de pessoas no Brasil. Mas a pessoa não foi lá no banco buscar, o tempo venceu, o dinheiro vai ficar para o governo, para a União. Quantas vezes eu vejo aqui noticiário de alguém que jogou na Mega Sena, que ganhou milhões e milhões, que não foi buscar o dinheiro. O tempo passou e o dinheiro venceu o tempo de pegar. Aquele dinheiro ficou para o governo. Então assim é na vida do povo de Deus. Se você não crê, se você não vem buscar, se você não acredita, se você não busca em Deus o seu direito, a sua bênção, que você tem direito, que é sua, que é seu, se você não quer, outro vai e pega. Outro vai e pega. Deus dá. Deus tira de um e dá para outro. Deus tira de um e dá para o outro. Deus tira do ímpio. Deus tira do injusto e dá para o justo. Deus tira daquele que não tem compromisso com Deus e Deus dá para quem tem compromisso. Aí vem a irmã. Contando que apareceu o dinheiro na conta dela. Tem irmão contando. E ganhou uma causa. tem irmão contando que apareceu um dinheiro do governo. Agora mesmo, tem um irmão que vem aqui da igreja quadrangular, que ele foi abençoado aqui, revelado, abençoado, que apareceu um dinheiro na conta dele. Um dinheiro que ele não tinha recebido há muitos anos, agora a empresa teve que depositar na conta dele. Está aqui, ó, está aqui gravado o testemunho dele. E outra coisa, enquanto ele viver, isso aqui na Deusa Santa acontece direto. Ele ganhou um cartão, vale alimentação enquanto ele viver. Você imagina? Ele ganhou um outro cartão lá que eu não me lembro, cartão Vale Gás. Enquanto ele viver, o governo vai pagar para ele o botijão de gás. Enquanto ele viver, ele vai fazer compras, sendo que ele está aposentado, não tem direito. Ele não tem direito disso. Ele não tem direito disso. Mas quando ele está aqui na igreja, Deus é Santo, faz campanha, é revelado, ele toma posse da bênção, aí começam as coisas a acontecer. Aquilo que Deus prometeu. Aquilo que Deus prometeu vai cumprir. Mais, cadê vocês agora? Mais. De novo, mas buscai não vos inquieteis, pois pelo dia de amanhã, porque o dia de amanhã cuidará de si mesmo, basta cada dia o seu mal. Sentai vós. Quero ver agora quem é que tem fogo nas mãos aí. Quem tem fogo aí na voz para dar glória a Deus, aleluia. Deixa eu falar um pouquinho aqui, no último versículo, depois eu vou falar dos outros. Dá uma olhadinha no último versículo que nós lemos aí. Dá uma olhadinha para você ver bem detalhes, para nós poder falar de tudo que tem que ser falado aqui hoje. Não vos inquieteis, não vos inquieteis, pois pelo dia de amanhã, porque o dia de amanhã cuidará de si mesmo, basta cada dia o seu. Quando a gente faz o apelo para as pessoas do mundo, as pessoas desviadas, as pessoas ímpias, eles põem para amanhã, para depois. Hoje eu não estou preparado. Aqui, basta cada dia o seu mal. Basta cada dia o seu mal. Quer dizer que todo dia vai ter mal. Está vendo aqui? Será que você prestou atenção? Não vos inquieteis, pois pelo dia de amanhã, porque o dia de amanhã cuidará de si mesmo. Basta cada dia o seu mal. Aí eles não preparam para amanhã. Eles não se preparam para amanhã. Hoje não. Agora não. Não estou preparado. Se não está preparado hoje, como é que ele vai estar preparado amanhã? Se o dia da manhã está dizendo que vem acompanhado de mal. Mal. Por que as pessoas do mundo, elas ficam enroladas com o mal? Embaraçadas com o mal? Porque cada dia tem um mal, cada dia tem uma coisa ruim. Cada dia tem uma coisa ruim para acontecer com cada um de nós. Cada dia tem uma coisa ruim para acontecer com cada um de nós. Agora, se essa coisa ruim que está preparada para nós, que nós já estamos aqui sabendo dela,
1: Nós já estamos preparados para ela, para elas. Quando a gente se prepara para aquilo, a gente fica atento àquilo que pode acontecer. Fica assim, ó, olhando nos cantos dos olhos, se preparado ou se preparando. Já o povo do mundo não. Glória a Deus. O povo do mundo, o bicho pega ele de uma vez. Não está preparado. Ele não está com a cabeça atenta o que pode acontecer amanhã. Ele está voando no espaço. Eles estão voando no espaço. Livre para o mal, livre para os demônios. Às vezes eu fico observando os animais lá na Sibéria, lá na África. Às vezes eu fico observando aqueles leões, aquelas leoas, aqueles leopardo, guepardo. Às vezes ficam os crocodilos. Os animais vão beber água, bem simples, está ali bebendo, e o jacarezão, o crocodilo vem por baixo da água assim, ó, bem quietinho para não fazer movimento na água. Aí ele vem, ele sabe que ali é a sua oportunidade de dar o bote e pegar. A presa vem na direção dele, a presa vem no caminho dele. Aí ele chega bem devagarinho. Quando ele dá o bote, ele dá o bote seguro. Ele dá o bote sabendo que ele não pode errar. Se ele errar o almoço dele, a janta dele, ele perdeu. O inimigo, ele age desse jeito. Ele pega as pessoas na sua imprudência ou nas suas imprudências. Na sua falta de sabedoria, de olhar as coisas assim, ó, e ver as coisas pelos olhos espirituais, pelos olhos da fé. Glória a Deus. Aí eu estava olhando, aí veio um bichinho lá, como é que chama o troço? Gazela, tomar água, e observando ela que só na pontinha do bico. Porque assim, quando o leopardo pulou, o jacaré pulou nela, ela deu um drible nele e ele ficou lá. E ela já foi preparada, sabendo que ali era vida e era morte. Sabendo que ela depende da água para viver, mas sabendo que ali pode ser a última vez que ela vai viver. O último momento. Ali assim, ó, com prudência. O crente tem que ser desse jeito. Se o crente não for desse jeito, o inimigo pega ele com facilidade. Aí eu estava vendo a gazelinha ali, bem miudinha, bebendo. Mas ela estava aqui, ó, bebendo, mas aqui, ó, vigiando. Eu preciso da água, mas aqui pode ser a minha última chance, oportunidade. Aí saiu de lá um leopardo, um leão, você já viu aquilo. Quando veio para cima dela assim, ela fez assim, ó. O bicho, pai, ela puxou para cá. E o bicho passou, ela. Aí está escrito assim: nem Pelé, na Copa de 70, deu um drible como esse animalzinho aí. Se ela não fizesse isso, ela não ia escapar. Ela sabia que ela tinha que ter um jeito, uma forma de escapar do seu, me fala lá, seu inimigo, seu, eu me vi uma palavra aí, mas não me saiu. Ela sabia que ela estava ali, mas ela tinha que ser prudente, não diz a Bíblia? Sede prudente como a serpente e simples como as pombas, porque se for só prudente, ele não vive. Ele tem que ser prudente e quê? Só simples não vive. Uma coisa depende da outra. Então, o povo do mundo, o povo ímpio, ele está ali, ó, sendo uma presa fácil para o inimigo. O inimigo pega ele e ele não tem nem defesa. Pega ele e ele não tem uma fé, não tem uma oração, não tem um jejum, não tem um poder de Deus na vida dele. O bicho entra nele e ele corre para lá e corre para cá atrás de médico e tal, e corre para cá e corre para lá. E o inimigo vai pegando ele e vai sufocando ele e vai sufocando. Daqui a pouco ele morreu. Aí, morreu de quê? O médico vai falar assim, morreu de quê? Morte naturais. Morreu de quê? Coração parou, como é que fala aí? Parada cardíaca. Como é que é? Cardíaca. O que foi? Parada respiratória. Porque ele não sabe colocar ali a doença, que ele não sabe que doença que é. Todo coração tem que parar. Um dia vai parar. Que o morto não respira. Então, se olha aqui, ó. Cada dia basta o seu mal. O serviço pode ser um prato cheio para Satanás. Embora nós dependendo de quem serviço. O dinheiro pode ser um prato cheio para o Satanás nos pegar. Embora nós depende do... De quê? Do dinheiro. Quem entendeu, levante a mão. Deixa eu ver. Quem entendeu, levante a mão para ver se entendeu mesmo. Está interessado no assunto. O dinheiro eu preciso dele. O trabalho eu preciso dele. Mas você precisa do trabalho, mas precisa ser vigilante no trabalho e com dinheiro, porque pode ser o laço que o bicho pega, usou aquilo para laçar, e aí a pessoa perdeu a salvação, perdeu a vida, perdeu a fé, perdeu a graça, perdeu tudo que ele tinha na frente. Uma pessoa inteligente, trabalhador, uma pessoa sábia, pessoa que tinha tudo na vida para crescer, mas não tinha prudência. Diga glória a Deus aí. Agora eu vou voltar lá de novo, no 31 agora. Agora eu quero voltar onde eu quero falar aqui hoje da campanha da prosperidade. Diga dois glória a Deus aí. Mas dá um glória a Deus de verdade. Fala glória a Deus. Não andeis, pois, inquietos, dizendo: o que comeremos? O que beberemos? O que vestiremos? Perguntando aqui, perguntando, mas o que eu vou fazer? E aí? E aquilo outro? Ah, mas o que eu vou comer? O que tem pela frente? E não sei o que, não tem isso, não tem dinheiro, não tem aquilo outro. Mas ele não tem aquela fé de botar o joelho no chão e falar assim com Deus: Deus, vou fazer uma campanha e o Senhor vai me dar uma direção. O Senhor vai me dar uma luz divina. Vai colocar um negócio nas minhas mãos. O Senhor vai colocar um emprego, uma empresa, um negócio, alguma coisa. Nós não temos que ficar explicando para Deus o que, que Deus tem que fazer. Quem dá aula para Deus? Deus, tem que ser assim. Deus, eu quero assim. Deus, assim, eu quero que o Senhor faça assim. Quer dizer, ensinando Deus. Deus não precisa de ensinamento seu nem meu. Porque quando não tinha homem nenhum, não tinha ninguém, Deus fez tudo essa beleza, essa grandeza, sem ninguém. O homem não tem poder de querer ficar explicando para Deus como é que vai ser. Eu estou trabalhando, não tem tempo. Coitado. Se eu fosse sábio e falava assim: não, realmente, eu tenho que melhorar minha vida mesmo, tenho que trabalhar. Né, pastor? Isso aqui chama sabedoria, ó. O pastor está cobrando dele, o pastor está cobrando dela. É verdade, pastor. Chama-se educação espiritual. Não é verdade mesmo. Eu tenho que melhorar meu relacionamento com Deus. Eu tenho que trabalhar. Mas você sabe como é que é. Aquela pessoa inteligente que sabe conversar, que sabe ouvir, que sabe falar, que sabe escutar. Não, mas quando ela é ignorante: e aí? Quem vai pagar minhas contas? Quem vai pagar minhas dívidas? Igreja não vai pagar. Pastor não vai pagar. Aquela ignorância. Você vê que ele está fraco, vazio de Deus, vazio de sabedoria. Tem que trabalhar, pastor. Eu estou trabalhando em três serviços. Trabalho de manhã num, trabalho. Você não dorme, não? Mas dormir como, pastor? Como é que eu vou dormir? Estou devendo. Me veio aqui agora um parente Marquinho aqui, ó. um tio de Marquinho, que falou assim, ó, eu não tenho tempo, trabalho de manhã num, na tarde no outro, eu trabalho em três serviços durante o dia. Você sabe quem é eu, né? Sabe o quê? É bom que você nem vou falar aqui agora. Irmão, ó, olha para aqui. Ele ganha tanto dinheiro, mas perde tudo. Os bichos dele morrem, os animais morrem, por falta de cuidado. Hoje mesmo eu estava falando com um parente do Marquinhos, o boi dele morreu. Semana passada morreu um boi, hoje morreu outro. Falta de cuidado. Falta de que eu falei? Cuidado. Quanto é que custa um boi? 10 mil. 8 mil. Quer dizer, ele ganha aqui 500, 200, mas perde o quê? 10 mil, 8 mil. Perde 10 mil na semana, perde 8 mil na outra semana. Adianta ganhar 500 reais por dia e perder o quê? Perder 10 mil. Faz a matemática aqui hoje. Glória a Deus. Ó, às vezes eu estou lá em casa, eu estou sentado, deitado lá, e deitado mais a dona Rosa lá, e a dona Rosa olhando para mim, e eu aqui, ó, fazendo as contas. Fazendo as contas. Você tem que fazer as contas. Amém. Escuta isso aqui hoje. Quanto você ganha por mês? O que você faz desse dinheiro? Você vai comprar sem fazer cálculos? Você vai vender sem fazer cálculos? O que você ganhou naquele negócio? Aí você compra por 10 mil, daqui um ano, dois anos, vende pelos mesmos 10 mil. O que você ganhou com isso? Ah, não perdi nada. Perdeu sim, porque não acompanhou a inflação. Não acompanhou a inflação. Se esse dinheiro tivesse aplicado no banco, ele tinha rendido. Existe uma aplicação que você deixa lá um ano, dois anos, ele dá muito, não vou falar que é quantidade não, ele dá muito por cento, se você souber aplicar ele. Então se você não sabe trabalhar com dinheiro, bota o dinheiro no banco, bota ele na bolsa de valor, bota na Petrobras. Quem entendeu, levante a mão às vezes, acho que você nem vai entender isso. Se você não sabe mexer com dinheiro, consulta, faz uma consultoria, conversa com quem sabe, para você não ficar a vida toda trabalhando, ficou velho, trabalhar, cansado, e não tem nada na vida. O que que tem? Canseira. O que que tem? Enfado. Está doente, tentando trabalhar. Doente. Hoje, nessa noite, eu tenho certeza que Deus vai iluminar os nossos corações, se é que alguém quer ser iluminado. Campanha de prosperidade é isso aqui. Não é você ficar focado no trabalho. Ó, você tem que ficar focado no amanhã. Amanhã. O que vai me sobrar para amanhã? O que eu vou ter amanhã? Escuta isso aqui. Quando eu estiver velho, o que eu vou ter? Quando eu tiver com 60, 70 anos, 80, eu vou viver de 1.600 reais de aposentadoria? Glória a Deus, aleluia. Você vai ficar vivendo de 1.600 reais? Escuta isso aqui hoje, você vai ficar dependendo de 1.600 reais, como aquele povo lá no Nordeste fica lá dependendo de cesta básica. Escuta isso aqui hoje. Cesta básica, vale de gás, vale não sei do quê. E se corta tudo de uma vez? Se entra outro governo, um exemplo, e se corta tudo? Pensa bem. A mulher chegou assim, moço, me dá 50 reais aí. Eu acho que alguém viu isso aí. Moço, me dá 50 reais que eu estou precisando. Para comprar. Ele falou assim, vamos fazer o seguinte. Você quer trabalhar comigo? Eu te pago 5 mil por mês. Alguém viu isso aí, não? Quem viu isso aí? Não. Olha para cá. Não. Quero trabalhar, não. Por quê? Eu perco meus benefícios. Por isso que está desse jeito, uma miséria. Precisando de 50 reais, precisando de 10 reais, precisando de ajuda de um. Eu perco os meus benefícios, minha cesta básica, meu. daquela ajuda de fome. Não, nós os crentes não temos que viver com ajuda de homem, nós temos que viver da fé. É assim que a Bíblia diz, é assim que a Bíblia diz. Ó, apenas que hoje, vou lá, pega de novo a sua Bíblia aí, diga glória. Isso aí, glória, diga glória. Tem certeza que o Espírito Santo, não eu, mas o Espírito Santo vai mexer na tua cabeça aqui hoje. Você vai pensar. Ó, para mim, ó, por favor. Você vai trabalhar com a fé e com os pensamentos. O que eu vou ganhar com isso? O que eu vou perder com isso? Isso aqui eu vou ganhar, aquilo eu vou perder. Aqui eu ganho, aqui eu perco, tal eu vou somar, tal eu vou calcular. Eu prefiro esse aqui, ó. Porque esse aqui, lá na frente, ele me dá mais. Eu vou falar aqui para vocês uma coisa. Por exemplo, eu vou aposentar. Eu vou aposentar com 1.600. É quanto? 1.600. Hã? 1.600. O que eu vou fazer com 1.600? Olha para mim. Você acha que eu vou viver com isso? Eu dependo disso? Graças a Deus que não. Aí eu vou pagar todo mês, irmã. Como é que chama? Como é que chama? Fala aí para mim. Para aposentar, como é que chama o trem? INSS. Ai, essa menina é entendida. INSS. Eu pagar INSS, INSS, todo mês. De um salário mínimo. Aí eu vou cruzar os braços. Por quê? Eu vou me aposentar na idade com 1.621 reais, é isso mesmo? O que eu vou fazer com esses 1.621 reais? O que eu vou fazer com isso? Isso aí, olha lá que não dá nem para nós comer. Vai sobrar o quê? Quando chega na idade, bem na idade, vocês nem imaginam o quanto que gasta de plano de saúde. Ninguém quer fazer plano de saúde para velho. Porque o plano de saúde velho é caro. Porque quem adoece é o velho. Os velhos que tiver aqui ou igual eu, não fica aquela fechada, não. Glória a Deus. Fica aquela. Não. Ninguém quer fazer plano de saúde para velho, porque o bicho gasta direto. E todo dia está no hospital, todo dia está. E aí? E aí? E aí, quanto você vai gastar de remédio? Pagou o plano de saúde e o remédio. E aí, 1.600 reais. Desperta aqui hoje, igreja. Amém. Faz o seu pé de meia. Mas é pé de meia, não é esse negócio de pezinho de meia que eu estou fazendo por aí, sei não. Esse negócio de pé de meia aí não é para nós, não. Nós temos que ter o pé de meia mesmo. Orientado pelo Espírito Santo. Orientado por Deus. Entendeu? Entendeu, irmã? Entendeu, meu irmão? Entendeu nada? Entendeu, igreja? Entendeu, Priscila?
2: Entendi, pastor.
1: Ela nem está aqui mais. Escuta aqui. Na minha época de novo convertido, o pastor não serve para nós, não. Quando eu era novo convertido, meu pastor só falava, porque dinheiro, mais ou menos assim. Não é assim. O dinheiro é do diabo. Riqueza do diabo. Me colocava medo, colocava um trauma em nós. Ninguém, todo mundo afastava, ficava com medo da riqueza. Ficava com medo da riqueza. Riqueza do diabo. Olha, porque a Bíblia diz aqui que é mais fácil passar uma agulha no fundo do camelo. Hein? Mais fácil passar uma agulha no fundo do camelo. Não é isso? Do que um rico se salvar. Era mais ou menos assim. Aí ia ficar todo mundo com medo. Sangue de Jesus tem poder. Você quer dinheiro? Deus me livra. Você quer riqueza? Sangue de Jesus tem poder. Você quer a casa boa? Deus me livra. Eu prefiro morar na casinha, bem simplesinha, mas ir para o céu. Nós rejeitava. Deus não abençoava. Não é porque Deus não quer abençoar. É porque nós não aplicava a nossa fé para isso. Nós não abriu o coração, não abriu a mente. melhor, nós não dava terreno, ou nós não liberava espaço para Deus abençoar nós, o Deus dono do ouro e da prata, o Deus dono do túmulo, do diamante, da pedra preciosa. Não! Como que o pastor ficou? A igreja católica dizia: Deus me livre, Ave Maria, quem Deus Pai. É, não pode pegar na Bíblia que fica doido. O santo padre diz que quem pegar na Bíblia não pode ler a Bíblia de jeito nenhum. A gente nasceu com essa cultura de não ler Bíblia. Não sei se vocês lembram disso. Como vocês da minha idade viu os padres falar que não podia ler Bíblia. Você lembra disso ou não? Quem lembra disso aí? A velada lembra. Eu me livro. O santo padre diz que esse aqui só ele pode pegar. Que é para nós não entender a verdade. Ficar debaixo da unha deles. E tem muitas igrejas aí que tem pastores, eu falo com certeza, que o povo não carrega a Bíblia, não. Olha, eu vou ler a Bíblia para vocês aqui, tal. Mas eles só lêem um versículo isolado. Eles não existe que o povo carrega a Bíblia. Porque a hora que o povo carrega a Bíblia, que o povo começa a ler Bíblia, o povo vai se libertar. Porque o povo vai conhecer a verdade. E conhecereis a verdade, e a verdade vos libertará. Ele vai se libertando. Buscai primeiro. Vamos lá. Diga aí um glória a Deus, mas bem alto. Como é que fala aí, meus irmãos? Versículo 33. Não, vamos ler o versículo 32. Porque todas essas coisas, o povo do mundo, né, o gentil procura. De certo, vosso Pai Celestial bem sabes que necessitais de todas essas coisas. Veja bem, não basta Deus saber que nós precisamos ou necessitamos. É claro que ele sabe. Mas quando eu entro, ó, quando eu entro, olha para mim aqui, ó, quando eu entro dentro da vontade dele, quando eu entro dentro do plano dele, quando eu entro dentro do propósito dele, ele vai dizer: esse aí está preparado para me abençoar ele. Essa aí está preparada para me abençoar ela. Ela está liberta da mentira, da malícia, do roubo. Ela está liberta de ficar aí de ir na igreja uma vez por semana. Ir na igreja uma vez por semana. De mês em mês, 15 dias. Então, quando a pessoa ela tá presa, olha para mim, presa na presença de Deus, ela não está presa no mundo. Quando ela está presa no mundo, a mente dela está envolvida, relacionada, ou relacionando com as coisas do mundo. Presa na presença de Deus, ela não está presa no mundo. Quando ela está presa no mundo, a mente dela está envolvida.

eu não preciso de CI, eu sou dono de CI. O diabo queria enganar Jesus, oferecendo para Jesus o que já era dele, a riqueza, a grandeza. Vai dizer para mim que eu até acreditava no mundo, no passado. Coitadinho de Jesus, não tinha nada. Oh, meu Deus, Jesus era tão pobrezinho. E eu acreditava nisso. Jesus andava montado num jumentinho. Oh, meu Deus do céu, pobrezinho de Jesus. Ah, eu não tenho onde reclinar a cabeça. Aqui ele falou só para uma pessoa, para cortar a oportunidade. Ele não falou isso para o mundo todo, não. As raposas têm o quê? Tem covis. As aves dos céus têm nis. Eu, tadinho de mim, não tenho nem aonde reclinar a cabeça. Meu Deus do céu. Se ele que é dono de tudo isso aqui, como é que não tem aonde reclinar a cabeça? Foi ele que fez tudo isso aqui. Se ele sabe onde é que está o ouro. Ei, Pedro, vá lá e pesca lá, se assim, pega e traga e dá para vocês todos, por mim, vocês todos. Ele sabe onde está o diamante. Amém. Ele sabe onde está a pedra preciosa. Glória a Deus. Ele sabe onde está as pérolas. Até na boca do peixe. Então, ele é sabedor de tudo. O que Deus não sabe? Se foi ele que fez. O que você não sabe da sua casa? Onde está o sofá? Onde está a máquina de lavar? Onde está o fogão? Onde está a geladeira? Onde está a televisão, né, irmão? Aí o povo fica lá na boca, viu? Rapaz, vocês têm televisão em casa? Não acredito que vocês têm. Eu acho que eu estou só dando assim uma direta, porque na minha casa não tem, não. Agora vocês têm? Olha que tem. Quem de vocês que na sua casa não tem televisão? Levante a mão, deixa eu ver. A televisão lá é da minha filha, do meu filho. Eu vou cantar muito de você. Se você que manda. Se é você que é dono da casa ou filho? Aleluia. Televisão do meu marido, que não é crente. Então, bebê, papá, minha irmã, minha mulher que não é crente. Gente, quando a gente quer, a gente não faz uma brigaria, como diz o irmão. Não quero na minha casa isso aqui. Não quero a Bíblia aqui. Não quero ir de igreja. E não sei o quê. A gente não pode fazer isso também, dizer, não quero as coisas do mundo. Então vamos lá. Diga glória. Glória. Diga glória. Glória a Deus. Mas. Versículo 33, agora vocês vão ler para mim, vai. Mas buscai primeiro e a sua. Todas essas coisas que você precisa aqui, olha para cá, que eu preciso. Deus tem para nós. Mas Deus tem mesmo. Graças a Deus. Eu quero pedir a Deus, assim, que Deus abra o coração de cada um de nós. Para você falar assim, ó, eu sei como é que é, assim, bota o joelho no chão, faz uma campanha de uma semana, e pai, puf, pronto, olha aqui, ó, o recurso veio, a condição veio. Eu tava vindo com o meu cooperador Adriano, lá de, onde é que você estava vindo? Onde é que eu estava vindo? Terça-feira, não, foi sábado, falei, irmão Adriano, vai chover na minha terra, até tal dia vai chover. Até tal dia vai chover lá. Aí eu liguei lá, como é que está aí o dia? Que tal uma sequidão, que só Deus tem misericórdia. E a previsão só do dia 15 de outubro de para frente, já é dia 18, vai ter chuva. Eu falei para o meu irmão assim, você vai ver se vai chover tal dia aí. Você vai ver se vai chover ou não vai? Tal dia vai chover. Foi assim, não foi para você? Aí liguei, aí ó, a chuva que tchá, mas como é que essa chuva veio? Se não tinha previsão? Se não tinha previsão de chuva, como é que ela veio? Escuta, nós ia pregar em Porto Alegre agora, e o Saavedra, pastor Messias, a previsão aqui é de chuva domingo dia todo, não é assim? Ai, vai ter chuva aqui que vai matar o sapo afogado. Eu falei, não vai chover, não. Mas pastor, falei, qual foi o dia que nós somos aí que nós deixamos de pregar por causa de chuva? Qual foi o dia que nós somos aí que estava com a previsão de chuva e você lembra aquele dia?

0: que está com tudo. Eu falei assim para vocês, em nome de Jesus, vai chover depois do culto à noite. Lembra? Lembro. Aquele dia assim, lembra que nós profetizamos que chover depois do culto? Lembro, pois é. Foi ou foi? Foi. Agora não vai chover. E não choveu o dia que nós fomos lá no domingo. Chegamos lá debaixo de chuva. E a dona Rosenilda? Fala, dona Nina. Chegamos lá debaixo de chuva. Aí Saavedra, não sei o que, papai, não estava chuva lá em. Quem foi no ônibus aí? Ah, mas chuva! Falei, amanhã não vai chover. Por quê? Porque o nosso Deus vai segurar o tempo para que o nome do Senhor seja glorificado, em nome de Jesus. Vocês lembram aqui das nossas festas? Lembra das nossas festas aqui? Previsão, vai chover, vai chover, vai chover. E tá. Qual foi o dia que chuva aqui atrapalhou nossas festas?
1: Glória a Deus!
0: Mas nós temos que ter, ó, pra cá, ó. Não tem que falar assim, não. Ó, uma palavra, só duas ou três, ó. Deus. Em nome de Jesus. Aqui, ó. Deus, em nome de Jesus. O Senhor vai fazer a obra, sim, sim, sim. Deus vai falar, mas olha, falar de convicção de alma e de mente. E não deixar que a dúvida opera. Você fala, mas depois vem a dúvida e cobre. Você fala, e depois vem a incerteza e cobre. É como se não tivesse falado. Quem entendeu?
1: Aleluia.
0: Levanta a mão para me ver, quem entendeu? Então, quando você fala seguro. Fala seguro. Vê o que você quer agrada a Deus. Buscai primeiro a vontade de Deus. A vontade de Deus não é que você e eu fiquem aí ralando, puxando a cachorrinha. Não, isso eu não concordo. A cachorrinha seca, com fome. Ai, meu Deus, o pastor está uma luta. Tem uma luta, pastor, olha por mim, pastor. E aquela luta, pastor. Que conversa de luta, rapaz. Lá em Roma, tinha uma irmã que falava assim: pastor, comida de crente é luta. Comida de crente é luta. E a gente ficava calado, né? Porque nós aprendemos isso, né? Comida de crente é luta. E hoje eu não falo isso, não. Comida de crente é bênção. Comida de crente é vitória. Vai em luta, mas nós vencemos. Oh! Comida de crente é luta. Nós vamos comer luta e aí? Só luta, luta. Negativo. Vai ter luta? Vai. Vai ter prova? Vai. Mas nós vivemos é da vitória. Nós vivemos é das bênçãos. Nós vivemos é dos milagres. Foi Jesus que diz isso. Diga um glória a Deus bem alto aí.
1: Glória a Deus. Aleluia.
0: Agora, qual é o foco seu? É só dinheiro. Deus dá uma lãzinha, uma coisinha de nada. Cadê a irmã? Sumiu. Cadê o irmão? Sumiu. Igual o povo do mundo. Você não viu aquele camarada que chegou aqui essa semana agora? Foi quarta-feira? Estava aqui? O empresário? Você não estava quarta-feira à noite? Quem estava quarta-feira à noite aqui? Foi quarta ou foi sexta? Sexta, né? Que nome que você fez? Deixa eu ver. Aí veio um camarada. Pastor, eu vim aqui hoje porque eu estou na Pindaíba. Lembra disso que ele falou? Eu vim aqui porque eu tô com a água no pescoço. Lembra, Mourão? Estava aqui? Eu só lembro daqui quando estou com a água no pescoço. A água nunca vai sair do pescoço dele. A água sempre vai viver no pescoço dele. Por quê? Porque ele só vive na fé, só anda na fé, se a água estiver no pescoço. Se a água estiver só nas nádegas. Como diz por aí, a água chegou nas nádegas, né? Que eles falam aí, ele ainda tem um jeito de viver. Mas quando a água chega aqui,
1: aleluia,
0: vou voltar para a igreja, tenho que ir para a igreja, vou lá na Deus é Santo, vou lá falar com o pastor Messias, falar com os irmãos lá para orar por mim, porque eu não sei o que, papapá. Aí eles lembram da igreja, eles lembram de Deus, por isso só vive desse jeito. Mas se nós agir de outro jeito, a nossa vida vai ser também de outro jeito. Nós vamos viver bem, nós vamos ter vitória. Cada dia eu estou aprendendo uma coisa, porque o meu professor quem?
1: Jesus.
0: É quem?
1: Jesus.
0: Vende a mim, e aprender de mim que sou manso e humilde de coração. Vamos lá. Livro de Salmos 37. Salmos 37. Vocês não dão glória. Vocês não dão glória. Vocês não dão glória. Salmo 37. Salmos, quanto que eu falei? 37. Igual o povo do Paraná. 37. Vamos lá. Versículo 22 em diante. 22 em diante. Salmos 37, 22 em diante. Porque aqueles que ele abençoa herdarão a terra, e aqueles que forem por ele amaldiçoados serão. E agora, os passos de um homem bom são confirmados pelo Senhor, e ele se, como é que fala aí? No seu caminho. Agora eu vou falar para mim aqui agora, quer ver? Daqui a pouquinho. Ainda que caia, não ficará prostrado, pois o Senhor o sustém com a sua. Agora eu, vamos lá. Fui moço, agora eu sou. Que eu sou? E agora? Mas nunca vi desamparado o justo, nem a sua descendência. Quem me fala aí? Mas isso aqui fica só aqui, ó, para cá. Fica aqui na Bíblia. Isso aqui não entra, isso aqui não vai adiantar nada. Não vai adiantar você ficar aqui sentado. Se você sabe de cor, se você não colocar na prática, isso não vai acontecer com vocês, nem comigo, nem com ninguém. Porque eu já vivi assim, ai, você sabe muito bem, ai, estou mal, e o médico, você está mal, você vai morrer, e eu, amém. Vou morrer o quê? Conversa fiada, vou morrer na época, certo? Ai, está com câncer, está desenganado disso, você vai ter que usar bombinha, e bebê, bababá, gastrite crônica, e pedra nos rins, e tá, amém, doutor, ai, doutor, o senhor pode fazer alguma coisa para mim? Ah, não sei o quê. Eu já passei por cada exame que eu não quero que você passe. Eu já fiz cada exame que eu não quero que vocês passem. Ixi, cada uma que eu já passei por cada exame. Ah, meus irmãos, que eu não quero que vocês passem. O que você acha que eu passei cada exame? Cada exame que vocês nem imagina. E aí? E aí, adiantou? O dia que eu descobri, que Deus fez eu descobrir, que Deus abriu meus olhos, que a minha cura, que a minha vitória, que o meu tudo vem de Deus, a minha vida mudou. Não adianta você falar, escutar e viver do mesmo jeito. Não colocou em prática. Não colocou em ação o que você ouviu. É igual no colégio. Você está lá escutando a professora, atenta na professora, ela está no quadro lá escrevendo, e você fica lá copiando aqui, e tal, e você fica copiando, e depois no final da história vem a prova. Mas se você não atentou, não leu, não gravou, não se esforçou, fica conversando, igual eu vejo aqui, fica conversando, e eu. Conversa com um, conversa com outro, na carteira, conversa com um, conversa com outro e tal. Daqui a pouco a prova vem e a gente perdeu. Não foi aprovado, foi reprovado. O escutou igual os outros escutou. Aprendeu, quer dizer, escutou, mas não aprendeu. Eu ficava bravo comigo. Eu ficava revoltado comigo. Quando fazia a prova, no final do teste, lá tinha as notas que a professora dava para nós. Aí quando alguém tirasse na minha frente, mas me dava vontade de morder eu mesmo, de raiva. Vamos dizer que eu tirei 90, o outro tirou 100. Eu ficava indignado comigo, eu me chamava eu de palavrão, seu. Porque eu não aceitava aquilo. Eu estudei pouco, mas o pouquinho que eu estudei, eu aproveitei mesmo. Eu não ficava ali só para brincar no colégio, não. Como é que eu posso falar? As coisas eu sempre levei a sério. Trabalho, estudo, igreja. As coisas eu levei a sério. Eu levei sempre a sério. Trabalho a sério, colégio a sério, igreja a sério, as coisas a sério. Por quê? Porque eu queria ver o crescimento meu na minha vida.
2: Glória a Deus.
0: Eu queria. No comecinho, quando eu fui estudar, eu era o cão. Eu brigava no colégio. Vocês nunca brigaram no colégio, né? Quem já brigou no colégio aí? Manda mal, dona Sheila. Você não brigava no colégio, né? Você era uma santa. Ei, irmã Silvia, você não brigava no colégio, não? A santa, né? Minha mãe. Eu sei aqui, não sei se ficava. Eu conheço aqui a Cláudia que brigava no colégio. Você não brigava no colégio, não, né? Eu conheço cara de gente que briga no colégio, meu amigo. Eu conheço, vocês não me enganam, não. Eu olho para vocês assim. Eu tenho uma visão das coisas, não é, Karina? Não é, irmã Karina, lá de trás? Você era uma santinha no colégio, né? Dá para ver a sua cara. Aí, eu me lembro que um dia, eu tinha uns 8 para 9 anos. E aí eu, naquela época, não sei se não tem ainda a merenda, tem a merenda, não tem no colégio, não tem? Claro que tem, né? A merenda é ruim? Naquela época era ruim, nossa, ruim, os carocinhos tinham de que lá. Aí tem uma cumbuquinha assim, aí eu tô lá comendo com a coiazinha, aí tinha uma menina lá, uma mocinha assim, uma molecotinha forte, brava, valente, dois, me quer? Deus me curta, não se beija, né? E eu sei que eu falei uma coisa lá, que ela entendeu, falei, você está comendo não sei o quê, né? Ela, estou comendo pinico. Falei, não. Você falou que estou comendo pinico, né? Aí veio para cima de mim. O que é que eu fiz? Corri, foi nada. Meti um chute nela. Sapato novinho, mas meti o pé nela, no pé eu era baixo. Eu cheguei, aquele sapato acabou, porque desfolou tudinho. Teve alguém entrar no meio para separar nós dois. Eu briguei com aquela dona, ficamos 0-0. Ela é mais forte do que eu. Ela dava um tapa na minha cara, eu dava um tapa nela. Ela dava um soco em mim, eu dava um soco nela. Ela dava um chute em mim, eu dava um outro. Aí o povo olhando, você sabe como é que é? Que a torcida é maligna, né? Daí que nós é pro tapa mesmo, pro ringue. Chega, acabei. Eu fui pra casa com o sapato esfolado, novo. Aí meu pai comprou o sapato pra mim de novo. Eu tô ali com a barra curta, só em briga. Aí, aquele ano não foi bem, porque eu briguei muito no colégio. Briguei muito, moleque. Mas briguei pra valer. Bati, apanhei, só brigava. Depois eu mudei. Veio o juiz, né? Veio um pouquinho e falei, não, essa vida não é vida, não. Tem que mudar. Então a gente errou. Mas continuar errando, você já sabe o que é. Você pode ser que você errou, que todo mundo errou na vida, todo mundo errou. Mas continuar no erro não é humano. É o que mesmo? É o que? Não falei nada. Então, assim vocês e eu. Mesmo que você errou. Assume que você errou, fez um negócio mal feito, pecou, fez coisa errada, mas agora porque você errou, aqui está dizendo assim, ó. Olha o que diz a Bíblia aí. Diga glória. Diga glória, meus irmãos. Versículo 23, os passos de um homem bom são confirmados pelo Senhor. Ele deleita-se em seu caminho, ainda que caia. Olha aí, ó, ainda que caia. Não ficará prostrado, pois o Senhor sustém na sua mão. Caiu, levante. Eu tenho assim um, como é que eu posso falar? Eu tenho um ripune. Será que a palavra está certa? Ripune? Palavra lá da roça. Eu tenho um ripune. Então, eu vou observar isso aqui direitinho, se é ripune, se não, é, se não ainda é repune. O que é repune? O que é repune? Hã? Ah, é nojo? É isso mesmo? Eu tenho um ripune de alguém que errou e fica, ah, não tem mais jeito, porque eu errei, e não sei o quê, porque não tem mais jeito, porque Deus não me perdoa mais, eu pequei contra o Espírito Santo, e o que o povo vão dizer de mim, e lererê, que é pessoa que não sabe levantar, que é pessoa que ela não soube cair, e agora caiu, não sabe levantar. Ah, o que o povo vão falar de mim? Eu era obreiro, eu era pastor, eu era presbítero, eu tinha isso, eu tinha casa, eu tinha carro, e larguei a esposa, eu tenho vergonha de voltar para ela, de pedir perdão para ela, eu traí ela, e não sei o quê. Meu amigo, meu irmão, o homem que é vencedor, ele sabe se humilhar na hora certa e Deus levanta ele na hora certa. Ele sabe se humilhar e sabe se exaltar na hora certa. Errou, errou. Caiu, caiu. Fez um mau negócio, fez. Mas agora eu vou me levantar. Agora eu não vou fazer mais negócio bobo. De jeito nenhum, porque agora eu sou crente, agora eu sirvo a Deus, agora estou na igreja, agora eu sou obreiro, obreira. Eu era ignorante. Ei, eu era ignorante. Eu não vejo ninguém falar isso. Não, eu era certo. Não, toda a vida foi certo. Essa pessoa é ignorante. Toda a vida foi gente boa. Não, nós temos as nossas fases na vida. Nós temos nossas fases na vida. Que a gente errou muito, que a gente falhou muito, que a gente fez coisa errada, mas agora nós estamos vivendo em outro patamar de vida. Fui moço, agora eu sou velho. Eu me lembrei de uma irmã aqui, a irmã estava conosco aqui, o marido dela, muito amigo do pastor Raimundinho. Ele já teve que saltar aqui, ó, presbítero. Aí tinha um casal de filho. Mas esse casal de filho dava problema. Aí um meninado assim, difícil. Assim, de um temperamento descontrolado. Um deles brigou com o pastor Jefferson aqui, quase bateu na cara do Jefferson, pulou no Jefferson assim e tal. É, cabeçou ignorante. Aí o povo veio falar para mim. Eu falei, irmã, eu acho que é hora de você sentar com seus filhos, irmã. Conversar com eles e não sei o que. Não, pastor, é as frases, né? Ele está passando por uma frase. É a frase dele, a frase. Falei, ô, frase maravilhosa. Nem sabe o que está falando. Então nós temos as nossas frases, né, da nossa vida. E nós temos que saber passar pelas nossas frases, como diz a irmã, né? Mas levantar a cabeça, dizer, eu errei, mas agora não. Agora Deus me deu maturidade. Agora eu vou mudar de vida. Agora eu vou crescer na vida. Vou crescer na graça. Vou crescer no conhecimento. E vou ter as coisas. Vou ter as coisas. Mas tem que agir certo. Já para nós orar. Livro de Reis. Glória, glória, meus irmãos. Ei, é para nós levantar a cabeça, é daqui hoje com a cabeça mudada. 1 Reis, capítulo 3, quanto que eu falei? 3, versículo 12. 1 Reis 3, 12 em diante. Eis que fiz segundo as tuas, eis que te dei um coração sábio, tão entendido, que hoje de ti e teu igual não houve. E depois de ti e teu igual não levantará. E também, Deus falando, e também até o que não pediste, te dei assim riquezas como glória, que não haja teu igual entre os reis por todos os teus dias, se andares nos meus caminhos, guardando os meus estatutos, os meus mandamentos, como andou Davi teu pai, também te prolongarei os teus dias. Quem foi esse homem aqui? Salomão.
2: O que Salomão era? O que Salomão tinha?
1: Nada.
0: Mas ele fez uma oração que mexeu com Deus. É o que eu vou fazer aqui hoje. Larga de perder tempo, ficar de joelho, brigando com Deus, exigindo de Deus. Me dá isso, me dá aquilo. Levanta do mesmo jeito. Adiantou nada. É assim que o ímpio faz. Ele pede, pede, pede, pede, pede, pede, pede. E briga, e rasga a garganta. E Deus não dá, porque Deus não vai dar mesmo as coisas que Ele quer. Deus vai dar para nós o que Deus quer dar para nós. Ele vai dar para nós o que Ele vê que nós podemos receber. Agora, se nós vamos ficar aí pedindo só coisa errada. Pediu e não recebeu, porque pediu mal.
2: Salomão pediu bem. Eu quero que o Senhor me dê sabedoria para me entrar e sair perante o teu povo. E tatatá, e bererê. E mexeu com o coração do papai lá de cima.
0: Se ele caiu lá na frente, problema dele. Mas Deus deu ele sabedoria, deu-lhe tudo, riqueza, honra e glória e tudo. Porque a oração que ele fez agradou a Deus. Quem entendeu, levante a mão. Larga de perder tempo. Igual o ímpio, pedindo só coisa material, coisa que te agrada. Não, muda, Senhor. Me dá sabedoria, me dá inteligência, me dá prudência, me dá entendimento, me dá capacidade, me ajuda a ser fiel, me dá temor, me dá prudência, me dá vigilância. Essa é a oração que Deus quer que nós falamos para Ele. Essas orações que Deus quer ouvir da nossa boca, aí Ele vai dar para nós sabedoria e também prosperidade, dinheiro, capacidade, porque Ele sabe que o nosso coração não vai ficar noite e dia focado nas coisas materiais. Eu estava lendo a Bíblia aqui agora, ó, eu estava lendo e diz assim: aonde está o teu tesouro, aí está o teu coração. Aí eu pensava que tesouro para nós é ter as coisas materiais. Não, tesouro é você ficar pegado numa coisa. Uma coisa que te prende, um tesouro. Uma coisa que te prende. Uma coisa que chama a sua atenção. Que você fica idolatrando. Que você fica preso naquilo. Tesouro. Ele fala assim: não ajunteis tesouro na terra. Ele não falou assim: não ajunteis dinheiro, não ajunteis riqueza. Tesouro é aquilo que prende o nosso coração. Aquilo que nós fica preso, amarrado naquilo. Seu tesouro está no céu. Então, isso não é para todo mundo. Porque tem gente que quando vai botar o joelho no chão, ele não consegue sentir a presença de Deus. Se ele está devendo, meu Deus do céu, paga minhas contas, paga minhas contas, e paga minhas contas, e paga minhas contas. Meu Deus, quer pagar. Não, você tem que ir para a igreja e dizer: Senhor, eu estou na mão de Deus, eu estou na presença de Deus, eu hoje vou lá para adorar a Deus, eu vou cultuar a Deus, e Deus vai me dar o que ele achar que é melhor para mim. Deus vai me dar o que ele achar que é melhor para mim. É assim que o crente sabe e pede para Deus. Larga de ser menino na fé. Larga de ser neófito. Larga de ser neófita, minha irmã. Aprenda a pedir. Aprenda a pedir a Deus as coisas. Coisas espirituais, celestiais. Mas também, claro que você vai pedir a Ele as coisas materiais. Desde que seu coração fica ali pensando: amanhã tem que levantar cedo, tem que correr para lá, correr para cá. Aí aquela presença de Deus não entrou na sua vida. Por quê? Porque o coração estava amarrado, preocupado com as coisas de amanhã. Preocupado com as coisas de amanhã. Amanhã basta cada dia o seu mal. Quando você vier para a igreja, desliga de todo mundo. Não fica na porta batendo papo lá na hora do culto, não. Não fica conversando, não. Não fica com o celular na mão, não. Pelo amor de Deus. Não é onde está com o celular na mão, não. Agora é de ouvir a palavra. Chegou na igreja, não é ficar com o celular na mão, vendo o celular, não. É para ouvir a palavra. Vou botar o joelho no chão e Deus vai falar comigo aqui hoje. Eu entrei assim hoje triste, mas eu vou embora alegre. Deus vai me dar minha vitória aqui hoje. Hoje é o dia de eu sair aqui com a minha vitória. Você vai ver que a sua vida vai mudar hoje. Hoje, vem na frente do mundo. Corre aqui, todo mundo aqui, corre, corre, corre, corre. Nome do Senhor Jesus. Vem aqui todo mundo para nós botar o joelho no chão e pedir para Deus o que agrada a Deus. E você vai ter uma experiência nova. Você vai ver as coisas vir na sua direção. Ô, grandão.